0: Responsabilidades cada vez maiores sem que os recursos acompanhem essa realidade.
1: Já o senador Fernando Dueire, do PSD de Pernambuco, celebrou a aprovação na Comissão de Assuntos Sociais do novo piso salarial dos médicos e cirurgiões dentistas. O texto fixa o valor de R$13.672 e atualiza o pagamento de horas extras e adicional noturno.
2: Para Dueire, a medida valoriza os profissionais e pode ajudar a reduzir a falta de médicos e dentistas em regiões mais carentes. A proposta segue para a Câmara dos Deputados.
3: Cada real destinado à valorização desses profissionais retorna à sociedade em forma de atendimento mais qualificado, maior dedicação e melhores resultados.
1: As contas do governo para os próximos anos podem estar mais otimistas do que a realidade permite. É o que aponta um novo relatório da Instituição Fiscal Independente do Senado, que identifica divergências entre as projeções da equipe econômica e as estimativas dos analistas da IFE.
2: Segundo o texto, as metas fiscais apresentadas pelo governo são ambiciosas e enfrentam desafios para sair do papel. Repórter Douglas Castilho.
4: A divergência é o crescimento estrutural das despesas com benefícios da Previdência Social. A digitalização, por meio do aplicativo Meu INSS, acelerou de maneira inédita o fluxo do antigo auxílio-doença. O modelo de análises remotas de atestados médicos fez as concessões anuais dobrarem entre 2022 e 2025. O diretor do Instituto, Alexandre Andrade, explicou que esse é apenas um dos elementos de discordância com o governo.
5: Em relação às projeções, o que nós identificamos foi um relativo otimismo, tanto na grade de parâmetros macroeconômicos quanto depois nas projeções fiscais. Isso inclui receitas, despesas, o resultado primário e a própria trajetória da dívida bruta nos próximos anos.
4: Por outro lado, um fôlego extra e inesperado para o caixa do governo federal veio após a alta do petróleo, gerado pelos ataques dos Estados Unidos e de Israel ao Irã. O cenário aumentou a arrecadação de tributos no Brasil, grande exportador da matéria-prima. Um alerta da IFE, no entanto, indica que essa mesma instabilidade no Oriente Médio pode fazer com que o Banco Central mantenha a taxa de juros alta por mais tempo, o que esfriaria a atividade econômica do país e contribuiria para o aumento da dívida.
2: Com edição de Paula Groba e trabalhos técnicos de João Lira, o Jornal do Senado fica por aqui. Acompanhe agora as notícias do Tribunal de Contas da União e da Câmara dos Deputados. Boa noite.
1: Uma boa noite e um bom fim de semana.
6: Minuto do TCU.
7: O Tribunal de Contas da União fez auditoria para avaliar o financiamento da atenção primária à saúde no Sistema Único de Saúde. O serviço é a porta de entrada do SUS e inclui ações de vacinação, consultas, pré-natal e outros atendimentos. A fiscalização analisou o modelo de repasse de recursos para estados e municípios. O objetivo foi verificar se o financiamento contribui para ampliar o acesso da população e melhorar a qualidade do atendimento. O TCU identificou falhas no modelo atual, como dificuldades para acompanhar resultados. Também falta definir indicadores para distribuir os recursos de forma adequada. As limitações podem prejudicar o planejamento das ações e reduzir a eficiência da política pública. O tribunal fez recomendações para aperfeiçoar o sistema. Saiba mais em tcu.gov.br.
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8: Câmara aprova a proposta que proíbe sigilo de gastos do governo federal.
9: Deputados reconhecem a importância da cultura country para Jaguariúna.
8: Parlamentares criam área de proteção ambiental do Jamanchim no Pará.
9: Plenário inclui economia criativa como beneficiária de fundos regionais.
8: Boa noite. Projeto aprovado pelos deputados permite a utilização de recursos de fundos constitucionais e empreendimentos de economia criativa. A reportagem é de Antônio Vital.
10: A Câmara dos Deputados aprovou o projeto que inclui empreendimentos da chamada economia criativa entre os setores que poderão receber recursos dos fundos constitucionais de financiamento das regiões Norte, Nordeste e Centro-Oeste. O texto define a economia criativa como atividades relacionadas à criação, produção e distribuição de bens e serviços baseados em criatividade, cultura, conhecimento e produção artística, como artesanato, música, moda e design. Hoje, muitos desses empreendimentos ficam fora das atividades que podem ser beneficiadas por esses fundos, que priorizam setores como agropecuária, indústria, mineração e agroindústria. O projeto foi apresentado pelo deputado Ayrton Faleiro, do PT do Pará, e altera a lei que regulamenta esses fundos constitucionais, que oferecem financiamento para atividades econômicas consideradas estratégicas para o desenvolvimento regional. Com a mudança, empreendimentos ligados à economia criativa também poderão acessar linhas de crédito desses fundos. Relatora da proposta no plenário, a deputada Lídice da Mata, do PSB da Bahia, argumentou que a medida ajuda a reduzir desigualdades regionais e reconhece a importância econômica das atividades criativas para a geração de renda, emprego e desenvolvimento local.
11: Diversos são os países que têm obtido um grande crescimento do seu PIB através do desenvolvimento da economia criativa. E eu queria destacar o exemplo da Indonésia, um país cujo PIB da economia criativa cresceu 6,5%, acima dos 5,03% do PIB nacional.
10: O projeto foi criticado pelo deputado Luiz Lima, do Novo do Rio de Janeiro.
12: Enxergamos isso como mais uma oportunidade de se fazer militância com recurso público. E o povo brasileiro está cansado de trabalhar para sustentar a militância política. A gente tem uma série de prioridades a nível de educação, de oportunidades de emprego.
10: O projeto, que inclui empreendimentos da economia criativa entre os beneficiários dos fundos constitucionais de financiamento das regiões Norte, Nordeste e Centro-Oeste, seguiu para análise do Senado. Da Rádio Câmara de Brasília, com informações de Daniela Lessa, Antônio Vital.
13: Desenvolvimento Regional.
14: Hildo Rocha, do MDB, relembra a implantação de 81 novos municípios no Maranhão em 1996. O parlamentar reforça que as cidades receberam estrutura administrativa, estradas, escolas, hospitais e sistemas de abastecimento de água durante a gestão estadual da época.
15: Para Hildo Rocha, o então governo maranhense foi fundamental para transformar antigos povoados em polos de desenvolvimento econômico. Segundo ele, a superação de desafios técnicos e políticos explica o reconhecimento que antigos gestores ainda mantêm junto à população do estado.
14: Jorge Araújo, do PP, critica o governo da Bahia pela demora na construção da ponte Salvador-Itaparica. O deputado afirma que após mais de 20 anos de anúncios, a obra ainda não saiu do papel.
15: Jorge Araújo também faz críticas à saúde pública baiana, especialmente à Central de Regulação do Estado. O parlamentar relata que moradores do interior percorrem longas distâncias sem garantia de atendimento.
13: Economia.
14: Plenário da Câmara proíbe sigilo sobre gastos do governo federal. O repórter Márcio Aquiles Sardi tem as informações sobre a proposta aprovada.
16: A Câmara dos Deputados aprovou o projeto que proíbe a imposição de sigilo sobre gastos da administração pública federal, incluindo despesas com viagens, hospedagem, alimentação, transporte e cartões corporativos. De acordo com o projeto apresentado pelo deputado Gustavo Gayer, do PL de Goiás, os gastos do dia a dia da administração pública, como os de viagens oficiais, deverão permanecer públicos. O projeto mantém a possibilidade de proteger informações consideradas estratégicas para a segurança de autoridades, mas as despesas deverão ser divulgadas. O texto também prevê que informações classificadas como sigilosas poderão perder automaticamente essa condição se não forem analisadas no prazo de 30 dias pela Comissão Mista de Reavaliação de Informações, prevista na Lei de Acesso à Informação. A proposta permite ainda que o Congresso Nacional revise decisões de classificação de sigilo e prevê punições para agentes públicos que colocarem sigilo de forma indevida para ocultar irregularidades. Nesses casos, a conduta poderá ser considerada ato de improbidade administrativa e também crime de responsabilidade. Relator da proposta, o deputado Sóstenes Cavalcante, do PL do Rio de Janeiro, argumentou que o projeto reduz brechas para uso abusivo do sigilo sobre despesas públicas. Segundo o relator, a proposta fortalece mecanismos de fiscalização e amplia a transparência sobre a utilização de recursos públicos. Ele criticou classificações feitas pelo governo.
17: O presidente Lula fazia críticas ao seu oponente, o ex-presidente Bolsonaro, porque existia ali agendas secretas e ele fazia críticas e dizia que iria acabar com o sigilo. E até hoje, o que aconteceu foi que aumentou inúmeras vezes os sigilos de agenda, os sigilos de despesas, e nós entendemos que isso não é salutar ao Estado Democrático de Direito.
16: O projeto foi aprovado de maneira simbólica pelo plenário da Câmara, mas a federação formada pelo PT, PCdoB e PV tentou alterar sem sucesso pontos da proposta, como a possibilidade de o Congresso rever a classificação de informações. Para a deputada Érica Cocai, do PT do Distrito Federal, o sigilo deve ser mantido sobre informações que dizem respeito à segurança nacional.
18: Nós somos favoráveis à transparência. O sigilo, ele deve dizer respeito à segurança nacional, ao interesse.
16: Classificação de informações. Para a deputada Érica Cocai, do PT do Distrito Federal, o sigilo deve ser mantido sobre informações que dizem respeito à segurança nacional.
18: Nós somos favoráveis à transparência.

0: do sigilo seu cartão de vacina e da sua família?
1: O projeto que proíbe a imposição de sigilo sobre gastos da administração pública federal, como viagens, hospedagem, alimentação e cartões corporativos, seguiu para análise do Senado. Da Rádio Câmara de Brasília, com informações de Daniele Lessa e Antônio Vital, Márcio Aquilissardi.
2: Justiça.
3: Jandira Fegali, do PCdoB do Rio de Janeiro, cobra investigações sobre supostas ligações entre a família Bolsonaro e o Banco Master. A deputada defende a instalação de uma CPI para apurar denúncias envolvendo o banqueiro Daniel Vorcário e parte da oposição.
4: Na visão de Jandira Fegali, as recentes pesquisas de opinião sinalizam um desgaste de lideranças que utilizam discursos moralistas. A parlamentar também defende transparência nas investigações e a divulgação das apurações sobre o uso de recursos públicos.
3: Márcio Gerri, do PCdoB do Maranhão, critica Flávio Bolsonaro, alegando que denúncias relacionadas ao caso

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1: Vai com preços também no Campeonato Brasileiro contra a equipe do Boca. Ele acabou utilizando o Bruno Rodrigues, que não deve ser mais uma vez a alternativa para o setor. Ele pode, quem sabe, colocar Sinisterra. O próprio Kaique Kenji corre por fora. Vamos aguardar o que pode fazer o técnico do Cruzeiro, que vai mais uma vez, né, jogo a jogo, tendo sempre praticamente força máxima. 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Bruno Rodrigues dificilmente será titular mais uma vez. Aí fica a expectativa, se vai com Kaique Kenji ou até mesmo com Sinisterra. São algumas das alternativas. O Cruzeiro deve ter, né, mais uma vez a manutenção dessa base considerada titular. Alguns atletas vão começar a descansar também, mas antes da parada para a Copa do Mundo, o Cruzeiro acelerando, né, para ter um segundo semestre com várias decisões também, Hugo.
2: Dali Rubens, jogos importantes, essa pegada de Campeonato Brasileiro, e aí aquela situação. O Bruno Rodrigues, creio que não seja, o Rubens mesmo trouxe a informação, não caminha para ser titular nesse jogo contra a Chape. Aí fica pro Kenji ou Sinisterra. E aí não dá para desfocar. Observar o jogo decisivo da Libertadores, né, Romano?
3: É, aí é o seguinte, a gente tem um grupo embolado, né? Que o grupo do Cruzeiro tá embolado, né? É, e ele tem uma briga direta agora, não briga direta, mas ele vai acompanhar uma briga direta que é Boca e Católica.
2: Católica, sim.
3: E ele recebe o saco de pancada do grupo até agora. Então, assim, se ele tivesse garantido, ele poderia até dar uma segurada geral pro jogo contra a Chape. Mas ele não tá garantido. Então, assim, resta saber o que ele pode fazer. Mas, sinceramente, com todo respeito à Associação Chapecoense de Futebol, mas o time reserva do Cruzeiro tem todas as condições de ganhar da Chape, porque a Chape tá com um time muito fraco neste Campeonato Brasileiro. Aí, aquele negócio de você pesar, né? Você quer esticar a corda demais no Brasileiro, sendo que vai ter a parada do Brasileiro, vai ter depois em Libertadores vale classificação. Eu não esticaria a corda no Brasileiro, não.
2: Bem, cara, a Chape que é a lanterna desse Brasileiro, com 9 pontos na competição. Essa situação do Bruno Rodrigues, que não emplaca, né?
3: É, o Bruno, depois que teve a saída do Cruzeiro, aquelas duas lesões no Palmeiras, né? É impressionante, né? Ele faz um jogo legal, na estreia faz gol e tal, mas depois, ó, e voltar de duas lesões graves é complicadíssimo, porque mexe no seu físico, mexe no seu mental. É complicado.
2: Exatamente, Romano, 11:28. 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E sobre a situação do zagueiro Jonathan Jesus, ô Rubens.
1: Pois é, o Jonathan Jesus é um atleta de 21 anos. O Cruzeiro pagou cerca de 8 milhões de reais na sua contratação junto ao Ceará. Já tem 20 partidas nessa. 9 como titular. Hoje é uma peça fundamental no esquema tático absoluto. Ele vem recebendo várias sondagens, mas nenhuma proposta na mesa para o Cruzeiro, como teve no início do ano o Zenit da Rússia buscando a sua contratação. Então, o Cruzeiro que está, né, olhando também o mercado, tem aí o Igor Júlio do futebol da Inglaterra também na mira, mas o Jonathan Pedro não pretende negociar, a não ser que o valor, né, possa subir muito, mas o Cruzeiro recusou 10 milhões de euros ainda no início da temporada. São essas as negociações. Sobre negociação, uma última informação: o zagueiro Pedrão, que estava no Papos, será emprestado, vem se recuperando de uma lesão na toca da raposa. Estado Avaí, tá certo, Hugo? Um abraço a você, eu volto nos destaques finais.
2: Tá certo, Rubens, tem que ficar atento no mercado aí com relação ao Jonathan Jesus, que ganhou espaço, conquistou espaço, olhar clínico ali, de cirúrgico do Arthur Jorge, né, Romano?
3: É, que encontrou um jeito de jogar, deu confiança pra ele, né? Ele mostrando o seu valor, hoje você não do Cruzeiro sem a presença dele, você não consegue falar hoje, o Jonathan Jesus pode ir pro banco e tal. Pelo contrário, você vê que treinadores anteriores, a zaga era Fabrício Bruno e Vidalba, hoje o Vidalba é falado, né? E aí o Jonathan Jesus ganhou força e moral com o Arthur Jorge. Agora, saber Cruzeiro. E para sair, contra-ataca. Se for para sair, você tem que trazer alguém do mesmo nível ou melhor.
2: Exatamente. Cresceu bastante. O Jonathan Jesus fez um partidaço no jogo contra o Boca, jogo de muita pressão, né? Vai tendo sequência aí com o técnico Arthur Jorge. 11 horas e 31 minutos em Belo, é o apito final aqui. Tiaia de Minas, o Coelhão, que tem jogo importante, pega o Vila de Goiás neste domingo às 18h30. O América nesse drama de Série B lutando aí. Até colocar contra o rebaixamento já, lanterna da B do Brasileirão. Com a América, ele tá chegando. Um abraço. Boa noite, Fabrício Calazans.
4: Tô ligado, Hugo Sérgio. Deixa comigo, o locutor que é nosso. Um abraço pra você, pro Emerson Romano, pra Nação Americana e pra quem se liga no apito final. Coelhão trabalhou nesta sexta-feira à tarde, foi a penúltima atividade antes do duelo de domingo contra o Vila Nova de Goiás às 18h30 na Arena Independência. O trabalho da manhã deste sábado vai definir ou não, confirmar melhor dizendo, a participação ou não do volante Felipe Amaral, que é titular absoluto do meio campo do América e que vem se recuperando de dores na coxa esquerda. O América informou que não há lesão. No último sábado contra o São Bernardo, ele sai no primeiro tempo acusando dores no local e o Otávio acaba entrando em seu lugar. Mas os trabalhos até aqui na semana, o Felipe Amaral campo e trabalhos internos, ou seja, na academia. Por isso, a participação do Felipe Amaral, ela fica aí sob essa interrogação, se ele terá ou não condição física. Se o Felipe Amaral estiver ok, o técnico Roger Silva pode repetir a escalação do empate do último sábado contra o São Bernardo, porque o América fez o melhor primeiro tempo, vamos colocar os 45 minutos da temporada contra o São Bernardo. Então, ele pode fazer o simples, né? Repetir o time com Gustavo no gol, Léo Alaba na direita, Natan, Rafa Barcelos e Arthur na lateral esquerda, Felipe Amaral com Ale e Elizari, Segovinha, Mastriani e Everton Brito. Mas tem alguns senãos aí. Por exemplo, o Dalbert entrou no segundo tempo na partida do último sábado na vaga justamente do Arthur. O Dalbert poderia estar jogando na lateral esquerda, é verdade. E na defesa, o Manuel utilizado no pro jogo. Xerifão Manuel vai ter condição de começar jogando. E a turma que está em transição do departamento médico? Alguém pode pintar no time, né? Temos Ricardo Silva, temos o zagueiro Ricardo Silva, o atacante Val Soares e o atacante Gabriel. Mas esses caras, por estarem se tratando aí há algum tempo, Ricardo Silva há meses, que se voltou como opção, novidades no banco de reserva entre os 12 que estarão ali no banco do técnico Roger Silva. Então, Romano e Hugo Sérgio, a principal dúvida é se o Felipe Amaral é ou não pro jogo, porque Felipe Amaral estando 100%, não há dúvida, é titular absoluto no meio campo do Coelho.
2: É a dúvida apenas em cima do Felipe Amaral, caminha aí pra mesma formação pro duelo que arrancou aquele empate contra o São Bernardo. A América muito prejudicado aquele jogo. Mas esse duelo contra o Vila, tentar começar a mudar. O América, que tem o Vila quarto colocado com 16 pontos, o América com 3 pontos.
3: América ainda não venceu nesse Campeonato Brasileiro.
2: Caminhamos aí, já estamos aí na rodada, né?
3: Décima rodada, ou seja, de 30 pontos, 1% de pontos, de 30, ele ganhou 1%, ele ganhou 3 pontos. É uma campanha digna de rebaixamento. É campanha de vergonhosa do América, vai pegar um adversário que é complicadíssimo, complicadíssimo fora de casa, esse Vila, que tá bem demais, muito bem, e tem essa questão toda que ele vai enfrentar, porque além de tudo, o América precisa vencer em casa, e o América tá com essa dificuldade. Para você ter uma ideia do que acontece com o Vila hoje, tá? O Vila hoje, ele tem, é o quarto colocado, o Vila tem 16 pontos, ele tá a 3 pontos do líder Náutico só. O América está a 13 pontos do Vila. 13 pontos separam os dois. A campanha do Vila fora de casa, o Vila é o nono melhor visitante. O Vila tem um empate, uma vitória e uma derrota fora de casa. Aí você pega em casa o desempenho do América. Tô aqui com o auxílio dos nossos amigos do SofaScore. O América tem 1 ponto em casa, 3 derrotas, 1 empate.
2: Claro. Muito abaixo. E você pega a sequência do América, aí tem um Vila, jogo aqui em BH, depois o Juventude fora, depois recebe o Atlético Goianiense e joga fora contra o Fortaleza.
3: Fortaleza que tem...
2: Você não para, né?
3: Não. Para de forma alguma. Ó, você tem ideia, o América tem 3 pontos. O primeiro time fora da zona do rebaixamento, que é o Cuiabá, que perdeu, tem 10. Você pega um time que tem 10 pontos ganhos. O América teria que vencer nas 3 próximas rodadas, nas 4 próximas rodadas, para sair da zona de rebaixamento. Tem que emplacar 4 vitórias para sair, para ter uma ideia
2: da situação do América. A série prática para o América do Coelhão, o Calazans.
4: Por incrível que pareça, viu, Hugo Sérgio e Romano, é uma realidade triste, né? O América em 9 rodadas da Série B está na zona de rebaixamento nas 9 rodadas. Eu tenho até aqui no meu caderno um levantamento de, por exemplo, o posicionamento do América Futebol Clube dentro da zona de rebaixamento. E em grande parte das rodadas, o América ocupando justamente na segunda rodada, na quarta, na quinta, na sexta, na oitava, na nona, na nona e será na décima. Ou seja, das 10 primeiras rodadas da Série B, o América é lanterna. E por que que o América é lanterna nesta décima rodada? Porque a Ponte Preta, que é a vice-lanterna da Série B do Campeonato Brasileiro, tem 7 pontos. O América é o lanterna com 13. Então o América vencendo vai a 6. Nem assim vai superar a Macaca Campineira. Por isso é um jogo de fundamental importância, tá? A recuperação, a reabilitação do América na Série B passa por esse jogo em casa. Até porque o Coelhão vem de 2 jogos longe de Belo Horizonte, a derrota para o Náutico por 4-0 lá no Recife, no Estádio dos Aflitos, e um empate contra o líder São Bernardo lá em São Bernardo do Campo. É um jogo daqueles, tanto que a CBF está escalando o arbitragem. Na reunião das segundas-feiras na Comissão Nacional de Arbitragem, e o Matheus Delgado Candançan, FIFA, será o dono do apito. E o auxiliar 1 é o Alex Ang Ribeiro, FIFA. Ele é bom. Essa turma apita Série A de Campeonato Brasileiro, tá? Então, são 2 FIFAs do trio, né? Que ainda vai ser aí completado com o Rafael Tadeu Alves de Souza. São todos de São Paulo. E na arbitragem do VAR, outro FIFA, Rodrigo Nunes de Sá, ele é do Rio de Janeiro. Então, assim, é um jogo importante para o América, e a pressão do Coelho Nacional deu resultado. FIFA, para que não complique e os atletas resolvam o campo de jogo. Aliás, uma informação aqui, o outro São Bernardo, o faz um gol bem dentro da grande área, pega a perna esquerda na quinta. Aí o gol é aumento. Todo mundo. Não aconteceram. E aí o Bom da América, o Paulo Assis, e na reunião lá na CBF ele me explicou que o impedimento foi antes da Rafa fazer o gol. O Mastriani estava em situação de impedimento, a televisão não mostrou esse lance e o Brasil todo acreditou que não foram traçadas as linhas, né? É, ali do VAR, mas foi no lance anterior, o América concordou, disse que realmente o Mastriani estava impedido, né? Se ele participa ou não da jogada, mas ele acaba atrapalhando o goleiro, então não há o que reclamar daquele lance polêmico do Rafa Barcelos no último sábado. Hugo?
2: Dali Calazans, não tem que lamentar, é resolver em campo.
3: É, tem que esquecer.
2: Polêmica demais,
3: você tem que ficar reclamando de arbitragem e os jogos acontecendo e você perdendo e não pontuando e continuando na zona de rebaixamento. Sabe? Mal que. Okay. Nem usar isso como desculpa. Nem usar isso como desculpa, porque você precisa reagir, você precisa vencer. Senão o campeonato vai passar, você vai ser o lanterna. Você cai pra ser brasileira.
2: 11:40, já pra destacar Atlético que encara o Corinthians. Então, brasileiro da querendo colar, ou até entrar no G4. É a Série A do Brasileirão. A gente volta já.
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1: Aqui na Itiaia, domingão tem o Galo com as 6:30 na Neoquímica Arena, duelo contra o Corinthians, sexto Galo, apito final, um abraço, boa noite Paulo Azeredo.
2: Alô, Sérgio, olá você que é nosso, boa noite, você que ainda ligaram com a gente no apito final desta sexta-feira, o atleticano um pouco mais, né, Hugo, porque venceu ontem pela Copa Sul-Americana e agora depende para se classificar à próxima fase da competição. Semana que vem, na quarta-feira, tem o Puerto Cabello na Arena MRV. O Galo vencendo por um placar mínimo já se classifica à próxima fase da Sul-Americana. Mas o pensamento agora, Hugão, é Campeonato Brasileiro. É claro, tem o Corinthians. A Arena Corinthians e o Barba Domingues terá todo o elenco à disposição. A exceção aí do Scarpa, né? Uma cirurgia no joelho, tá de fora, mas o restante não tem ninguém machucado, não tem ninguém suspenso. Ele vai poder então pensar o melhor time a colocar em campo para buscar no brasileiro. Mas uma vitória contra o Corinthians pode colocar o na parte de cima da tabela para brigar ali já por um G5, talvez, na última rodada antes da contra o Vasco. Então, torna-se uma vitória importantíssimo. Em relação a mexidas no time, o que pode acontecer, né, Hugão? Até para que você e o Romano possam analisar aí no estúdio. Bom, na coletiva ele citou, acho que até retorna pelo que disse, mesmo com a boa partida do Alexandre. Também da disputa Bernardo e Vitor Hugo. É, ao que parece, tá em aberto. Então o Bernardo hoje titular, o Vitor Hugo era o titular até se machucar. Então vamos ver o que vai fazer o Barros. 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Olha só. E aí, Romano e também meu caro Hugo Sérgio. Vitor Hugo ou Bernard? Alan Franco ou Alexander? Talvez sejam estas as dúvidas do Barba para domingo.
1: Rolando essa para você, Romano. Duas dúvidas aí interessantes, né?
3: É, a primeira dúvida, né? É, com relação a Alexander, é uma dúvida técnica, porque características diferentes, né? Com o Alexander você ganha um poder de trabalho com a perna esquerda e até um pouco mais de intensidade. Agora, com relação a Vitor Hugo Bernard, o momento do Bernard tá muito bom e o Vitor Hugo tá vindo de lesão. Não sei se seria o caso ele como titular, até porque tem uma decisão na feira, você vai precisar de todo mundo ok. Quarta, o Atlético, se vencer o seu jogo, está classificada a próxima fase da Copa Sul-Americana, até porque teve um empate do Juventude de las Piedras, acabou empatando com o Puerto Cabello. E o Atlético recebe o Puerto Cabello podendo ser líder do seu grupo. Então, assim, você, até porque Católica e Cienciano vão brigar lá entre eles. Então, você tem a chance de
1: Juventude.
3: É, de subir.
1: Sim.
3: Você tem a chance classificar, né?
1: Puerto Cabello, Cienciano e Juventude.
3: Sim, do Uruguai. Isso, do Uruguai. Que tem chance.
1: Tem. Tá muito em aberto, né?
3: Que tem chance. Ele pode ir a 9 pontos, se eu não me falha a memória. Ele pode chegar a nove pontos ganhos e até ser o segundo colocado. Então,
1: é que o grupo tá muito bem bolado. Os três times, os três primeiros com 7, né? Que é o Porto Cabedio, segundo, e o Galo tá na terceira posição também com 7 pontos. E o Juventude, lanterna, com 6 pontos.
3: Pois é. Se o Atlético vencer o Porto Cabedio, vai a 10. Segura o Porto Cabedio. Se o Juventude venceu sim esse ano, ele vai a 9, classe 2.
1: Sim.
3: Então, o Juventude das Piedras também tem a possibilidade de classificação. Então, tá aberto. Então, por ser um grupo tão aberto, eu não ia queimar de cara o jogador que tá voltando de lesão, não.
1: É arriscado, né?
3: Mas a cabeça de treinador é diferente.
1: Vai entender. 11:48 e mais um jogador da base do Galo convocado para a seleção. Ô, Paulinho!
2: É isso mesmo, Gustavo. O Atlético teve mais um jogador convocado para as seleções de base do Brasil. Essa semana, 3 já haviam sido convocados: o Riquelme e os irmãos Almeida, Samuel e o Vinícius. Samuel lateral, o Vinícius é meia. E agora foi o Pacini, que já tem um profissional, até tem uma inferior ao sub-20, né? O Pacini tem 18 anos, é o primeiro ano dele de sub-20, mas já está treinando com o profissional. Fez gol decisivo, né? Na camisa do Galo, semana passada. Em Fortaleza contra o Ceará, e agora foi convocado para os preparatórios da seleção sub-20 para o sul-americano da categoria, que será no futuro, né? No início do próximo. Então, o Pacini foi convocado, João Almeida e também o Riquelme, né? O Vinícius, o Samuel e o Riquelme vão treinar, mas se preparando para o Mundial da categoria, que é no final deste ano. Então, o Atlético tem brilhado sim, viu, Hugo Sérgio? Nessa questão da categoria de base. Aliás, daqui a pouquinho vamos falar aqui para quem quer acompanhar o sub-17 do Galo. A Itatiaia vai transmitir aqui a final da Copa do Brasil. Eu queria que vocês falassem um pouquinho desse trabalho que vem sendo desenvolvido na base do Atlético e também colhendo frutos na seleção brasileira.
1: E aí, o reflexo disso é, por exemplo, como citou aí o Paulinho, Paulo Azeredo, falando do Pacini.
3: O Pacini, que é um jogador que saiu do sub-17, né?
1: Sim.
3: Ele saiu do sub-17, assim como o Cissé.
1: Sim.
3: E tem mostrado que é um jogador de um potencial muito grande. O trabalho feito pelo atleta no sub-17, né? Nessa categoria principalmente, ela é muito forte, muito boa, tanto que está na decisão da Copa do Brasil na semana que vem contra o Atlético Paranaense. O sub-20 do Atlético é que passou por uma reformulação geral, saiu de jogadores, o Atlético trouxe outros. O Atlético, tanto que foi um fracasso que o atleta na Série B do sub-20. Tá até conseguindo as vitórias e deve se classificar para a próxima fase da competição. Mas o sub-17, o trabalho é muito bom. Tini é um menino, eu acho que ele vai evoluir muito ainda. Eu acho que ele vai mostrar uma evolução muito grande ainda, porque potencial ele tem mostrado que tem.
1: 11:50. Mais do Galo, mais do Atlético, que no apito final, de volta, Paulo Azeredo.
2: Então vamos lá, Hugão. Venda de ingressos para Atlético e o Xará do Paraná, Atlético Paranaense. Terça-feira, 7:00, com transmissão aqui da Top 1 do Brasil, da finalíssima da Copa Sub-17, né? Atlético e Atlético Paranaense fazem a final única na TV. E você pode comprar o seu ingresso a partir de amanhã. Amanhã, às 10 da manhã, vai começar a venda ingressos, custando R$10 e a meia entrada R$5. Também, para você que é Galo na veia, tem um desconto de 50%. Você vai pagar R$5 no ingresso. Então, olha, uma ótima oportunidade para quem ainda não conhece a Arena, ir conhecer e, ao mesmo tempo, apoiar os garotos da base para a conquista de um título importante. Esses garotos do Sub-17, que há 7 meses foram campeões brasileiros e agora podem chancelar ainda o bom momento, vencer a Copa do Brasil. Importante da base do Atlético em busca de mais um título. E você é convidado então a comprar o seu ingresso amanhã às 10 da manhã. Para fechar aqui, Hugo Sérgio, mais uma informação. 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Tem que levar lá sua identidade, comprovante de renda, se você se adequa a aquilo que foi colocado para que você possa ser sócio Galo na Veia, Instituto Galo. 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E também tem, então vale a pena, domingo, 9 da manhã, a galera indo até a arena para se cadastrar. Tá certo, Gucerge?
1: Tá certo, Paulo Azeredo, 11:53 em destaque agora, como falamos já há pouco, do clássico de amanhã, líder e vice-líder do Campeonato Brasileiro, que jogo, no Maraca, Flamengo e Palmeiras, conexão Rio de Janeiro, o ídolo chegando, um abraço, boa noite, Wellington Campos.
4: É isso mesmo, Hugo Sérgio, muito boa noite para você, também para o nosso querido Romano, e rodada importante do Campeonato Brasileiro, e um dos jogos mais aguardados, tanto no Rio como em São Paulo e em outras partes do Brasil também. São os times que mais investem em jogadores, contratações e salários. Só para você ter uma ideia, a folha do Flamengo é superior a 30 mil. Cinco jogadores importantes: Vitor Roque, Bruno Fuchs,

0: Na zaga, Léo Pereira, Sandro. No meio-campo, o Araújo com Jorginho, Lucas Paquetá, Carrascal Oplata, Pedro e Samuel Lino. Pedro se fizer um gol no Palmeiras, iguala o Palmeiras ao Fluminense como sua grande vítima, 9 gols. E sido organizado o Urubu, foi hoje ao Ninho do Urubu para homenagear Danilo, autor do gol de cabeça da Libertadores contra o Palmeiras, ele que terá bandeirão no de Copa. Faltam 20 dias para o Mundial aqui na Itatiaia e hoje a FIFA bateu uma a Copa de 2030, né? Com 48 seleções. Eles, muitos países queriam a 64 seleções. Aí tem que essa Copa em fevereiro e acabar no de dezembro, e olhe lá, né? Com jogos nos meios de semana também. A seleção brasileira tem 6 jogadores, né? Um de Minas Gerais, que é o Danilo, que a gente falou ainda há pouco. São 8 de São Paulo, são 5 do Rio, 3 gaúchos, 2 da Paraíba, 2 da Bahia, do Distrito Federal, Acre, Maranhão e Paraná. É assim que a seleção brasileira tem seus jogadores nascido na Copa do Mundo. Das 48 seleções, 20 já estão convocadas e até o dia 1º tem que apresentar a lista. E aí no dia 2 a FIFA fala da lista principal de cada uma das seleções. Combinado assim? Tá valendo, Roberto?
1: Tá valendo, Wellington Campos, o ídolo aqui na Itatiaia, no apito final, 11:56, na volta, o destaque finais.
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1: Os destaques finais aqui do apito 59, Cruzeiro, Rubens Júnior.
6: O Cruzeiro finaliza a preparação neste sábado pro duelo contra a Chape Pense, casa cheia para o jogo deste domingo, também na próxima quinta-feira, contra o Barcelona de Guayaquil. Já mais de 37 mil torcedores garantiram presença para domingo e mais de 30 para quinta-feira.
1: O destaque final do Atlético, Paulo Azeredo.
7: Bom, jogadores do Atlético voltam aos trabalhos da manhã de sábado, às 10 da sala, onde o Barba Domingues fará aquele treino a ponto. Já buscou. Mas pode efetuar mudanças o time que venceu o Cienciano na última feira na Arena MRV. Pacini, lateral esquerdo que hoje já treina no profissional, foi convocado para a seleção sub-20 e fará amistosos em junho em Santiago, em preparação para o sul-americano da categoria.
1: O final. Calazans.
8: O técnico Roger Silva terá reforços para o duelo este domingo contra a Nova de Goiás na Arena Independência. Mas tem uma dúvida principal no meio-campo. A semana, Felipe Amaral, que deixou o primeiro tempo do jogo contra o São Bernardo no último sábado, acusando na coxa esquerda, vem mesclando trabalhos em campo e trabalhos internos na academia. Sua presença é um tanto quanto incerta. Se o Felipe Amaral der conta do recado, o técnico Roger Silva pode repetir o América, com Gustavo no gol, Léo Alaba na direita, Natan, Rafa Barra e Arthur na esquerda, Felipe Amaral, Ale e Elizari, Segovinha, Mastriani e Everton Brito. Lembrando ainda que o zagueiro Manuel está.
1: Sábado, meu amigo Romano.
9: É isso aí. Bola na área.

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De volta. Alô, alô, bom dia. Bom dia, minha turma do bom dia. Boa noite pra quem é da noite, pra quem vive a noite, pra quem roda a noite e precisa de uma boa companhia. Ah, meu filho, pra espantar o frio da madrugada. Eu tô imaginando aqui os guerreiros do táxi, do aplicativo, das 40 janelinhas, do guidão zangado, então nem se fala. E a minha turma da portaria, meu Deus do céu. Então chegou, hein? É aquele que eu tava dizendo agora há pouco também, durante o Noite Livre, né? É impressionante, chega o final de semana e a frente fria vem junto também, né? Esfriou, baixou aquele friozinho, 17 graus é a sensação térmica agora aqui na Barão Homem de Melo 2222 no Estoril. Então, a gente está chegando é para levar muito calor humano, é para aquecer a sua madrugada com um bom programa de rádio e você nos ajudando a fazer com a participação, a interatividade de vocês é vida, é brilho, é colorido do programa na madrugada. Então vem pra cá, vem pra dentro do radinho fazer o Dona da Noite juntinho comigo. Assim, ó.

tudo pode, mas nem tudo convém, né? A verdade é essa. Todo mundo espera tudo da. É da solidão. A solidão é péssima. Companhia, não dá pra você abraçar a solidão e dizer vamos ser felizes nós dois. Não dá, não dá. A solidão é sempre a sensação de que algo nos falta e algo poderia estar muito melhor, né? Então, se você permite, eu quero ser uma boa companhia pra você nessa madrugada. Ah, deixa esse radinho ligado aí. 97 Belo Horizonte. O sonzão da Itatiaia chegando aí pra você, ó.

0: isso aí. E você por esse Brasilzão afora, o AM610, a onda poderosa do amor que vai rasgando esse Brasilzão aí, ó. E é claro, você ligado mais de 80 emissoras e cada dia crescendo mais e mais. Agora pouco estávamos dando também as boas-vindas à Rádio Clube FM de Carandaí. Alô, turma de Carandaí, aquele abraço. Itatiaia, então eu dizia que são mais de 80 emissoras retransmitindo a Rádio de Minas, inclusive lá em Campinas, na cidade de Amparo, mas transmitida água. Um prazer, sempre uma alegria levar a nossa mensagem, a nossa comunicação e essa madrugada diferenciada no bem no Brasil, um programa bom, animado, vibrante, que deixa todo mundo atento. Ah, meu filho, se é para dormir, aí você bota aí uma canção de ninar, ou então essas rádios que ficam só tocando música, hora certa gravada, troço enjoado. É bom é aqui, bom é ao vivo, 6:09. Quer saber a hora? Eu dou a hora pra você. 9 minutos desse sabadão. Aí, ó. Isso é o quê? É música pra ninar, é? Ah, meu Deus do céu. Olha lá, ó. Ó, ao chofé cambriano lá, ó. Epa, vai jogar na área de escape. Sai da frente. Não, defunto, é negócio animado, meu filho. Nós queremos vida, nós queremos brilho colorido na madrugada. É disso que o povão precisa. Entra com a gente aí, porque é muito conteúdo, é muito bate-papo ao longo das 4 próximas horas em que nós estamos aqui comandando a maior audiência de rádio no Brasil. 10 minutos do dia, então, se me permitem, antes eu quero mandar um abraço para Hugo Sérgio, ele é nosso, e o Emerson Romano é nosso também, eles comandaram até agora o ponto final e eu tô chegando, ó, aquele pontapé inicial e já vou logo dizendo, estamos naquele sabadabadu. Chegou, hein? Chegou o final de semana. Oh, mas que delícia.
1: Vem nessa, que é legal a beça.
0: Ei!
1: Vem nessa, que é bom demais.
0: É bom demais.
1: Que é legal a beça. Vem nessa, que é bom demais.
0: É isso aí. Vem com a gente, vem fazer o programa juntinho comigo. Então, abraço aí para esses fenômenos do primeiro time do rádio. Mais um final de semana movimentado aí pelo Campeonato Brasileiro e já naquela reta final. Agora me parece 20 dias pro início da Copa do Mundo, hein? 20 ou 19, hein? Daqui a pouquinho eu confirmo, mas nós teremos aqui um show de transmissão, um show de cobertura do primeiro time do rádio, a Itatiaia, ó, galera já tá de malas prontas aí para cobrir mais uma Copa do Mundo e você vai acompanhar tudo, tudo. Ei, boa viagem, meninos, boa viagem. Então é isso, pode deixar esse radinho ligado que vai ser aquele show de cobertura de mais uma Copa do Mundo de futebol e todo mundo com o radinho ligado, né? Então é isso, agora eu quero apresentar a vocês o Timacho que tá aqui prontinho para fazer essa boa companhia para vocês até as 4 horas da manhã. Olha quem tá ali, é ele quem dá vida, dá brilho, dá colorido ao programa, ele faz a magia do rádio acontecer. Ei, Júlio Silva, o Difuntão das madrugadas.
2: Olha eu.
0: Júlio, dormiu aquela média confortável? Quantas horas? 3 horas por dia. Tá uma beleza. Você tá com 53. Então, pra chegar até os 60, dá. Dá sim, dormindo três horas. Ah, mas dá, até os 60. Depois eu não garanto mais nada, né? Mas dormindo três horas por dia. Ih, daqui a pouquinho tá esquecendo, tá guardando o pinico no congelador. Tá fazendo uma confusão danada. O sono é fundamental, mas nós estamos aqui é para tirar o sono de vocês. Se você precisa ficar acordado, é bom deixar esse radinho ligado. E se você tá aí já debaixo daquele edredom, tá uma delícia hoje. Que gostoso, o radinho ligado, a cobertinha assim, só o zoinho pra fora, só o zoinho fora da coberta e o radinho lá fazendo aquela boa companhia, um programa bom, animado, é assim que a gente gosta. Então, vem com a gente, 12:13, então é o Júlio Silva que tá aqui juntinho comigo e ali na central, onde pulsa e vibra o coração da Itatiaia, está ele, Roger Loures. Olha a macaxeira no beat. Com seu talento, a sua boa vontade, nos ajudando a fazer a madrugada ainda mais especial. Programação musical do querido Mércio Sattler. Aqui, sempre um prazer, sempre uma alegria. Hoje é folga dele, viu? Hoje é folga dele. Boa vontade nos ajudando a fazer a madrugada ainda mais especial. Programação musical do querido Mércio Sattler. Aqui,

mas é todo dia, é todo dia esse moço da minha vida. Então, é de fora, tá lá curtindo bons momentos com a cremosa dele. Cadê você, miserável? Vai dormir, vai descansar, para com isso aí. Só fica me perguntando se casado tem também na hora, como se ele não tivesse sido casado, né? Que ele está namorando aí é todo dia, né? Mas casado também namora, de vez em quando, né? E agora com esse frio, reduz ainda mais, né? Meu Deus do céu. A média que já não é lá grandes frio, então, larga isso pra lá. Ih, não, tomar banho, você tá louco? Então, reduz praticamente com a adversária, né? Meu Deus do céu, é desse jeito. Então, ele está curtindo merecido descanso e eu chegando para ficarmos juntos até às 4 da manhã. Gutenberg Gomes e de amigo para amigo, diga alô comigo. Bondade sua. É mesmo exagero da sua parte, eu sou teimoso, eu tô há 40 anos no rádio. Então, ninguém permanece tanto tempo se não tiver primeiro lugar é dom de Deus. Vamos colocar as coisas na ordem, né? Primeiro lugar é o dom de Deus, o dom de comunicar, de chegar aqui dia após dia trazendo uma mensagem de fé, uma mensagem de alegria, de bom ânimo. Já imaginou se eu chego aqui, tá frio lá fora, vamos desligar? Meu filho, não, eu quero o mundo pulsando aí na madrugada, eu quero todo mundo aproveitando bons momentos, porque é isso que a gente guarda da vida que a gente leva. Vai chegar um momento em que a gente não vai ter mais esse ânimo, essa disposição. Então, enquanto você tiver vida, enquanto você tiver saúde, então deve aproveitar da melhor maneira. Eu digo, em primeiro lugar, o dom de Deus para quem comunica, em segundo lugar, a boa vontade e em terceiro lugar, esse prazer de estar aqui na maior emissora de rádio do Brasil, aqui ó, a Top 1. Tá tendo festa aí na sua região, é? Hermessezinha também era coisa muito boa, hein? De...

vou mexer o doce pra animar. Se ficar parado em caranga nesse frio, eu quero saber os do doce do aplicativo. Como é que está o movimento aí de madrugada, hein? Eu quero saber. O Toshiba mandou no Noite Livre dizendo que a média dele para hoje R$ 700. Aí eu vou te contar. Aí tem que rodar. Aí tem que fazer um aeroporto, tem que fazer um. É, longe vai, perto vai e vai rompendo. O bom é que ele não tem ambiente em casa e quando ele nem sempre. Um cafezinho, a mulher dele já diz: você de novo aqui, meu filho, vai pra rua, vai pra lá, vai trabalhar, vai aumentar essa média aí. Então, disse o Toshiba que a meta dele pra hoje, R$ 700. Tem que rodar muito, hein? Tem que rodar muito. Até tirar o do patrão, que é o aplicativo, né? Um sócio voraz. Um sócio que não faz quase nada e quer pegar quase tudo, né? Então, aí é bonito, hein? Então é isso, mas que Deus abençoe, que Nossa Senhora Aparecida proteja e guarde esses amigos, esses guerreiros aí do aplicativo. Olha aqui, ô Bitelo, boa noite, meu filho. Nós estamos aqui ligadinhos em você.

0: Aí, ó. Liga, liga e chama, chama a turma aqui, a turma vem, né? Então é isso, 12:20. Olha aqui, ó, tá bonito, hein? Todo de azul, parabéns, hein, Lourdes? Olha a macaxeira, eu vou te contar, ele está no beat, né? É o moço simpático, né? Meu Deus do céu. Então, olha aqui, 12:20, olha quanta gente mandando mensagem, peguei agora o tablet aqui com o Lourdes, né? Olha quanta gente interagindo, manda você também cá, 999-6-74.
1: É bom se comer.
0: Mas tem música pra tudo também, hein?
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0: Cruzes! É isso aí, 12:20. Olha que quanta gente mandando mensagem. Meu amigo Jiboia também já tá mandando até aquele videozinho rasgado. Estradas aí, ei, Jiboia! E toda essa turma da mineração, a turma do eixo, é radinho ligado na Itatiaia pra romper. Da melhor maneira, a madrugada. Olha aqui, que esse homem, olha, meu Deus do céu, parou aqui na porta da Itatiaia, na Barão, homem de Melo 2222, mandou aqui a foto da nossa portaria linda, linda, e falou se vê um homem lindo, vem aqui fora que você vai ver. Olha, meu Deus do céu. Oh, graças a Deus alguém chamou ele e foi embora. Ô, glória. Então, valeu, viu, Arley? Bom trabalho aí, boa noite. É, não vou oferecer você um café, porque eu não sei como é que tá o café. Provou o café lá, Divo? Tá aquele bom, hein? Bom, de cortar a faca. Então, valeu, Arley, vai trabalhar que é melhor que você faz, viu? E toda essa turma que vai interagindo, mande você também pra cá. O que o Andrezão de São Paulo tá dizendo? Boa noite, Gutenberg, parabéns sempre pelo ótimo programa, se puder, toca aí. Aí mandou aqui uma boa do Zezinho Luciano, é o André lá de Mauá. Valeu, querido. Onde é que fica Mauá? É interior de São Paulo, é? Qual é o código dele aqui? É 11, então é Mauá. Eu conheço lá em Mauá, Teresópolis, Galdinópolis, Armação de Búzios, Jeribá. Então essa é outra, essa é do Biafra, né? Então é Mauá, São Paulo. Então valeu, vai mandando mensagem pra cá você também, se você está fora da região metropolitana, bota o código 31, e se você está fora do Brasil, aí tem aquele mapa 55, 31, e o nosso zap, o bombadão da é o 999-96-70-74. Dá aquele alôzinho. Eu preciso de vocês. Eu preciso dessa interatividade para o programa ficar ainda mais lindo, mais especial. Eu canso. Chinelão, ninguém faz o programa sozinho, meu. Quando eu não tô, quando você não tá, aí mais motivos para a gente interagir com esse público maravilhoso que faz o programa junto com a gente. É de você que tá aí do outro lado do radinho que vai chegar a informação para mim aqui. Eu quero saber como é que está o nosso anel rodoviário. Tranquilo, favorável? Como é que estão as ruas, as MGs, as BRs? Eu só sei de uma coisa: se acontecer algo na madrugada, a gente vai ficar sabendo aqui, ó. E você tá sabendo também. A Itatiaia dá notícia tudo o tempo todo. Então pode ficar ligado e a gente vai atualizando, torcendo para que seja aquele plantão suave, tranquilo, sem ocorrências aí. É o que a gente deseja, né? Alô, turma do grau, alô, turma da moto, pelo amor de Deus, hein? Para de graça que eu vou te contar. É, uma ralada já é complicado. No frio, então, hein? Meu Deus do céu. E quando garra um paninho lá naquele ponto, naquela gaiola na perna, pelo amor de Deus, cria juízo, meu povo, cria juízo, pelo amor de Deus. Olha aqui, código 16, o Jean Marcel, me parece, participando pela primeira vez, está dizendo: estou ouvindo aqui, não perco um programa. É o Jean de Guariba, é isso mesmo? Guariba, São Paulo, código 16, valeu, querido. gado, deve ser a área de cobertura lá da Rádio Cidade das Águas também. Que beleza, né? Olha aqui, o Luiz Carlos Ferreira mandou agora: bom dia, é do código 33. Manda aí de onde você está nos acompanhando também. Mas, então, ô Difuntão, eu estava vendo aqui o que que nós temos de efemérides nesse dia 23 de maio de 2026. O mês 5 também já está indo para o vinagre da história, né? Então eu estava vendo aqui no dia 23 de maio, eu não vi grandes coisas aqui de feriados. Olha que bobagem. Meu Deus do céu. Hoje é internacional, Dia Mundial da Tartaruga. Ah, não. Tartaruga, meu Deus do céu. Eu peguei uma tartaruga quando era criança e deixei a tartaruga fugir. Eu tenho com tartaruga e o medo que eu tenho de morrer antes dela, e certamente o dono da tartaruga morre antes da danada da tartaruga. Então, é o Dia Mundial da Tartaruga.
2: Tartaruga.
0: Que horrorosa, hein? Tinha que ser a música da tartaruga. Tira aí, pelo amor de Deus. Então, se você tem uma tartaruga aí, beija a tartaruga, mas cuidado, que se a tartaruga morde a gente, você sabe, eu sei, todo mundo sabe, e ninguém experimenta a maneira.

hoje, o baile da tartaruga. Mas eu dizia, eu não sei, todo mundo diz o seguinte: se uma tartaruga morde a gente, ela só solta duas maneiras, né? Tem que um sino badalar ao mesmo tempo. Imagine você pedir para morrer aquele bicho mordendo a gente, ao mesmo tempo badalar um sino. É difícil as duas coisas acontecerem ao mesmo tempo. Agora, outra maneira é você pegar um canivete e cortar a cabeça da tartaruga. Aí provavelmente ela vai largar, né? Vai saber também, até soltar a boquinha dela. Então, eu nunca comprovei essa teoria, mas todo mundo diz que é só dessa maneira que a tartaruga larga a gente se ela der uma bocada. Meu Deus, olha aqui, defunto, que beleza. Hoje é aniversário do município de Vila Velha, no Espírito Santo. Tem mais mineiro lá em Vila Velha do que em Ibirité, para você ter uma ideia, a quantidade de mineiro que vai para lá e gosta de uma praia e tá pertinho do chocolate lá também. Então, o que tem de mineiro em Vila Velha, em Guarani, pode mandar fazer a pesquisa da audiência lá, que se a Itatiaia não tiver no Espírito Santo, mudo meu nome para Doroteia. Ei, é gostosa aquela lá. É bom toda a vida, hein? Aí, ó.

Que beleza! É isso aí, dando essa colher de chá aí pra Vila Velha Santo, porque o que tem de mineiro lá não está no gibi. Meia-noite e 29. Quem nasceu num dia como hoje? O ex-piloto de Fórmula 1. Se você deixar para dar os parabéns amanhã, não tem problema, porque atrasar é com ele. O Rubens Barrichello é o aniversariante, está completando 5.4 hoje. O Rubinho Barrichello, 50 anos, ex-piloto de Fórmula 1 aí também. Agora tem um cantor maravilhoso que nasceu num dia como hoje. Falecido, né? Mas é o nosso. Você achou a música dele aí? Procura na pasta do Acirantão. Ah, cuidado, cuidado que é mofo e aquele rame-rame. Mas esse moço merece todas as homenagens. Achou? Achou? Olha ele aí, ó. Atenção, hein? Silvio Carlos. Hã? Noites de estrelas. Noite cheia de estrelas. E ó, o nosso saudoso Silvio Caldas.

0: che coisa
1: linda. O luar caiu numa chuva de prata de raríssimo esplendor.
0: Velhinho, que vem.

Deus do céu, eu vou te contar. Difundo, vamos combinar uma coisa, né? Eu aí dou razão até pro filósofo contemporâneo Menino Ney, que agora já não é o Menino Ney, que ele tá até com entrada de careca, mas ele dizia assim: saudade daquilo que a gente não viveu. Saudade de fazer uma serenata pra Deus.

0: combinar, vamos combinar, que coisa muito linda. Então ele nasceu no dia 23 de maio de 1908, no Rio de Janeiro, e faleceu aos 89 anos no dia 3 de maio, em 1998, em Atibaia, São Paulo. Você sabe, Defunto, provavelmente você sabe que você é contemporâneo dele, né? Ele era conhecido como o cantor das despedidas. Ele cismava: não, vou parar de cantar, aí fazia um show, lotava, e era o show de despedida, e depois ele fazia mais shows, voltava e cantava mais, porque o povo clamava, o povo pedia: não, não para não, Silvio Caldas, sobe esse canto.
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0: Tô vendo uma foto dele aqui, lembrou até o papai, cabecinha branca, bigodinho branco.

te contar uma coisa, viu? Isso aí não dá para comparar, não dá para comparar, não dá para dizer, não, isso que se faz hoje em dia, música também, mas não dá para botar no mesmo patamar, na mesma prateleira, em termos de sentimento, em termos do que a música desperta na gente, uma saudade, uma coisa atávica. Gostou da palavra? Atávica. Então, realmente é maravilhoso ouvir Silvio.

0: valeu, valeu, defuntão. Tá aí a nossa homenagem para quem viveu, para quem e para quem sabe que não dá para comparar com o que se faz, se grava hoje em dia em termos de música. Outro meu Deus do céu. Olha, noite 36 agora. Dessa maneira nós estamos chegando aí na sua madrugada, pedindo passagem e em breve intervalo. Daqui a pouquinho tem muito mais no nosso Dona da Noite.
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0: 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Olha que 88 agora, a turma deve tenho 15 anos de idade. Não, meu filho, é porque é quando você tá no rádio já há tempo, você atravessa ali gerações, você apresenta programas que tocam música do passado. Isso foi uma constante na minha vida. E além, a gente precisa saber, não em termos de comparação, aquela coisa, é um outro tempo, uma outra época, uma linguagem, jeito de se consumir música. Não existe mais o camarada ganhar dinheiro vendendo CD, vendendo filme. Hoje é aquela coisa, né? Lança uma música, bota na plataforma, impulsiona lá, diz que tem milhões. Não é sucesso, não tem apelo e não tem respaldo popular. Então, para essa turma das antigas aí, o rádio sempre foi fundamental, sempre foi o termômetro daquilo que acontecia e daquilo que não acontecia. Então, é por isso que eu digo e conheço um pouquinho de quase tudo, né? Também a gente precisa, e de mais a mais é algo que eu amo também, e sem a música a vida seria um erro. Olha, 6:40, então vem cá, vem fazer o programa juntinho comigo, programa de sábado, assim de. O Luiz Carlos mandou aqui dizendo que o anel rodoviário sentido Vitória está tudo abandonado, tudo tranquilo, tudo favorável, né? Olha aqui do código 47. Boa noite, Gutenberg. Galdino de Santa Catarina, curtindo Itatiaia, junto de uma chuvinha e um frio gostoso. aqui em Minas Gerais está desse jeito, eu imagino aí em Santa Catarina, né? Então, um abraço, querido. É todo mundo aqui interagindo com a gente também. E olha aqui, o Roberto Magri mandou aqui. Gutenberg, você mandou pra mandou um palavrão, né? Dessas das músicas que resgatou aqui, um momento com Caldas fala também, é quem é que tá mandando aqui? A Camila Fernanda. Ô Guti, bom dia, aqui é a Camila de Ribeirão das Neves, abençoe sempre esse programa, um beijo e sempre será o meu cais. Olha que beleza, o porto seguro dela, né? E tá querendo aqui uma música também bonita. Pior, está quebrando a So beautiful. Tradução. O que vale, na verdade, é o seu sonho. 70, 74, sabe aquela música do passado? É essa aí, é? Mas isso não é o Royal. Roy Orbison, eu lembrei maravilhosa, a Love So Beautiful aí pra você, tá, defunto? Música do passado, música nova que tá chegando e foi o que ela tá dizendo, vale a pena gostar da música ou não? Então, música em italiano, francês, inglês, esperanto, aramaico, grego, manda pra cá e a gente vai dar um jeitinho de traduzir pra você no programa de hoje. Combinado? Aí você pergunta, programação musical, tá uma uva, tá uma beleza. Papai falou pra falar essa mesmo de fundo. Isso aí eu vou te contar. Isso era música de tá, PFzinho. Então, daqui a pouquinho a gente introduzia aqui maravilhosa informação, o tempo Itatiaia às 3, o momento máximo do programa é dia e para hoje uma oração inédita maravilhosa, uma reflexão teremos também às 3 da manhã e é claro a nossa oração de hoje. Quero agradecer como o coração tá ganhando mais ações, né? Seja pela lista de transmissão do WhatsApp, seja pelas nossas redes sociais, lá no Instagram eu coloquei vários vídeos lá, a Aline me filmou aqui encerrando o noite, tá tudo curtinho. Defunto, você tem que ir lá agora no meu Instagram, arroba Gutenberg Gomes, e lá nos o moço do ele o programa, um rádio lindo, rádio diferenciado, aquele ali, eu gostaria de ter um daqui, eu tenho um punhado de rádios lá em casa, mas aquele é maravilhoso, tá tudo lá no arroba Gutenberg Gomes e a oração estará também no arroba Orações Itatiaia. Então, até às 4 da manhã, não há frio que tire o astral da nossa madrugada, é um bom bate-papo, é uma boa programação e conteúdo que prepara aí desse. Então, ô defuntão, pra gente começar o programa nesse clima de romantismo, de amor, que tem muito casalzinho abraçado agora, ouvindo a Love Beautiful. Roy Orbison. 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

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Isso aí é pra você pegar o telefone, ligar pra ex, procurar no Instagram. Aquela moça chama, procura. E se o marido dela é brabo, aí você diz arrependido, que tinha bebido. Moda bonita, hein? Tá vendo, defuntão? Tudo vai fluindo da melhor maneira e eu tenho certeza que muita gente se emocionou agora por ter no coração a sensação de ter vivido um amor tão bonito e que a gente às vezes deixa escapar. Então, eu digo sempre, digo porque acredito, não digo da boca para fora, o amor é o grande acontecimento na vida de todos. E quando acontece o amor, você não pode deixar o amor ir embora. Ei, Roy Orbison, sabia das coisas? Esse moço aí que lembra um pouquinho o nosso Chico também, né? Então é isso, 12:50, vai mandando mensagem pra cá, 99-670-74, e aí a gente vai fazendo esse programa ficar cada dia melhor, mais especial. É isso, faltando 10 para daqui a pouquinho o seu áudio brilhando no programa. Quem é que vai chegar agora para cantar aí logo no comecinho, hein, o defuntão? O Belo? Bota o Belo para cantar aí. Belo, também conhecido como Bonito, hein? Vem pra cá, vem fazer o programa juntinho comigo e até às 4 vamos rasgando.

0: amor de Deus, Jorge e Matheus na Itatiaia, o sinalzinho eletrônico, uma ponto, olha, hashtag gratidão, quanta gente mandando mensagem, o nosso zap não para um minuto e daqui a pouquinho a gente vai interagir, a gente vai ouvir aqui a sua participação, manda aí mais cedo, né? No nosso noite e dessa questão do frio, né? Chega o final de semana, o frio vento, então aí eu perguntei, o que ouso você fazer com um friozinho desse? Então, se você quiser mandar aí, ou outro assunto que você queira abordar aqui na madrugada, manda pra cá que você vai brilhar já já o seu áudio chegando aqui pra gente no 99996-7074. Mandar um abraço aqui o meu amigo Pedrão. Pedrão tá curtindo férias lá, senhor. Lugar mais lindo do planeta e tá lá ligado no programa, tomando um negocinho lá e curtindo o programa também. Valeu, querido. Um abraço pra você. Aproveite que férias é isso, né? É você curtir aquele momento, é você, né, retribuir aí a si mesmo esse empenho que você tem ao longo de um ano para ter de férias também. Então, um abraço aí, viu? Obrigado, e o meu amigo Pradinho também tá ligado lá, um abraço, interagindo com a gente, 1h02, intervalo rapidinho, a gente volta.
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0: Gucci.
1: É Gucci, é Gucci, é turma animada, que beleza. É sexta-feira, tá podendo, tá liberado e claro que você merece aí aquela resenha maravilhosa, mandar um abraço aqui. E se você tá agora num trailer, se você está aí num food truck, num carrinho de cachorro quente, enfim, esse lanchinho que salva as guerreiras e os guerreiros da madrugada, faz um videozinho e manda pra cá, manda no 999-96-7074 e diga assim: aqui, Gutenberg, tô aqui na luta que prepara aí uma garrafinha de café quentinho pra levar e ver aí na madrugada. E o que essa salva é uma grandeza, porque pior do que você passa fome com dinheiro no bolso, né? E às vezes a turma da madrugada vai me dar razão aí, né? É rala, rola pra lá e não acha uma padaria, uma lanchonete, então é complicado, né? Então, se você tá aí agora no seu empreendimento, né? No seu trailer, no seu food truck, na sua carroceria, manda um videozinho pra cá e pode falar aí onde é que você tá, o que é que você vende, e vai ser uma alegria registrar aqui também e mandar aquele abraço para essas guerreiras e esses guerreiros da madrugada. Aqui, 1h05, já temos áudios aí de Fontão. Já tem, né? O Loures não brinca, né? Mas eu queria antes trazer aqui um assunto, né? Esse vídeo tá rodando aí nas redes para todo lado e também tá aqui, ó, no arroba Itatiaia Oficial e arroba Itatiaia Patrulha. Eu quero chamar a sua atenção porque eu não sei, aliás, eu até sei, né? Mas não dá pra entender o que tá acontecendo com o povo. O povo está ficando louco, mas é louco mesmo, né? Então, quando você dar uma lá no Instagram, e aí você vai ver esse caso acontecer aqui em Belo Horizonte. Uma briga de trânsito entre o condutor de um ônibus e uma mulher, uma passageira do ônibus, termina com agressões, mas uma covardia, uma loucura. Eu não quero saber o que aconteceu ali. Não pode ir para uma agressão dessa maneira. Uma coisa que não dá para entender, né? E tá aqui, a notícia diz o seguinte: uma briga de trânsito entre o condutor de um ônibus e uma motorista de aplicativo na noite de quinta-feira terminou em agressões e disparo de arma de eletrochoque aqui em Belo Horizonte, hein? O caso aconteceu na Serrana, minha Nossa Senhora Aparecida, lá perto de casa, bairro Santa Terezinha também, né? Os dois envolvidos no episódio foram autuados como e conduzidos para a 6ª Delegacia de Polícia no bairro Alípio de Melo. Imagens de testemunhas registraram o momento em que o condutor desce do ônibus e agride a mulher com soco e dispara arma de eletrochoque. Aos aplicativos, 38 anos, relatou que conduziu o carro para realizar a entrega. Ela disse que o ônibus bateu no retrovisor do automóvel dela durante uma de ultrapassagem pela direita. A mulher explicou que lado do coletivo e tentou conversar com o condutor. No entanto, ela alegou que foi ofendida com palavras como burra, vagabunda, além de escutar a expressão "só poderia ser mulher". Segundo a motorista, o condutor tentou jogar o ônibus na direção dela e, como resposta, ela pegou uma arma de eletrochoque para se defender. Então, as imagens estão lá. Aí, eu não vou entrar no mérito quem estava certo, quem estava errado. Aí, realmente, cada um vai fazer o seu juízo. O que eu quero pedir a você é essa consciência. É uma coisa que a gente não sabe muitas vezes como começa, ou por outra, depois que vê aquele formado, você do céu, como é que eu entrei num negócio desses? E agora, o pior, como é que eu vou sair dessa situação? Então, vale tanto para ela quanto para ele, mas nada justifica agressão, né? Já partiu dando bicudo, batendo tiro de meta, né? Soco e chute. Então, pelo amor de Deus, a gente cansa de falar aqui, né? Cansa de falar, cansa de pedir. Às vezes é um estalo, assim, um momento, é uma desatenção, e aí de repente a sua vida vira de ponta cabeça, até você explicar, até e aí depois é advogado, e depois é processo na justiça, e às vezes um pai de família, uma mãe de família, vai parar na cadeia, vai em cana numa situação como essas, e aí a vida muda de uma hora para outra. Então, pelo amor de Deus, muita calma, muita prudência, e assim, tá aqui alguém que conhecimento de causa, né? Porque a gente fica pensando assim, mas imagina, né? Eu tô lá no trânsito, de repente o coqueiro vem e eu avanço e derrubo o camarada. Olha o transtorno que isso é, olha o problema que isso dá. Então, vamos com calma, muita prudência, e violência de jeito nenhum, né? A gente tem que contar até 10, acordar até 1000, pensar nos filhos, pensar casa da gente, porque não há nada pior do que você lá no seu plantão, no seu corre. E aí a gente está falando aqui, não é de malandro, de bundo, não. A gente está falando de um pai de família, que é o motorista de ônibus, e uma mãe de família, provavelmente a moça do aplicativo. E de repente, os dois, que nunca se odiaram, nunca conheceram, de repente estão lá trocando chutes e socos em plena avenida, e um monte de gente olhando e gente filmando, e tudo o que acontece hoje em dia está sendo registrado. Então, amanhã ou depois, o filho vai dizer assim: mas papai, você é um cara calmo, tranquilo, como é que você se meteu num negócio desses? E outra, é uma mamãe, a senhora brigando na rua. Então, pelo amor de Deus, né? A gente não sabe, a gente não tem coisas que é o que a gente chama em evento de variáveis incontroláveis. Você está num evento, de repente vem uma chuva, aí o que que você vai fazer, né? Se não tiver uma cobertura, danou tudo lá. Então, no trânsito também é isso, é você rezar muito antes de sair de casa, é você tá com uma foto aí da família lá no painel, lembrando o motivo de você estar ali, porque às vezes o trabalho é cansativo, é estressante, é trânsito, é buzina, é o rame-rame de todo dia, é um trecho que você deveria fazer em 20 minutos e demora uma hora, 20. Ora, essa semana aconteceu comigo, né? Pegando ali aquele elevado, Dona Helena Greco, Castelo Branco, não me interessa agora qual é o nome, mas aquilo ali garra de um jeito, e você vem, e aí você já sabe que vai parar naquilo ali, e aí você pensa: por onde eu vou passar? Não tem outra escapatória, é você relaxar e esperar. E aí o compromisso lá esperando por você, e aí começa a dar aquele estado de nervo, é aí que talha o sangue de muita gente, e aí que a coisa acontece e muda totalmente o dia de vocês, a vida de vocês. Então, pelo amor de Deus, tá no @itatiaiaoficial, @itatiaiapatrulha, essa briga de trânsito. O motorista de um ônibus e uma mulher que trabalha com um aplicativo, e aí o pau quebrou, briga, e realmente uma coisa lamentável, e estamos todos expostos ao para aqueles que não têm muitas vezes o preparo de saber deixar a coisa fluir de uma outra maneira e resolver tudo na violência. Deus, o livramento, né? O livramento, e depois é você saber lidar melhor com a situação. Não adianta você ir, né, no estado de nervo danado e achar que o outro vai baixar a bola para você. Não! Vai para cima. E às vezes você tá com a faca, o sujeito tá com um revólver. Você tá com um revólver, o outro tem uma metralhadora. Ou você tem a metralhadora, o outro tem uma bazuca. E por aí vai. Então, a violência não é nunca o melhor caminho, pelo amor de Deus, né? Então é um assunto que eu vi agora há pouco, essa imagem está circulando, não foi a primeira e infelizmente não será a última, mas fica aqui uma palavra para que você pense muitas vezes, para você conte muitas vezes ali antes de tomar uma decisão que é certo ou errado, vai colocar você numa situação terrível, tá certo? Então, só esse registro aí. 1:13. Olha que o nosso Hugo Bier, mandou aqui um videozinho defunto do céu, lá no, nos transmissores Itatiaia, mas está assim aquela neblina, aquela cerração baixa, ei, que você sopra e sai fumacinha também, tá danado, hein? Ei, que coisa. Então é isso, que o rapaz está dizendo aqui? Bom dia, na melhor. Uma semana, graças a Deus, é o nosso querido o Fagner, me parece que é da rota 262, esses guerreiros do trecho aí. Obrigado, hein, Fagner? Agora é aproveitar e curtir também, né? É, que tá dizendo? Bom dia, Gutenberg, por aqui é o 200 da Copertax. Acidente na Antônio Carlos. O Fagner, me parece que é da rota 262, esses guerreiros do trecho aí. Obrigado, hein, Fagner? Agora é aproveitar e curtir também, né? É, que tá dizendo? Bom

0: venda nova. Atenção redobrada, o plantão estava suave, estava tranquilo, mas se acontece, a turma nos informa e a gente alerta você. Ô Difuntão, vamos ouvir o que que a turma tá mandando para cá? 999-96-7074, de amigo para amigo, fala comigo.
1: Bom dia, Good.
0: Entojado.
1: Estamos aqui no tal do Congonhas aqui, positiva.
0: Opa!
1: Ô, lugar gelado!
0: Aí sim.
1: Ô, Guti, um abraço pra todo mundo aí. Deus abençoe. Nós estamos curtindo aqui a 92.3.
0: É a Carijós.
1: É transmitir aqui. Exatamente, acho que é daqui de Ouro Branco.
0: Positiva. É Lafayette. Um abraço simpático e vai rasgando aí. E aí agora aquele detalhe, né? Você sai daqui ligado pelos 95.7, sinalzinho toda a vida, e vai pegando ali para todo lado. Aí chegou lá em Lafayette, se falhar um pouquinho, você bota na 92,3, que é a Carijós. Aí mais um pouquinho, passou ali Ouro Branco, que mais ali? Cristiano Ottoni, onde vem de Gaio, Periquito, Pinguilim, Panela, o Diabo Aquário, Quebra-Mola, chegou em Candaí, agora tem a Rádio Clube. Daqui a pouquinho eu vou sintonizar aqui no aplicativo para ver se o som deles lá tá bom toda a vida, né? Então, aí agora, vem lá, caramba, o nosso programa, a Rádio Clube de Carandaí. Que desenho de Fontão. Ah, meu filho, segura que eu quero ver essa rede Itasati. Bota mais um aí, 1:17.
2: Ô Gutenberg, que é o Zé Afonso de Birité. Gutenberg, gostaria de passar pra você. Não é só tartaruga que se morder tem que trovejar, não.
0: É o quê?
2: O camaleão. Eu sou da Bahia, o camaleão também é a mesma forma. Se morder uma pessoa é só quando trovejar que ele solta. É desse jeito. Manda uma música pra nós aí, o TV. Um abraço pra gente aqui do Milité.
0: Valeu, um abraço, querido, um abraço aí pra você, Zé Afonso, lá da nossa querida Ibirité, ligado no programa. Ô, Difuntão, você tem aquela boa aí João Marcos, aquela música bonita da dupla. Eles estão voltando de Esmeraldas agora, ouvindo o programa, e eles estavam Santa Quitéria, e tem uma turma boa lá ligada no programa, nos prestigiando também nessa madrugada. Aliás, eles estão de música nova aí, de um sextor bom toda a vida também. Aí, ó, é João Marcos e Maurinho, hein? Que beleza. Então, um abraço aí pra essa turma, ó.
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Lindo demais. É a dupla da Missa Sertaneja. E agora, voltando aí de uma apresentação e o rádio ligado na Itatiaia e nos prestigiando. Que beleza! E em breve nós vamos trazê-los aqui pra gente fazer uma roda aqui ao vivo, hein, Odifonto? Vou te contar. Moço é bruto na viola, no acordeon. Vamos trazer um carão também. Sobe agora essa parte, ó.

é isso que a gente precisa. Não é dizer para o problema que você é maior do que. Não, é você dizer pro problema ali que você tem um Deus no seu coração e isso basta para superar qualquer problema, qualquer adversidade. Valeu, querido. Abraço e obrigado aí pelo prestígio da audiência. 1:20, eu quero mais um áudiozinho que a turma tá mandando sem parar, hein?

0: Bom dia, Gutenberg.
1: Bom dia.
0: Aqui quem fala é o Laerte Macedo, de Pará de Minas. Um alô e um forte abraço para todos os ouvintes da Rádio Tatiá FM.
1: Valeu, Laerte. Um abraço aí a toda a turma da Terra do Frango. Olha, eu falava aqui de porco, de frango, né? Requintes de crueldade, né? Mas então, um abraço para essa turma lá de Pará de Minas. Olha aqui, o nosso querido Mário é do aplicativo e mandou aqui: Guti, vou te mandar um áudio aí falando a respeito disso que você falou agora há pouco e uma coisa que aconteceu comigo. Já mandei lá pro Loures, viu, Mário? Daqui a pouquinho a gente vai ouvir aqui o seu relato, provavelmente situação de estresse, e tá todo mundo exposto a isso, né? 1:20, e vem lá.
2: Solitário hoje, que é o Ramon de Uatuba, o Guti Guti. Faz a tradução da música pra mim, da Kenny Rogers, China Easton.
1: Ó, oh,
2: eu escutava muito na líder quando você falou isso. Kenny Rogers e China Easton.
1: Olha.
2: Impressionada. Traduz pra mim, por favor, nem que seja um pedacinho.
1: Olha, que beleza.
2: Você, excelente trabalho.
1: Valeu, querido, obrigado. Esse é meu cliente antigo também. É do tempo do papai, aquele momento lindo, lindo com Kenny Rogers, que tá, inclusive, para quem acompanhou agora há pouco a transmissão do programa no YouTube, falou Gutenberg, mas você tá a cara do Kenny Rogers nos bons tempos dele, né? Porque depois, no final, ele já fez ali uma harmonização, já deu uma estragada, um moço tão bonito, né? Então, valeu, obrigado aí pela indicação. Tem um trechinho aí do We've Got Tonight? Ah, isso é maravilhoso. Olha que o Lourinho tá dizendo: bom dia, fui fechado pelo ônibus e os amigos. Olha que coisa linda, né? Só um trechinho pra ele aí. Eu sei que é tarde. Sei que você está cansada. Eu não estou incluído. Aqui estamos nós, ambos solitários, procurando por um abrigo, longe de tudo que vemos. Por que deveríamos nos preocupar? Ninguém importa, garoto. Olhe para as estrelas agora. Distantes, nós temos essa noite. Quem precisa do amanhã? Nós temos essa noite, meu bem. Por que você não fica? Minha alma, eu me sinto tão só. Todas as minhas esperanças aparecendo. Anseio pelo amor, como todo mundo. Você sabe que eu continuo procurando por aquele dia. Então, aí está ele, garota. Nós temos tudo agora. E aqui estamos nós, meu bem. O que você me diz? Nós temos essa noite. Quem precisa do amanhã? Nós temos essa noite, meu bem. Por que não ficamos? Eu sei que é tarde e sei que você está cansada. Eu sei. Em seus planos eu não estou incluído, mas ainda assim, aqui estamos nós, ambos solitários, ambos solitários. Nós temos essa noite. Quem precisa do amanhã? Vamos fazer com que isso nós vamos encontrar. Apague as luzes. Venha me amar agora. Nós temos essa noite, meu bem. Por que não ficamos? Nós temos essa noite, meu bem. Não. Vou te contar, às vezes eu sou Kingers, às vezes eu sou a China Easton, né? Eu fico até meio perdido aqui, sabe, de fundo. Mas uma tradução bonita. Como é que a gente vai negar para um homem bom igual esse aí, né? Valeu, querido. Obrigado e tudo de bom para você. 1:25, mais um áudiozinho. Quem é que tá chegando aí, Júlio?
3: Meu amigo Richard Guia.
1: Olha.
3: Ou é George Clooney? Agora eu confundi aqui.
1: Aí.
3: Você tá bom, meu amigo? Graças a Deus, vambora,
1: madrugada. Bora.
3: Que hoje tá um friozinho, a pista tá uma beleza. Será que a minha mulher não quer eu em casa? Então deixa eu ganhar dinheiro e gastar com os meninos. Ô, Guti, manda fala com essa turma aqui, para de ficar pedindo pra pô. Chega perto de mim e fala assim, ô, motor, deixa eu pôr a música, hein? Isso aí não dá, né? Eu
1: falo, não.
3: De jeito nenhum.
1: Ah, botar a música no raio que o perco
3: nem se me pagar. Então vocês, se não quiser, pode ser do carro.
1: Aí, ó. Boa.
3: Um abraço, meu querido. Deus abençoe você, todos. Thiago Toshiba, motorista aplicativo. E dos bons, viu?
1: Dos bons, firme no volante. Abraço, Bruto, obrigado. Meta dele, R$700. Também com a mulher que não deixa ficar dentro de casa, o melhor que ele faz é rodar igual o peru, até ganhar esses R$700 aí. Olha, 1:27 agora, o que tá dizendo? Boa noite, Gutenberg, Tietão, vocês muito, é a Luísa de Pirapora, e tá dizendo que por lá também tá o friozinho chegou, hein? Valeu, obrigado. Bom dia, Guti, hoje estou ouvindo vocês de casa, dia de folga, aqui 5 horas da manhã, ontem fui no mercado e achei os álbuns da Copa que vocês tanto amam, mas aqui é de graça. Não, é a Cristina de Londres e mandou aqui figurinhas, vai ver o álbum, é de graça, e depois eles arrancam o couro do pai e da mãe, é no pacotinho de figurinha. Defunto, eu caí na besteira de falar assim, não, meu filho, faz, os meninos da sala dele, todos fazendo, todos jogando bafo, trocando figurinha no intervalo, e ele lá olhando, eu falei, não, vou comprar um álbum, aí comprei o álbum, aí tem que comprar a danada da figurinha, então, é desse jeito, e aí, uns times lá que você nunca viu, uns homenzinho que eu nunca quero ver na minha vida, e aí eu quero tirar é o Cristiano Ronaldo, é o Messi, falei, pega só os bão, junta só os bão aí, esses fraquinhos aí, você troca tudo por um bão e completa bão, né? Figurinhas, uma fábrica de dinheiro para imprimir em casa e ou então você vai e imprime a figurinha, é o que muita gente está fazendo também. 1:28, bota áudio aí, defunto.
4: Boa noite, Gutenberg, todos da Itatiaia aí. Sobre o que você tá falando aí, Gutenberg, olha o que aconteceu comigo, eu na Avenida João César de Oliveira com dois passageiros no carro, um motoqueiro me cortou pela esquerda, esbarrou no meu retrovisor, não quebrou meu retrovisor. Parou, ele errado, eu certo, ele parou, ele veio pela mesma, ele já veio querendo briga. Se eu fosse nervoso, tinha dado uma confusão danada. Só que eu dei nele um tapa de luva, rapaz. Quando ele veio todo nervoso, eu pedi ele perdão, amigo, me desculpa, me perdoa, você machucou, estragou alguma coisa na moto. Você tá bem? Tá tudo bem? Eu desarmei o cara, ficou. Não compensa brigar no trânsito, Gutenberg. Hoje a gente não conhece ninguém. Um abraço.
1: Valeu, querido. Esse é o meu amigo Mário, ele mandou para mim, eu mandei lá pro Loures, e o Loures com essa competência e essa boa vontade já mandou, ouviu aí? É a maneira que você tem muitas vezes de desarmar alguém que tá ali encapetado, e que tá pronto pro que der e vier, aí você vai e diz assim, não, você tá certo, vai lá, tem algum, qual o problema aí? E a gente tem que tentar de todo jeito é não se meter em confusão, em briga, e a gente entra nisso e não sabe como vai sair, se vai sair muitas vezes, né? Olha aqui o meu amigo Arthur, lá da Austrália, ele tá dizendo, bom dia amigo Gutenberg, equipe Dona da Noite, por aqui Sidney, vocês estão fazendo o maior sucesso na comunidade brasileira. Parabéns! Se tiver um tempinho, manda um abraço para minha querida esposa, a minha amada Regina, é a moça lá de Almeida. E depois ele mandou: nada justifica a violência. Então, um bom assunto aí para madrugada. Se você já passou por um perrengue, no trânsito, manda pra cá, manda legal, 999-96-74. Olha o Arlen, está dizendo, Gutenberg, trânsito, parece que as pessoas quando entram, elas se transformam e se tornam donos da razão. Eu já me envolvi em várias situações, o segredo é tentar resolver a situação. O ônibus também, né? Eu vou te e noiado e tudo que aparece na vida desses guerreiros aí. Manda pra uma boa situação aí que você é conseguir estar ali da que se acabou indo para um lado e é não pra tornar também que sirva de exemplo aqui para que a gente possa levar essas experiências. Manda aqui 999-96-70-74, 1:32, é hora de um breve intervalo e já estamos com o Dona da Noite aqui pela Itatiaia. 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

0: Bom dia, Peter Keg.
1: Bom dia, Maiquinho. É, Maiquinho, tá sumido ele, né? O homem que fica lá tirando o leitinho da mimosa e não há meio desse danado mandar um vídeo. Bom dia, Gutenberg. Tô aqui agarrado na... rural, turma que tá aí na colheita do café. Ontem, aliás, muita gente mandando mensagem dizendo que lá no sul de Minas, o que tá acontecendo agora é a colheita do café. Aí a turma de dia, de noite, e colhe café e depois prepara aquele... Oh, delícia! Então, valeu, um abraço aí. Se tiver alguém agora no meio de um cafezal aí, manda pra cá também. Precisa mandar o... Eu quero ver o café. Quanta flor, meu cafezal. Manda pra mim aqui, videozinho, 99-74. É, quanta gente mandando mensagem e que pra... e core café e depois prepara aquele cafezinho. Oh, delícia! Então valeu, um abraço aí. Se tiver alguém agora no meio de um cafezal aí, manda pra cá também. Precisa mandar o cascavel, não quero ver não. Eu quero ver o cafezal em flor. Quanta flor, meu cafezal. Manda pra mim aqui aquele videozinho, 999-96-7074. É... quanta gente mandando mensagem e que prazer, que alegria receber aqui tantas mensagens, né? Muitos áudios, vídeos também. Ô, Batata, o Batata também tá lá ligado no programa e você também pode mandar aqui 999-96-7074. É, que mandou aqui? Gutenberg, olha aqui, o Ayrton Alves, veja você o que ele está dizendo. Gutenberg, você entra numa empresa de ônibus são e sai dela louco, tá vendo? É só isso que explica uma atitude como é aquela ali do rapaz que já vai partindo de soco, murro, pontapé e para cima de uma senhora, né? É, então é realmente é aquele... lembra daquele filme lá do Michael Douglas, Um Dia de Fúria? Então, é aquilo, né? O camarada é mais ou menos como aquela piada do Ari Toledo também, o camarada que é... o pneu do carro estoura, ele tá indo pro trabalho, chega atrasado no trabalho, discute com o chefe vai embora e aí aquela complicação, ele volta para casa mais cedo, encontra a mulher na cama com o amante, aí é aquilo que acontece, um dia de fúria. Então, é isso que tem acontecido e realmente muito estresse, a gente não sabe como está a pessoa que está do nosso lado, o que ela está enfrentando, o que ela tem passado e em que ponto está o psicológico e o emocional daquela pessoa. Então, é melhor evitar, sabe? É melhor evitar, então é dessa maneira, né? É, quem mais aqui? O Kim San. Ô, Kim San, tá lá ligado e no Puxa do Minério, esse é gente boa, é alto astral, é o formiga crente, né? Da Expresso Nepomuceno. Um abraço, querido, tudo de bom aí pra você e obrigado aí pelo carinho de sempre, né? É, que tá dizendo aqui? O José Márcio é do código 34 e tá falando o seguinte aqui, ó: se você quiser aprender a dirigir, vem aqui em Uberlândia. Imagina um povo ruim de volante. É o José Márcio que tá dizendo. Eu não tenho nada com isso, nem conheço Uberlândia e quero conhecer. Mas tá dizendo que é vigilante, tá lá no QAP e tá dizendo que a turma é ruim de roda. Ah, meu filho, isso tá pra todo lado, sabe? Todo lado mesmo. Então, ô Zé Márcio, você que é daí, você que se resolva com a turma, dizendo que o pessoal aí é meia roda também, né? Que coisa, meu Deus. Olha aqui, 1:37 agora, que tá dizendo? Parabéns pelo seu trabalho, te acompanho há muito tempo, falou aqui de outras emissoras também, Deus abençoe sempre, é o Profeta. Manda um abraço para minha Cristal, a Quênia, nós somos do Volante Grande, já trabalhei no ônibus por 5 anos e o sistema é bruto. Valeu, Profeta, obrigado e um abraço aí para você e para sua Cristal também, tá certo? O Rony mandou aqui: bom dia, Guti, sou muito seu fã, manda um alô mandou para Montes Claros. Aqui é o Rony e tá pedindo para colocar o áudio daquela mulher. Deve ser aqui, falou que todo mundo aqui é horroroso, todo mundo feio, por isso que a gente está no rádio, senão a gente estaria na televisão. Ah, mal sabe ela que agora nós estamos aí no YouTube, estamos no, nas redes sociais, aí se é feio, é feio mesmo. Antigamente você era feio no rádio e passava como bonito, pela voz bonita. Tem aquela miserável aí, defunto? Tem base um negócio desse não. Aí todo mundo que tinha voz bonita, isso vale para homem e para mulher também, viu? Tinha aquela mulher com a voz bonita e aí você ia conhecer Senhor Bom Jesus. Então era desse jeito, né? Agora não, tá todo mundo exposto, se é bonito é bonito, se é feio e pronto, e que se resolva por lá, né? Mas era cada susto que o ouvinte levava chegando na porta da rádio. Eita, esse aqui mandou agora. Bom dia, Guti. Curtindo a Itatiaia direto da Alemanha. Me chamo Ademilson. Ô Ademilson, obrigado, querido. Faz um videozinho depois aí, grava o momento da oração aí, direto das estradas da Alemanha e manda pra cá. Mas imagina uma senhora que caçou confusão aqui na rádio. Ô doninha, o que que ela falou mesmo de fundo? Refresca a memória da gente aí.
0: Oi, Itatiaia. Eu tava vendo a foto do pessoal que trabalha aí. Nossa, como tem gente feia. Meu Deus do céu, é todo mundo feio. Não salva ninguém aí, né? Nem homem, nem mulher. Nunca vi tanta gente feia junta. Mas também para trabalhar em rádio, não precisa ser bonito, né? Que não aparece. Nossa, como são feios.
1: Olha, meu Deus do céu. A senhora deve trabalhar com produtos de beleza, né? Trabalha com produtos da linha Helena Frankenstein. É miserável. Ontem eu tava voltando um evento, ouvindo o programa do Eduardo Costa, e ele procurou esse áudio para botar e não achou de fundo. Mas não achou. Eu acho que era o Peradeles que estava aí, mas não achou o áudio, ele querendo ouvir o áudio da dona e rame, rame, e é isso, né? Mas essa doninha quebrou o nosso galho, pelo menos virou assim um bom assunto aí durante toda a semana também. Olha, faltando 20 para as duas, ô de fundão, pra gente beber uma água, o radiador tá quase pegando fogo aqui, vamos tocar um Zeca Pagodinho com Almir Guineto? Aí dois homenzinhos bom pra cantar um pagode bom, hein? Saudade. Faltando 20 para as duas, na Itatiaia.

0: Olha, isso é lindo demais, hein? Coisa boa pra gente matar a saudade, aquela que você diz assim, olha, mas há quanto tempo eu não ouvia essa? Então, é sim uma programação que surpreende você, que encanta você, e essa interatividade é que nos encanta também. O que tá chegando de mensagem aqui é uma grandeza. E aí, muita gente falando é sobre tudo aquilo que a gente já abordou até agora, né? Olha aqui que beleza. Mandou até uma foto aqui também. Bom dia, do código 37, tá lá tomando uma, é o Belchior. Ô, Belchior, valeu, querido. Obrigado. Um abraço, mandou aqui um videozinho também. Ó. Aí sim, hein? O homem tá fritando uns torresmo lá de fundo. Olha, mas que óleo 15W40 e o torresmo sai. Olha, mas que beleza, hein? Ó. Aí sim, aí, mas também uma panela boa dessa, né? Prontinho pra fazer ali uma coisa gostosa. Ô, Belchior, valeu, querido, obrigado, e mandou lá pra gente, tá? Até a cervejinha, e tem que ter aquele torresminho também, com esse friozinho aí, é o melhor que tá tendo. Valeu, querido, obrigado, e um abraço. Temos áudios aí que não acaba mais, e eu gostaria muito de ouvir aí o que essa turma tá mandando pra cá. 999-96-7074, de amigo pra amigo, fala comigo.
1: Fala, Guti, salve, salve, Guti, muito salve. Boa noite. Aqui quem tá falando é Flavinho do Guidon Zangado. Saindo do bairro Castelo em direção a Ibirité, Guti, mas sempre ligadinho na Itatiaia. Manda um abraço aí pra toda a galera do Guidon Zangado aqui. Nós estamos ligadinhos, valeu? Forte abraço a todos, sou muito fã aí de você, Chinelão. E a Itatiaia é tudo de bom, valeu? Tamo junto.
0: Valeu, querido. Obrigado, Flavinho aí, toda essa turma do Guidon Zangado. São esses guerreiros aí em cima de uma moto. É um pai de família, é um filho, é um irmão, é um marido, é um namorado de alguém. Então, tem que ter muito cuidado com a turma também. E eles, é claro, sabendo que são uma parte mais fraca do trânsito, tem que se cuidar mais ainda. Mais um áudiozinho, 9 para as 2.
2: Boa noite para vocês. Comecei a ouvir o programa esses dias para trás, gostei demais, e hoje eu tô ligadinho em vocês. Muito bom o programa, vocês estão de parabéns, viu? Mata a gente rir. Ah, Edson, aqui de Varginha, na Rádio Tatiaia de Varginha.
0: Valeu, Edson. Obrigado, querido. Obrigado. Que bom que você gostou. E aqui pode ter certeza que é um programa melhor a cada dia. Esteja sempre com a gente, que é uma alegria, né? Olha aí do código 38, mandou aqui: bom dia. Estamos aqui na puxada da carne de Janaúba para Porteirinha. Olha lá os boi tudo pendurado lá. Aí eu me lembro só do Rock Balboa sentando o burralho no lombo do boi para treinar dentro daquele frigorífico. Lá, Rock Balboa, e aí veio aquela filosofia: na vida não é o quanto você bate, é o quanto você aguenta apanhar e continuar lutando, né? Aquele Rock Balboa tinha uma cara de bobão, mas sabia das coisas, né? Que beleza. Valeu, Paulo Mendes, obrigado. Uns boi bonito aqui, hein? Ó. Ontem eu passei num açougue e tô vendo um moço tirando lá um filé mignon. O filé mignon, já viu assim, é um cordãozinho, né, ô de fundo? Aquele cordãozinho assim. Aí ele ia tirando e aí tinha três preços o negócio. Eu nunca sabia disso, né? Se tem alguém do açougue aí, pode me explicar ou pode dizer se esse moço lá tava fazendo coisa certa ou não. Aí tem uma parte assim que ele vem inteirinho, né? Com gordura, com tudo no meio lá, aí é um preço. Depois que limpa um pouquinho assim e deixa ele mais ou menos arrumadinho, é outro preço, já mais caro. E se limpa todinho e vai tirando aquela gordura, vai tirando um sebo, um restinho de carne lá, e aí eles botam numa montanha de carne. Eu não perguntei o que era feito daquilo lá. Na minha ideia, eles pegam aquilo e depois moem aquilo lá em carne moída. Eu acho que é isso, né? Se alguém puder me orientar aqui, me esclarecer, eu vou ficar muito grato, porque eu vi o rapaz limpando lá o filé mignon, e aí tem três três camadas do processo lá, e depois é que fica só aquele filetinho bonito, aquele macio toda a vida, dá para você espremer com a língua no céu da boca e dissolve, que beleza um filé mignon, mas eu não comprei não, eu comprei foi um bife de boi, comprei uns torresmin para fazer amanhã, um negocinho bom aí para tomar uma na folga também, né? Mais um áudiozinho, 6:56 agora.
1: Cutigut, bom dia, meu amigo, bom dia toda a turma, toda a equipe da Melhor aí, ó, bom dia a todos da rádio.
0: Bom dia.
1: E bom dia a todos os ouvintes, aqui é Jesus Alves.
0: Ô, Jesus. Tá.
1: Aqui, mandou um alô pra toda a galera aí, da puxa aí, da pedrinha suja, tá todo mundo ligado aí, não sei, falou, cara. Inclusive aí, ó, manda um abraço aí pro Cabeça, trabalha pra outra empresa aí, trabalha com nós aqui, o traidor, abandonou nós, foi puxar explosivo. Não aguentou ser homem bomba, não. Voltou pro Minério, tem na rodagem, falou? Manda um alô pra ele aí, toda a equipe aí, toda a turma da Transita. Hoje nós vamos ficar a noite inteira aí no puxa aí, te ajudar a fazer o programa hoje. Hoje tá seu tinelão, carreira solo.
0: Aí
1: vai
0: sim.
1: Dar uma mão pra você aí, falou, cara? Tudo favorável, viu? 381 aqui, tudo favorável, Sérgio Garapé, tudo beleza, beleza. O time mandou um alô pra você, falou? Abraço!
0: Ah, meu Deus, eu não sei o que está acontecendo com o Iratimi. O Timi, ele foi lá para. Onde é que ele foi, meu Deus? Estava vendo os videozinhos dele lá. Um rapaz com ele, não sei o quê. O rapaz, não sei se é cantor, mas levou o Iratimi lá para Goiás. Está lá em Goiás agora. E fazendo churrasco com os homenzinhos lá. Eu não sei o que aconteceu, levaram o nosso Iratimi do Carvão. Agora o horário dos meninos é lá em Goiás. Eu não sei se é um influencer de lá, aquela turma toda, e contratou o Iratimi para fazer aquela presepada, ou se é amigo dele, não sei o que é. O homem chegou lá com a faca em formato de revólver. Aí ele cortando aquela carne com aquele facão lá e tal. Não sei o que está acontecendo. Levaram o nosso Iratimido, o Wolverine do Carvão foi embora. Ah, que coisa, viu? Eu não sei, depois vou perguntar pra ele o que ele tá arrumando lá em Goiás, né? Agora mesmo ele postou um vídeo lá, cantando, um homem cantando uma moda e ele lá comendo uma carne, tomando cerveja, não sei o que é aquilo, deve ter sido contratado, viu? Se eu não tô enganado, esse negócio de internet, ah, meu filho, bota os meninos pra ganhar dinheiro aqui, enquanto é tempo, daqui a pouquinho isso acaba, hein? O que esse moço mandou aqui, o Foquinha, lá dos Estados Unidos, mandou agora aqui um peixe bonito toda a vida, mandou aqui, cheguei agora há pouco, limpei, amanhã a moqueca vai rolar aqui em Milford, Massachusetts, é o Foquinha e mandou um peixe lá, ô, olhão grandão desse peixe, dá até dó dele, né? Vai comer chorando aí, né, o Foquinha? Então, mais um áudiozinho, faltando 4:54.
3: Rodeberg, bom dia. Nicolau Filho, tô ligado aqui já, esperando algum tema.
4: Eu canso de falar chinelão.
3: Esperando que você toque uma música aí que eu adoro demais.
4: Aí
3: é a música disparada.
4: Interagir com esse público maravilhoso.
3: Do nosso querido Jair Rodrigues, né? Saudade eterna. Obrigado, meus amigos.
0: Valeu, querido. Obrigado, um abraço. E depois, sobrando um tempinho, a gente toca essa moda bonita aí pra você, tá legal? Faltando 3:54, mais um áudiozinho aí, ó.
5: Bom dia, Gutenberg. Eu sou Geraldo aqui da Portaria da Mineração Matolemo. Parabéns pelo programa, Deus abençoe, viu? Tamo junto. Tô aqui ligadinho. Fique com Deus, tudo de bom.
0: Valeu, querido. Um abraço. E um abraço pro nosso JB, o nosso guerreiro da portaria, tá lá trabalhando naquele plantão e tá dizendo que adora ouvir o programa, né? Quando ele fica lá na portaria de cima, ele ouve pelo radinho. Hoje ele tá ali e tá nos acompanhando pelo monitor, pelo telão. Ele tem esse privilégio de, além de nos ouvir, ver a nossa beleza. Ô, JB, segura o firma o toco aí, meu filho, firma o toco que o plantão é longo. 2:54, mais um áudio aí, ó.
6: Bom dia, meu amigo. Bom dia.
0: Bom dia.
6: Aquele Etes de Pirapora. Ô, Good. O frio aqui em Pirapora, nós não comemos nele de colher. Good, é frio, viu? Tô aqui debaixo do meu edredom. Você adivinhou, Good? É isso aí, meu amigo. Um bom final de semana pra você.
0: Obrigado, obrigado, querida. Só o zoinho pra fora aí e o radinho cortando na alta. Ô, defunto, obrigado que esse aqui não tá dando carga, não. Vamos ver se esse aí vai dar bom. Obrigado. Uma coisa que dá desespero na gente é bateria acabando. Chega nos 20%, a gente já começa parecendo que vai desmaiar, vai morrer se o celular parar. Eu vou te contar, eu tô vendo um momento que eu vou dar um tempo. Eu tava vendo um grande diretor de filmes lá, é Christopher Nolan, é grande diretor de ótimos filmes aí. O moço falou que não tem celular, não vê e-mail. Para comunicar com um homem desse é carta, não sei o que ele arruma lá, mas esse está com a cabeça melhor do que nós todos aí. Bota mais um áudio, faltando um para as duas já, hein?
7: Olha. Boa noite, Tatiaia, bom dia, o baixinho vai. Eu queria ver a música do Giliar. Um abraço, vai. Gutenberg, fala com nós, um abraço, vai.
0: Ô, baixinho do vai, depois a gente toca um Giliardi aí pra você e obrigado aí pelo carinho e pela companhia, viu? Olha o sinalzinho marcando, 2 horas em ponto, é um intervalo rápido chegando e daqui a pouquinho tem muito mais, é o nosso Dona da Noite pela Itatiaia.

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2:02 na Itatiaia, lembrando que daqui a pouquinho, às 15h, teremos uma oração linda, uma oração inédita, e mais uma vez eu quero reforçar aqui a gratidão por todos vocês que estão compartilhando a oração do dia e como isso está circulando, né? Ontem que eu digo, na quinta-feira, eu estava lá na Santa Casa de Belo Horizonte, apresentando um evento lá maravilhoso, entrega de uma medalha muito importante, e eu estava como mestre de cerimônias, e de repente chegou o rapaz: conhece esse aqui? Aí eu já fico assim: opa, que será? Aí era o vídeo com a oração de um dia desses, o dia que eu tava com a camisa do Brasil aqui. Então, é uma coisa que tá circulando, é gente que recebe, repassa. É, agora há pouco eu mandei para uma amiga lá de Barbacena, e ela falou: Gutenberg, hoje está fazendo um ano que eu perdi o meu marido, e eu não podia terminar o dia sem ter ouvido uma mensagem como essa. A oração da madrugada anterior, né? Então, daqui a pouquinho teremos uma oração inédita, maravilhosa, e muito obrigado a todos aqueles que, além de acompanhar aqui no programa, ou muitas vezes, se não é possível acompanhar, logo cedinho já vão lá no Instagram, Gutenberg Gomes, também no arroba Orações Itatiaia, e salvam a oração e compartilham a oração, e também na nossa lista de transmissão do WhatsApp, esse conteúdo do programa que vai circulando por toda parte, graças ao bom Deus, né? É muita mensagem, são 2:04. Boa noite, aqui é o Brito, motorista de aplicativo. Tá querendo ouvir aí o áudio da moça falando que todo mundo é feio, até o defunto é feio, todo mundo, não escapou ninguém da danada, então valeu. Esse aqui do código 18 tá dizendo: boa noite, Gutenberg, curtindo o seu programa. Jorge Augusto do Vale, em Assis, São Paulo, e tá dizendo que sintoniza Itatiaia pelo aplicativo RádiosNet. Valeu, querido, obrigado. Depois você baixa aí o aplicativo, ou se você tá perto aí da região de Campinas, aí é só você nos ouvir pela rádio Cidade das Águas também. Então é isso, são 2:04. Ô defuntão, vamos tocar uma moda bonita aí, e daqui a pouquinho a gente segue ouvindo mais áudios. E se você quer indicar uma tradução, manda também agora 999-96-7074. Quem é que tá chegando aí, Júlio? Aí é bom, hein? É pra animar a madrugada, é pra espantar o frio da madrugada. É Gino e Geno, 2:05, a Itatiaia é a dona da noite.

Esse aqui é o famoso panda, né? Esse panda, eu vou te contar. O homem é igual aqueles Maverick antigo, aqueles Opala 12 caneco, bebe, mas bebe mesmo, meu, ô bruto. Então é isso, 2 horas, como é que chama essa moda aí, hein? 12 horas bebendo e sem parar. Ah, miserável. Olha aqui, a Cirrose tá mandando um recado para ele. 2 horas e 14 minutos na Itatiaia. Você acredita que um 12 horas bebendo e sem parar. Ah, miserável. Olha aqui, a Cirrose tá mandando um recado para ele. 2 horas e 14 minutos

0: acredita que o João Martins mandou aqui o seguinte, deve ser açougueiro, né? 2:15 agora, ó. Bom dia, Gutenberg. Filé mignon sujo, filé mignon com chicote e filé limpo sem o chicote. Aí é que vem a diferença do preço na questão do filé mignon. Então, deve ser açougueiro aí, o João Martins. Obrigado, querido, obrigado. Ele mandou essa mensagem agora há pouco e eu salvei aqui para falar para vocês, porque realmente eu não sabia dessa diferenciação ali, né? Olha, Rosa América apareceu. Bom dia, Gutenberg, família Itatiaia. Sábado abençoado para todos nós. É a Rosa América ligadinha lá no São Geraldo. Alô, Elísio, tio Elísio, a tia Preta e toda essa turma querida aí do São Geraldo, o Chiquinho e todo esse pessoal, Ludo, Caetano e todo mundo sempre ligado aí na nossa madrugada. 2:16, vamos ouvir mais áudios aí, vamos ouvir o que a turma tá mandando pra cá e mande você também 999-96-7074. Bota aí que a gente quer ouvir.
1: Fala, Gutenberg, gente boa. Ô, Gut, que Deus abençoe aí. Boa noite pra todos nós aí de Minas Gerais.
0: É isso aí.
1: Porque, ô, Gut, o friozinho, se eu vou te falar com vocês, pra que que serve? Aumentar a população.
0: Olha, olha.
1: Fazer menino, Gut.
0: É bom, é?
1: Senhoria, não mexe esse doce muito mais não, mas que é bom, é, viu? É bom pra ficar coladinho, quentinho daquele naipe. Deus abençoe, um abraço,
0: Serralheiro. Valeu, Serralheiro. Esse fez menino recentemente. Agora, meu filho, liga as trompas aí, dá um tempo também, pelo amor de Deus, né? Boa noite, Gutenberg, tudo bem? Vanessa Paiva, de Conselheiro Lafayette, tá mandando aqui um abraço para o Reginaldo e dizendo: te amo, meu amor. Me envia esse áudio para eu mandar para as minhas amigas. Ô, povo feio, olha, gostou, né, Vanessa? Gostou e quer mandar no grupo aí para fazer intriga, né? Então tá certo, querida. Obrigado e um abraço para você. Mais um áudiozinho chegando agora aí, ó.
2: Boa noite, Gutenberg. Boa noite, Futão. Aqui é Nilton de Itabira. Tudo bem com vocês?
0: Tudo bem. Ó, é só isso? Isso é um telegrama que ele mandou. Enquanto isso, o João Soares, lá de Ouro Preto, ele mandou aqui um videozinho do mirante da Universidade Federal de Ouro Preto. E aí aquele visual bonito lá, né? Ouro Preto, aquela coisa maravilhosa e a neblina e o friozinho que chegou lá na região dos Inconfidentes. Está dizendo que tá gelado por lá. Valeu, João, obrigado e bom trabalho aí e abraço a todos da Universidade Federal de Ouro Preto e a todos aí da Itatiaia, Ouro Preto, comandando a audiência na região dos Inconfidentes. Eu queria saber do Danilo. O Danilo, se ele melhorou. Ontem ele mandou mensagem aqui dizendo que tava perrengue, tava hospitalizado. Então, é um grande comunicador, um grande profissional do rádio lá da querida Ouro Preto. Mais um áudiozinho chegando, ó.
3: Boa noite, Gut. Nossa, Silvio Caldo, você pegou pesado, hein? Você tá falando aqui, é o Caco do Planalto. Cara, se der pra tocar só um pedacinho, era a música que meu pai, às vezes, final de semana, quando a gente tomava uma cerveja, ele gostava de ouvir, lembrando do pai dele, que é naquela mesa. E hoje, que ele já tá no andar de cima, eu lembro dele também.
0: Valeu, querido, obrigado e um abraço naquela mesa com o nosso Nelson, né? O Nelson Gonçalves, o Silvio Caldas gravou também naquela mesa? Tá faltando ele, a saudade dele tá doendo em mim. Ah, meu filho, a gente ouve essa música de uma maneira, depois que o pai da gente morre, a gente ouve de outra maneira, viu? Eu vou te mandar, nunca tinha percebido isso, né? Mas é aquilo que a vida vai trazendo aí para cada um de nós e para todos nós. Tenha com ele, com o Silvio Caldas? Não, é com o Nelson. Depois a gente toca essa aí também para você. Obrigado, querido, e que bom que a nossa homenagem trouxe boas lembranças aí pro seu coração. Esse aqui é o primo lá de Votorantim, primo Fidêncio, tá lá ligado no programa, como sempre. Obrigado aí, querido, um abraço.

0: E a gente está junto com você também. Do código 38, bom dia, Gutenberg. Meu nome é Nildo Ataíde. Manda um abraço para mim e para minha família aqui em Buenópolis. Valeu, muito obrigado pela atenção. Não perca o seu programa. Ô Ataíde, muito obrigado, querido. Um abraço aí para você, para toda a sua família e todos aí em Buenópolis. Do código 38. Mais um áudiozinho chegando aí, ó.
1: Boa noite, Gutenberg. Passando aqui para deixar meu abraço para vocês aí, tá? Ótimo programa, tô ligadinho em vocês, né? Tamo junto, Eliseu do Esperança, Patinga.
0: Oi, Eliseu, obrigado, querido. Um abraço. Que bom que você tirou um tempinho aí para mandar esse bom dia pra gente. Isso é gratificante demais. É outro do código 38. É Gutenberg, aqui é o Alex Bacaninha de Nova Esperança. Música boa, lembrança. É, tá certo, querido. Valeu. E tá pedindo para mandar um alô para todos os operadores de empilhadeira da Nestlé lá em Montes Claros. Valeu. Obrigado aí. Bom trabalho. Bom plantão para vocês também. Aliás, falando nisso, plantão tá suave, tá tranquilo, poucas ocorrências, né? Esse aqui do código 67. Boa noite, Gutenberg. Deus abençoe você, sua família. Para mim, o rádio é melhor do que televisão. Veja você, já comecei a gostar desse Robson Martins. Então ele falou: para mim, o rádio é melhor do que a televisão. No rádio, nós imaginamos os radialistas como estão se comportando no estúdio e, com isso, ao mesmo tempo, estamos treinando nosso cérebro com a imaginação. Ficamos aqui imaginando também essas risadas de vocês aí. Vocês são feras. Qualquer dia vou aí conhecer vocês pessoalmente e dar um abraço em vocês. Há 2 anos tive o prazer de visitar a Rádio Educadora de Ubá e conhecer os feras de lá. Abraços. E tá pedindo aqui uma música e tá dizendo que a temperatura lá 16 graus, então aquele friozinho chegando, né? A Rádio Educadora de Ubá também retransmite o nosso Dona da Noite e um abraço aí a todos da região e muito obrigado. E eu concordo com você nisso que você mandou aqui entre o rádio e a televisão. Mas agora o rádio também tem imagem, então é o rádio turbinado, o rádio 4.0. Mais um áudiozinho, 2:22 já, hein?
2: Fala, Gutenberg Gomes! Aqui quem fala é Dogão, motorista do Volante Grande, positiva.
0: E Dogão?
2: Subindo a serra aqui de Garapé, chegando ali da capital da fumaça. E cá por nós, hein? Num friozinho desse aí, o pão é tão uma talagada de campari, aqui é banzinho gelado, hein?
0: Olha. Cê
2: tá doido? Até a alma sai do corpo, hein? Cê tá louco, chama!
0: Cê é louco, cê é louco! É um campari, vá lá, né? Agora o banhozinho gelado aí não dá para aguentar, não há cristão que aguente, mas tem uma turma que prefere desse modo, né? O que que o moço tá dizendo aqui? Boa noite, aqui é o Elton, motorista de aplicativo de BH, tem um bitrem graneleiro travado no meio da Avenida do Contorno, próximo da esquina com a Rua Alagoas, na Savassi. Caminhões desse porte não são proibidos na área central? Pergunta o simpático Elton Henrique, no que eu respondo que não deveria, né? Mas então agora é igual um elefante em cima da árvore. A gente não sabe como é que ele foi parar lá, mas que não é o lugar dele, isso não é. Então, daqui a pouquinho, se alguém tiver mais informações aí sobre esse bitrem graneleiro aí, travado no meio da Avenida do Contorno, ali perto da Lagoas, na Savassi, explica pra gente. E o Elton tá concordando comigo aqui com relação a essa analogia entre o caminhão e o elefante também. Valeu, querido, obrigado e obrigado aí pela informação. Deve estar lá rodando agora no aplicativo e nos dando aquela caroninha também. Mais um áudiozinho e quem é que tá chegando agora?
3: Bom dia, boa tarde, boa noite. Fala comigo, Gutenberg. Fala, Difuntão.
4: E também.
3: Fala, Lores. Aqui é o Wagner de Homolevade, São Bucato, tombando mais uma madrugada.
4: Ô,
3: Gutenberg. Acá, fala a gira pra nós, hein, senhor?
4: Sim.
3: Sem brava, viado.
0: Ô, viado. Ô, viado. É sem brava, sem brava. É o que todo mundo está dizendo agora aí, mas pelo amor de Deus, essa é pesada, né? Então, valeu, querido. Um abraço aí para você e tamo junto nessa madrugada. É do código 22, que o Daniel tá dizendo? Oi, meu amigo, sou o Daniel, diretamente aqui de Búzios, no Rio de Janeiro. Tô ligado aqui na Itatiaia. E se tiver aceitando pedidos, eu gostaria que tocasse Irmão da Lua, Amigo das Estrelas, do Zezé de Camargo e Luciano. Ô, Daniel, um abraço e você tá nesse paraíso aí, hein? Ei, Búzios, Jeribá, Ferradura, Ferradurinha, Cabufa, ô, saudade que eu tô, né? Eu vou ter férias em breve, eu tô querendo ir pra lá. Não tem erro, né? Não tem erro. É areia limpinha, praia geladinha, Peruá, tranquilinho e é uma delícia. E fora de temporada, melhor ainda. Ô, Daniel, obrigado, querido. Um abraço aí pra você, direto de Búzios. E daqui a pouquinho a gente dá um jeitinho de tocar essa moda aí. Procura pra gente, ô, Difundão. Irmão da Lua, Amigo das Estrelas. Não tocamos nenhum Mirosmar até agora. Não custa nada tocar, né? Então, mais um áudiozinho, 2:26, hein?
4: Boa noite, Gutenberg Goma, aqui é o Geraldão do Cachorro Quente do Barreiro, aí, tudo bem, Guti-Guti? Guti-Guti, manda hoje aí pra nós um Raul, tá bom, Guti-Guti? No mais, um abraço pra você, tudo de bom, tamo junto até as 4 na Itatiaia, Guti-Guti, com Deus.
0: Valeu, Geraldão, um abraço pra você aí. Eu falava agora há pouco da turma que oferece aí na madrugada um lanchinho, esse aí tem um hot dog bom lá no Barreiro. Valeu, Geraldão, tamo junto com você, viu? Olha que beleza, Luiz Eduardo Ribeiro mandou agora aqui, às 2:26, ele mandou: Senhor Gutenberg, boa noite. Ontem a sua oração orientou e está me ajudando no meu tratamento médico. Que Deus o abençoe sempre, Luiz Eduardo Ribeiro. Ô, Luiz, receber isso aqui, eu vou te mandar, é melhor do que dinheiro, melhor do que Pix, saber que o nosso trabalho ajuda alguém de alguma maneira. Então, para hoje também, teremos uma oração inédita, uma oração muito linda, muito especial, daqui a pouquinho, hein? Às 3 em ponto, uma breve reflexão e uma linda e inédita oração, já, e você vai acompanhar. E que Deus abençoe aí o seu tratamento. É aquilo, né? Fazer o tratamento, consultar o médico, seguir a risca ali a orientação da medicina, mas sem jamais abandonar a fé, porque o tratamento ele funciona de uma maneira para quem tem uma fé e de outra maneira para quem não tem fé. Então, é toda uma questão de mentalidade, você mentalizar e visualizar a cura, né? Você parar de pensar tanto no problema e já imaginar você livre do problema, você já no processo de cura, de libertação. É isso que a gente precisa ter em mente também, né? Que esse moço está dizendo aqui? Fala, Lindenberg, estou aqui ligado na Itatiaia, melhor programa do Brasil, Marco Júnior de Araxá. Tô aqui tomando uma e lembrando do meu pai. 7 meses que ele se foi. Ô, saudade! É isso, viu, Márcio? Não tem outra forma da gente seguir a vida se não for aí com essa saudade sem deixar para trás. Porque a gente vai alimentando a saudade e a pessoa continua vivendo dentro de nós, nas nossas melhores lembranças. Quando alguém diz assim, né? Não tem nada pior do que você lá no processo do luto, na dura realidade de perder alguém que você ama, e chega alguém e diz assim: ô, bobo, logo, logo você esquece. Esquece nada. Esquecer para quê? Esquecer como? Se a gente ama tanto, se a gente continua amando, então a saudade ela vai se acomodando dentro da gente, encontrando um lugarzinho quentinho lá no coração para fazer a gente suportar a vida sem pessoas que a gente tanto ama. Então é isso, Marcos, segue aí o seu caminho, dando orgulho ao seu pai e, é claro, sempre lembrando dele com muito carinho e tomando uma e joga uma aí pro papai também, que certamente ele gostaria de estar tomando uma com você. O sinalzinho vai marcar 2:30. Bota só mais um áudiozinho aí, de Fontão. Tem áudio que não acaba mais, hein?
5: Gutenberg, meu amigo, tá bem, meu filho? Tá joia? Rapaz do céu. Aqui, que vídeo eu falo pra você, meu filho? Então, minha esposa aqui abraçada agora aqui, rapaz, ouvindo sua rádio.
0: Olha.
5: Coisa gostosa, não tá, mozinho? Tá vendo? Tá gostoso demais da conta.
0: Ah, meu Deus.
5: Aqui, que vídeo um favorzinho pra você, meu filho? Assim, é amor mesmo. O
0: que, que
5: é
0: eu posso mesmo ajudar?
5: Pode dar um Luiz Miguel pra mim, pode ser?
0: Aham.
5: Pô, uma barca. Aquela arrumada, jeitosa mesmo. Só pra eu tentar fazer um amor aqui. Aqui, outra coisa. Meu filho, rapaz, eu sou fã demais do
0: seu trabalho. Que base, o miserável desse,
5: não. É um grande trabalho que vocês fazem. Rapaz, os Barra Mansa.
0: Olha.
5: Barra Mansa, na verdade, os Rio Preto.
0: Sei.
5: Rio Preto, Minas Gerais.
0: Tomou um conhaque.
5: Eu vim depois de Barra Mansa. Coitado, deu errado. Amo você, cara.
0: Opa, eu amo você. Nós vamos quebrar essa cama aí, nós quatro, eu, você, sua esposa e o Luiz Miguel. E a barca, vai todo mundo pra essa barca agora. Olha, mas que coisa, o homem quer que a gente segure o cabrito pra ele mamar, é bruto. Então, ô Difundão, um pedido desse aí não tem como negar. Na volta do intervalo, a gente vai tocar o La Barca do Luiz Miguel pra ver se esse homem alui uma paia lá e faz alguma coisa. E a moça ficou só rindo, né? É, tá rindo lá, tá gostando. E eu vou te contar, é cada uma que me aparece, hein? É. Eita, eu vou pedir o Loures pra tirar esse áudio pra mim, que eu gostei desse homenzinho aí. 2:31, é rapidinho o intervalo e a gente já volta com o Luiz Miguel, hein? Segura aí, meu filho, não desiste não, não dorme não e não deixa com o mar de dormir não, que nós vamos tocar esse labarca aí pra ver se acontece alguma fagulha de amor aí, né? Eu vou te contar, cada uma, 2:32 já, hein?
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0: Eita, que é uma delícia. Ontem nós estivemos lá no Shangri-La e a padaria lá é supremo sabor e é 24 horas. Então o padeiro deve estar lá, radinho ligado, curtindo o programa também. Um abraço carinhoso aí. E hoje tem mais, hein? 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
0: Horas 34 minutos aqui na Itatiaia. É o nosso Dona da Noite com você até às 4 da manhã. Às 4 chega o nosso querido Vinícius de Castro e aí é o Café com Notícia. E que bom que você tá aí com o radinho ligado e a gente fazendo uma boa companhia. E você se diverte, você revive boas emoções do passado. A gente já tá escolhendo aqui uma tradução maravilhosa. Então, pode aguardar que logo depois da oração vem a tradução. Outra coisa que eu tava pensando aqui em falar com vocês, tô gostando de ver essa coisa aí dos Estados Unidos divulgando imagens dos discos voadores, né? Aí eu vou te contar, isso é uma coisa que ficava assim, tem, não tem, é filmado com TechPix, é só a doninha que acha, agora não, né? Agora o pessoal tá mandando aí, é o departamento de defesa dos Estados Unidos e você viu, defunto, cada um que não tem explicação, a velocidade, a trajetória dos objetos, é uma coisa que aí você diz assim, mas o que pode ser? Eu não sei, mas que tem. E agora, olha aqui, tô vendo imagens aqui no Instagram também. Então, o Departamento de Defesa dos Estados Unidos divulgou ontem, sexta-feira, mais uma leva de documentos e imagens aí de objetos voadores não identificados. A primeira leva havia sido divulgada em março por ordem do Donald Trump. Aí os documentos detalham supostos avistamentos de esferas verdes, discos e bolas de fogo misteriosas. Então, entre os relatos, um arquivo de 116 páginas descreve mais de 200 avistamentos próximos a uma instalação ultra secreta no Novo México entre 1948 e 1950, uma época que ainda não tinha tanta câmera apontando para todo lado. Outro caso notável vem da tripulação da missão Apolo 12, que relatou ter visto, né, flashes e rastros luminosos enquanto estava no espaço a caminho da Lua. Então, é aquilo, né? Aí você diz assim, eu já vi uma coisa, eu também já vi uma coisa, todo mundo já viu uma coisa. O duro é isso, não saber que coisa é essa. Agora, quando o governo dos Estados Unidos é que começa a liberar arquivos aí, imagens, né? Registros que são feitos ali, de repente, num avião, a Força Aérea dos Estados Unidos está lá e de repente aparece no radar uma coisa que não sabe, não dá para identificar, não tem explicação para aquilo ali, entra nessa categoria de objetos voadores não identificados. Então, é aquela coisa, eu quero acreditar, eu acho que seria muito egoísmo da nossa parte imaginar que só o planeta Terra tem vida inteligente. Então, eu não sei o que vem por aí, né? O que você vai tocar aí, de fato?

Raulzito, esse também já deve ter voado em disco voador aí, de todo jeito, ele e o Paulo Coelho, eu vou te contar, o disco voador tinha até medo desses homenzinhos, mas tem uma frase muito linda, né? O Arthur Clarke, ele dizia o seguinte, né? Duas possibilidades existem, ou estamos sozinhos no universo, ou não estamos sozinhos, e ambos são igualmente assustadoras. Imagine você, né? Olha, um planetinha deste tamanico, né? E esse universo tão vasto, aí a gente pensa assim, olha, mas será que é só a gente? Só nós estamos aqui no universo inteiro? Isso dá um medo danado, né? Agora, imaginar que a gente está sendo visitado e que no passado também tem registros aí que a gente, você vê aquele filme lá do o livro também do Eric von Däniken, né? Eram os deuses astronautas, né? O Egito, as pirâmides, Ilha da Páscoa, aqueles mistérios do passado, coisa que você diz assim, não, mas tinha tecnologia para isso? Tinha meio de fazer um negócio desse? É claro que a gente nunca pode duvidar da capacidade do ser humano, mas tem coisas que você não consegue conceber ali, pela grandiosidade, pelo período em que aconteceu aquilo. Então, realmente, um momento vai chegar em que a gente vai descobrir isso aí de alguma forma. E parece que agora, como estão começando a liberar esses arquivos, essas imagens, quem sabe a turma não tá preparando a gente para alguma coisa, hein? Meu Deus do céu, eu fico pensando, né? Eu fico pensando e realmente sempre me vem essa frase do Arthur Clarke que diz isso, né? Ou nós estamos sozinhos no universo ou não estamos, e as duas coisas botam a gente para pensar e para ter um certo medo também, né? Meu Deus. Então é isso. O moço tá lá defunto, tá lá tentando e nada acontece. Só com um avião empurrando esse moço, ou então se o Luiz Miguel chegar cantando lá na cama dele agora, ó. Bruto. Dizem que la distância se lo olvido, pero yo no consigo esta razón. Meu filho, agora tenta aí. Se não der, aí amanhã você vai numa farmácia e tenta de outra maneira, viu? A nossa parte nós estamos fazendo aí. Segura essa pedrada com Luiz Miguel.

0: Aí sim, hein? Que sequência boa, animada na madruga. É a Garça Pantaneira com o milionário José Rico. Ainda teve o Zezé de Camargo e Luciano atendendo o pedido do amigo lá. E também, é claro, a gente tentou empurrar o carro na subida ali, hein? Dá trabalho, hein? Pegar um pesadão daquele e empurrar na subida. Pelo menos a gente tentou ajudar o amigo lá, tocando o Luiz Miguel com La Barca. Valeu, espero que dê tudo certinho aí, né? Se não der, meu filho, é amanhã, farmácia, Tadala, e vai lá pra ver o que deu, né? O que tá dizendo aqui? Muito bem, muita mensagem chegando, olha que coisa boa, esse aqui é o Diogo José, do código 37, tá dizendo que a oração de hoje vai ser milagre puro. Tá certo, querido, pode aguardar aí que daqui a pouquinho vai chegar uma bela oração e toda essa turma que tá aí curtindo o programa o tempo todo. Valeu, um abraço aí para você. Vamos ouvir mais áudios. A Jennifer Daiane apareceu, tava aguardando. Bom dia, Gutenberg, manda um abraço para minha amiga, minha madrinha Gildete, por favor, estamos ouvindo aí Itatiaia agora, um forte abraço a todos vocês. Valeu, Jennifer, e também a madrinha Gildete, ouvindo aí o programa, né? Do código 32. Boa noite, Gutenberg. Você está de madrugada nessa maravilhosa emissora que abrange toda Minas Gerais, Brasil afora e no exterior também. Itatiaia é mais do que especial para nós, mineiros, e para o mundo inteiro. Dá um abraço aí no Tinelão e toda a galera da Itatiaia. Então tá certo, querido. Valeu. Um abraço aí para você que tá de volta. É o nosso querido Ricardo. Não sei se o áudio dele já foi pro ar. Eu não sei se é esse moço que falou agora há pouco. Então, tudo de bom aí para você. Tá legal? Então é isso. Faltando 7:07. Quem é que tá chegando aí, Júlio?
1: Boa noite, Lindenberg. Como é que você tá? Beleza? Aqui é a Balvina Barbosa. Ah, eu não sou muito chegada a frio, não, mas ninguém pode fazer nada, né? O que que pode fazer? Vestir uma roupa de frio, bem quentinha.
0: Isso.
1: Agasalhar aí, né?
0: Agasalha, Balbina, agasalha, que é perigoso o frio, né? Esse aqui o Edgar mandou agora. Bom dia, Gutenberg. Adorei a risadinha da esposa do rapaz aí no fundo do áudio. Não peguei o nome dele, tô rindo até agora. É o Edgar de João Molevade. Se possível, repete para nós. Ele mandou para você também? Ele mandou para mim aqui, o nosso querido Loures. Ele mandou para você também o áudio do rapaz que pediu La Barca. Mandou? Eu quero com tudo, com direito a tudo aí que nós colocamos, e a turma gostou, que ele falou assim, não é isso, meu bem? Ela, eu não sei, não tô, você não tá dando conta de nada, então, já mandou? Aí, ó, faltando 6:03, então, daqui a pouquinho vem a oração do dia, já também a nossa tradução de hoje, e quem é esse aqui do código 53? É o Bruno. Bruno, lá do Rio Grande do Sul, tá dizendo: boa noite, Gutenberg. Para mim, eles estão colocando isso aí agora, nesse momento, porque querem tirar a nossa atenção do que realmente importa. Porque do nada decidiram lançar tais imagens? Também tenho para mim que, se aparecerem ETs, eles seriam anjos caídos para serem diferentes de nós. Então tá certo. Eu também botei assim, aí tava aquela muita informação aí, os arquivos do Epstein, aquela coisa toda, e de repente ninguém mais fala nisso. Tem tudo isso em questão aí. Eu tô com você, né? Às vezes para distrair, para tirar o foco de determinadas coisas, a gente está cansado de ver que é dessa maneira. Então, o Laranjão estava apertado lá, os arquivos saindo, muita coisa que estava sendo liberada lá sobre o Brian Epstein e o relacionamento dele com o poder lá dos Estados Unidos, e de repente, libera o negócio de ET aí, que dá uma acalmada, dá uma segurada. Então, tudo isso também tem sentido. Valeu, Bruno, tá aí de fundo. Então bota aí que eu fiquei até curioso para ouvir isso também. Vamos lá.
2: Gutenberg, meu amigo, você tá bem, meu filho? Você tá joia? Rapaz, senhor, aqui, que pediu um favor, meu filho? Então, minha esposa aqui abraçada agora aqui, ouvindo sua rádio. Coisa gostosa, não tá, mozinho? Tá vendo? Tá gostoso demais da conta. Ô, Demer, aqui, queria pedir um favorzinho pra você, meu filho. Assim, é amor mesmo. É amor mesmo. Pode dar um Luiz Miguel pra mim, pode ser? Pô, uma barca. Aquela arrumada, jeitosa mesmo. Só pra eu tentar fazer um amor agora aqui. Aqui, outra coisa. Meu filho. Rapaz, eu sou fã demais da senhora. É um grande trabalho que vocês fazem. Rapaz, os Barra Mansa. Barra Mansa. Na verdade, os Rio Preto. Rio Preto. Minas Gerais. Minha esposa de Barra Mansa. Coitado, deu errado. Amo você, cara.
0: Valeu. Ô, Bruto. Então é isso. Faltando 4 para as 3. Eu espero que tenha acontecido alguma coisa lá. Se não aconteceu, meu filho, aí nós não podemos fazer nada mais por você. Ô, Difuntão, então bota outra aí. Quem sabe ele não tá esperando tocar mais uma bonita. E aí, enquanto isso, a gente prepara também o nosso momento da oração do dia. Faltando 3 para as 3. Quem é que tá chegando aí, hein? Sérgio Reis, Bruto, e depois da oração vem a tradução de hoje, linda, linda.

0: aí é o trio Parada Dura no nosso Dona da Noite, o Barco de Papel. Isso é saudade linda, linda. Então é isso. Olha, são 3:03. Vamos para um intervalo rapidinho. Ah, o moço mandou aqui, ó. Ah, não, esse aqui foi o Edgar, agradecendo por ouvir de novo o áudio do moço lá do casal, né? Então tá certo. Valeu, querido. Obrigado. E são 3:03. É um intervalo rapidinho. Na volta tem a oração de hoje, linda, inédita, e logo na sequência também uma tradução que eu tenho certeza que vai mexer com o coração de muita gente aí, hein? 3:04 na Itatiaia. Hã? Ah, é o Barco de Papel, é com de Paulo e Paulino. E eu falei com o quê? Ia com quem? E eu falei com o quê? Ah, então para ficar bem claro, é com de Paulo e Paulino. Eu também suspeitei desde o princípio, mas eu me lembro que o original, o Barco de Papel, é do trio Parada Dura. É nessas que a gente cai do cavalo, né? 3:04, é rapidinho, voltamos já.
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Vem comigo e vamos juntinhos até as 4 horas da manhã, agora já naquela reta final, madrugada de sabadão, tá aí o final de semana e chegou também o friozinho da madrugada, é o relato que nós estamos recebendo aqui de muita gente. Ei, Gutenberg, turma que tá saindo de casa agora, pode preparar que tá aquele friozinho lascado aí na madruga, né? Então é isso, e o radinho acompanhando você, aquecendo a sua madrugada, e eu quero aproveitar aqui para convidar você para o nosso encontro de amanhã. Amanhã você sabe que o Tinelão vai estar aqui no comando do Dona da Noite e eu vou chegar um pouquinho mais tarde ou mais cedo. Eu fico sempre na dúvida, né? Porque 4 da manhã é cedo para burro, mas em função do horário que a gente sempre tá aqui, aí parece até que é um pouquinho mais tarde. Eis a questão. Mas eu vou chegar às 4 da manhã e eu chego, ó, metendo os dois pés na porteira, acordando o galo e aquele programa maravilhoso, um programa que toca modão e raizão, raizão e modão, e tem oração na abertura, tem o especial da semana, eu atendo o pedido, o seu áudio brilha também aqui na programação da Itatiaia, então é o nosso Parada do Rádio Especial Sertanejo. O programa de amanhã vai ser maravilhoso e você é minha convidada, meu convidado, é domingo, é comigo e é aqui na Rádio de Minas que tem um Brasil de audiência. Muito bem, 3 horas 8 minutos e agora chegamos ao nosso momento da oração do dia, para a gente fechar aqui a nossa semana, apenas orações inéditas, orações que eu tenho buscado lá na Bíblia Sagrada. Eu vou nas minhas leituras e aí vou anotando, e em cima das minhas observações, da minha percepção, eu preparo uma oração linda, uma oração inédita, e que graças a Deus, a partir do momento que a gente coloca ali nas redes, aí realmente um alcance maravilhoso, da mesma forma que agora, nesse exato momento, às 3 horas e 9 minutos, você que está aí nos acompanhando ao vivo, eu espero que a palavra fique no seu coração. É isso, né? Agora, quando a gente, o rádio é assim, o rádio é instantâneo, é naquele momento, é no calor do momento que tudo acontece, porque é tudo feito ao vivo, é tudo feito com muita verdade. Agora, quando a gente tem a possibilidade de, nesse exato momento, gravar a oração do dia e depois disponibilizar esse conteúdo para você, e graças a Deus a turma tem aquela emoção, aquela alegria de compartilhar, e quanta gente dizendo: Gutenberg, cada oração é mais linda que a outra, cada oração traz ali uma mensagem para um dia da nossa vida, um momento do nosso dia. Então é dessa maneira que a gente pretende fazer chegar até você um bom conteúdo para um bom programa de rádio, que é o que a gente tenta fazer aqui todas as madrugadas, e graças a Deus temos conseguido, audiência crescendo, mais e mais emissoras retransmitindo também o programa, e a Itatiaia nos dando essa possibilidade de levar uma boa palavra e uma boa mensagem. Mas então eu estava lá lendo um trecho do Evangelho de São Pedro, e aí realmente foi uma frase que tocou o meu coração, porque quando a gente pensa, né, no momento da crucificação, por que Deus haveria de deixar o seu filho sofrer tanto nas mãos dos homens? E aí tem uma palavra que diz que Cristo, sendo justo, sofreu pelos injustos para nos conduzir a Deus. E é sobre esse amor que não se explica, mas que transforma tudo, que nasceu a oração de hoje. Imagine você aquela cena tão conhecida, tão representada aí na paixão de Cristo, em que diante lá dos doutores da lei e diante de todo aquele, daquelas pessoas, né? Quando perguntaram se deveriam soltar Cristo ou Barrabás,
Aí veja você, é nesse momento em que Barrabás é cada um de nós, ele é toda a humanidade. Porque veja você, quando o justo paga pelos injustos, então ali é que realmente deu-se a glória de Cristo, morrendo no corpo e vivendo no espírito. Isso é maravilhoso, né? A gente às vezes não tem essa percepção, mas por que soltaram Barrabás se ele era o perverso, se ele era o cruel, se ele era o violento, se ele era o mau? Então, ele representa todos nós, fracos. Brigamos no trânsito, matamos a torto e a direito. Violência é o que molda a raça humana no dia de hoje. É guerra, é conflito. E Cristo é justamente o oposto de tudo isso. Cristo é amor, é a paz. Então, naquele exato momento, ali, o justo pagou pelos pecadores. E Barrabás representa todos nós, tão pecadores. Então, quando eu li esse trecho lá, isso bateu no meu coração de uma forma, e eu tentei colocar nessas palavras da oração de hoje uma bela mensagem para que você perceba que, mesmo sendo pecador, mesmo sendo falho, mesmo não merecendo o amor de Deus, ele preferiu amar você e ele se entregou por cada um de nós. Então isso é maravilhoso, isso valoriza a nossa miserável existência. Então realmente, se você puder, grave agora a oração de hoje, é um belo conteúdo que vem aí, e depois você vai encontrá-la também lá no Instagram, arroba Gutenberg Gomes, arroba Orações Itatiaia, e também você vai receber se você já está na lista de transmissão. E se você não está, manda aí, Gutenberg, me bota nessa lista aí, que eu vou dar um jeitinho de mandar o link para que você esteja conosco. Estamos a caminho de 30 mil amigos lá nessa lista de transmissão. Portanto, é o nosso momento da oração do dia e você vai acompanhar agora. E se você puder, grave esse momento, manda para cá no 999-96-7074. Vamos à nossa oração de hoje. Para esse sábado, uma oração que nos lembra que Cristo, sendo justo, sofreu pelos injustos para nos conduzir a Deus. E a oração diz: Senhor, quando olhamos para a cruz, vemos mais do que dor, vemos amor. A tua palavra nos lembra que Cristo sofreu uma vez por todos, o justo pelos injustos, para nos conduzir. Vemos mais do que dor, vemos amor. A tua palavra nos lembra que Cristo sofreu uma vez por todos.

Pai naquele momento em que Barrabás foi solto e Jesus condenado, estávamos todos ali representados. Era a nossa culpa, o nosso peso, o nosso pecado sendo carregado por ele. E mesmo sem merecer, fomos alcançados por uma graça que não se explica, apenas se aceita. A cruz não foi o fim, foi o começo e uma nova chance, um recomeço que nasce do teu amor. E diante disso, Deus, que a nossa vida não seja mais a mesma, que a gente aprenda a viver com mais consciência, mais humildade e mais gratidão, que nunca nos esqueçamos do preço que foi pago por cada um de nós e que ao final de cada dia possamos descansar com o coração em paz, sabendo que fomos perdoados, amados e resgatados por ti, pelo teu amor, em nome de Jesus. Amém.

exercite a sua coragem e tenha forças para enfrentar o medo. Esse fantasma que antecipa sofrimentos e nos tira as melhores chances de ver, de realização. Viva uma vida independente e tenha forças para assumir atitudes pioneiras, ainda que se sujeite a críticas daqueles que só sabem andar por caminhos já conhecidos. Plante ação em todos os seus sonhos e acredite mais em você, ao invés de preferir o inconformismo e as lamentações, esperando que outros venham a fazer a tarefa que por direito lhe pertence. Encare com sinceridade o seu trabalho e os seus compromissos. Responda pelos seus atos, bons ou maus, para nunca lançar em inocentes a culpa de erros cometidos. Aprenda a amar o mundo e a vida, e não estrague os seus sentimentos mais puros com ódio, descrença, rancor e ingratidão. Mostre sempre num sorriso a alegria de estar vivendo.

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0: 3:20 aqui na Itatiaia. Muito obrigado a todos aqueles que estão mandando vídeos com a oração do dia. É na mineração, é na estrada, é em casa, é radinho, é celular, é rádio do caminhão. É coisa maravilhosa. Obrigado de coração. E se você também gravou, manda para mim aqui no 999-96-7074, tá legal? Olha aqui o José Geraldo, me parece que ele grava o áudio ali também. Valeu, querido, obrigado e um abraço aí para você. Esse aqui do código 11 é o Mineirinho também, rasgando uma estrada escura toda vida. Esse do código 77 mandou aqui: bom dia, anjos das madrugadas. Sou Júnior Carreteiro, tô participando pela primeira vez, sou de Pindaí, Bahia. Muito linda a oração. Ô Júnior, obrigado e que você participe mais e mais vezes. Tô mandando aí para você o link onde você encontra lá no Instagram as orações, tá legal? E vai ser uma alegria recebê-lo novamente aqui. É só ficar ligado e curtindo aí uma madrugada diferenciada, né? Esse aqui tá pedindo para colocar na lista de transmissão, é o Wellington Pereira. Então é isso. Já eu vou finalizar aqui a edição e a gente vai colocar essa oração lá no arroba Gutenberg Gomes e arroba Orações Itatiaia e também na lista de transmissão. Mas sábado, eu sei, você sabe, todo mundo sabe, é dia de tradução e hoje tem uma linda. Já fizemos algumas aqui e agora vamos à nossa tradução de hoje no Dona da Noite.
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0: Essa música com certeza faz parte da trilha sonora da sua vida. E aí, vamos reviver agora essa emoção com a tradução de hoje. 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Mais uma tentativa. Deixe-me abraçar você. Vivendo todas essas noites solitárias sem você. Esperando, meu bem, que possamos fazer mais uma tentativa. Já se passou um longo tempo desde que eu te beijei. Costumava sempre me sentir tão bem. E se você soubesse o quanto eu sinto a sua falta, você me perdoaria se pudesse. E agora que nós nos encontramos, nós não podemos fazer mais uma tentativa. Mais uma tentativa. Eu não sabia o quanto eu te amava. Mais uma tentativa. Deixe-me abraçar você. Vivendo todas essas noites solitárias sem você. Esperando, meu bem, que possamos ter mais uma chance. E depois de tudo que nós tivemos que passar, você não vai me deixar explicar. E agora que nós nos encontramos, nós não podemos tentar mais uma vez, mais uma tentativa. Eu não sabia o quanto eu te amava. Mais uma tentativa. deixe-me abraçar você. Vivendo todas essas noites solitárias sem você, esperando que você possa me dar mais uma tentativa. Garota, você sabe que eu te amo. Eu só quero que você saiba, meu amor, eu sempre vou valorizar. Então, por favor, não me deixe ir embora.

quero é com você, hein? Ei, coisa linda, Chitão e Chororó, aqui no nosso Dona da Noite. E a tradução? Gostou da tradução? O de Fontão já falou assim: ô Loures, manda pra mim aí, que eu quero guardar isso nos meus arquivos do rádio. Ei, beleza, eu também vou postar um trechinho, pelo menos lá no Instagram. E música bonita, né? Era aquela época ali do funk melody, né? Aí apareceu esse Timiti, e eu me lembro lá dos bailes em Juiz de Fora, aquele momento do romance, aquele momento da música lenta, entrava uma pedrada dessas aí, eu vou te contar, era só I love you pra lá, eu te amo pra cá e vamos rompendo. E o nome da música é One More Try, do Timiti, a tradução de hoje. E deixa eu mandar um abraço aqui, porque o nosso querido Guilherme Augusto, ele acabou de trazer o ouro de Ofir, que é o Vinícius de Castro, e o Vinição chegou aqui dizendo: Gutenberg, o Guilherme Augusto, o apelido dele por aí até Itatiaia, ouve todos os programas, deu notícia de tudo que você e o Tinelão falam aí nas madrugas. Ô, Guilherme, jovem do aplicativo, gosta da Itatiaia. Então é esse público que vai percebendo que uma rádio feita com essa qualidade e com essa verdade é a melhor companhia 24 horas por dia. Ô, Guilherme, qualquer dia que você voltar aqui, venha tomar um café e nos dar um abraço aqui, combinado? Um abraço e obrigado aí por trazer em segurança o ouro de Ofir, que é o meu fechamento e o meu rendimento também, o nosso Vinição. Olha, 3:35 já, o intervalinho rápido, e daqui a pouquinho tem muito mais, hein?

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4: 3:37 na Itatiaia, friozinho lá fora. E olha quem tá ligado aqui no programa também, meu amigo, o William, é conterrâneo lá de Barbacena, a gente chamava ele de Missinho. Ô, querido, um abraço para você e mandou aqui, tô levantando agora e tô indo lá para Alto Rio Doce trabalhar. Ele é da Polícia Civil lá de Barbacena e tá ligado no programa também. Imagino o frio que deve estar rasgando aquilo lá. O bom é que Alto Rio Doce é terra de uma cachaça maravilhosa, e o ruim é que ele não pode beber, que ele tá a trabalho, né? É bruto. Valeu, querido, um abraço aí para você e obrigado pelo prestígio da audiência. O Nilcinho também, o mecânico, gravou a oração, mandou aqui para mim. Obrigado, querido, um abraço para você e tudo de bom, né? Então é isso, 3:38, já tô finalizando aqui, já vou colocar agora lá no arroba Gutenberg Gomes e arroba Orações Itatiaia e também na lista de transmissão. Combinado? Então, para isso, eu preciso que o Difuntão dê um play ali, ó. O que que vai tocar agora? É João Carreiro, Capataz, com quem mais? Com Alan e Aladim. E o nome da moda qual é? Beleza! 3:38 na Itatiaia. Ô, Guilherme Augusto, aumenta o volume do radinho aí, ó.

0: É, modão, prestou atenção aí? Ah, isso é de arrepiar essa história do relógio quebrado, né? É Nestor e Nestorzinho que canta isso, né? Lourenço e Lorival? Acho que o original é com o Nestor e Nestorzinho, né? Mas moda bonita toda a vida. Ei, saudade. Olha aqui, faltando 12 para as 4 na Itatiaia. Daqui a pouquinho, já sabe, tem o Café com Notícia. E aí, as informações da manhã, o resumo aí de tudo que acontece. E você ligado e conferindo tudo aqui na Itatiaia com o nosso querido Vinícius de Castro. Então, daqui, olha, agora que foi, hein? Agora foi a nossa oração do dia, já tá lá. É, tava tendo uma dificuldade aqui, não sei se foi a internet, o que houve, mas agora já tá lá, viu? Agora já tá no arroba Gutenberg Gomes e agora eu vou compartilhar também no arroba Orações Itatiaia e também, é claro, lá na nossa lista de transmissão. Deixa me ver aqui onde é que eu parei. Ah, então tá, agora eu vou dar aquele comentáriozinho lá, compartilhe a oração do dia. Aí, se você gostar da oração do dia, mais ou menos como aquela modinha que pegou na internet, graças a Deus já tá acabando.
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0: Ô, enjoamento, e aí vai um e faz até bonitinho, mas depois todo mundo sai fazendo, vira aquela enjoeira danada.
1: Isso aqui é o restaurante do meu pai, se você quiser comer, se você não quiser, não precisa também.
0: Ora, mas pelo amor de Deus, eu tô ficando sem paciência, eu não sei o que tá acontecendo comigo, mas eu estou por aqui, ó, por aqui com esse negócio de internet, cada hora é uma modinha, um rame-rame, é um troço enjoado toda a vida, mas fazer o quê, né? É o que nós temos para o momento, é aonde a humanidade chegou. A gente achou que a essa altura a gente estava andando de carro voador e tal, e não, a gente está aí.
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0: enjoeira danada, meu Deus do céu. Então, ô defunto, é, faltando 10 para as 4, bota moda aí, bota moda aqui. Tô finalizando aqui, ó, pra todo mundo receber essa oração bonita do dia de hoje. Quem é que tá chegando aí, ó? César e Paulinho, é a navalha na carne? Isso é bruto demais, hein?

0: coisa linda, linda. Tá aí fechando bem demais a parte musical do programa de hoje. Olha que beleza, o nosso zangadão tá ligado de fundo. O Alas Melo pedindo aqui para receber a oração do dia. Aquele abraço, já vou mandar para você agora aí, viu, zangadão? O meu amigo Tato, ele mandou aqui, guitarrista dos melhores, e tá rompendo aqui uma estrada, minha nossa senhora, é de cortar com a faca a neblina que tá, e deve ser ali na 040, altura ali de Nova Lima, onde realmente o bicho pega e a neblina fica muito forte, né? Muito densa, então atenção redobrada e muita calma nessa hora. E é isso, já tá lá, viu? Já demorei um pouquinho porque teve tradução e tudo, mas já tá lá no Instagram, @GutenbergGomes, @orações_itatiaia e também na lista de transmissão do WhatsApp. Agora é só você dar aquela chegadinha lá e você vai encontrar esse belo conteúdo de hoje e uma bela oração esperando por você. Combinado? É, até aproveitando que nós temos um tempinho aqui, quem é esse aqui mandou mensagem agora? A turma vai acordando e vai mandando mensagem. É o Marcelo. Ê, Marcelo Almeida, é a turma que tá combinando aí um campeonato de sinuca, baralho e tudo mais. Vou ver, viu, Marcelo? Vou dar um jeitinho de dar pelo menos uma passada aí, mas hoje eu tô meio apertado de costura também, muita coisa acontecendo, graças a Deus, mas se possível, darei uma passadinha aí. E agora, receba também a nossa oração de hoje. Mas eu dizia que você vem aqui, ó, abrir o seu WhatsApp. Tá aqui, né? Aí você vem aqui, ó, tem conversas, ligações e atualizações. É nessa bolinha que você clica aqui, ó, atualizações. Aí tem lá os grupos que você segue, tudo, né? E você vem aqui, ó, nessa lupinha e coloca orações. Aí provavelmente vão aparecer outros grupos lá, mas você procura orações e tá Itatiaia. Pronto, aparece a logomarca ali, Itatiaia Orações, uma bolinha branca, e aí você clica e você já tá lá dentro da nossa lista. Veja você que já somos quase 30 mil amigos e tá crescendo dia após dia. E depois que você tá lá, fica mais fácil de você compartilhar também a oração do dia. Combinado? Então é isso. Valeu demais. Eu vou ficando por aqui. O nosso querido Vinícius de Castro já tá chegando para comandar o Café com Notícia. E eu quero lembrar que daqui a pouquinho, Gutenberg, Chinelão, Chuspire, Xodozinho, estaremos lá na padaria Divino Sabor. Vai lá, a partir das 9 da manhã, na rua Maria da Conceição Duque, número 105, no Belo Vale, em Santa Luzia, estaremos lá para degustar o melhor pão de queijo do Brasil, combinado? E tomar aquele cafezinho para esquentar o peito. Ô Difuntão, foi um prazer, foi uma alegria estarmos juntos aqui e a gente se encontra amanhã também no Parada do Rádio, combinado? Estamos combinados, estamos de combinação, então é isso. 4 em ponto, vai marcar agora o sinalzinho. Um excelente final de semana para todo mundo. A gente se encontra por aí sempre e aqui na Itatiaia, com certeza. E ó, tchau, obrigado.
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alegria, salve, salve alegria, salve, salve todas as coisas boas dessa vida, tudo bem, tudo lindo, tudo feliz, despertador do Brasil, já está no ar o nosso Café com Notícia, acordando você em Minas Gerais, nesse Brasilzão de audiência, sejam todos bem-vindos à super programação Itatiaia, no nosso Café com Notícia, Gutenberg Gomes, Soninho da Beleza, daqui a pouquinho tá agitando geral nas padarias da cidade, com a turma lá do Pão de Queijo Xodó, né? Forte abraço pra vocês aí. Ô Gutenberg, vai descansar um pouquinho, vai dormir um pouquinho. Esse Gutenberg dá um show nas madrugadas. E a Itatiaia, a dona da noite, volta amanhã a partir do meio da noite com a apresentação. Amanhã em carreira solo, Tinelão com vocês aqui na Itatiaia. Tá certo? E a partir de agora, você deixa que o papo é comigo. Eu sou o Vinícius de Castro. Nós vamos juntos até às 6 horas da manhã. Sabadão no ar. Hoje, dia 23 de maio, o ano 2026. Termômetro da Itatiaia está marcando agora 17 graus. Umidade relativa do ar em torno de 87%. E a partir de agora, todo o primeiro time da Itatiaia está reunido aqui comigo. E vamos levar até você as primeiras informações dessa manhã boa, gostosa, prestação de serviço e, é claro, muita, muita.

alegria, felicidade com você com mais um fim de semana gostoso aqui na Rádio de Minas. Sábado é festa, é alegria. Então vem conosco, vem fazer festa desse programão que é um misto de informação, de alegria, de bate-papo com a sua participação, com descontração e as primeiras notícias da nossa manhã. Vem fazer festa aqui na Itatiaia, cante com a gente.

nossa vida, onde quer que você esteja nos ouvindo nesse momento, receba meu fraterno abraço, votos de um sabadão daquele jeito, cheio de coisa boa pra acontecer. 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Quatro horas e cinco minutos na Itatiaia. Quem tá na nossa central hoje é ele. Alô, alô, meu querido Loures. E quando Loures está na central, a gente entra no pique do Loures. No sabadão, naquele pique. No pique do Loures, aqui na Itatiaia. Forte abraço, meu querido. Programação do Mércio Sattler. Agora, os trabalhos técnicos aqui nas carrapetas da emoção da Itatiaia. Tão bom falar assim, né? Reviva o rádio antigo. É uma delícia. Quem comanda a máquina de som mais poderosa do rádio brasileiro nessa manhã boa de sábado é o competente Júlio Silva, o defuntão da madrugada. Então, bom trabalho pra você, meu filho. Vamos lá enfrentar mais um fim de semana. Esse promete, hein? Esse promete.

Juntos, aonde quer que você esteja, receba meu fraterno abraço, votos de um dia simplesmente maravilhoso e com muitas bênçãos. Mas tem que ser apertado, meu compadre. Você está na Itatiaia. Tu

aí, você deixa que o papo é com Vinição. Obrigado por esse carinho, viu? As ligações já estão chegando, as participações já estão chegando e já já vou liberar o nosso tema da nossa manhã pra você participar, pra você interagir com a gente. Tô te esperando aqui no 31 999 96 7074. Olha, manda a mensagem, quero abraçar você, quero fazer o registro da sua participação e saber onde você ouve o sonzão da Itatiaia. Vamos desejar bom dia pra esse povão lindo, esse povo lindo de viver na sintonia da Itatiaia. Bom dia, bom dia trabalhador, bom dia trabalhadora, bom dia meu amigo, minha amiga aposentada, ouvindo o som da Itatiaia agora, você que tá em casa, você que tá viajando, olha que coisa boa, obrigado por esse carinho, esse presentão que é essa audiência. Que Deus abençoe a vida de cada um, muita saúde, muita prosperidade, viu? Um sábado gostoso com os amigos, com a família. Então você que tá preferindo ficar mais quietinho, um sábado gostoso com você mesmo e com as bênçãos de Deus. Um forte abraço, bem apertado do Vinícius. Para você que tá chegando na lanchonete, tudo organizado, tudo prontinho. O Tadeu já mandou recado aqui, falou que já tá tudo pronto lá na mini lanchonete do Tadeu, lá na Praça das Vans. Alô, Tadeu! Tadeu Corredor, né? O atleta do século, vai dar só ele esse título, atleta do século é do Pelé, mas nós vamos pegar esse gancho, porque o Tadeu, nós estamos com aquele propósito do ano que vem, aquela, nós vamos correr, primeiro começar a caminhada de 5 quilômetros, depois nós vamos correr, tá? A maratona de Belo Horizonte, será? Será? Vai dar bom, vai dar bom. A dona Aline vai dar um suporte pra gente, vai dar um apoio, vai dar um suco e por aí se vai. Aí a gente vai correr até, igual o Forrest Gump. Ô Tadeu, um abração pra você. O Bené tá lá ligado? Tá? Já foi no Ceasa, Bené? Já, querido. Ô Graça linda, um beijo. Tudo de bom pra você. A querida Raquel tá na sua lanchonete também. Falou, Vinição, toda santa manhã eu tô ouvindo. Manda um abraço pra gente aqui. Um beijo, Raquel. Manda o endereço da sua lanchonete, vamos valorizar o comércio aqui. Quero saber as lanchonetes que estão ouvindo. Mande áudio, então manda mensagem de texto aqui no 31 999 96 7074. Quero fazer essa homenagem, quero fazer esse merchandise pra você aí, aonde quer que esteja a sua lanchonete, se tá aqui em Belo Horizonte, se tá no interiorzão, manda aí. E a turma das padarias também que não perde, olha, essa turma é maravilhosa. O padeiro já chega, o radinho já tá ligado na Itatiaia, só aumenta um pouquinho o volume, vai curtindo o Gutenberg e depois o Vinição chega com essa barulhada toda acordando você. E se não acordar, a gente joga água também. Pronto, vamos acordar esse povo. Bom dia, muito obrigado, viu? A turma aí na padaria ouvindo o som da Itatiaia.

0: Você gosta de um cacetinho? Gosta, ô defuntão? É bom, né? É um pão. Nós falamos pão francês. Aí chega lá em Portugal, dá um cacetinho, por gentileza. Um abraço a todos os padeiros aí. Um abração pra vocês, as atendentes, os seguranças. Obrigado. A turma da segurança tá ligada. Tá na sintonia. Os policiais civis, militares, policial penal, policial rodoviário federal, a turma da PRF. Obrigado. A turma da Polícia Federal na sintonia também. Obrigado por esse carinho, essa grandiosa audiência. Turma do Corpo de Bombeiros da Defesa Civil, um abração pra vocês aí, meus amigos da SLU, um abração, viu? Tudo de boa. Turma do SAMU, opa, alô SAMU, alô turma boa, meus amigos aí na sintonia conosco, muito obrigado por esse carinho, essa audiência e salvando vidas, né gente? Salvando vidas. Aquele abração pra você na área da saúde, na área da educação, pra você que é profissional liberal, pra você que trabalha aí na construção civil, o meu amigo Lil é da construção civil, é lá de Curvelo e tá ligadão conosco, né Lil? Um abração bem especial. Falando em Curvelo, gostaria de registrar que ontem eu recebi um presentão e acima de tudo, um abraço gostoso do Romário. Romário que é gente boa toda a vida da querida cidade de Nimutaba. Romário mandou um recado aqui pro Vinição pra eu lembrar uma turma da antiga sede Cachoeira lá de Caetanópolis, né? Daqui a pouquinho eu vou pegar o recado dele e quem aí, Caetanópolis, você mandou uma audiência maravilhosa, né? Tem o Orlando lá, quem sabe a gente vai encontrar esses velhos e bons amigos do Romário, Romário que jogou no time da Cedro, Romário é bom de bola. É, quem é rei não perde a majestade não, Romário. Um abração pra você, meu querido, tudo de bom. E falando em Romário, falando que ele é atleta, jogador de futebol, um abraço a todos os atletas, você que é profissional, você que é amador, você que gosta daquela corridinha no fim de semana, no domingo, tem que se preparar, né? Tem que estar bem, tem que estar bem condicionado, senão dá problema fazer aquele alongamento, tem se possível fazer uma academia umas 3 vezes na semana, aí quando chegar o fim de semana, você já vai fazer aquele trote gostoso de começa nos 5 quilômetros, depois vai pros 10 quilômetros, aí faz igual uma loucura, né? Que é o nosso defuntão, lá em Vitória você correu quantos quilômetros lá, defunto? 42 quilômetros. Você e o Batista estão podendo dar a mão de loucura, né? Pelo amor de Deus, tem que correr, tem que malhar, tem que suar. Isso a gente já sabe tem um tempão e nunca faz, né?
1: 1, 2 e 3 é sem parar.
0: Respira e vamos pra você que vai fazer sua caminhadinha agora. O Lio lá em Curvelo já tá fazendo a caminhada. Vamos lá, vamos lá. Quem tá fazendo caminhada também agora? Ah, tem uma turma boa fazer. O Gilmar Maia, né? O Gilmar Maia sai cedinho. Ele e a Flaviano fazendo caminhada. Vamos lá. Chico Maia também gosta de fazer uma caminhada. Sai pra esse mundo afora e vai andando, vai andando. Depois daquele trotezinho. Eu tô começando. Tá dando certo. Vai amando, né? Vai acostumando, vai gostando. É bom. É delícia. É gostoso. Enfim, bom dia pra essa Belo Horizonte querida, pra grande BH na minha sintonia. Obrigado, gente, por esse presentão maravilhoso pra você que tá nas Minas Gerais. Muito obrigado a você. Minas são muitas, né? São muitas. Salve Guimarães Rosa, salve a terra de Guimarães Rosa. Alô Cordisburgo, terra do Gilson Cruz, meu amigo. Um abraço bem especial a todos vocês em Cordisburgo. O nosso carinho, a nossa homenagem e o nosso amor, viu? Muito obrigado por esse carinho que vocês têm, essa dedicação dessa audiência maravilhosa. Bom dia pra você que tá no sítio, tá na roça, tá na fazenda, tá na primeira ordenha já? Já foi? Epa, vamos pra cima, a turma de Tupaciguara já tá ligada já aqui, a turma lá de Paraupeba, de Jequitibá, já tá no ordem, a turma lá do Triângulo Mineiro, obrigado, viu? Você que tá subindo pra lavoura de café agora, bom trabalho, vamos pra cima, bom dia pra você que tá aí, ó, cuidando da bicharada, um abração pra você nesse Brasilzão de audiência e pra você nesse mundão véio sem porteira, eu desejo a você, a sua família, aos companheiros de trabalho, a toda a família Itatiaia, um bom dia!
2: Bom dia, bom dia.
0: Sem Porteira. Eu desejo a você, a sua família, aos companheiros de trabalho, a toda a família Itatiaia, um bom dia!

tem cicatriz. Tem muita cicatriz até invisível. E sonhos que nem sempre cabem em palavras. Então por isso, não se compare, não faça isso. A comparação distorce a realidade e vai roubando a nossa paz. O que torna alguém especial não é o que se vê por fora, mas a essência que transborda por dentro. A verdadeira beleza está na autenticidade, na coragem de ser quem você é e sem precisar se encaixar em padrões que não refletem a sua verdade. Seja você, você é protegido, você é ungido. Então, viva com alegria, com felicidade e com orgulho da pessoa que você é. Com orgulho das pessoas que estão ao seu redor. Seja feliz sempre. E não esqueça, hein, de agradecer a todo santo dia. Agradeça a Deus, independente do seu credo religioso, dá uma paradinha agora, faça a sua reflexão, a sua oração e diga assim: obrigado, Senhor, por mais um dia.

você que tá aí na fazenda, tá no sítio, tá nos lugarejos, tá na roça, tá no campo, aquele abração bem especial, o nosso carinho, o nosso respeito. Mande mensagem aqui de áudio ou mensagem de texto dizendo qual localidade que você tá ouvindo o sonzão da Itatiaia. Tá nas Minas Gerais, tá no Goiás, tá no Mato Grosso, tá em Santa Catarina, tá no Paraná, tá em São Paulo, tá no Rio. Ah, que audiência maravilhosa em Fortaleza. Pode saber onde você ouve o sonzão da Rádio de Minas. Vamos brindar essa manhã com música bonita. Prateleira de cima, Zezé de Camargo e o Luciano, eles cantam um clássico, Serafim e Seus Filhos na Itatiaia. Amigos e amigas, 4:18, alô família Itatiaia, bom dia. 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

0: Coisa boa, três chorados sem quantia, né, gente? Que maravilha ouvir o Zezé de Camargo e Luciano cantando Serafim e Seus Filhos. 4:22, iniciando mais uma manhã em Belo Horizonte. Mais um sábado de alegria, de festa, com a sua participação. Vamos saber como é que vai ficar o tempo hoje? Vamos lá, vamos conferir.
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0: A previsão do tempo chegando com a minha amiga Fernanda Viegas. Ei, Fernanda, bom sábado, bom dia.
2: Bom dia, Vinícius. Bom dia, gente. Sábado de céu parcialmente nublado, com possibilidade de chuva isolada no Triângulo Alto Paranaíba, Oeste, Sul, Sudoeste, Campo das Vertentes, Zona da Mata, Metropolitana, Central e Jequitinhonha. O céu fica parcialmente nublado, com névoa úmida no Mucuri e Rio Doce. Nas demais áreas mineiras, céu claro parcialmente nublado. Em Minas, os termômetros oscilam entre 8 e 32 graus. Em Belo Horizonte, sábado de céu parcialmente nublado, com possibilidade de chuva isolada. A temperatura mínima fica perto dos 14 e a máxima próxima dos 25 graus. Esta é a previsão do Instituto Nacional de Meteorologia. Repórter Fernanda Viegas.
0: Ô, Fernanda, muito obrigado, Fernanda. Um ótimo fim de semana para você, minha amiga. 4:23, eu vou pro intervalo e volto já já com o nosso assunto, tema da nossa manhã. É rapidinho, 1 minutinho e meio aqui na Itatiaia.
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1: Ândica! Tem ninguém aí, não? Ô, moço, pode parar de bater palma aí, ó. Depois que eles compraram o colchão Toraflex, é ruim eles acordar cedo, viu?
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0: Ouvido o sonzão da Itatiaia, aquele abração bem especial. Toma lá em Roraima, obrigadão, viu? Um beijo no coração de cada um de vocês aí nessa madrugada gostosa. Falamos de Belo Horizonte, da capital de todos os mineiros, para esse Brasilzão de audiência. Agora 4:27. Ô, gente, o povo brasileiro tá endividado. Tá todo mundo devendo. Você tá devendo muito, tipo? Ou são as contas obrigatórias? Tem as discricionais e as obrigatórias. Eu tô endividado nas duas, mas eu tô organizando, né? As obrigatórias são as contas corriqueiras que você tem que pagar, a conta da energia elétrica, a conta da água, a conta da internet, escola de criança, né? A gasolina do veículo, aí ele vai. Tem gente que passa no cartão, vai se enrolando pro outro mês. Ó, o endividamento atinge 80,9% das famílias brasileiras, maior índice de já registrado pela pesquisa de endividamento e inadimplência do consumidor da Confederação Nacional do Comércio de Bens, Serviços e Turismo. Além disso, mais da metade, 50,5% da população adulta do país, cerca de 82,2 milhões de pessoas, está inadimplente com o nome negativo do Serviço de Proteção ao Crédito. Então tá lá, tá sujo. Não tá sujo, não é possível. O Cléber Ribeiro, ele fez uma matéria muito bacana. Ele chega aqui no nosso Café com Notícia e ele vai trazer uma reportagem mostrando que o povo tá sem dinheiro, o povo tá endividado. Você tem que pagar, você tem que pagar. Tem que pagar, gente, pra uma ficar limpo. Você tem que pagar, você tem que pagar. É, rapaz. Tem que pagar. Depois vou até falar pra você como que você pode pagar suas dívidas. Vou te dar uma dica sensacional. O povo tá sem dinheiro, tá endividado, né? E ainda tá procurando crédito. Meu Deus do céu. Ô, Cléber Ribeiro, o trovão da Itatiaia tá comigo aqui. Bom dia, Cléber.
1: Ô, Vinição, bom dia pra você, pra quem nos acompanha. Os mais endividados em Minas Gerais estão na faixa etária de 41 a 60 anos de idade. Isso representa 35% da fatia dos inadimplentes do estado. Ao todo, as dívidas dos mineiros ultrapassam os 53 bilhões de reais. O número de pessoas negativadas é quase 7.800.000. Os dados recentes foram divulgados pela Serasa. Pelas ruas da capital, nossa reportagem conversou com quem tá com o nome sujo e entra nessas estatísticas.
2: José Anderson do Carmo, 51 anos, auxiliar de enfermagem.
1: Seu José, como é que tá a situação financeira?
2: Péssima. Tá faltando dinheiro, falta tudo.
1: O senhor tá devendo?
2: Tô devendo. Sem dinheiro e devendo.
1: Quanto o senhor tá devendo aí na praça?
2: Uns 20 mil, mais ou menos.
1: É muito dinheiro, né, senhor?
2: É muito dinheiro. Pra quem ganha pouco, um salário mínimo.
1: Agora, por que essa questão toda? O que o senhor acha que esse principal endividamento tá acontecendo? É, as coisas estão muito caras, é o salário que não aumenta, tá difícil pro trabalhador?
2: As coisas aumentam e o salário não acompanha. Então, o salário tá defasado.
1: E aí o pessoal fala que tá dentro ali da inflação, mas nada disso.
2: Nada disso, a inflação sempre tá acima. E aí, o recado que eu dou é que não faça dívida, né?
3: Wagner Martins, Gari, 45.
1: Conta pra gente, tá endividado?
3: Tô.
1: Devendo o que aí na praça?
3: Bastante coisa.
1: A dívida tá chegando em torno de quanto aí?
3: De 5 mil pra cima.
1: Agora conta pra gente qual que é o motivo, né, da situação complicada financeira do país, é o salário que não acompanha, as coisas que são muito caras?
3: As coisas aumentam e o salário não acompanha.
1: E aí você tá renegociando essa dívida, como é que você tá fazendo?
3: Tô tentando renegociar e tentar consertar.
4: E meu nome é Rosana Soares, eu tenho 55 anos, eu sou despachante imobiliário. Sim, estou dentro dessa pesquisa, como todas as pessoas nessa faixa etária de idade, a gente tem filhos, tem família, às vezes você vai socorrer um, acaba ficando endividado.
1: Às vezes não compra nada nem pra vocês, né? Mais pra socorrer a turma ali que tá precisando.
4: Mais pra socorrer a turma, é filhos, é um parente, é um amigo que tá ali, então a gente, as despesas de dentro de casa também, né?
1: E essa dívida é por quê?
4: Roupas, é alimentação, a maioria das vezes é remédio mesmo. esse, né, que a gente vai socorrendo as pessoas.
1: Cartão de crédito.
4: Esse, então, é o vilão de todos, cartão de crédito.
1: O professor de finanças do Centro Universitário IBMEC, Marcos Camargos, traça o perfil dos endividados em Minas Gerais.
5: Essa pesquisa, você tem aí, fazendo recorte para Minas Gerais, né? Você tem quase 7,9 milhões de pessoas com nome negativado, em torno de 46% da população adulta. Isso é um número significativo. E tem em torno de 30 milhões de dívidas em atraso. E o estoque dessa dívida é em torno de 50, quase 53 bilhões de dívida.
1: Bilhões?
5: Sim, 53 bilhões, que é o estoque da dívida acumulada dessas pessoas. É um número significativo, é um número que tem um impacto social, um impacto psicológico das pessoas, porque você está endividado com o nome sujo no Serasa, isso realmente não é uma situação agradável para ninguém. Além disso, você tem em torno, quase meio a meio, mas um pouco mais de homens, em torno de 51% para homens, 49% para mulheres. E o recorte em termos de faixa etária, as pessoas 41 e 60 anos. 35% desse público, dessa população, está nessa faixa etária, cartão de crédito, a exposição da mídia, o tempo inteiro te bombardeando para você comprar ou ter aquele tipo de equipamento, celular, de algum investimento. Então isso acaba atraindo muito a população para essa armadilha que é do endividamento, de comprar parcelado e acaba perdendo o controle sobre as dívidas.
1: Repórter Clever Ribeiro.
0: Pois é, o Trovão trouxe essa matéria pra gente porque ela faz parte do tema da nossa manhã. Você tá se endividando com quê? Com as promoções que aparecem aí nos shoppings da vida, nas chains da vida, comprando muito, tá se enrolando no cartão de crédito, qual que é o vilão aí de sua casa? É o cartão de crédito, são as contas, né? A gente fala no interior, as contas que são obrigatórias, você não tá conseguindo pagar, a despesa tá crescendo muito e você tá se enrolando no cartão de crédito. O cartão de crédito é um dos principais vilões. Com que você ficou endividado? Hein? Conte-me tudo, não me esconda nada e se tem uma receita para não ficar endividado. É, não comprar, né? Mas você precisa comprar. Vamos falar de endividados. Tem muita gente endividada aí, no seu trampo, aí na sua casa. Vamos mandar áudio. 31999967074. Eu tenho duas dicas para você aqui, para sair das dívidas. Essa primeira, o Ministério da Fazenda anunciou novas medidas para ampliar o alcance do programa Desenrola e facilitar a negociação de dívidas de famílias brasileiras. Entre as mudanças está a autorização para que trabalhadores utilizem parte do saldo residual do FGTS no pagamento de débitos renegociados, tá? Olha só. Haverá um limite de 8 bilhões para a utilização dos recursos como forma de preservar a solidez financeira do fundo. E é considerado suficiente para atender toda a demanda prevista pelo governo, principalmente devido aos descontos médios oferecidos nas renegociações, que chegam a cerca de 85%. Então, a primeira dica é você participar do Desenrola. Aí você vai negociar, aí você vai pagar sua conta lá. E tem um descontão danado, chega até 90% de desconto. A segunda dica, gente, os apostadores da Mega Sena têm até as 22 horas de Brasília de hoje. Hoje, sábado, dia 23, para fazer as suas apostas do concurso 3010 especial Mega Sena 30 anos. As 6 dezenas serão sorteadas às 11 horas da manhã, horário de Brasília. Amanhã, domingo, dia 24, no Espaço da Sorte, São Paulo. Então, é arriscar. É arriscar, é fazer um joguinho, pagar todo mundo, ficar tranquilo e sobrar um bom din-din. O que você acha? Eu tô um verdadeiro consultor financeiro aqui, né? Pois é, o que você acha? É uma dica boa. Então, boa sorte. 4:36 e você vai mandando.

louco, hein? Já pensou, de fundão? 300 milhões. Se eu quero 1 milhão, tá bom? 1 milhão, tá bom. Eu sou simples pra caramba. Eu não ligo com muita coisa, não, mas 1 milhão resolve. Resolve, não ligo com muita coisa, não. Mas se quiser passar mais, eu aceito. 4:37. Vamos de música? Já o povo tá. Cadê o alô, Vinição? Depois da música, depois do Parada Dura, a Blusa Vermelha. Eles cantam na Itatiaia. É clássico, é prateleira de cima. O Galinho já tá indicando a hora certa, 4:37. Ô, meu povo, tá na hora de acordar. Fim de semana chegou, vamos aproveitar. 4:37.

0: Rico. Trio Parada Dura. E a blusa vermelha, né? 4:40. Estamos falando hoje de povo endividado. Já mandou seu áudio aí? Está endividado também? Tá nada, né? Aí no controle, tá bom, viu? Eu duvido, duvido, viu? Agora 4:40, o Wagner tá ligado comigo, querido, o Gato Guerreiro, lá da Capina, tá na sintonia. Ah, você viu, defunto, eu mandei pra você a foto, tava assistindo o He-Man na Rede Brasil, tava passando cedinho, He-Man, fiquei lá assistindo, lembrei do Gato Guerreiro. O Gato Guerreiro tá ligado com a gente. Tá na sintonia. O Levi Ferreira também, sempre na sintonia da Itatiaia. Boa viagem, Levi. Charles Niemeyer, tá ligadão. Olha, se eu ganhar sozinho, vou comprar uma lancha e vou virar o véi da lancha, né? Só no TNTT, né? Ô, meu querido Charles Niemeyer, eu vou fazer parte do seu grupo, você o dos parças do Charles Niemeyer. Que você acha? Vai dar bom, não vai, Charles? Bom dia, Vinição, estamos aqui na lanchonete Pôr do Sol em Minas Novas, tomando um caldo de mocotó, olha que delícia, o ovinho de codorna, aquecer esse frio, Vinição, tá uma delícia, e tem pinga boa também, e ouvindo esse maravilhoso programa, é a Cleusa Cunha. Ei, Cleusa, um beijo pra você, toda essa turma em Minas Novas. Beijão carinhoso e gratidão por esse carinho, essa audiência fenomenal. Gratidão também à audiência do Luciano Patrício. O quem mais tá na sintonia? Tem gente mais ligada aqui, gente, uma loucura. Quem mais? Ao Paulo Santana. Paulo Santana é gente nossa, tá sempre ligado na programação da Itatiaia. O querido Alex tá na sintonia. Alex, bom dia. Vinição, eu estou exercitando, sim, você falou exercitar, estou exercitando os músculos da boca, tô comendo um misto quente com café, com leite, tá uma delícia. Já tá pago já, viu, Vinição? Pronto. E tá dizendo, no meu caso, o vilão é o cartão. Meu pagamento vai todo para o cartão de crédito. Ficou sem dinheiro, eu tenho que usar o maldito de novo para manter as coisas em dias. Quando acho que vai sobrar um pouquinho, né? O carro estraga. Aí vai melhorar, pagou o conserto do carro, a moto quebra. Ser pobre não é fácil, Vinição. Não é fácil. Eu tô sem um no bolso, viu? Tá danado. Tá danado, tem, tá pegando seu lado, viu? E no final o Alex assim, né? Ri pra não chorar. Ri pra não chorar, é verdade. Mas não é só a sua situação não, viu, Alex? Não é só a sua situação não. Gilberto Pezão, lá de Pedro Leopoldo, abração pra você. O Chico, né? Chico tá lá no bairro São Geraldo, tá sempre ligado comigo. Alô, Chico! Um abraço pra essa turma bonita da cidade de Pedro Leopoldo, na sintonia da Itatiaia. Muito obrigado por esse carinho e essa audiência. O Sensei Gaia, professor de karatê da cidade de Manga, lá no Nortão de Minas. Um ótimo sábado para a família Itatiaia, partindo para o sítio Manga Véia. Vai pescar lá no São Francisco. Vai fritar uns peixinhos, tomar uma cachaça de leve, esquecer das dívidas. E ele falou que esse é o melhor remédio. O Rogério Gaia, oh, o senhor sabe muito bem o que fala. Forte abraço, professor. Tudo de bom. Um abraço para esse povo bonito na cidade de Manga. Na sintonia da Itatiaia, Marcelino Pereira, bom dia. Tudo de bom, toda a turma em Carmo do Paranaíba, nas Minas Gerais. Carmo do Paranaíba, que tem um café gostoso ali, viu? Meu Deus do céu, a terra do café. Um abraço pra vocês aí em Carmo do Paranaíba. Muito obrigado por esse carinho. Ô, meu caro amigo defunto, a turma da serralheria do Tim, todos estão ligados conosco. Né? A turma lá de Nova Lima que não perde a programação da Rádio de Minas. Vamos ouvir esse povão que tá mandando áudio. Alô, alô, meu povo, bom dia, bom dia, bom dia.
1: Vinícius, bom dia, Vinícius. Aqui é Sebastião Pedro, Vitória da Conquista Bahia, da Suíça Baiana. Tô ligado no programa, seu programa, tô desde cedo assistindo o Gutenberg e agora continuo ouvindo o seu. Parabéns pelo programa aí, viu? Tudo de bom, tô aqui em Vitória da Conquista na Bahia.
0: Ô, meu amigo, bom dia. Muito obrigado, todo o meu carinho, todo o meu respeito a essa turma boa na Bahia. Leonardo Porteiro, do Vale do Luar, tá ligadinho aqui na Itatiaia, todo sábado tá na sintonia. Meu querido amigo, o Romário, tá lá na cidade de Inimutaba, ele mandou um presentão ontem, olha, pro Vinição, deixou lá em casa, olha aqui, muito cordial, né? Muito cordial. Um forte abraço para você, viu, meu querido Romário? Ele falou que foi jogador de futebol, né? Jogou em Sete Lagoas, jogou no Textil e na seleção da Sede Cachoeira. E queria muito um favor aqui do Café com Notícia. É, alguns nomes que ele enviou. O Tim, eu acredito que seja Indaca, e o Adelino. Eles são aposentados da Sede Cachoeira. Ele acredita que eles moram em Caetanópolis. Será que é em Caetanópolis? Ou pode ser mesmo na região ali de Sete Lagoas, né? O Adelino, o Tim e o Indaca. Parece que eles jogaram futebol com você, né, Romário? O Romário tá doido pra encontrar com essa turma. Se vocês conhecem aí, tem notícia, manda pra gente aqui. Ele queria muito saber como eles estão, esse pessoal bom. É, ele tá colocando aqui, são de Caetanópolis. Ah, tá certo. Da cidade de Caetanópolis. Ô, Orlando, Orlando é meu amigo, lá em Caetanópolis. Tem notícia dessa turma aí, Orlando? Ou você que é de Caetanópolis, se tiver notícia dessa turma, conta pra gente aqui. Pode contar, vou passar as informações pro nosso querido Romário. Romário é uma pessoa formidável. Ô Romário, obrigado, viu? A que você mandou é da boa demais, meu filho. Você tá maluco? Aquilo é néctar dos deuses. Que é isso, meu filho? Coisa boa. Esquece de mandar um abração pro Saraiva. O Saraiva é lá da Prefeitura Municipal de Inimutaba. Ele também não perde a programação da Itatiaia. Alô, Saraiva! Um abraço, querido! 4:47, e você? Onde ouve o sonzão da Rádio de Minas? Me conte tudo, não me esconda nada, diz aí.
2: Bom dia, Vinícius. É Ricardo, tô falando aqui de Salinas, do norte de Minas, a terra da cachaça. Sou padeiro, tô aqui na madrugada com vocês. Um abraço pra todos aí que estão ouvindo a Itatiaia. Tchau.
0: Bom, obrigado. Obrigado a todos os padeiros. Alô, padeiro, um abraço bem especial para toda essa família aí. Marquinhos AGP já tá ligado também. A Mônica, bom dia Vinícius, bom dia Defuntão, ouvindo toda santa manhã. Um abraço para a equipe Itatiaia, desejo um feliz, né? Um final de semana maravilhoso, um fim de semana com muita saúde, com muita paz para todos. E a Mônica do bairro Mineirão, o Juvenil também já tá ligadinho comigo aqui. O Nilton Avelar do bairro Padre Eustáquio. Zé Maiado, bom dia, Zé Maiado, querido. Bom dia, com muita alegria, mando um abraço pro Juninho Lanza. Alô, querido Juninho Lanza, Júnior Tristão. Alô, meu querido, tudo de bom para você, toda a turma em Sete Lagoas. Você que tá aqui em Belo Horizonte também, meu muitíssimo obrigado. Vinícius, eu tô na Bahia agora, tô curtindo você, é o Zé de Zuca. Zé de Zuca, ligadão na Itatiaia. Vamos ouvir áudio, vamos ouvir áudio. Bom dia, meu povo.
3: Bom dia, Vinícius. José de Santa Luzia, motorista de ônibus, fretamento, maquitou. Já tô saindo pra levar os funcionários aí pra trabalhar um bocado aí. Tamo junto, seu programa é maravilha.
0: Ô, meu irmão.
3: Show de bola, obrigado. Sua música boa. Da antiga. Tudo de bom pra você aí, Vinícius.
0: Pra você também, tamo, meu irmãozão. Bom trabalho aí, tá no 40 janelinha, já vai buscar a tropa pra, pro trabalho, né? Pra lida diária. Ah, o Thiago Freitas, ele tá em Rio Piracicaba, tá na puxada do Mineiro. Alô, alô, Thiago Freitas, alô, Gustavo, um abração pra vocês aí, obrigado, viu? É muito carinho envolvido. O meu amigo Maurício Calvão, em Nova Almeida, lá no Espírito Santo, todo santo dia ele tá ligado aqui na Itatiaia. Meus amigos, eu vou pro intervalo comercial e volto já já, um minutinho e meio aqui na Itatiaia.
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0: 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A fila andou pra Celeste.
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1: Ândica! Ândica! Tem ninguém aí, não? Ô, moço, pode parar de bater palma aí, ó. Depois que eles compraram o colchão Toraflex, é ruim eles acordar cedo, viu? Colchão.

0: pra você a mulher mais bonita do planeta, a mulher brasileira. Cheirosa, maravilhosa. Beijo a todas as mulheres que saem de casa agora, indo pro trampo, vai pegar o coletivo, depois vai pegar o metrô, não para, não para, não para não, né? Um abração bem gostoso, um beijo pra vocês aí no coração de cada uma, essas mulheres guerreiras na nossa sintonia. Gratidão por esse carinho, por essa grandiosa audiência. O Bruninho tá ligado com a gente, né, Bruninho? Alô, Bruninho, forte abraço. Batata também tá ligado. Alô, Batata, forte abraço pra você, viu, meu querido? É, tá mandando um abração pra turma da garagem lá da Sanitur, em Lagoa Santa. Que Deus abençoe a todos. Tá querendo ouvir um Rick Renner aí, vamos pedir o Messinho pra programar pra gente, tá bom, Batata? Um abração apertado pra você. Bom dia, Vinicião. É, o Marcos Adão tá ligado com a gente aqui, né? É o Mineirão lá de Monte Alegre, programa maravilhoso. Mineirão, forte abraço pra você, toda a turma em Monte Alegre de Goiás. Alô, meu Goiás querido, um abraço pra vocês, a turma que tá aí no DF também, aquele abração bem especial. Agora 4:53, chegou a hora da gente falar da vida dos famosos, vamos saber então?
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0: Opa, quem chega com as notícias é a Giovana Damião. Giovana, sabadão gostoso. Bom dia, Giovana.
2: Ei, Vinícius, bom dia pra você e pra todos os ouvintes do Café com Notícia. Eu chego com o Itatiaia Pop. Começamos com polêmica internacional na música. A dupla de produtores brasileiros Tropiquillas soltou o verbo nas redes sociais após o lançamento de Goals, uma música feita em parceria com a FIFA para a Copa do Mundo de 2026. O hit traz as vozes de Anitta, Lisa do Blackpink e Rema, mas os brasileiros ficaram de fora dos créditos iniciais. Os dois acusaram a produção estrangeira de sabotagem explícita e de querer o molho brasileiro sem dar o devido reconhecimento. Mas o choro durou pouco. A mobilização dos fãs deu certo. A FIFA correu para corrigir o erro e o Tropiquillas já aparece no Spotify como coprodutor da faixa. Vitória do funk e da produção nacional na Copa. Agora, sinceridade no ar. A Juliette resolveu abrir o jogo e desfazer um mal entendido que estava deixando até as amigas dela preocupadas. Durante o programa Saia Justa, a influenciadora confessou que se arrependeu de ter dito no começo do ano passado que fazia amor com o noivo Kaique todos os dias. A ex-BBB revelou que a declaração fez suas amigas questionarem os próprios relacionamentos. Rindo da situação, Juliette acalmou o grupo e o público. Ela admitiu que deu aquela exagerada. Para resumir a história, e na vida real, 3 vezes por semana tá ótimo. Lembrando que o casal sobe ao altar ainda este ano. E tem uma despedida chiquérrima vindo aí. Preparem os lenços e os passaportes, porque a mala de Emily Cooper já tem data para ser guardada. A Netflix confirmou que a 6ª temporada de Emily em Paris será a última da série. A estrela Lily Collins e o criador Darren Star prometeram um final inesquecível e muito chique para os fãs. E olha que o roteiro promete, hein? Além de Paris e Mônaco, as novas aventuras românticas e profissionais de Emily vão se passar na Grécia, logo após aquele convite misterioso do chefe Gabriel. A temporada final deve estrear só em 2027, mas a ansiedade já está lá no alto. Esse foi o Itatiaia Pop. Eu sou Giovana Damião. Volto com você no estúdio, Vinícius.
0: Valeu, valeu, Giovana. Ô, Giovana, bom fim de semana, bom descanso pra você. Até segunda, 4:56 da Itatiaia. Fazendo alguns registros aqui, o Nildo Ataíde, mandando um abração pra família na cidade de Buenópolis, né? Tá sempre ligado com a gente. Turma linda de Buenópolis, convidando pra tomar uma cachaça Providência. Olha só, convida de longe, né? É, falar nada com você não, Ataíde. Um abração pra você, o Walter Prudente, lá em Tupaciguara também, já tá dando o ar da graça aqui na Itatiaia, o Zé Bolinha também. Ô, Zé Bolinha, o João Gesteira também tá na sintonia da Itatiaia, sempre participando comigo. É, rapaz, quem mais tá ligado? Jeremias, alô, Jeremias, querido, bom dia. Bom dia pra você, tudo de bom. Bom dia, meu querido amigo Vinícius. É o Carlão, rei da porteira e curral, Santa Rita do Sapucaí. Mandou umas imagens bonitas aqui, rapaz. Eita, o homem constrói a porteira. E bacana, viu? Um abração pra você, precisando de porteira no seu sítio? Procura o Carlão, o rei da porteira e curral, lá de Santa Rita do Sapucaí. Ah, o comercial bem feito, hein? Emanuel Caetano de Divinópolis, meu amigo querido, um abração pra você. O Preto também já tá ligado, meu querido irmão Warley do Noturno do 9502. Bom dia, Vinição, minha cunhada deve tanto no cartão de crédito que já vi ela pagar a fatura com outro cartão de crédito. Opa, pegar empréstimo, né? No próprio cartão de crédito pra pagar a fatura. Que rolo, hein? Nossa, que bola de neve, meu filho. Não dá não, ué. Que terrível. Assim não dá. 4h58, vamos ouvir esse povão que tá mandando áudio aqui na Itatiaia. Bom dia.
3: Bom dia, Vinícius. Bom dia, Vinição. Bom sábado. Bom programa. Que quem fala é Josimar de Vespasiano. Toca pra nós aí, Rick Rene, Casa de Caboclo.
0: Ó, oh, mais uma do Rick
3: abraço,
0: Rene.
3: Vinícius, fique com Deus.
0: Tudo de bom. Wilson Faria da Silva, tá ligado? Mandou um vídeo aqui, gente. Vocês para de tomar essas bolas de fogo pesada. Vocês não vão conseguir chegar no final do ano, não. Para com esse negócio. O bicho tá pegando do seu lado aí, rapaz. O Mauro Lopes lá no Distrito Retiro Velho, na Chapada Gaúcha, também já tá ligado com a gente. Uma turma boa na sintonia da Itatiaia. E você, onde ouve o sonzão da Rádio de Minas? Me conte tudo, não me esconda nada. Bom dia.
4: Bom dia, Vinição. Bom dia a todo o pessoal da Itatiaia. Aqui, eu tava pensando aí, se a Fernanda Viegas gosta muito de cantar, por que que você não forma uma dupla boa de cantores com ela? Seria bem interessante. De vez em quando você dá umas boas cantorias por aí, né? Wagner Andrade, Joatuba, tudo de bom.
0: Muito obrigado, muito obrigado. Fala com a Vegas, a gente montar uma dupla. Ô Vegas, vamos ensaiar uma música. Depois você vem cá, vamos ensaiar uma música. Luiz Eduardo Ribeiro, meu querido, um abração pra você, tá ligadão aqui na energia positiva do nosso Café com Notícia. Obrigado por suas palavras, muito gentil, viu? Muito obrigado, amigo. José Marcos, tá ligado também? E você, onde ouve o sonzão da Rádio de Minas? Bom dia.
5: Bom dia, Itatiaia, a todos os mineiros, ao Brasil, ao mundo. Rádio hoje ficou bem abrangente pelas redes de internet, né? Olha, um abração, desde já, Marcelino Pereira, Carmo do Paranaíba. Sou aposentado por invalidez, minha esposa é salariada. Nós não devemos nem um centavo.
0: Organização.
5: Somos rígidos na gestão financeira. Mas dívida é coisa de quem é desdeixado. Acha que pode confiar que tá barato. Não faça dívida, gestão financeira.
0: Viu, defunto? Você escutou o conselho? É, eu também ouvi. Eu ouvi. Vamos organizar essas. Luiz Felipe, deixa eu mandar um abraço pro povo, nós vamos ganhar mais. Tô com parabéns aí, hoje é aniversário do Tevão. Tevão do Fiat 147 lá de Araxá. Ô Tevão, parabéns pra você, meu filho. Parabéns, muita felicidade a todos os aniversariantes desse dia 23 de maio, o ano 2026. Parabéns, felicidade. Que Deus abençoe muito, muito, muito mesmo, viu? Agora, vamos lá. Meu querido amigo Vinição, tô aqui ouvindo Chocolate por cá, né? Tô em busca da Ilha do Amor. Ah, tá no transporte. Alô, Chocolate. Um abração pra você. Dá tempo de mais um áudio aí, não dá? Só mais um áudio. Vamos ouvir o povão.
3: Fala, Vinição, gente boa. Deus abençoa. Bom dia, Vinícius.
0: Bom dia.
3: Ô, Vinícius, é o serralheiro falando. Ô, Vinícius. Dívida tem, né? Mas, ô, Vinícius, aqui, ó. Tô devendo lá o seu Jorge, lá, uns pastel lá, um café lá.
6: E eu vou ficar devendo mais, que vou ter que ir lá agora tomar um café. Ô, Vinícius, fala pra seu Jorge que eu vou pagar. Eu só não sei o dia. Um abraço, Vinícius Serraleiro, tamo junto.
0: Tá bom, meu amigo, um abração pra vocês aí. Finalzinho dessa primeira hora do nosso Café com Notícia, eu vou pro intervalo e volto já já com o primeiro time do jornalismo brasileiro aqui comigo nas ondas do rádio. 5:02 na Itatiaia.
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0: Muito bom dia, 5:04 em Belo Horizonte.

0: você deixa que o papo é convivição aqui na Itatiaia. Bom dia, bom dia, bom dia, meu povo. Bom dia, família Itatiaia. Eu sou Vinícius de Castro e esse é o Café com Notícia, edição desse sabadão delicioso. Bom dia pra você que acorda com a Itatiaia, pra você que desperta com a Rádio de Minas. Tão friozinho, hein? Tão friozinho em Belo Horizonte. Temperatura na casa dos 16 graus. Agora, 16 graus. 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
0: 5:05, professores de BH decidem manter a greve que completa um mês semana que vem. Oposição vai ao STF para tentar tirar CPI do Master do papel. Centros de saúde abrem as portas hoje em Belo Horizonte para vacinação contra a gripe para toda a população acima de 6 meses de idade. Tribunal de Contas do Estado dá mais 3 dias de prazo para a Copasa responder denúncias sobre processo de privatização. Quadrilha formada por empresário e gerente de banco deu golpe de 25 milhões de reais em clientes. E mais as notícias do esporte, tem também, além disso, você vai conferir, hoje tem Eduardo Costa com memória, né? Tem memória com Eduardo Costa hoje, as notícias do agro com Valdir Barbosa, e você é meu convidado para o nosso bate-papo deste sabadão, 23 de maio, o ano 2026.
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0: Essa aqui é para você anotar na sua agenda. Olha, alguns centros de saúde de Belo Horizonte estarão abertos das 8 às 5 horas da tarde hoje para ampliar a proteção contra a gripe. Ao todo, 22 unidades da capital mineira vão contar com a ação. No último fim de semana, 18 centros de saúde estiveram abertos e 8 mil pessoas foram vacinadas contra a gripe. Na ação de hoje, toda a população com mais de 6 meses poderá se vacinar contra a doença. Então serão oferecidos também imunizantes que fazem parte do calendário de vacinação. Para se vacinar, atenção, é necessário que a pessoa leve documento de identidade e é recomendado também que a carteira de vacinação também seja levada, viu? Assim, os profissionais da saúde poderão conferir a situação vacinal. Coloca tudo aí na carteira, na bolsa, leva tudo junto, tá bom, minha amiga? Então, vale ressaltar que as doses seguem disponíveis para a população durante toda a semana. A vacinação é realizada nos centros de saúde, postos extras e no serviço de atenção à saúde do viajante. Meu amigo, minha amiga, anote aí na sua agenda também o WhatsApp do Café com Notícia. É o 999-96-7074. Mande uma mensagem aqui para mim, comente, critique, vai trazer a sua informação. Repetindo, 319-9996-7074, tá? Olha, a sua participação é sempre muito bem-vinda aqui na Itatiaia, em especial com o nosso Café com Notícia. Muito bom dia para você que ouve a Top 1 do Brasil.

0: 5:08, manhã boa de sábado, fim de semana chegou. É hora da gente conferir como vai ficar a previsão do tempo para hoje, sabadaço.
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0: Amiga querida Aline Neves já está conosco aqui no Café com Notícia. E Aline, bom dia.
2: Bom dia, Vinícius de Castro. Fim de semana com muita nebulosidade em Minas Gerais. O transporte de umidade do oceano para o continente, aliado à circulação dos ventos e disponibilidade de umidade em médios níveis da atmosfera, mantém todo o estado com muita nebulosidade. Hoje, a propagação de instabilidade da região sul do país para o sudeste pode favorecer chuva isolada no Triângulo e sul de Minas. Entretanto, há possibilidade de chuvisco ou chuva fraca também na área central do estado e na faixa leste. BH terá um sábado de céu nublado a parcialmente nublado. Na capital mineira, a temperatura máxima deve marcar 25 graus. Repórter Aline Neves.
0: Muito obrigado, Aline. 5:09 aqui na Rádio de Minas. Vamos lá com as primeiras notícias dessa madrugada. O meu querido competente repórter, amigo Felipe Quintelas, já está conosco aqui. Ô Quintela, que negócio é esse, rapaz? Apreensão milionária de drogas? Conte-me tudo, não me esconda nada. Senhoras e senhores, Felipe Quintela comigo aqui na Itatiaia. Bom dia.
3: Bom dia, Vinícius de Castro. Bom dia, província do Café com Notícia. Olha, Vinícius, uma apreensão milionária de drogas aconteceu em Belo Horizonte nesta sexta-feira. Uma apreensão que vai dar muito trabalho para a Polícia Civil, porque ela vai agora investigar as ligações dessas drogas com o crime organizado aqui na capital. A gente está falando de uma apreensão da Polícia Militar Rodoviária, que apreendeu aí várias drogas avaliadas, como eu disse, em mais de 22 milhões de reais. Esse caso aconteceu no bairro Tupi B, ali na região norte de Belo Horizonte. A PM Rodoviária estava patrulhando, recebeu informações sobre um carro, um Nissan Versa, e abordou, né, esse veículo, o motorista de 29 anos, e com ele os policiais encontraram já de cara 8 quilos de cocaína. E esse homem ali, conversando com os policiais, levou os PMs até uma casa também no bairro Tupi B, onde aí os policiais encontraram o restante, né, desse material. 112 barras de cocaína, 230 barras de maconha, mais de 250 sacos também de maconha, uma maconha especial, a Colômbia Gold, também porções de crack, um fuzil, uma pistola, uma submetralhadora, várias munições de calibre 5.56 e 9 milímetros e também um colete balístico. E nessa casa, a esposa do homem de 31 anos, uma amiga dela de 21, também foram presas, porque, de acordo com a polícia, se elas estavam lá e esse material exposto na casa, não estava nem escondido direito, né, na frente delas, e elas não fizeram nada, quer dizer que elas foram, no mínimo, cúmplices com esse esquema de tráfico de drogas. E aí fica o mistério de como funcionava esse esquema, porque o homem preso não deu muitos detalhes, só disse que as drogas, as armas, eram todas dele. E aí os policiais, fazendo levantamentos, chegaram à conclusão de que esse material apreendido tem ligações com o primeiro comando da capital, o PCC, facção de São Paulo. Só que aí tem que entender quais são os outros envolvidos, se aquele material estava lá para ser armazenado, se ele ia ser distribuído para onde, né? Já estava todo ali praticamente preparado para ser distribuído para as bocas de fumo, enfim, para algum lugar. E agora a Polícia Civil vai se debruçar para saber esses detalhes, mas de qualquer forma, um canão arrumado do Batalhão de Polícia Militar, inclusive uma das maiores aí que a gente tem notícia nos últimos meses, mais de 20 milhões de reais apreendidos de prejuízo aí para o tráfico de drogas. Então é isso, Vinícius, essas são as informações por hoje.
0: Muito obrigado, Felipe Quintela. Foi um golpe danado na criminalidade, né, Quintela? Pesado. Agora, por outro lado, Quintela, ouça só essa matéria aqui que a Amanda tá trazendo pra gente. Quadrilha formada por empresário e gerente de banco deu golpe de, pelo menos, 25 milhões de reais em vítimas que tinham contas invadidas. Eita, Amanda Antunes, ô guerreira, bom dia!
1: Ei, Vinícius, bom dia para você também. Uma investigação da Polícia Civil em combate a fraudes financeiras e lavagem de dinheiro resultou no bloqueio judicial de 25 milhões de reais e na apreensão de veículos de luxo, documentos e dispositivos eletrônicos. Os alvos, um empresário, dono de uma oficina mecânica na Avenida Catalão, no bairro Caiçara, em Belo Horizonte, que seria o mentor do golpe milionário, e 3 gerentes bancários. Já foram identificadas cerca de 10 vítimas, entre elas está uma idosa de 78 anos que teve um prejuízo de mais de 500 mil reais. O delegado e chefe do DEPATRI, Felipe Freitas, explica como funcionava o esquema criminoso.
4: Se trata de um esquema no qual um indivíduo, com um auxílio de gerentes de uma agência bancária, cadastrava a própria biometria dele em contas que estavam ali muito tempo que ninguém as movimentasse. Conta poupança, que pertencia a idosos e tal, que não ficavam indo na agência para movimentar essas contas, né, e nem acessavam as contas por aplicativos do próprio banco. Começavam a movimentar essas contas, emitir cartão de crédito, fazer saque, fazer compra, agindo como se a própria pessoa fosse. Né? O caso que ensejou o início desse inquérito mesmo foi uma senhora de 78 anos que perdeu 522 mil reais de uma vez só. Né? Então eles faziam aí toda essa lavagem do dinheiro, muitas vezes recorrendo a um recurso que é eles compravam veículos sinistrados de seguradoras, e esses veículos então eram recuperados numa oficina, bairro Caiçara, né, na Avenida Carlos Luz, que pertence a esse empresário, é o cabeça desse esquema, fazer a recuperação desse veículo e em seguida sua venda.
1: Fala pra gente como que é toda a articulação desse empresário.
4: Ele transita, né, no meio social aí e é também cliente dessa empresa. Ele conhece alguns ex-funcionários, esses ex-funcionários apresentam aos funcionários atuais que estavam trabalhando e ali, feito esse meio de campo, digamos assim, ele parte para a cooptação. Então ele convence esses gerentes a participarem desse esquema. A gente tem caso desse aí que é conta que às vezes está até em inventário.
1: A Polícia Civil chegou a pedir a prisão dos envolvidos, mas foi negada pela justiça, que expediu 7 mandados de busca e apreensão cumpridos em Belo Horizonte, Nova Lima e Vespasiano. Repórter Amanda Antunes.
0: Oi, Amanda, obrigado, Amanda. Que coisa, hein, rapaz? 25 milhões, assim, por baixo, né? 5:15 na Rádio de Minas.
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0: Ô, gente, o Hugo Sérgio tá chegando aqui na Itatiaia. Nós vamos destacar o Brasileirão, o Hugo Sérgio. Muito bom dia, ótimo sábado pra você, aquele abraço, Hugo.
6: Aquele abraço, um ótimo sábado pra você, destacando o Brasileirão. Hoje tem grande clássico do futebol brasileiro, que duelo, líder e vice-líder. Mas começando então, destacando o jogo do São Paulo contra o Botafogo, às 17h. Também às 17h teremos o Vitória recebendo o Internacional. Às 19h, o Mirassol, que vem de uma classificação na Libertadores, encara agora pelo Campeonato Brasileiro. Que duelo, líder e vice-líder. Mas começando então, destacando o jogo do São Paulo contra o Botafogo, às 17h. Também às 17h teremos o Vitória recebendo o Internacional. Às 17h.

0: contra Chapecoense. Às 16h, teremos Remo e Furacão. O Galo joga um pouco mais tarde, às 18h30, em São Paulo, contra o Corinthians. O Vasco recebe o Bragantino às 20h30 da noite. Pela Série B do Campeonato Brasileiro, teremos hoje Novo Horizontino e Ceará, às 16h, às 18h30, o Fortaleza recebendo Londrina, e às 20h30 da noite, Juventude e Sport. Os jogos de amanhã da Série B do Brasileiro, Atlético Goianiense e São Bernardo, às 16h, às 16h30, CRB e Ponte Preta. Às 19h, o Avaí recebe o Goiás. E teremos também o Coelhão em campo, às 18h30. O América, que é o lanterna da B do Brasileirão, tenta a reação, encara o Vila de Goiás no Indepa, às 18h30 da noite. É o final de semana de bola cheia aqui na Rádio de Minas, e Série A e B do Brasileiro. Forte abraço, bom dia.
1: Bom dia, Hugo Sérgio, Itatiaia, Rádio do Futebol em Minas. Acesse arroba Itatiaia Esportes no Instagram. 5:17 agora.
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1: Hora do agro em destaque aqui na Itatiaia. Valdir Barbosa tá chegando. Ô Valdir, acordo entre Mercosul e União Europeia está valendo. Uvas com tarifa zero já foram embarcadas e outras frutas brasileiras estão prontas para servir os europeus. Eu desejo para você, Valdir, um bom dia e traz essa boa notícia pra gente, meu querido. Ótima manhã. Bom dia, Valdir.
3: Bom dia, Vinição. As frutas brasileiras estão seguindo pela Europa com tarifa zero, possibilitando um aumento substancial na produção e também no faturamento dos agricultores. O embarque de uvas foi comemorado no Vale do São Francisco, em Petrolina, no Pernambuco. Manga, melão e limão são outras frutas produzidas em larga escala na região. A redução das tarifas proporciona mais competição dos produtores brasileiros, que antes pagavam de 12 a 14% para exportarem suas frutas para o continente europeu. Agora eles terão mais lucro.
1: Pois é, Valdir, as chuvas que preocupam os cafeicultores, né? Estão sendo comemoradas pelos criadores de gado de corte. Uma parte fica preocupada e a outra comemora. Por quê, Valdir?
3: Vinição, são dois produtos da agropecuária de importância mundial para o agro brasileiro e que pensam e reagem de formas diferentes com o momento do clima. O café está preocupado com as chuvas porque elas vieram numa época surpresa e podem atrapalhar parte da colheita, e para o boi gordo, os pastos que estavam perdendo qualidade vão melhorando, e o pecuarista segura um pouco mais o seu gado numa pastagem renovada. Vale por curto tempo, mas ajuda. O mercado agrícola funciona assim, desde que não haja uma distorção climática forte, senão derruba tudo. Na verdade, o café continua sem intercorrências no momento, apenas uma previsão do que pode acontecer se houver mais chuvas em sequência. Já o mercado bovino, que está despencando, vai ter uma trégua não muito longa enquanto houver chuvas. Agora, se a China não aplicar o tarifaço previsto na carne brasileira, o boi gordo por aqui vai continuar valorizado. E valorizado ainda se a Europa também retirar o bloqueio da carne brasileira a partir de setembro. No mercado interno, por enquanto, o consumidor ainda não viu o resultado dessa confusão. Não sentiu nada no bolso e a carne continua cara. Itatiaia Agro, Valdir Barbosa.

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2: Muito obrigado, Valdir Barbosa. Um abração apertado, viu? Até segunda-feira aqui no café. 5:21 na Rádio de Minas. A turma lá na Espanha, Maria Selma, tá fazendo a caminhada, ouvindo o sonzão da Itatiaia. Um abração pra

0: você. Muito obrigado por esse carinho. Uma alusão pro Claudinho Berranteiro, lá de Caeté. Alô, Claudinho Berranteiro. Tá no bairro Vila das Flores. O Reinaldinho Berranteiro também. Esse é meu amigão lá de Sete Lagoas. Tá sempre ligado conosco, comunicador de primeira. Um abraço pra você, meu irmãozão. E esse berrante aí, rapaz. Um abraço. O Abim também tá ligado. Querido Cláudio Renato, DJ H20, sempre na sintonia. Abraçando toda a família no aglomerado Cabana. Também o Adonias, motorista da linha 2950. Glória Eldorado, Contagem. Obrigado por esse carinho. O Mirrez, né? Tá ligadinho comigo, tá no bairro Alvorada. Aliás, ele tá no em Alvorada de Goiás. Tá ouvindo o sonzão da Itatiaia, o Wilson Fabiano, o Mirrez. Forte abraço pra você, Mirrez. Tudo de bom sempre. Agora 5:22. 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
0: 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Um ótimo fim de semana. 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
6: Café com Notícias, 5:27 e sábado é dia de falar de uma paixão de todo brasileiro, uma paixão mundial. Vamos falar de alto. Tem Itatiaia Alto com o Jorge Moraes.
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8: Fala, caronas, você que me acompanha aqui na Itatiaia, eu estou em Detroit, inclusive vim acompanhar aqui o anúncio onde a Fiat continua mandando muito, hein? E tá falando sobre a evolução na geração do Argo. Carro que na Europa se chama Panda, mas que vai ser construído na planta de Betim, vai se chamar Argo. O Argo que tem um legado desde 2017, gente, quase 700 mil carros no portfólio, continua em alta no mercado brasileiro atual. Geração, porque tá em terceiro lugar, hein? Em vendas, tá vendendo muito. Mas o que a Fiat fez foi uma explanação indireta na hora que o presidente da Stellantis, Erlander Zola, ele assumiu o painel do Investor Day aqui em Detroit. Ele simplesmente estampou a foto do Argo e das novidades que vão vir por aí. Então faz parte do investimento de aproximadamente 30 bilhões já anunciado. A Stellantis anunciou 60 bilhões de euros e os 30 bilhões fazem parte dessa história da Stellantis para o mercado brasileiro, mercado Sudamérica, né? Então você acompanha comigo, eu tô trazendo informações direto do Investor Day com muitas novidades que você acompanhou no site da Itatiaia e tá acompanhando comigo aqui na rádio, onde eu comunico a chegada do novo Argo agora, no próximo semestre. Ele vem híbrido, ele vem a combustão aspirado e vem turbo. Esse carro que traz arquitetura box e que pode lembrar o Uno em alguns momentos, viu? Tá bom, caronas? Até a próxima, eu sou Jorge Moraes e tô por aqui na Itatiaia.
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6: Carona sensacional, forte abraço, Jorge Moraes. Agora 5:29. 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Fricar Mundo ABS, agora 5:30 na Itatiaia.
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5: No sabadão que é pura festa, é alegria e informação aqui na Itatiaia. O Rodrigo Santos está ligado conosco. Palavras gentis demais, Rodrigo. Muito obrigado. Um abração para você, um ótimo fim de semana. O Edson Sabora tá ligado comigo. Alô, Edson, é o boi que tá ligado. O Carlos Virtuoso, meu amigo, já tá na rodagem, né, Carlos? Um abração bem apertado, viu? Muito obrigado. Jonathan, o Zé Crecré, motorista do Volante Grande, mandando um abração pro Vinícius Machado, pra toda a família Itatiaia, pra turma lá da Prioridade de Matozinhos também, turma que é ligadíssima na Itatiaia. Alô, Matozinhos, querida cidade, cidade boa. Forte abraço pra vocês. A Marlene também já tá na sintonia da Itatiaia e o Adalto Quejeiro, que não perde a programação, tá lá no Jaqueline, mandando um abração pra toda a família Itatiaia, falou que vai ficar ligado na Itatiaia até às 14 horas, quando tem o Sábado Retrô. Ah, coisa boa! Um abração pra vocês aí, muito obrigado por esse carinho, por essa grandiosa audiência. Agora, 5 horas e 33 minutos, na programação especial do seu sabadão aqui no Café com Notícia, hoje o Eduardo Costa chega com memória. O Eduardo, vamos relembrar, vamos com as suas memórias, Eduardo. Bom dia, meu amigo.
6: Oi, Vinícius.
7: Hoje eu vou falar de memórias absolutamente desagradáveis. A Itatiaia, com o nosso querido Edson Costa, fez uma série essa semana sobre a transferência dos últimos 14 remanescentes sobreviventes dos hospitais psiquiátricos de Barbacena. Eu tive o desprazer de ir lá pelo menos 3 vezes antes da desospitalização psiquiátrica. Meus caros, eu nunca fui a um campo de concentração e nem quero ir, mas devia ser algo melhor do que aquilo lá. Aquilo era triste. Assim que você passava as portarias e as trancas e as áreas, né, de segurança total, que você avistava o pátio, aqueles pátios gigantescos, de cimento duro, sem sequer acabamento no piso, e dezenas, centenas de pessoas, magérrimas, nuas, babando, agonizando, sabe? Trapos humanos, zumbis, muito cocô, muito xixi. Era um negócio impressionante, impressionante. Mas não era só isso, não era só isso. O problema é quando você procurava saber da origem daquelas pessoas. Primeiro que qualquer depressão que a gente hoje conhece, qualquer menino com TDAH, com essas, né, qualquer criança atípica, dependendo do seu atípico, o pai mandava pra lá, a família mandava pra ficar livre mesmo, a verdade é essa. Eu escutei isso muito lá. Mandava pra ficar livre. Se uma família era mais abastada e a filha resolvia casar com um pobre lá do lugar, mandava pra lá. Se a moça engravidava, ai, mandava pra lá, porque não podia, aquilo era uma vergonha pra cidade inteira. E se o cidadão ameaçasse a distribuição da herança, também ia. Então, éramos mais diversos motivos que você mandava pra lá. Tinha um choque, temível choque. Sabia que hoje tem vários psiquiatras que dão choque no tratamento? Tem uns 7 Lagoas, muito bom. Faz isso, devidamente autorizado pelo Conselho Federal de Medicina. É recomendado, mas em situações específicas e com duração específica e com cuidado específico, não daquele jeito que fazia à toa ter direito. Felizmente acabou, né, gente? Não temos mais os porões da loucura de Barbacena. Mas aí tem um misto, tudo seu tem um mais, né, Eduardo? Mas tem. Nós somos do 8 para 80. Acabamos com aquilo, que aquilo era desumano. Mas acabamos com os leitos hospitalares do estado. eu falo leitos hospitalares, psiquiátricos. Porque tem que ter. Quando o cara tá em crise em casa, ameaçando todo mundo e a si mesmo, tem que ter um lugar para ele ficar um dia, dois, não tem. Então, nós saímos do 8 para 80. Sabe aquela história? Calça de veludo ou bumbum de fora? Hoje faz falta, mas pelo menos não tem aquela desumanidade. Bom saber que agora sim os problemas estão acabando de vez. Abraço.
5: Um abraço, Eduardo. Obrigado. É para refletir, né, irmão? 5:37 aqui na Itatiaia, sabadão de vacinação em Belo Horizonte. O Alan Passos está comigo aqui no nosso Café com Notícia, no programão que desperta Belo Horizonte. Alan Passos, amigo, bom dia.
8: Vinícius de Castro, bom dia para você, meu amigo. Um ótimo sábado pro ouvinte do Café com Notícia, um sábado de vacinação contra a gripe aqui em Belo Horizonte. São 22 centros de saúde abertos neste sábado, a partir das 8 da manhã até às 5 da tarde. Segundo sábado seguido, com aplicação de doses contra a gripe e também não só contra a gripe, contra outras doenças que tem vacinação disponível no Plano Nacional de Imunizações. Essa vacina contra a gripe, eu vou reforçar, ela está liberada para todo o público a partir dos 6 meses de idade. Então, tirando os bebezinhos que ainda não completaram 6 meses, todo mundo pode e deve se vacinar contra a gripe. E aí, dependendo de cada regional, tem 2 ou 3 centros de saúde abertos neste sábado. Algumas com 2, outras com 3. São 2 no Barreiro, Rua Chafariz e Rua dos Cruzeirenses. Na Regional Centro-Sul tem 3, na Rua Corinto, na Rua Murilo Moraes de Andrade e na Rua Paulino Marques Contígio. Tem na Regional Leste, lá na Petrolina, na Rua Itumirim e na Rua Itaguá. Na Nordeste, Rua Aeruoca e Rua 3074. 3 na Regional Noroeste, Avenida das Castanheiras, na Rua Riachuelo e na Rua Paz de Abreu. Na Norte, tem na Rua Beija-Flor e na Valdomiro Lobo. Na Oeste, são 3, Rua Oscar Trompovski, Rua das Pérolas e Avenida Dom João VI. Na Pampulha, são 2 centros de saúde, um na Rua Antero de Quental e outro na Rua São José de Safira. E em Venda Nova, tem um na Praça Fabrício Soares da Silva e outro na Rua Radialista Romeu Barbosa. Então, 22 centros de saúde abertos, especialmente para vacinação contra a gripe até às 5 da tarde, de 8 da manhã às 5 da tarde. É para vacinação, tá, pessoal? Reforçar isso aqui que é bem importante. O público que mais está comparecendo ao centro de saúde até aqui é o de idosos, 251 mil doses, mas menos de 50% dessa faixa etária vacinada. Lembrando que o recomendado pelo Ministério da Saúde é uma cobertura acima dos 90%. Então, tá aí feito o convite, o reforço para você se vacinar, procurar um posto de saúde para vacinação. Ah, não posso ir hoje, sábado. Vai segunda-feira. 153 centros de saúde, postos extras e o serviço de atenção à saúde do viajante com a vacinação disponível, repetindo, para toda a população acima dos 6 meses de idade. Tá certo, Vinição? Um abraço para você, meu amigo, um excelente sábado e mais tarde a gente se fala aí na programação. Mais tarde estou na apresentação do Plantão da Cidade. Tamo junto, bom final de semana.
5: Combinado, então, ótimo programa para você também, Alan Passos, um abraço apertado, meu amigo. 5:39, mas um intervalinho pequenininho. Eu volto já já nessa programação especial do nosso café que tá gostoso, tá quentinho, a notícia não para de chegar a todo momento. E se você tem notícia do trânsito, pode mandar pra gente, hein? No 31 99996-7074. Eu volto já já, depois do intervalo.
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6: Muito bem, já estamos de volta ao vivo para todo o Brasil. Você que se liga aqui na Itatiaia, o Marcelo Ponte está ligado comigo, né, Marcelo? Forte abraço para você, um ótimo sábado. Cada convite que eles mandam pra gente aqui, hein? Vai, bora lá, ué. Valmir Rastenreiter, meu querido amigo, abraçando a Isabela, lá no Colorado, lá nos Estados Unidos. Meu querido amigo Boy, forte abraço pro Boy, forte abraço pro Jober. Alô, Jober Ferreira, um abraço pra você, meu amigo, meu irmãozão. Tudo de bom pra você sempre. A linha 505H, Morro Alto, motoristas com som alto no celular na mão. Difícil, diga meu nome aí, Vinicião. Luciano Gomes, alô Luciano, bom dia. Toda a turma aí do 505H Morro Alto, é audiência, é alegria, é o nosso café com notícia. Tem um recado pra turma da região da Pampulha, você que é morador do bairro Castelo aí, aqui em Belo Horizonte, a turma lá, gente, tá com medo, preocupação com envenenamento, o temor tá aumentando todo momento na região. Quem traz essa informação, eu quero até saber o que está acontecendo direito. Gustavo Cícero, meu amigo, muito bom dia, bom sábado para você, Gustavo.
7: Bom dia para você também, Vinícius de Castro, pro ouvinte ligado com a gente no Café com Notícia deste sábado. O medo de que cães e gatos e até mesmo crianças sejam envenenados tem preocupado moradores do bairro Castelo, na região da Pampulha, em Belo Horizonte. O temor surgiu após a circulação nas redes sociais de uma imagem em que um morador afixou um bilhete afirmando que havia jogado veneno em locais onde cachorros costumam urinar. O caso chamou ainda mais a atenção porque na mesma rua funciona uma escola de educação infantil. O fato foi registrado na rua Maestro George Marinuzzi. A Itatiaia esteve na região e ouviu moradores que ficaram preocupados com a situação.
8: Poliane, eu sou proprietária do pet shop aqui no bairro Castelo Maracás. Eu acabei de ficar sabendo desse fato que causa muita revolta e indignação. E isso é, assim, revoltante. Eu que trabalho na área pet, sou defensora dos animais e eu fico pensando até onde chega a crueldade humana, porque ele quer prejudicar seres inocentes e não pensa que aqui é uma rua movimentada, nós temos os animais de ruas que já são indefesos, sujeitos, né, à crueldade, e temos também uma escola que tem um fluxo muito grande de crianças que podem muito bem estar passeando com seus pais e encosta a mão no chão e coloca o veneno na boca. E aí, quer prejudicar um animal e também tem as crianças, como é que fica isso?
9: José Costa, professor de educação física.
10: José, mora há quanto tempo aqui no bairro Castelo?
9: Faz mais ou menos 5 meses que eu me mudei pra cá.
10: Ficou sabendo desse fato aqui na rua Maestro George Marinuzzi?
9: É uma coisa extremamente lamentável, criminosa. A gente já presenciou alguns fatos aqui que são meio estranhos, assim, das pessoas ficarem extremamente incomodadas com o fato de que o bichinho tem que sair na rua pra fazer seu xixi em algum lugar, que obviamente que não é que nenhum ser humano faz na sua casa. E isso realmente é falta de noção, né? De empatia exatamente com os próprios bichinhos.
10: O delegado da delegacia especializada em investigação de crimes contra a fauna, Pedro Ribeiro de Oliveira Souza, explica se o caso registrado no bairro Castelo pode ou não ser considerado crime.
11: E a princípio a gente tem que tratar com cuidado. Na verdade, isso diferencia se vai haver crime ou não vai haver crime. Porque o crime é o que a gente chama de crime doloso, ou seja, aquele que eu preciso ter consciência e vontade de praticá-lo. Se ele buscava, por exemplo, eliminar os gatos comunitários daquela região, então a gente verifica que tinha um dolo, ou seja, tinha uma vontade de fazer isso. Agora, se ele colocou de forma genérica, para, né, evitar o cachorro de ir na grama, a gente tem que analisar muito bem qual é a conduta e qual que é o resultado.
7: E neste sentido, doutor, qual que é a legislação que a gente tem hoje no Brasil?
11: A principal no aspecto criminal, a Lei 9.605, Lei de Crimes Ambientais, artigo 32, que nos diz que praticar qualquer ato de abuso, maus tratos, ferir ou mutilar qualquer tipo de animal, tem uma pena relativamente baixa, né, de prisão de 3 meses a 1 ano e multa, mas se for no caso de cão e gato, aí é uma prisão de 2 a 5 anos, multa e perda da guarda daquele animal.
7: Repórter Gustavo Cícero.
6: Gente, é uma tremenda covardia, viu? Pelo amor de Deus, sem alma, sem coração esse sujeito. 5:47. Vamos dar um pulinho lá em Brasília. Oposição vai ao STF para tentar tirar a CPI do Master do papel. Quem traz essa informação é Aline Peçanha. Aline.
12: A oposição acionou o Supremo Tribunal Federal para tentar obrigar o presidente do Senado, Davi Alcolumbre, a ler o requerimento de criação da CPMI do caso Master. O pedido foi protocolado por meio de um mandado de segurança apresentado pelo deputado Carlos Jordi, do PL do Rio de Janeiro, com um pedido de liminar contra a mesa diretora do Senado. Os parlamentares dizem que a criação da comissão é automática quando os requisitos constitucionais são cumpridos, como número mínimo de assinaturas, fato determinado e prazo definido. Segundo a ação, o requerimento já foi entregue e recebido pela mesa, mas ainda não foi lido oficialmente. A oposição também usa decisões anteriores do próprio Supremo para defender que a maioria parlamentar não pode impedir o direito de investigação da minoria. O grupo pede que o caso seja relatado pelo ministro André Mendonça e solicita uma decisão urgente para determinar a leitura imediata do pedido da CPMI. De Brasília, Aline Peçanha.
6: Muito obrigado, Aline. 5:48. O Anderson Costa, do bairro Itatiaia, tá ligado conosco aqui. Obrigado, Anderson. Olha quem tá na nossa sintonia. É a querida Maria Alice, sempre participando da programação. Falou que já tá no ônibus, tá no foninho, tá ouvindo o sonzão da Rádio Itatiaia. Querido Afonso, o Afonso é o secretário-geral que não perde a programação, abraçando a dona Inês e os netos, o Miguel e também o Marcelo. Forte abraço à querida Sara, que tá participando conosco, tá digitando aqui, tá dando uma sugestão de pauta. É sempre muito bem-vinda, viu, Sara? Um abraço para você. 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Agora 5:50.
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2: De volta com o nosso Café com Notícia. No sabadão tem Laura Gorino. Vamos falar de telão, de lançamentos, de streams, de dicas para o seu fim de semana. Laura Gorino, bom dia.
3: Ei, Vinícius, bom dia. Bom dia para todo mundo. Dicas de hoje chegam com cinema brasileiro, terror psicológico, histórias reais e muita fantasia musical. Bora conferir? Vamos começar pelas novidades do cinema. O cinema brasileiro ganha um retrato emocionante de um dos seus maiores nomes.
4: Deus é brasileiro, dois youtubers.
5: Ação!
6: Acabou.
3: Corta. Para Viggo Mevoy, mergulha na trajetória do cineasta Cacá Diegues, diretor responsável por aproximar o público da história, da cultura e da identidade do Brasil através da sétima arte.
5: Ação!
6: Ei! Ei! Me ouço aqui, por favor.
3: O documentário revisita os mais de 60 anos de carreira do artista, misturando cenas de seus filmes com entrevistas marcantes concedidas ao longo da vida.
7: Tem um asteroide real vindo na direção.
8: Você pode improvisar se você quiser.
9: Não, mas tá gostoso esse texto.
3: A produção ainda apresenta imagens inéditas dos bastidores de Deus Ainda é Brasileiro, o último filme dirigido por Cacá. Isso além de outros encontros com parceiros de profissão e amigos que acompanharam sua caminhada no cinema nacional. Uma viagem afetiva e cinematográfica pela obra de um diretor que ajudou a transformar o cinema brasileiro em espelho do próprio país.
8: Vamos refugir.
3: Agora, para quem gosta de suspense e terror psicológico, a dica é Rocum, o pesadelo da bruxa. Nessa história, um escritor chamado On Baum viaja para uma pousada isolada na Irlanda. Ele tem a missão de espalhar as cinzas do pai, atendendo ao último desejo da família.
10: Meu coração na floresta vivia.
3: Mas o que parecia ser apenas um retiro silencioso, logo se transforma em um verdadeiro pesadelo.
11: Uma funcionária desapareceu.
12: O que acham que aconteceu com ela?
13: Vá pra casa, enquanto ainda se parece com a foto do passaporte.
3: Enquanto enfrenta o luto e memórias traumáticas, Bauman começa a ser perseguido por visões perturbadoras ligadas a uma antiga bruxa que assombra o hotel.
10: Há muito tempo atrás.
3: Entre desaparecimentos misteriosos, sonhos assustadores e forças sobrenaturais, o personagem mergulha numa batalha intensa contra os próprios medos e os segredos sombrios daquele lugar.
10: Vivia uma bruxa.
3: Agora vamos para o streaming. Chega a Disney Plus uma produção inspirada em história real, marcada por fé, obsessão e transformação social. O Testamento de Anne Lee, dirigido por Mona Fastwold, acompanha a trajetória da líder religiosa Anne Lee, fundadora da comunidade conhecida como os Shakers.
14: I have seen a chosen people waiting for Sunaka.
3: Anne desafia as convenções da época ao defender igualdade de gênero e justiça social em meio a uma sociedade profundamente conservadora. Fechando as dicas de hoje, uma das continuações mais aguardadas pelos fãs dos musicais chegou à Amazon Prime.

0: Folha de Parte 2 acompanha os acontecimentos finais da história de Elphaba e Glinda, aprofundando a relação entre as duas personagens antes dos eventos clássicos de O Mágico de Oz.
1: Maravilhoso Mágico de Oz. Ninguém acreditou em você mais do que eu.
2: Elphaba, eles estão atrás de você.
0: Enquanto Elphaba passa a ser temida como a bruxa má do oeste, Glinda tenta lidar com o peso da fama, das escolhas e da amizade colocada à prova. Com fantasia, romance e números musicais grandiosos, o filme promete expandir ainda mais o universo mágico que conquistou gerações nos palcos da Broadway e agora também nos cinemas. Produção de Léo Martiniano, repórter Laura Gorina.
3: Sensacional, Laura. Parabéns, Léo Martiniano, meu amigo. Ô, gente, dá tempo de mais nada, finalzinho do nosso Café com Notícia, anunciando a Nath Fiuza e o tiro de meta já, às 6 em ponto aqui na Itatiaia. E logo depois do tiro de meta tem o Jornal da Itatiaia. 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Meu nome é Vinícius de Castro, deixa um abraço fraterno, um fim de semana maravilhoso, juízo. A gente se encontra na segunda, 4 da manhã, aqui na Itatiaia. Um beijo no seu coração e até lá.
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0: no livro de Levítico. Semelhantemente, não rabiscarás a tua vinha, nem colherás os bagos caídos da tua vinha. Deixá-los-ás ao pobre e ao estrangeiro. Eu sou o Senhor vosso Deus. Não furtareis, nem mentireis, nem usareis de falsidade cada um com o seu próximo. Nem jurareis falso pelo meu nome, pois profanarás o nome do teu Deus. Eu sou o Senhor. Não oprimirás o teu próximo, nem o roubarás. A paga do diarista não ficará contigo até pela manhã. Não te vingarás, nem guardarás ira contra os filhos do teu povo, mas amarás o teu próximo como a ti mesmo. Eu sou o Senhor. Você não está sozinho. 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

0: a você que se liga na Itatiaia. São 6:01 e nós estamos chegando com o tiro de meta deste sabadão. Hoje, dia 23 de maio de 2026. 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O tiro de meta que você sabe é comigo. Sua companheira de todas as manhãs. Bom dia, torcedor. Bom dia, torcedora. A produção do nosso programa é de Adilson Martins, a coordenação de esportes de Alexandre Simões e a direção é de Michel Ângelo. Vamos conhecer agora as manchetes do programa de hoje. A gente começa destacando o Cruzeiro, final de semana de Brasileirão. E nós teremos neste domingo o time celeste no Gigante da Pampulha. Não é isso, repórter Rubem Júnior?
1: Cruzeiro finaliza a preparação neste sábado para duelo de amanhã contra a Chape. Dúvida no ataque, casa cheia na Pampulha.
0: Quero também o destaque do Atlético. Neste domingo tem compromisso contra o Corinthians, fora de casa. Alô, repórter Paulo Azeredo.
2: Galo fecha a preparação hoje para pegar o Corinthians em São Paulo. E joia da base é convocada para a seleção brasileira.
0: Hora de destacarmos também o América. Alô, repórter Fabrício Calazans.
3: Coelho faz última atividade antes do duelo contra o Vila Nova de Goiás. Atenções voltadas para o meio-campo. Se volante terá ou não condição de jogar no domingo.
0: Agora o destaque de Wellington Campos, direto do Rio de Janeiro.
4: Maracanã recebe hoje mais de 70 mil torcedores.
0: 17 graus a temperatura em Belo Horizonte. Nós já estamos ao vivo, viu? No tradicional radinho, também pelas nossas plataformas digitais, né? Você pode acompanhar o tiro de meta pelo aplicativo, pelo site, também pelo YouTube, onde você participa, interage, manda a sua mensagem, deixa o seu like. Na edição deste sábado do nosso tiro de meta, vamos destacar jogos pelos campeonatos brasileiros da Série A, da Série B, os mineiros também na Série D. É um final de semana recheado de futebol e um tiro de meta recheado de assuntos para você. Tudo isso e muito mais a partir de agora aqui na rádio mais ouvida do Brasil.
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0: Seis horas, 6 minutos. Bom dia para você sintonizado aqui na Rádio Itatiaia, curtindo, né, o nosso tiro de meta neste sabadão. Eu sou a Nath Uza, serei a sua companhia até 6:30 da manhã pra gente falar muito de esporte, de futebol, em especial do nosso campeonato brasileiro. Amanhã teremos o Atlético em campo contra o Corinthians, o Cruzeiro jogando contra a Chapecoense, o América, desafio importante também na Série B contra o Vila Nova de Goiás. Jogos importantíssimos, fundamentais para as equipes mineiras aí no Campeonato Brasileiro. Estamos quase chegando a essa reta final da Série A para pausa, né, da Copa do Mundo, essa primeira metade do campeonato. Hoje, inclusive, um jogo decisivo, hein? Mirando aí a parte de cima da tabela, tem Flamengo e Palmeiras no Maracanã. A gente traz todos os detalhes dessa partida também daqui a pouquinho. Mas antes, eu agradeço, viu, a sua companhia, o carinho da sua audiência. Desejo a todos um ótimo final de semana, um abençoado final de semana, que você possa descansar, curtir com a sua família. Mas, claro, tem a galera que tá trabalhando também no sabadão, assim como Nath Fiuza. O meu abraço a todos que nos acompanham. A gente começa, então, o tiro de meta falando de Série B, porque a segunda divisão do nosso Campeonato Brasileiro tem um novo líder, pelo menos de maneira provisória. Ontem, jogando nos aflitos, o Náutico venceu o Cuiabá por 1-0. Com isso, o Náutico chegou aos 19 pontos e ultrapassou o São Bernardo, que agora é o vice-líder, tem 17 pontos. Partidas de hoje, 16h em Novo Horizonte, Novo Horizontino e Ceará, às 18h30 no Castelão, Fortaleza e Londrina, às 20h30 da noite no Alfredo Jaconi, em Caxias do Sul, Juventude e Sport. Rodada que seguirá neste domingo. Aí nós teremos o São Bernardo tentando recuperar a liderança, joga contra o Atlético Goianiense, 16h em Goiânia, às 16h30 no Rei Pelé, CRB e Ponte Preta. Também teremos às 19h Avaí e Goiás na Ressacada, às 20h30 Operário e Criciúma, lá em Ponta Grossa. O Atlético de São João del Rei vai jogar na segunda-feira, às 19h, contra o Botafogo, lá em Ribeirão Preto, no interior de São Paulo. E amanhã nós teremos, como eu falava há pouco, o Coelhão em campo contra o Vila Nova, 18h30 da noite, na Arena Independência. O América, que é o último colocado, tem somente 3 pontos, mas vem de um ótimo jogo contra o São Bernardo, que até então era o líder da Série B, né? E o América se apresentou bem, teve chances de vencer o jogo, e isso encheu o torcedor de esperanças para essa retomada no campeonato, que quem sabe pode começar justamente nesse duelo contra o Vila Nova. Repórter Fabrício Calazans conosco com todos os detalhes do Coelhão. Tá ligado, Fabrício? Bom dia.
7: Tô ligado, deixa comigo, bom dia pra você que acordou cedinho, Natália Fiuza, Nação Americana. Olha só, o América trabalha agora pela manhã, CT Lana Drummond será a última atividade antes do duelo deste domingo, hein? Às 18h30 contra a equipe do Vila Nova de Goiás na Arena Independência. E o treino de hoje vai indicar o time que vai a campo amanhã. A principal interrogação que a gente tem é se o Felipe Amaral terá ou não condição de jogo. O América informou que ele não tem lesão, deixou o campo no último sábado, aquelas dores na coxa esquerda, não tem lesão, mas não vem trabalhando durante todo o tempo com os jogadores em campo. Vem mesclando academia, ou seja, trabalhos internos e trabalhos de campo. Se não der pro Felipe Amaral, não tenho dúvida, vai jogar o Otávio, o garoto que subiu do time sub-20, porque é o cara que tem essa característica no elenco, é o único, né? Além do Felipe Amaral atuar como primeiro volante. Outras interrogações existem? Sim, na lateral esquerda vai seguir o Arthur ou o Dalbert começa jogando? E o Manuel, que está no bid da CBF, começa jogando? Será opção no banco? É uma interrogação. Os outros atletas que estão em transição de lesões musculares, Ricardo Silva, zagueiro, o volante Val Soares e o atacante Gabriel Barros, acredito que serão, se novidades, no banco de reservas. Então, com essa interrogação do Felipe Amaral, o técnico Roger Silva deve manter a espinha dorsal que empatou com o São Bernardo, porque foi a melhor partida do América até aqui na temporada e disparadamente na Série B. Com Gustavo no gol, Léo Alaba na direita, Natan, Rafa Barcelos e Arthur, Felipe Amaral ou Otávio com Alê e Elisari, Segovinha, Mastriani e Everton Brito. Natália.
0: Obrigada, Calazans, pelas informações. Ótimo final de semana. 6h11. Nós teremos 3 equipes mineiras em campo hoje pela rodada de número 8 da Série D do nosso Campeonato Brasileiro. Pelo grupo A11, às 16h, em Betim, O Betim vai jogar contra o Iviema, do Mato Grosso do Sul. Já pelo grupo A12, às 18h, em Tombos, teremos Tombense e Real Noroeste, do Espírito Santo. E pelo grupo A13, às 16h, em Diadema, teremos o Pouso Alegre, enfrentando o Águia Santa. Vamos falar também de futsal aqui no nosso tiro de meta, ontem, inclusive, com transmissão da Itatiaia. O Minas venceu o Vasco nos pênaltis e avançou na Copa do Brasil de futsal. Os mineiros venceram a primeira partida no Rio de Janeiro por 3-1. Ontem, jogando em Belo Horizonte, o Minas perdeu por 5-0. Mas no futsal não tem aquela história de placar agregado. Como cada time teve uma vitória, a partida foi então para a prorrogação, onde o empate persistiu e, portanto, a vaga foi definida nos pênaltis com a vitória do Minas por 4-2. A equipe Minas Tenista vai enfrentar agora, nas quartas de final, o Fidas do Distrito Federal. A gente acompanha também aqui no tiro de meta. Vôlei, basquete, futsal, é o resumo completo do mundo esportivo para você começar o seu dia, né? Sempre muito bem informado, você que é aí fã de esportes. 6h12. 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Eu vou para um rápido intervalo. Daqui a pouquinho eu volto para a gente falar de Série A. Hoje tem Flamengo e Palmeiras, hein? Esquentando a briga pelo título. E neste final de semana, Cruzeiro e Atlético em campo. É o tempo de você buscar um cafezinho e a gente continua com o nosso tiro de meta.
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0: De volta com o nosso tiro de meta. Bom dia, bom sábado, excelente final de semana para você que é meu ouvinte de todos os dias aqui na Rádio de Minas, viu? 6h15, hora de um recado muito importante que eu te convido a prestar atenção. 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

sétima rodada do Campeonato Brasileiro será aberta neste sabadão com vários jogos, incluindo um duelo decisivo aí na parte de cima da tabela. Por isso eu já vou ao Rio de Janeiro, repórter Wellington Campos conosco, porque hoje 9 da noite tem Flamengo e Palmeiras no Maracanã, duelo do líder com o vice-líder, o Flamengo querendo encostar de vez no time alviverde e o Palmeiras querendo dar um respiro, né? Palmeiras que vem aí de uma conosco, porque hoje 9 da noite tem Flamengo e Palmeiras no Maracanã, duelo do líder com o vice-líder, o Flamengo querendo encostar de vez no time alviverde.

0: Flamengo e Palmeiras estão mexendo com os cariocas e os paulistas. O jogo que terá o maior público do Brasileirão. Ou são aguardados mais de 70 mil torcedores, de repente aí 72 mil torcedores para ver esse jogo. Briga dos dois que estão na ponta do campeonato. Palmeiras tem 35 pontos com 15 jogos. O Flamengo tem 31 com 14 jogos. Uma vitória rubro-negra vai encostar ali no momento atual palmeirense, e o Flamengo tem um jogo a ser cumprido ainda. Mas pelo lado do Palmeiras, o técnico Abel Ferreira sem Piquerez, Vitor Roque, Bruno Fuchs, Benedetti, Sousa, enquanto que o Flamengo tem as voltas do Everton Araújo e o Jorginho. Quem está fora é o Cebolinha e o Plata está à disposição. Mais dois cariocas entram em campo, São Paulo e Botafogo às 17 horas no Morumbi. Bastos lesionado, zagueiro está fora do jogo, e o Botafogo também com vários desfalques devido a jogadores suspensos: Alex Telles, Medina, Matheus Ponte, enquanto que Danilo está afastado. E no Fluminense, que enfrenta o Mirassol às 7 da noite em Mirassol, Savarino e Canóbio estão fora também. 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
1: Obrigada, Wellington. Além dos confrontos citados, né, pelo Wellington, às 9 da noite no Maracanã, Flamengo e Palmeiras, às 5 no Morumbi, São Paulo e Botafogo, e às 7 no Maião, Mirassol e Fluminense, nós também teremos às 5 da tarde no Barradão, Vitória e Internacional, e às 7 da noite na Arena do Grêmio, Grêmio e Santos. Esse jogo aqui agita a parte de baixo da tabela, né? O Grêmio é o 15º, tem 18, Santos é o 16º, tem 18. São os dois times logo acima do Corinthians, que abre a zona do rebaixamento e que também tem 18 pontos. Então, dependendo, quem perder ou empatar, a depender, claro, do resultado do jogo do Corinthians, pode até voltar para o Z4. Rodada que vai continuar no domingão às 4 da tarde. Nós teremos Cruzeiro e Chapecoense. Repórter Rubem Júnior já conosco aqui com as informações do time celeste. Cruzeiro, que vem de uma semana positiva, um grande jogo lá na Argentina, agora quer pontuar também no Campeonato Brasileiro para seguir subindo posições na tabela. Cruzeiro terá dois jogos em casa pelo Brasileirão até a pausa para a Copa do Mundo, uma oportunidade de ouro para somar pontos importantes. Mineirão que vai estar cheio para esse duelo contra a Chape. Não é isso, Rubens? Um abraço, bom dia.
2: Um abraço, bom dia, bom sabadão, Nação Azul. É amanhã, hein? 16h, casa cheia, expectativa para casa dos 50 mil torcedores no Mineirão. É o penúltimo jogo do Brasileirão antes da parada para a Copa do Mundo. Cruzeiro vai ter um encontro com o torcedor esta semana, não só contra a Chape, mas depois também contra o Barcelona de Guayaquil, e o jogo contra o Fluminense. Aí sim entra naquele período de férias. Eu vou dar um recado para você aqui no Tiro de Meta da Itatiaia. 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Para o jogo contra a Chapecoense, Cruzeiro não tem arroio, dificilmente terá Bruno Rodrigues. Apuramos que vai tendo essa concorrência para a vaga do arroio o Sinisterra, atleta que tem 8 jogos nesta temporada. O último jogo como titular foi contra o Bahia. Tem o Kenji, né, que teve aquela participação importante no gol contra o Bahia em Salvador. Tem o Wanderson, que foi titular, né, contra a Católica apenas no dia 15 de abril. Então vamos aguardar, mas o Sinisterra, que pode ser o titular, pelo menos seria o titular no jogo contra o Boca, o Bruno Rodrigues, né, pelo seu poder ali de marcação, de ter uma intensidade.

0: foi o escolhido. Nas demais posições, a expectativa para essa manutenção, o técnico Arthur Jorge, que vem acelerando baixo nas competições e no Campeonato Brasileiro, tem 5 vitórias, 2 derrotas e 1 empate. Um retrospecto fantástico do técnico português depois que assumiu o Cruzeiro. Sabadão de trabalho na toca. Tá certo, bom dia.
1: Tá certo, Rubens. Bom dia. Bom final de semana. Obrigada pelas informações. 6:23. 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Mais um rápido intervalo, a gente volta já já para falar do Galo.
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0: Alô, gente, amiga do rádio. Agora na cidade são 6 horas da manhã, mais 29 minutinhos. Bom dia, bom dia, bom dia.
1: Bom dia.
0: Bom dia, turma. Bom dia, bom dia, bom dia, minha gente. Tá começando aqui pelas ondas da 94.5 o nosso Manhã Sertaneja. Vamos acordando, minha gente. Olha o galo, gente. Vamos acordando. O galo já tá de pé. E eu também. Eu também já tô aqui de pé. Já tô aqui na 94.5 comandando, como diz Adalto Rafael, esta potência. Potente máquina do som para levar para você muita música, diversão, alegria e descontração aqui através das ondas do rádio, tá bom? Sejam todos muito bem-vindos, muito obrigado pela audiência. Eu sou o Diogão, todo mundo já me conhece. Hoje é sabadão, hoje é dia 23 de maio de 2026. A você que está aniversariando hoje, felicidades, muitos anos de vida. Muito bom dia, viu? Bom dia para você que está acordando agora, para você que já acordou, para você que ainda nem dormiu, tá bom? Muito bom dia, viu? Bom dia, bom dia, bom dia, bom dia. Muito bom dia pros meninos, pras meninas, pros senhores, pras senhoras, pro vovô, pra vovó. Alô, dona de casa, bom dia. Alô, chefe de família, bom dia. Bom dia pro pessoal das fazendas que já estão desde cedinho aí, já acordados, ligadinhos aqui nas ondas da 94, viu? Bom dia pros caminhoneiros, pra turma do Volante Grande. Tem alguma música de caminhoneiro aí? Deixa eu ver aqui, ó. Tem, cadê? Vamos pegar uma música de caminhoneiro aqui. Deixa eu ver aqui. Vamos lá, chama uma música de caminhoneiro aqui pra colocar pro pessoal. Aqui, ó, tem a volta do caminheiro, é caminheiro, né? Aí vai essa aqui mesmo.

cheia, ó. Tem aqui, ó, caminhão é assim, João Mineiro e Marciano. A turma do Volante Grande, bom dia. Moçada que tá desde cedo aí já na rodagem. Bom dia para os fazendeiros, pessoal das chácaras, sítios, fazendas. Muito bom dia para todo mundo que tá sintonizado aqui nas ondas da 94. Muito obrigado pelo carinho. Muito obrigado pela audiência, viu? Vem comigo que eu vou com você nessa alegria. Eu de cá, você de lá. A gente constrói a melhor programação do rádio do interior de Minas, viu? Vem comigo nessa alegria até às 8 da manhã, quem sabe um pouquinho mais. Bom dia, bom dia, bom dia, bom dia.

0: Bom dia. Como é bom ter você aqui junto comigo aqui na 94.5. Como é bom estar com você nessa manhã gostosa de sabadão que tá só começando neste dia 23 de maio. Hoje, dia do soldado constitucionalista. Parabéns aí pro soldado constitucionalista, então. Tá certo? É isso aí. Vem comigo que eu vou com você nessa alegria, tá bom? Obrigado pelo carinho, obrigado pela audiência. Até as 8:30 da manhã, quem sabe um pouquinho mais. Até as 8 da manhã, né? Aliás, você pode participar comigo aqui pelo 998-20-9450. Manda sua mensagem, manda o seu áudio, manda o seu texto, manda o seu vídeo. Seu vídeo não. Manda o seu áudio, manda o seu texto. Manda sua mensagem, pede a sua música, faz a sua indicação, que com certeza a gente toca pra você. Tá bom? Obrigado mesmo. Meu amigo Zezão já tá por aqui participando conosco. Bom dia, Zezão. Vamos trazer aqui a mensagem do Zezão. Vamos ver o que o Zezão já tá falando com a gente aqui. Vamos ver aqui o que o Zezão já tá falando com a gente aqui. Deixa eu adiantar o WhatsApp aqui, cadê? Opa, agora sim. Fala comigo, Zezão. Bom dia.
1: Fala, meu amigo. É o Zezão Gambiarra por aqui.
0: Ô, Zezão.
1: Ouvindo seu programa aqui hoje, tô aqui na região, tô ouvindo seu programa. Tentei falar com você aí, não consegui. Manda uma música pra nós aí. Nós estamos por aqui nas estradas com as graças de Deus.
0: Amém, falou, meu jovem. Valeu, Zezão, obrigado pela participação. Vou mandar uma do Zoom aqui pra você, né? Pra não perder o costume. Mandar um Tião Carreira aqui pro meu amigo Zezão, então. Só pra não perder o costume, vou mandar aqui pro seu Boi Soberano. Tá bom, meu amigo Zezão? Beleza? Com Tião Carreira e Pardinho, Boi Soberano, meu amigo Zezão, já tá na rodagem aí cedo. Meu amigo Moreno do Forró também tá por aqui. Bom dia, Moreno.
2: Alô, Diego Almeida, como é que você tá? Bom?
0: Beleza.
2: Bom dia. Bom dia.
0: Pra você aí. Pra todos nós,
2: viu? Né, toca uma moda boa pra nós aí. Tô com a Nando Moreno aí, o Chapeludo. Aqui é o Moreno do Forró. É o Chapeludo, toca uma pra nós aí.
0: Chapeludo?
2: Parece aí pro Raquel Mover, Bonalzina Tamanduá, o Zezão, Tom do Doce, Elias Bigode. Essa galera que tá na escuta aí gosta da música, beleza, meu amigo?
0: Valeu, Moreno.
2: Bom dia.
0: Obrigado pela participação, viu? A gente manda aqui o Nando Moreno, mais o Rio Negro Solimões, é o Chapeludo pro meu amigo Moreno do Forró. Obrigado pela participação, valeu demais. Fala, Tiagão, meu amigo Tiagão também tá por aqui. Bom dia, Tiagão.
3: Bom dia, Diogo Meira.
0: Bom dia, como que tá?
3: Sabadô, bora.
0: Opa,
3: com Deus.
0: Bora lá.
3: Zerado. Acho que tem... Tinha uns 1000 anos que eu não ficava sexta-feira sem beber, só. É bom demais acordar sem ressaca, você tá doido. Oh, toca um modão pra nós aí.
0: Na hora.
3: Toca pra nós, caminheiro. Acho que é caminheiro mesmo. Caminheiro que vai indo. Uhum. O alto da minha... Eu acho que é essa aí.
0: Um abraço, viu? Beleza, meu amigo. A gente toca o caminheiro aqui pra você também. Deixa eu achar ela aqui, né? Vou tocar ela aqui pra você com Christian Ralph, beleza? Vou tocar ela pra você aqui com Christian Ralph, tá bom? Daqui a pouco chega aí, meu amigo. O pessoal vai participando aí com a gente pelo 998-20-9450, tá bom? Daqui a pouco a gente atende as ligações do pessoal aqui também no 3662-6030. A gente vai só ali terminar de fazer um cafezinho e daqui a pouco a gente tá voltando, tá bom? 6 horas da manhã, mais 37 minutinhos na cidade, 6:37, acerte seu relógio com o meu. Vamos abrir esse bloco aqui com o Boi Soberano. Na sequência tem aqui também o Caminheiro com o Christian Ralph, tem aqui também o Chapeludo, tem o Beijinho Doce, tem a Cabocla Tereza também, viu? 6:38 na cidade, bom dia, daqui a pouco a gente volta, não sai daí não.

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0: Valeu demais, meu
1: amigo. Valeu, Nando Moreira.
0: Obrigado, meu irmão. Studio B.
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0: Alô, meu amigo Moreno do Forró, você viu o chapeludo aí, né? Cavuco, cadê? Você viu o chapeludo aí, Moreno? Você viu o chapeludo, Moreno? Cadê? Moreno do Forró já tá beira braba aqui que eu não tava tocando a moda dele. Fala comigo, Moreno, bom dia.
1: Ô, Diogo, como é que você tá? Fala com o Morenado pro seu coração. Diogo, um pequeno aviso aí. É, a partir das 19h30 hoje, lá na Associação dos Aposentados, com nosso amigo presidente Aguinaldo, da esposa dele, vice-presidente Paulinho, banda criativa.
0: Ó. Oh.
1: Positiva?
0: Positiva. Vai,
1: pessoal que gosta aí de dançar, fazer uma terapia, né? Forrosaço. A partir das 19h30 até meia-noite. Beleza, ô Diogo? Vai anunciando pro pessoal aí que é um forrozinho dos melhor. Beleza? Bom dia, aquele abraço, obrigado, Cê.
0: Valeu, Moreno, obrigado pela participação. É lá na Associação dos Aposentados, né? Deixa eu repetir o recadinho aqui, só pra gente ver aqui o local e a banda certinho.
1: Ô, Diogo, como é que você tá? Fala com o Morenado do seu coração. Diogo, um pequeno aviso aí. É, a partir das 19h30 hoje, lá na Associação dos Aposentados, com nosso amigo presidente Aguinaldo, da esposa dele, vice-presidente Paulinho, banda criativa.
0: Positiva, banda criativa. Vai,
1: pessoal que gosta aí de dançar, fazer uma terapia, né? Forrosaço. A partir das 19h30 até meia-noite. Beleza, ô Diogo? Vai anunciando pro pessoal aí que é um forrozinho dos melhor. Beleza?
0: Aí,
1: bom dia, aquele abraço, obrigado, Cê.
0: Valeu demais, meu amigo. Ó, forrozinho dos melhor hoje lá na Associação dos Aposentados, Banda Criativa. Meu amigo Moreno do Forró tá avisando aqui pra gente aqui. Vamos lá dar uma sacolejada no esqueleto. Minha amiga Badia. Oi, Badia, bom dia.
2: Bom dia, Diogo Meires. Deus te abençoa.
0: Amém, Badia.
2: Abençoa todos nós.
0: Amém.
2: Dá pra você passar a música aí, com o Barreirito, cadeira amiga. Consideração pro Joel, pro Rafael, pra Clarice, pro Evandro, pra Milene, pra Analado, pra Fernandinho, pra Dona Ima, pro Zé, pro Vitinho das Galinhas, pra Dona Edir, pro Divaldinho Gomes, pro Adriano, pro Batatinha, e pro Reginaldo Gomes, pra todos os ouvintes da mais que estão vindo seu programa. Valeu.
0: Valeu, Badia.
2: Com Deus.
0: Cadeira tchau, amiga. Tchau. Cadê? Cadeira amiga, Barreirito. Pra minha amiga Badia, tá escutando a gente aí, obrigado Badia, valeu demais. Cadê? Vamos trazer a cadeira amiga então pra Badia aqui, daqui a pouco a gente volta, pode ser? Enquanto isso, você vai mandando a sua mensagem aqui pra gente no 998-20-9450, vai pedindo a sua música até as 8 da manhã, dá pra gente tocar seu som por aqui, tá bom? Alexandre Casarim também já tá por aqui, o Ataídes, a Dona Joana, o Robson também tá. Daqui a pouco a gente já vai mandando um abraço pra turma aí, tá bom? Vamos trazer aqui então o Barreirito, cadeira amiga, pra minha amiga Badia, 6h59, bom dia.

aí pra minha amiga Badia, o Barreirito, a cadeira amiga, moda bonita, moda boa que você curte aqui, só na 94.5 aqui no nosso Manhã Sertaneja. Vamos trazer aqui o peão do Vale, Valentim, Terra Roxa de Paixão, a 72 na cidade, fica pra

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2: 7:18.
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1: Alô, gente, amiga do rádio, bom dia com alegria na cidade, 7:20, 7:20, 7:20, acerte seu relógio com o meu, bom dia, a turma tá participando aqui com a gente, pelo 998-20-94-50, super sequência de música bonita pra você aqui, você curte aqui só na 94, tá bom? Deixa eu trazer aqui meu amigo Alexandre Casarim, tá por aqui, fala comigo, meu chegado, bom dia.
2: Diogo Meira.
1: Opa.
2: Bom dia.
1: Bom dia.
2: Toca aí pra nós aí, Terra Seca aí, com o Frei Gilson aí.
1: Terra Seca?
2: Aí tá aqui na Vodade. Tudo bom.
1: Valeu, meu amigo. Terra Seca. Deixa eu ver se eu acho Terra Seca aqui com o Frei Gilson. O pessoal tá gostando muito do Frei Gilson, né, menino? Graças a Deus, assim, o pessoal tem gostado muito do trabalho que o Frei Gilson tem feito, tanto na evangelização, como na música também. Cadê? Terra Seca. Fraternidade. Deve ser essa aqui, né? Eu não conheço muito, mas eu acredito que deve ser essa aqui. Daqui a pouco chega aí, viu, meu amigo? Tá bom? Continua sintonizado aí aqui na 94, que daqui a pouco chega aqui a Terra Seca com o Frei Gilson pra você, certinho? Obrigado pelo carinho, obrigado pela participação, viu? Vamos trazer aqui então mais uma participação aqui, deixa eu ver aqui. Meu amigo Alan, fala do Brete, bom dia. Deixa eu abrir o WhatsApp aqui, fala comigo.
3: Alô, Diogo Chão, bom dia. Diogo Meira, bom dia, beleza? Oh, excelente final de semana pra nós aí, né, meu irmão?
1: Obrigado, meu amigo.
3: Toca um modão pra nós aí, beleza?
1: Beleza.
3: Com Deus, viu? Tudo de bom.
1: Só não vou tocar duas porque você me chamou de Jack Chan, só. Tem dó, vai limpar um curralho, só. Vai lá desentortar um pedaço de vidro, fazer qualquer coisa. Tem dó, só. Ah, me ajuda. Essa senhora, hoje é sábado. Hoje é sábado, meu chegado. Ajuda aí, ué. Cadê o... Vamos pegar aqui o Relíquia Sertaneja aqui, deixa eu ver aqui. Vou trazer aqui pra você a Brusa Vermelha aqui contra o Parada Dura. Beleza, Dubrete? Um abraço pra você, viu? O Robson também tá por aqui, bom dia. O Ataídes Fernandes também tá por aqui, mandando mensagem pra gente. A turma já tá por aqui. Fala comigo.
4: Fala, Diogão. Bom dia.
1: Opa, bom dia.
4: Como é que você tá, meu irmão? Beleza?
1: Beleza.
4: Ô, Diogão, quando você passa esse posto aqui perto do trigo aqui, o que você vê?
1: Alô!
4: Tem um bocado de caminhoneiro tomando café aqui, você não quer ficar com o
1: lugar? Alô! Alô!
4: Abraço, brincadeira, meu irmão. Bom final de semana pra todos aí, hein? Aquele abraço. Bom dia.
1: Ah, ué, pelo amor de Deus, vai caçar um punção de borracha pra você com o braço? Me ajuda. A Joana, sai do meu colo, senhor. A Joana Dark tá por aqui. Oi, dona Joana, bom dia.
5: Oi, Diogo, bom dia, tudo bem? 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
5: 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E roupa de cama, roupa de frio. As mulheres quiserem dar uma passadinha por aqui, manda as músicas da sua programação pra nossa turma, que tá todo mundo curtindo o seu programa, as minhas do Gran Bazar, da Roseli, que veio pra cá ontem, ajudou nós demais, as minhas que ajudaram ontem, tá? E pra todo mundo aqui do Serra Morena, São Domingo, Alvorada, lá pro Alvorada, pro Silmar, pra Madalmina, com o Padre Oswaldo, Carlinho, meu irmão, Lúcio. Pra todo mundo aqui do Boa Vista, tá? São Domingos, o pessoal da minha rua, meus filhos, meus netos. Que Deus abençoe grandemente o nosso dia.

0: você também. Que Deus abençoe, porque você está sempre contribuindo com o grupo. Fica com Deus.
1: Obrigado, dona Joana. Deus abençoe, viu, pessoal? 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Que estão sintonizados aqui nas ondas da 94. Fala, Morena.
2: Ô, Diogo, eu anunciando também. Amanhã teremos excursão da associação a Pato de Minas.
1: Ó. Oh.
2: Encontrão de forró. Lá em Patos. Com banda Pancadão Rastafares. A partir das 8 até as 18 horas da tarde. Algum interessado estiver aí ouvindo aí. Saída do ali próximo ao Cristo, atrás da associação, né, a partir das 6 horas da manhã. Aí, alguma informação, procura o Guinaldo Acala, lá na Associação dos Aposentados, beleza? Aquele abraço, forrazaço. Lá em Patos de Minas, Pancadão Rastafares, daquele jeito.
1: Ô, Pancadão Rastafares lá em Patos de Minas, e a turma vai pra lá pra curtir esse grande show, vai ter excursão. O Eduardo Melo, do Jardim Natália, bom dia, manda pra nós aí, Leandro e Leonardo, temporal de amor, que é isso aí nesse frio? Deixa eu ver aqui, temporal. Temporal de amor? Meu amigo Eduardo Melo, lá do Jardim Natália, o homem mais apaixonado da cidade. O Bitinho também tá por aqui. Fala, Bitinho, bom dia.
3: Todo, bom dia a todos, mais uma semana, né? Tu tiver, você passa a chuva de mulher aí pra nós, com o Felipe Facão.
1: Chuva de mulher?
3: Você vai pra Batia, pro Joel, Edilson, pra Anjo, pra Inês, pro Alan, né? E pro Zezinho da padaria na Avenida de Imbiara, e pro Taíte, aí pro Macão, e pro outro Macão da Vera Cruz, pra Gaia da Vera Cruz, e pro Osmar, e pro... O comercial outro, por Rodrigo Renato, né? Pra todo mundo comercial outro e por fim da sua família, amigão. Um abraço, um bom fim de semana, muita paz e saúde pra nós.
1: Valeu, Bitinho, obrigado, viu? Chuva de mulher com Felipe Falcão, daqui a pouco chega aí, viu? Meu amigo Bitinho, vai dar um abração pra toda a turma aqui, sempre ligadinho aqui na 94 também. Obrigado pelo carinho, obrigado pela audiência, viu, meu amigo Bitinho? Gente boa, pessoal, vamos trazer as modas do pessoal aqui. Ó, tem aqui o Frei Gilson trazendo a Terra Seca, tem Brusa Vermelha com Trio Parada Dura, tem Biga d'Água com Irídio e Irineu, tem o Temporal de Amor também com Leandro Leonardo e tem Chuva de Mulher com Felipe Falcão aqui pro meu amigo Bitinho. Vamos abrir esse bloco aqui então, trazendo a Terra Seca, moda bonita aqui com o Frei Gilson. O pessoal pediu e vai curtir aqui com a gente, tá bom? 7:26 na cidade, bom dia.

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5: 7:48.
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0: Olha o cavalão doidão chegando aqui na cidade, 10 minutinhos faltando pras 8 da manhã, turma, bom dia, bom dia, bom dia.
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0: Chega pra cá, chega pra cá, chega pra cá, vem comigo que eu vou com você nessa alegria, porque hoje é sabadão, hoje é dia de cidade, hoje é dia de você passar o dia todo com o rádio ligado, curtindo aqui a nossa programação. Alô, Daniel Augusto, lá da Vila Estância, bom dia, obrigado pela participação. Alô, dona Magali, bom dia. Alô, Fabiano, bom dia, meu amigo. Hoje tem festa lá na usina do Tamanduá, convida a turma aí, ó. Opa, obrigado pelo convite, meu amigo Fabiano. Gente, ó, tem festa lá na usina do Tamanduá, viu? Quem puder, vai pra lá pra curtir a festa lá na usina do Tamanduá.
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0: Ó, o cavalão chegando atrás aqui, ó. Ó, o Arley Marques, lá do Ibiá. O Arley Marques, bom dia. Gostaria de mandar um abraço pro meu pai, Gilberto, lá no São Divas. Alô, seu Gilberto. Um abração do seu filho Arlen Marques. Mandando um abração pros açougueiros, a turma lá do supermercado Silveirão, lá no Ibiá. É o Cubano, o Dudu, o Diego, o Cristiano, Rony, o Fabrício, o Arlen Marques e a turma toda lá do Ibiá. Vamos estar aí hoje, viu, turminha do Ibiá? Nós vamos estar aí hoje, tá bom? Tocar no casamento lá, tocar a festa lá, tocar o terror. Só não convido você pra ir porque a festa é fechada, né? Evento fechado. Mas é isso aí. Alô, Cecília, obrigado pela participação, bom dia, gente, olha, hoje é sabadão, tá bom? Daqui a pouquinho tem o Esbórnia, depois tem também o Adalto Rafael, tem o Marcos Roberto, tem também quem aqui? Tem o Leandro Silva, então você não tem motivos para desligar o seu radinho e nem para mudar de estação, viu? Continue com a gente, porque aqui a alegria é garantida no seu final de semana. Olha quem chegou! Quem apareceu por aqui, minha amiga Ilma, lá do Leblon. Bom dia, Ilma, fala comigo.
2: Bom dia, Diogo, tudo bem?
0: Bom dia.
2: Tô esperando você chegar aqui, ó. Tomei um cafezinho na cama, tô aqui deitado, um friozinho, né? Descansando.
0: Que beleza.
2: Um esperando você falar, eu falei, ó, Diogo, não vai ter programa não, né? E eu falei, ah, agora ele chegou. Tô aqui pra mim com o Chico Rei, Paraná. Pode ser canarinho prisioneiro. Então pode ser alma transparente, viu? Dá pro Zé, o Zé tá aqui no salão trabalhando aqui no Lebron aqui, viu? Toda turma, toda minha família, meus amigos, os meninos daí do Pilates, viu? O Zézinho da Pedaria, toda turma lá, Badia, o Bitinho das Galinhas, a Rosa Luizinho, Elias Flamenguista, dá pro pessoal lá do José Neto, Giovana na Fazenda, a dona Jerônimo lá no São Pedro, a mãe do Ilho, pro pessoal do 100% Queipiro, Marcelo, toda turma lá, viu? Dá pro Maurinho, Alessandro, Flávio, Adriano, todo mundo no Parque das Acácias. E vocês todos aí, todos seus ouvintes, família, viu? Um bom fim de semana aí. Cidade dá gosto de ouvir.
0: Obrigado, Ilma. Valeu demais. Daqui a pouco chega aí pra você, Alma Transparente. Ô, gente, só pra gente não perder o costume, vamos tocar uma do Mirosmar aqui? Vamos achar uma boa do Mirosmar aqui pra mandar pro pessoal, só pra não perder o costume? Deixa eu ver aqui, vamos ver aqui, vamos mandar aqui, Coração na Contramão, eu queria mandar pedras, mas eu não achei pedras aqui, aquela música é bonita demais. Deixa eu ver se eu acho ela aqui, não, vai essa aqui mesmo, tá bom. Tem essa aqui, ó, Muda de Vida, essa moda aqui é linda demais, cadê? Muda de Vida com Mirosmar, tá bom? Vamos trazer aqui Alma Transparente com Chico Rei Paraná pra minha amiga Ilma lá do Leblon, depois a gente traz aqui o Mirosmar. E tem também aqui meu amigo Éden. Oi, Éden, bom dia.
3: Meu grande amigo Diogo.
0: Fala comigo.
3: Como você tá, meu amigo?
0: Bom.
3: Bom demais ou não?
0: Jeremy.
3: Meu amigo,
0: opa.
3: Uma música pra nós do Mirosmar aí,
0: aí
3: meu
0: ó.
3: Deus. Quero oferecer esse modão pra você da rádio, oferecer pra todos os ouvintes, oferecer pra essa turminha aqui na fazenda aqui. Sabadão, mas estamos ralando aqui, igual você aí. Não pode parar, né, meu amigo? O agro não pode parar de jeito nenhum.
0: Pode não, meu amigo.
3: Um abraço pra você aí, viu, meu amigo? Um bom final de semana, que Deus abençoe você e sua família. Cidade, dá gosto e prazer de ouvir. Um abraço, meu amigo.
0: Valeu, Éden. Ó, coincidentemente, eu ia colocar uma do Mirosmar aqui agora. Qual que você pediu?
3: Dia, meu grande amigo Diogo.
0: Deixa eu ver aqui.
3: Você tá, meu amigo? Bom demais ou não? Ô, meu amigo, vai com uma música pra nós do Mirosmar aí, por Deus.
0: Por Deus?
3: Quero oferecer esse modão pra você da rádio, oferecer pra todos os ouvintes, oferecer pra essa turminha aqui na fazenda aqui. Sabadão, mas estamos ralando aqui, igual você aí.
0: É, o agro não para, né, meu amigo?
3: O agro não pode parar de jeito nenhum.
0: Pode não.
3: Um abraço pra você aí, viu, meu amigo? Um bom final de semana, que Deus abençoe você e sua família. 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Um abraço, meu amigo.
0: Valeu, meu amigo Éden. Daqui a pouco chega o Mirosmar aí pra você, viu? Eu vou colocar Fui Deus aqui do, por Deus, né, do Mirosmar, já que meu amigo Éden, Caio pediu aqui, beleza? Obrigado pelo carinho, obrigado pela participação, viu, Éden? Continua sempre com a gente aí, parabéns pelo trabalho, viu? O agro não pode parar, viu, meu amigo? É isso aí, você representa realmente uma classe de guerreiros aqui do nosso Brasil, que afinal de contas acorda todo dia cedinho pra garantir que nós tenhamos alimento na nossa mesa, não é verdade? Obrigado por tudo, meu amigo Éden. Oi, Fatinha, bom dia.
4: Bom dia, bom dia. Olha, aqui é a Fatinha do Torresmo.
0: Oi, Fatinha.
4: Toca pra nós aí o Prisioneiro com, como é que chamou? Amém, não esqueci. Bom dia, oferecer pra Helena, oferecer pra minha turma aqui de Araxá, lá do Ibiá, viu? Tá linda, lá na Serra do Salitre, viu? E pra vocês aí da rádio, bom dia, bom dia. E ó, tem torresmo, avisa aí, pessoal.
0: Ó, tem torresmo aí, viu, gente? Ô, Fatinha, manda os preços aí pra nós. É o Prisioneiro que você pediu, é com o Ronaldo Viola e João Carvalho, ou minha amiga Fatinha? Se for essa, a gente vai mandar aqui pra você, tá bom? Manda os preços do torresmo aí pra nós. É, a Fatinha também tá por aqui, é a outra Fatinha essa aqui, né? Bom dia! Ô, meu amigo Terta, fala comigo, gente boa!
5: Bom dia, minha pelinha mais fina.
0: Ó, rapaz, tá, respeita a polícia.
5: Eu também tô bom, tô ligado, escutando aí, viu, meu chegado? Pois você toca uma do Barreirito pra nós aí.
0: Do Barreirito? Deixa eu ver aqui. Eu já toquei uma do Barreirito hoje, mas a gente manda uma dose dupla aqui. Não tem problema, não. Vamos ver aqui. Meu amigo Teta, meu amigo Lucival. Deixa eu ver aqui. Cadê o opa, vamos ver aqui a chama do Barreirito aqui. Eu vou mandar pra você o menino da canoa aqui, tá bom, meu amigo? Beleza? Menino da canoa pro meu amigo Lucival, Teta, gente boa, lá do Sambeja. Manda um abraço pro Abacate aí, viu, Lucival? Fala que eu mandei um beijo na nuca dele. Valeu demais, meu amigo. 7h57 na cidade. Vamos trazer essa próxima sequência aqui. Daqui a pouco a gente volta. Agora tem Chico Rei Paraná, Alma Transparente. Bom dia.

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12: 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Ô, turma, 8h14 agora na cidade, eu tenho que ir embora, tá bom? Mas daqui a pouquinho a gente volta aqui com o Esbórnia, com o Decinho, o Barbosinha, levando aquela alegria do sabadão pra você, tá? Deixa eu só trazer um recadinho aqui da dona Joana. Oi, dona Joana.
13: Pedro, bom dia, seu bebê, seu amor,
12: dona Joana.
13: É, prisioneiro.
12: Essa moda bonita, Joana.
13: Ô, Diogo, esqueci de falar pra você que cada pessoa que passar pelo Gran Bazar, comprando 5 pecinhas, ganha uma luva, tá?
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13: esse
12: legal.
13: Esse frio, uma luva novinha, quentinha, tá? E, então vai ganhar uma luvinha todas as pessoas que passam pelo Gran Bazar hoje, viu? Que Deus abençoe grandemente o nosso dia. Fique com Deus.
12: Obrigado, dona Joana, Deus abençoa, viu? 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Gente, 8h15 na cidade, eu tenho que ir embora, mas eu deixo com você o meu beijo, meu abraço, meu carinho e o meu coração. Tchau, gente, um beijo no coração de todo mundo, fiquem com Deus e até a próxima, se Deus quiser.
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2: 8:25.
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2: 8:53.
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0: Beleza, chegamos, galera. É isso aí. A partir de agora está no ar. Depois um cafezinho gostoso de um bolo da Casa de Bolo.
1: Aê!
0: Estamos no ar a partir de agora. Pra você, cola na gente aí. E tem muita coisa bacana até meio-dia. Bom dia a todos. Bom dia, Diogo.
1: Bom dia, Sammy.
0: Gostou da entrada?
1: Lepo.
0: Entradinha.
2: Acabou. Esse é o Palmi Sambiquira que queremos.
1: Isso. É o Sambiquira que queremos pro Brasil. É.
2: Sinal que hoje teve.
1: Hoje teve.
0: Os caras aplicou a injeção ali.
1: Aí, ó. Aí. Tá vendo? Te deram uma injeção de penicilina, Barbosa.
2: O Diogo te injetou aí?
1: Injetei, Barbosa. Boa. Mas assim que a gente quer você todo dia, Barbosa. É alegre. Satisfeito com a vida.
2: Com a barba feita.
1: Com a barba feita.
2: Cabelo penteado de lado.
1: De bem com o coração, de bem com a vida, de bem com o mundo.
0: Tudo bem.
1: Bom dia, Sami.
0: Essa frase é do meu amigo.
1: Tudo bem. Não, tem uma música. Não, aquela vai dar tudo certo.
2: Tudo bem é do seu amigo, a frase?
0: É, essa frase é do meu amigo. Renê. Renê, do Bar Mutirão.
2: Que legal.
1: Tudo bem. Frase de hoje. Tudo bem.
2: É a frase especial.
0: Hoje
2: tem a patente.
0: Hoje cai bem. Essa frase cai bem. Hoje
1: cai dentro.
0: Na atualidade, né? Vai lá, Diogo Meira, seja bem-vindo, bom dia.
1: Muito bom dia, Sami. Muito bom dia pra você, ouvinte especial que nos acompanha aqui pela 94.5. Está entrando no ar mais uma produção Sambiquira Production Corporation.
2: Versão brasileira, Sambiquira.
0: Sambiquira 1, 2 e 3, a produção desse programa.
1: Não, é Sambiquira Production Corporation, Barbosa. Você não estraga meu rolê aqui, não. E sejam todos muito bem-vindos ao nosso Esbórnia, a nossa bagunça organizada de todo sabadão, que leva muita alegria no seu rádio.
0: Sim.
1: E vem com a gente que a gente vai nessa alegria, porque hoje é sabadão, hoje é dia de atender celular com a tela quebrada, e o povo tá ligando aqui.
2: Não para, né, Diogão? Hoje é dia de cortar cabelo, fazer a barba e fazer um banho e tosa nas costas.
0: Isso.
1: Hoje é dia também de sintonizar aqui a 94.5 e curtir o nosso Esbórnia até o meio-dia. Mas deixa eu introduzir lá ele, esse menino na conversa. Esse menino que está indo lá agora atender a porta porque está recebendo uma encomenda.
2: Vamos inverter. Você me anuncia, você atende, meu amigo.
1: Bom dia, Ederson de Souza.
2: Salve, tá, salve, turma. Salve todas as tribos e nações. Esse aí, começamos aqui para 94,5. Hoje, dia 23 de maio de 2023. 23 de 2023, ó, Missa Riqueira.
0: Exatamente.
2: Nosso Esbórnia está começando após uma semana bacana demais. Você encerra, né, nesse sabadão pra cima.
0: Nessa manhã.
2: Alegre, feliz, trazendo aqui os melhores quadros, os quadros mais interativos do rádio mundial. Você acompanha pela 94,5. Nas datas comemorativas, temos o Dia da Juventude Constitucionalista.
0: Hoje é dia do café, Décio.
2: Hoje é dia internacional para acabar com a fístula obstétrica.
0: É, hoje é dia de Todos os Santos.
2: É?
0: É.
2: Você não sabe nada, né?
0: Essa,
2: hoje não é dia do homem, não, rapaz. Hoje é dia mundial daquela que anda lenta, mas que vive muito.
0: Eu sei quem é.
2: Quem que é?
0: É ela. A nossa.
2: Aquela que anda dentro de um casco.
0: Ela nada.
2: E ela fica escondida, ela tem a casa própria nas costas.
0: Tem, não paga aluguel, luz, nem
2: água. Esse é um abraço para todas as tartarugas.
0: Isso aí.
2: Um abraço pro Donatello, pro Michelangelo, pro Rafael, pro Mestre Splinter. Eu esqueci, e o Leonardo, que são as quatro tartarugas ninja. Tá aí, Barbosa, começamos o nosso Esbórnia de hoje. 10 horas atrasado um pouquinho, mas por uma boa causa, né?
0: Estávamos. É claro.
2: Eu tava procurando Barbosa por aí, turma.
0: Isso aí. Encontrou onde?
2: Achei. Onde? Ele marcou comigo na casa de boas pra gente fazer um vídeo, mas ele não aguentou. Espera. O pessoal vai acompanhar esse episódio no nosso Instagram. A partir de agora, nos nossos stories, né?
1: Mais um episódio da série Aventuras de Sambiquira na Terra de Beija.
2: Isso é uma versão brasileira.
1: Sambiquira
2: Richards. Bicreation Richards. Então vamos que vamos, Barbosa. Quem que é turma que acredita no nosso trabalho.
0: É, agradecemos. 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
0: 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Ficou top, ficou top.
2: Barbosa foi lá me levar. Oh,
0: claro.
2: Barbosa é um
0: homem. 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
1: Pra sua turma.
0: Vai reunir num barzinho, vai reunir na casa de alguém, queimar uma carninha, né, Diogão?
1: Não, queimar não, é bom
0: linguiça,
1: assar, né?
0: Porque assar, meio queimado, né? Fica meio estranho, né?
2: Ô, então Barbosa, você pode ir
0: encomendar já encomendou aqui, já encomendamos as camisetas do Brasil, né, da
2: Copa. A gente vai estar todo mundo vestido. O que que você acha de a gente assar uma linguiça na sua folga?
1: Barbosa, tem uma folga, tem umas férias.
2: Tem férias,
0: exatamente. 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
2: E hoje a produção, né, ficou maior um pouquinho, então ela está no nosso rio. Barbosa. E a saga é Onde Está o Sambiquira?
1: Onde está o Sambiquira?
0: Isso aí é. Entra lá no Rios, né? Não é Rio Paraná, não, viu?
2: Rios Jackman.
1: É Rios Paranaíbas.
0: É Rio São Francisco também.
2: Ô, Valmir!
0: Sim!
2: Vulgo Sambi!
0: Sim, Biquira!
2: O Esporte é um show, né? Tô tentando postar por vinheta.
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2: prêmios. Conta pra turma o que o pessoal vai concorrer hoje.
0: 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Toninho Trevisan, um abraço. 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Tá aí, ó. Quem sabe você vai descolar essa ducha aqui no nosso programa de hoje, tá? 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
0: Então tá aí, ó. Manda a foto também da sua motoca precisando de uma troca de óleo, né, Diogão? Então tá aí, é uma oportunidade pra você.
1: Dá uma
0: beleza?
1: De
0: pode
1: óleo.
0: Mandar aí 99820, né, Diogo?
1: 9450. Mande a foto da sua moto, da sua magrela.
0: Um bolo de aniversário do cardápio da Casa de Bolos. Pra concorrer, né, Decinho? Vai lá.
2: Está lá no nosso Rios, né? Vai lá, curta. Tira um print e envie pra gente qual a casa que tem um bolo mais gostoso de Araxá.
0: Exatamente. Tem copo muitos personalizado bolos. Também, Rádio Cidade Jovem Pan, Balacast. 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
1: Acha quem procura.
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2: É a feijoada mais rápida que até chegar a você, porque ele é o Ailton.
0: O Ailton. Senna. Exatamente. Um abraço, Ailton. Nossa, tem Senna. 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Um abraço, meu amigo Bruno. Vale compra de R$50, viu? Bom demais. Tem também vale compra, um vale compra de R$70 da Curare Fertiza. Abraço, meu amigo Murilo.
2: Você já falou da feira de malhas,
0: velho? Agora, dois vales compra de R$60 cada da feira de malhas, que começa no próximo dia 29 de maio na Expo Minas.
2: Nós fomos na feira de malha no ano passado e lá tinha umas panelas bonitas, rapaz. Será que eles voltam?
0: Agora tá de volta.
2: Que eles vão voltar?
0: Vão voltar novamente aí com utensílios domésticos.
2: Tem de tudo, né? Não só malhas, né?
0: Jaquetas de couro, jeans, roupas,
2: calçados. Não só malha, né, Bairro? Tem Etiópia.
0: Tem muita coisa, viu, Dessinho? Começa, gente, ó, dia 29. Começa dia 29 de maio. Dia 29 é... Cadê o calendário?
2: Dia 29 é na sexta-feira, Barbosa.
0: Na sexta-feira, exatamente.
2: Juntinho aí, né? Começa com a Copa Internacional de Mountain Bike.
0: Exatamente.
2: Que é 29, 30 e 31.
0: E é lá na Expo Minas, viu, galera? E tem mais, tem também um ingresso, né, Dessinho? Da ecoterapia.
2: Não, Barbosa.
0: São mais?
2: São mais.
0: Com quanto, mano?
2: São quatro ingressos sorteados hoje. E esse ingresso vale para 3 dias.
1: 3 dias, eu compro.
2: O seguinte, você colocou, foi lá no primeiro dia, colocou a pulseira, só você não tirar mais a pulseira, toma banho com o braço de fora do chuveiro, coloca uma sacolinha no braço, então você pode entrar os 3 dias se você não tranquilo, tirar a pulseira.
1: Você vai ver Valéria Barros.
2: Você vai ver Jorge Henrique Rodrigo.
0: Olha aí.
2: 100% caipira.
1: Samba quente.
2: Vai ter também, Safrat Fly.
1: Vai ter
2: bom
1: aquele demais, menino lá, o Rastro Sals.
2: E o New Kids on the Bossa.
0: Começa que dia desse, a festa?
1: É o New Blocks on the Kids.
2: Dia 3 de junho até o dia 5 de junho. Lembrando que dia 4 é feriado de Corpus Christi.
0: É isso aí.
2: Cai que dia 4, o Diogo Meira? Dá um confere aí pra nós aí.
1: Dia 4 de junho?
0: O calendário tá aí, não?
1: 4 de junho vai cair na quinta aqui, ó.
2: Você me dá o calendário depois, Barbosa?
1: Cai na quinta. Cadê aquelas folhinhas de política que eles costumavam mandar pra nós?
2: É mesmo. Ô, Barbosa, aquela folhinha? Você tem aquela folha? Você tem?
0: Aqui, ó,
2: da Tita.
0: Da Tita. 4
1: de junho, ó.
0: O calendário tá aí, não?
1: 4 de junho vai cair na quinta aqui, ó.
2: Você me dá o calendário depois, Barbosa?
1: Cai na quinta. Cadê aquelas folhinhas de política que eles costumavam mandar pra nós?
2: É mesmo. Ô, Barbosa, aquela folhinha?

0: Corpus Christi, 21.
1: O Diogo já falou, viu?
0: Inverno, 29, São Pedro, de junho, viu?
2: Na zaga, Barbosa.
0: É. Daqui a pouquinho tem a nossa... Ah, não, essa aí é na Copa, né? Nós vamos fazer a Copa.
1: Tá aí.
2: Pronto. Ah, tá, já aí. Nem o tema.

0: isso, estamos resolvendo questões burocráticas.
1: É isso aí. Então vocês me devem, me pagam, se eu dever vocês, eu recebo.
2: É, isso aí. Isso aí.
1: Pode ser?
2: Bora lá.
1: Então vamos então, já vamos lançar o tema de hoje?
0: Bora, sapeca.
1: O cronograma tá correto?
2: É. Tá. O tema de hoje.

0: Vamos lá então para o nosso tema do dia. Tema
1: de jogo Meira, Valmir Sambiquira, trazemos o tema de hoje, lançamos a baila, o tema do Sborner.
0: Vamos lá então para o nosso tema do dia, você que está aí do outro lado do rádio, pensando naquela pessoa que ficou para trás, que você deixou no passado, você que está rememorando aqueles momentos passados da sua vida, porque os futuros você ainda não viveu. Você vai participar com a gente pelo
1: 9820-9450.
0: Repita, Tiririca.
1: 9820-9450. Pra que tem que fazer essa voz?
0: Sábia, é porque...
1: Parece que tá com dor na barriga.
0: Sabe aquele dia que você achou uma nota de R$100 no bolso de uma calça velha?
1: Sei.
0: Ou aquele dia que o seu chefe faltou numa sexta-feira?
1: Momento feliz, hein?
0: Ou aquele dia, por exemplo, que você estava sem nenhum real no bolso, mas nem pra fazer totô no banheiro da rodoviária, e o governo mandou a restituição do seu imposto de renda? Isso já aconteceu comigo. Pois é, a gente quer saber, qual o dia mais feliz de sua vida?
1: Qual foi o dia mais feliz da sua vida?
0: Pois é, o dia mais feliz da vida real não precisa ser aquele comercial de margarina, aqueles momentos emocionantes, e sim aqueles pequenos milagres do cotidiano, como descobrir, por exemplo, que aquela dor terrível que você apresentava na região do baixo ventre eram apenas gases acumulados, vulgo. Isso, exatamente. E aí, qual foi o ápice da sua felicidade? Ou aquela sua vitória secreta mais engraçada? Pegue o celular agora mesmo e mande um áudio pra gente aqui no nosso 998-20-9450. Contando pro Sbórnia essa sua história, daquele dia que foi o dia mais feliz da sua vida. Queremos ouvir a sua voz, rir e se emocionar junto com você. Então, bora interagir, porque aqui no nosso programa, a sua participação vale prêmio.
1: Tá aí, mas eu vou completar aí, um pouquinho aí.
0: Completa.
1: Já sabemos que o dia do nascimento dos nossos filhos é um dia muito feliz.
2: Eu ia falar isso agora, você pegou essa ideia. Né?
0: Não, Barbosa.
2: Essa ideia era minha.
1: O dia do casamento de alguns é o dia mais feliz da vida. Exatamente. Não queremos saber desse dia mais feliz.
0: São aquelas pequenas felicidades do dia a dia, né? Aquelas pequenas coisas que acontecem no dia.
1: E aquela que você carrega.
0: Aquela que você carrega.
1: Nossa, esse dia foi tão bacana. Então queremos saber de vocês de casa, sem que seja, minha mãe, meu pai, meu filho.
2: A bancada tá isenta hoje.
0: Não, a bancada tá isenta. Cada participa.
2: Assim já falou.
1: E Barbosa vai ser o segundo. Que o Diogo Meira é o primeiro a lançar.
0: Cara, eu posso falar qual que vai ser o dia mais feliz da minha vida?
1: Pode.
0: O dia que eu vender QPJ.
1: Eu tive uma felicidade também. O dia que parou de vazar água. O dia que parou de vazar óleo, depois parou de vazar água.
0: Mas vou contar um negócio pra você. Essas pequenas felicidades que a gente tem do dia a dia, que a gente guarda pra vida, realmente algumas acontecem. E algum tempo atrás eu tava passando por uma crise financeira e realmente faltava aí 20 dias por

0: fez acabar, ou seja, o mês tinha acabado de começar e eu tava com puro R$10 no bolso, não tinha dinheiro nem pra abastecer, meu carro batendo reserva. Aí de repente eu entro no meu Pix pra pagar alguma coisa, aqueles R$10, que eram os últimos que eu tinha, não lembro o que que era.
1: R$9,99.
0: Isso. Sim. O governo tinha pagado a restituição do meu imposto de renda, rapaz.
2: Aí, você foi pagar mesmo. Nossa
0: senhora, eu fiquei feliz demais da conta.
2: Rapaz, eu já achei 100 conto na rua.
0: Depois que inventaram o tal do Pix, nunca mais achei dinheiro.
2: E o quebradaço.
1: Depois dessa aí do Pix, acabou, né?
0: Você já achou 100 zinda?
2: 100 zinda.
0: Eu já consegui achar.
2: E eu falo assim, quem Deus ajuda quem cedo madruga, foi um dia que eu tava vindo pra triste, rapaz, sabe quando você tá vindo a pé?
0: Querer morrer?
2: Cabisbaixo.
0: Macambúzio, surumbate.
2: Alguém perdeu no caminho, lógico, né? Eu vim, eram às 6:30 da manhã.
0: Nossa senhora.
2: Aí eu ia, que tinha que ser pegadinha. Eu olhei, pisei em cima da nota, se é alguma coisa pra ninguém puxar, né? Às vezes tá amarrado com a cordinha.
0: Vai que é pegadinha do malandro, né?
2: Eu baixei.
1: Olhou dos lados.
2: Gente, eu ia pra cima. Obrigado, papai do céu.
0: Obrigado, papai do céu. Como se diz, a minha alegria é a tristeza de outros, mas vamos focar na minha.
2: Né? Foi gostoso, foi bom. Foi
0: e a sua, sabe que?
1: É isso aí mesmo, né?
0: Não,
1: assim,
0: não vem falar de
1: comentou, que seu filho nasceu. Não. Filhos é que isso é,
0: são aquelas pequenas alegria, vitórias da vida, né? Barbosa.
2: Tirando isso, Barbosa. Foi o dia que você veio pra rádio.
1: É, o dia que eu vim de Três Lagoas pra Araxá.
0: O dia mais feliz da vida do Barbosa, sabe quando foi? Quando eu fui tocar na festa dele, falei que tinha microfone.
1: Aí ficou feliz. Foi muito bom.
0: Porque ele contratava uns caras aí que não tinha microfone, velho.
1: Foi muito bom. Então é isso aí,
2: Décio. A gente tem que tirar, mas isso aí é outra coisa, né? Vamos separar, então. Porque, assim, tem uma coisa que é o maior alívio, não felicidade.
0: É, tem isso também.
2: Tem uns que são alívios, né? Agora vamos lá, turma. Queremos saber de vocês em casa. Dia feliz. Dia feliz, conta pra gente.
0: Conta pra gente.
2: O Esborne é alegria, a gente quer felicidade, a gente quer interagir com a turma e cada um conhecendo um ao outro, né? É bom que aqui a gente já tem nossa família aqui, o pessoal que participa. Eu vou falar o pessoal que tá aqui com a gente aqui, o Tom já mandou a mensagem, o Osmar e toda a família aqui do Esborne, o pessoal fica sempre atento, fica sempre ligado com a gente e pronto aí pra ganhar. Ah, cara, uma felicidade. Tá aí, ó. Lógico, né? Pelo momento, do momento foi quando o Brasil foi campeão da Copa de 94.
0: Pra mim foi de 2002.
2: Tava, né? Eu com a minha família, meus irmãos, todo mundo reunido, né? Meu pai, todo mundo ali. Quando o Brasil, quando o Roberto Baggio chuta aquela bola lá nas estrelas e o Brasil foi tetracampeão, foi feliz, foi uma felicidade esse dia.
0: É, futebolisticamente
2: foi um momento muito feliz.
0: Futebolisticamente falando, o dia mais feliz da minha vida, então, foi quando o Brasil foi campeão em 2002, porque foi a única vez que eu vi o Brasil ser campeão. Em 94 eu tinha 6, 7 anos de idade, nem sabia que era futebol. Em 98 eu acompanhei a Copa lá na França, mas o Brasil tomou 3-0 na final, né? Em 2002 o Brasil foi campeão e de lá pra cá foi só morra abaixo.
2: Foi só morra abaixo.
0: Eu vi o Brasil ser campeão.
2: Mas é bom que nós ainda vimos o Brasil ser campeão.
0: Aí o problema é essas gerações de agora que ainda não viram.
2: Vai ver agora, Diogo. Tô esperando.
0: Agora o menino Ney vai fazer a diferença. Participa com a gente pelo
1: 998-20-94-50.
0: Bora pra gente qual foi o dia mais feliz da sua vida, aquelas pequenas vitórias do dia a dia que você guarda nos recônditos da sua memória.
1: Exatamente. Vambora.
2: Mas tem uns também, do alívio, que a gente lembra de alívio, né?
0: Teve um dia que eu fiquei preso numa moto, preso assim, né? Ultrapassar um caminhão lá e vinha outro.
2: Eu vou te falar qual que é o sentimento de alívio quando os outros falam assim, a menstruação desceu.
1: Nossa! Aí você, Diogo, você sentiu como é que chama aquele sanduíche? Põe a salsicha no meio.
2: É o machixe.
1: É o cachorro quente. Eu virei cachorro quente.
2: Tá mais pra dança do machixe.
0: Eu namorava uma moça e a gente tava cortando prega e ela falou assim, amor, boa notícia pra você. Falei o quê? Menstrua? Eu falei, pois é, mas você não menstrua, você é homem, como é que faz?
2: Então era...
1: Bora lá, galera, vamos seguindo. Agora
0: vai mandando a sua mensagem aí, porque se deixar por nossa conta, nós vamos começar a falar besteira aqui.
2: Barbosa tá na pressa hoje.
1: Certeza.
2: Quem nunca brincou disso, né, Diogo?
0: Ah, eu já muito, demais. Viu?
2: Inclusive. Que trem batia nos dedos da gente.
0: Nossa senhora, eu acordava 6 horas da manhã pra brincar com
2: passava
0: o
2: pra casa.
1: Eu só vou falar aqui uma notícia. Foi um brinquedo, por isso que eu tava correndo.
0: Ah,
1: foi
0: Barbosa,
1: um brinquedo
0: calma,
1: clássico. foi um brinquedo clássico e muito popular nos anos 80 e 90, que consistia em um pirulito cujo palito servia de lançador para uma pequena... por uma pequena hélice.
0: Era plástico. Um eixo propulsor.
2: Você queria tanta pressa pra você errar num texto desse tamanho em quatro meses.
1: Aí, é isso aí. Alguém já descobriu? Eu não falei o nome do santo, não. É o Diogo que vai falar. O que que é?
0: Não, mas se eu falar, vai dar duplo sentido, Barbosa. Fala você.
1: Não, você.
0: A minha fama já não é
2: boa. É um pirocóptero.
0: É um pirocóptero. Gente, aquele que vinha no pirulito. Você lembra do comercial?
2: É uma hélice,
0: pirulito,
2: né?
0: Que bate. Pirulito que já bateu. Ela, quem gosta dela sou eu.
2: É isso aí, queremos um pirocóptero. Você não sabe como é que era? Aquele, ele vem com a hélice demais. Dupla, né? Isso. Que você pegava ali, encaixava no palitinho do pirulito, fazia uma mão contrária à outra ali.
0: Mas sabe como é que eu gostava de brincar com o pirocóptero? Eu colocava ele num palito de fósforo, alguma coisa assim, ficava segurando ele quando o vento batia, ele rodava, eu achava que era um avião.
2: Oh, que legal, bacana. Diogo, você era engenhoso.
0: Por várias vezes eu saí voando.
2: Sabe quem começou desse jeito, Diogo? Santos Dumont inventou avião logo após isso.
1: Muito bom, muito
0: você
1: bom.
0: Você vai trazer um pirocóptero pra gente, onde desce?
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0: Lembrando que também o nosso Quem Tem, vale brindes do programa.
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2: Senna.
1: Então,
0: eu comi barriga aqui.
2: Vamos que vamos, era só um trocadilho. Pelo cara mais rápido do planeta, eu aí tô sendo.
0: Tem um cara que é mais rápido que ele, viu?
2: Valmir Sambiqueira, já. Sim. Vamos esperar, não?
0: Já sapei aquele, já
2: vamos
0: é
2: 10 Vamos esperar, não, porque o pessoal vai sair de casa. O Osmar já ligou o carro já.
1: Olha.
3: Vai, cabra sem vergonha. Procura aí, rapaz.
4: Pera aí, tô procurando.
3: Procura, procura aí.
4: Tô procurando, rapaz. Pera aí, tô procurando.
5: Quem procura, acha!
4: Quem procura, acha, mano! Não, uau!
5: Quem procura, acha!
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1: Isso, exatamente.
2: Essa é a dinâmica. Qual a semelhança do Diogo Meira e a Pantera Cor-de-Rosa?
0: Os dois são os gatos.
2: Balança o rabo. Turma, como que funciona a dinâmica do nosso Quem Procura Acha? Valmir Sambiqueira, com você, meu amigo.
0: Apresente.
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1: Exato. Vamos lá.
2: Sapeca.
1: Em algum lugar de Araxá tem um pergaminho premiado pra você, hein? Tá te esperando lá, ó. E a primeira dica é...
0: Calma, Barbosa.
1: Ai, não, né? Agora não.
0: Fala como é que é o programa.
1: É, aí como você é que é o sai da sua casa, tira a bunda do sofá aí, rapaz. Vai lá procurar, liga esse carro aí, não sei quem que vai ligar o carro ainda. Mas sai na captura e você vai ganhar R$100 se você encontrar esse pergaminho. Mas é até às 11h59. Passou, não vale mais.
2: Oi, tá animado.
0: Não adianta vir aqui. Tá. Por que que tá ficando nervoso?
2: Tô adorando, Barbosa.
0: O que que tá acontecendo, Barbosa?
1: Não adianta vir aqui, não.
2: Esse é o Barbosa.
1: Pode voltar daí mesmo.
2: Esse é o verdadeiro Barbosa do dia a dia.
0: Esse é o verdadeiro.
1: Não.
0: Aquele que sai falando sozinho nos corredores da rádio, conversando com ele mesmo.
1: Bem explicadinho, né?
2: Eu já te falei.
1: né?
2: Para se, com isso. Próxima vez que você fizer isso, você vai apanhar. Ele falando pra ele mesmo. É o seguinte,
0: o problema é que ele bate nele, viu, velho?
1: Explicadinho, né, Dessin?
2: Foi não. A primeira dica é estrela.
1: Estrela!
0: Está em algum lugar do nosso sistema solar.
2: Estrela.
0: Estrela, lembra do Malgo Malguício?
2: Você já viu o cara falando assim, engraçado demais. O que você mais gosta? O animal que você mais gosta? Ele, Pegegueca. Qual cantor que você mais gosta? Ele, Tiguiguica.
0: Tiguiguica.
2: Nunca vi esse quadro. Não,
0: nunca
2: vi, não.
0: Cara, sabe
2: que... E onde que você mora? Pigagaquaga.
0: Agagaquaga, é claro.
1: O Dessinho,
0: quem tá ligando pra nós incomodando a gente?
2: Peraí, só um minutinho, Barbosa. Abra a mão, Barbosa.
1: Vai lá.
2: Abra a mão. Agora fecha. Segura aí só um minutinho. Tá, atende bom. Aí, Diogo.
0: Alô, bom dia.
2: Ah, não, bom.
0: De bem. Ué, mas a gente liga, a gente
2: confiou, né?
0: É, pelo amor de Deus.
2: Agora
1: caiu,
2: sim, Barbosa.
1: Caiu. Então, ô Dessinho, eu vou dar uma dica aqui. 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
1: 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Então tá aí, ó. Que é isso? Que é isso, né, assim? O Dessin tá colocando a foto minha ali, Dessin. Oh, e eu quero mandar um abraço aqui.
0: E essa cabeça desse tamanho pra lá, Barbosa?
1: Aproveitando, mandar um abraço lá pro nosso amigo, né? O nosso amigo Valdemir e também Humberto e toda a equipe.
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0: Aquele que vai
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0: Subir. 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
0: 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Véi, isso aí tá muito engraçado, mano.
2: Tá, tá. Ô, turma, é o seguinte.
0: Sabe aqueles bonequinhos da Copa do Mundo, já, de 98, que tinha uma cabeça desse tamanho?
2: Eu lembro daquele filme Black or White, já viu que tinha uns bonequinhos em cima do móvel, assim?
0: Não,
2: lá dos Estados Unidos,
0: não.
2: Que tem. São pequenininhos.
0: Não, os bonequinhos eu sei qual que é.
2: Que a cabeça fica solta. Ô, turma, é o seguinte: é uma utilidade pública aqui agora, tem um celular aqui na rádio. Não sei se a pessoa tentou destruir ele com martelo aqui, mas tá com a tela toda quebrada e ele já chamou várias vezes, mas não dá pra atender. Porque a tela aqui não aparece, não nada como, aqui, né? Para ser atendido aqui. A tela está toda quebrada. Ele tem aqui um telefone de Muriellen, né? Dentro dele, né? A gente abriu a capinha, tinha R$50, o valor de R$50. E esses telefones, né? Um é de Muriellen e um da doutora Nájila.
0: Pessoal, dá pra ver que é um telefone de mulher, né? Pela capinha aí.
2: É um Samsung.
0: É um Samsung.
2: Né?
0: É uma capinha
2: cinza.
0: De cor. É cinza, cor de burgundo foge, com adesivos floridos, né? Com adesivos florais.
2: Isso.
0: É,
2: aí vai vir cá,
0: A gente não consegue atender porque o celular caiu e alguém daqui passou em cima ou na queda mesmo. Tá
2: destruída a tela.
0: A tela dele realmente está bastante danificada, a gente não consegue ver e não consegue atender. Tá, tá até perigoso, né? A gente passar o dedo aí e machucar.
2: Perigoso.
0: Mas quem encontrar, por favor, quem encontrar não, melhor dizendo, ele já foi encontrado, né? Se alguém conhecer o proprietário, por favor, vem aqui nos estúdios da 94, que tá por aqui.
2: Valmir Sambiqueira, temos ingressos pra hoje, sabe de onde?
1: Não!
2: Ah, turma, prepara o chapéu, a bota e o coração, hein? 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Bacana. 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Lembrando que, ó, dia 3 de junho, a animação fica por conta da Valéria Barros e também do grupo Batidão do Sertão. 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E toda essa festa, turma, vai ajudar a ecoterapia a prosseguir, que realiza um trabalho emocionante, transformando vida através de terapia com cavalos. E eu esqueci de falar do dia 5 de junho, que vai fechar com chave de ouro aí com Max Monteiro e Vinícius.
0: Olha, rapaz.
2: E a Naessa. Top, hein?
0: Essa já teve aqui, né, cara?
2: Já.
0: Uma super cantora.
2: Já vou tocar a música. Ela tem música gravada aí com o querido Bruno, né? Do Bruno Marrone. É muito bom mesmo. Então vai ser lá no Parque de Exposições do Engenheiro Lemos, de 3 a 5 de junho, Araxá, Minas Gerais, concorrendo a 4 ingressos que vale para os 3 dias de evento. É só você não tirar a pulseira. Depois que você pôr a pulseira no braço, não tire mais. Vamos que vamos, turma.
1: Então vai ser lá no Parque de Exposição, né, Décinho? De 3 a 5 de junho. Sim. 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
0: Ó, o pessoal tá participando aqui com a gente pelo 998209450 do nosso tema do dia e já está viralizando aqui as fotos do nosso amigo Valmir Sambiqueira.
2: O vulgo.
0: Com essa cabeça aqui, Robson uma gelada, né?
2: Pirulito de tu.
1: É esse, minha cabecinha é pequenininha, só. Eu peguei o capacete ali, coloquei o número 37. Pra você ver, né?
0: 37 ao contrário, né? 73.
1: Não.
2: Ô, turma, vamos dar só uma lambada?
1: Bora!

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1: 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É, inclusive gente, Maria viu, bonita, né? Tá bonita, viva.
2: Um papo produtivo.
1: Com muito produtivo. Barbosa falando sobre TV aberta aqui pra nós.
3: Tem os bisnetos, os netos ainda, e tem o irmã do Lampião, Virgulino Ferreira, né?
1: Você ficou sabendo que tem uma Ferreira, tem uma irmã da Dona Beija que tá viva. Tem
2: uma tataraneta, tetraneta da Dona Beija.
3: Tem a irmã do Zé Virgulino.
1: Você sabe Virgulino. O nome dos cangaceiros de Lampião, né, seu Barbosa?
3: Sei alguns.
1: Fala aí o nome.
3: Tem o Curisco, né? Que era Ney Ressabiadão, né? Eu quase peguei essa época, né, Diogo? Quase fui lutar com eles.
1: Ainda bem que naquela época não tinha governador, né?
2: Era pertinho de sua casa, Barbosa?
3: Não, já foi na época do Juscelino Kubitschek, na lei dele. O cangaço já tava... Muito bacana, história bacana.
1: Ó,
3: história
1: nome dos cangaceiros de Lampião, já que nós entramos aqui, o Lampião, Maria Bonita, Corisco, Luiz Pedro, quinta-feira. Por que quinta-feira?
2: É porque tá perto da sexta.
1: Alecrim, Mergulhão, Jararaca, Sabino das Abóboras.
2: Você esqueceu do elétrico.
1: Ah, tem o elétrico também, né?
3: Olha lá, tem os sobreviventes, olha lá.
1: Ah, não, mas teve muito, né? Teve mais de 100 aqui, pra você ver, ó.
3: É, 100 cangaceiros aqui, tinha ó. Mais de 100
1: Corisco, o Dadá, Antônio Silvino, Jesuíno Brilhante, Senhor Pereira, Zé Baiano, Zé Sereno, Moreno, Durvinha, Volta Seca, Jararaca, Meia Noite, Balão, Cabiludo.
3: O homem era bravo, senhor.
1: Cabiludo acho que era o Barbosa.
3: O homem era bravo.
1: Azulão, Pancada, Luiz Pedro, Mergulho. Não, gente, é gente mais. O Barbosa tá falando da série que ele tá acompanhando, né, Barbosa?
3: Sim, ó, Guerreiros do Sol, muito boa.
1: É boa a série?
3: É boa, boa.
1: Vai participando aí com a gente.
2: É muito bonito.
1: Pelo 998-20-94-50 do nosso tema do dia, contando pra gente qual foi o dia mais feliz da sua vida.
2: Então já vamos pro nosso WhatsApp,
1: Beto? Bora lá!
2: Com vocês, o senhor WhatsApp.
3: Contando 4 para 11. Vai seguindo aí, Diogão.
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3: Bora lá, desce. 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
1: Olha, vamos lá então pras nossas participações.
2: O que você achou do Barbosa ser cortado o cabelo?
3: Bom, né?
2: Muito bom. Turma, então vai lá.
1: Vamos lá então. A primeira participação aqui, deixa eu ver quem participa conosco.
2: Muito bonito.
1: É a Deliane Santana, já mandou aqui o print do Barbosa, quero participar do sorteio da Casa de Bolos, mas participa com a gente também do nosso tema para aumentar as suas chances de ser convocada para a lista de premiados, viu? Minha amiga Deliane Santana. A Vanessa Inácio também já mandou aqui pra gente. Bom dia, melhor casa de bolo de Araxá da Casa de Bolos. Coloca meu nome no sorteio. Olha quem chega por aqui, é o Tom. Tom. Fala, Tom.
3: Tom Carteiro?
4: Bom dia, seus doidinhos do Esbórnia. Bom sábado, bom final de semana.
3: Obrigado.
4: O tema é maravilhoso, né? A vida é cheia de pequenos momentos de felicidades. São essas mesmas que fazem a gente um dia ousar dizer que foi feliz. Aquela felicidade, com letras garrafais, letras maiúsculas, é utopia. Mas as pequenas felicidades fazem um bem danado. Eu tenho inúmeras, no ramo da literatura, no ramo familiar, né, pessoal, profissional. Mas como a enquete é para dizer uma, foi em 2013, no dia 22 de novembro, primeira vez que eu fui ao show e depois conheci o mestre Benito de Paula.
5: Aí é top.
4: É muita alegria.
5: Aí é top.
1: Oh, nossa, ele falou. Que é esse, hein? Benito
5: falou, de Paula. Ele falou um momento bonito na música. Foi vou lembrar uma que eu tava relembrando ontem sobre o dia que eu fui ao camarim da diva.
3: Alcione.
1: Achei que era Sheila Raiz.
5: Ali também eu vou te falar, viu? Ali realmente.
3: Ali tem talento.
5: Tem
3: né?
5: talento. E assim, né? Me impressionou a questão de cuidado, né? Com o fã. É, pediu, você estava sentada, pediu para me sentar ao lado dela, perguntou o nome, perguntou da rádio, mandou um abraço para todo mundo na rádio e falando baixinho, sabe, conversando. E na hora que abre o microfone, meu filho, aí é uma carreta virando cavalo de pau, né?
1: Que aquilo.
5: Então, é um momento Nossa bacana senhora. Também que, a gente, que eu carrego. O Tom citou muito bem. Estive com o Tom no Benito de Paula e ele esteve comigo na Alcione.
1: Olha aí, a Isabela Soares está por aqui. Bom dia, turminha. O bolo mais gostoso é o da Casa de Bolos. É a Fernanda, um abraço. Fala, Fernanda, bom dia.
6: Bom dia, turminha do Esborne. Aqui é a Fernanda. Um dos dias mais felizes foi quando eu estava descendo o postinho, eu e minha filha, assim... desanimada, assim, né? E quase chegando em casa, quando eu vou pra atravessar a rua, assim, eu olho pro meio fio, assim, pregadinho, assim, no meio fio, uma nota de R$50.
1: Que é
6: isso? E aí eu falei pra minha filha, corre, pega lá, pega lá. Ela, o quê, mamãe? Eu falei, o dinheiro lá. Aí ela foi lá e pegou. Nossa, mas eu fiquei feliz demais esse dia. Cidade, agora te ouvi, um abraço.
3: Valeu.
1: Valeu, obrigado pela participação. Osmar Júnior tá por aqui.
3: Fala, Osmar Júnior.
1: Ele que o Corpo Cristo é sempre na quinta-feira, viu, gente?
3: Na quinta, aqui que é o
1: nosso. Conta 60 dias após a Páscoa, vai ser feriado Corpus Christi. Nem
5: eu sabia.
1: Sempre numa quinta-feira.
5: Eu sabia, eu fiz uma pegadinha com o Barbosa.
1: Ah, tá. O dia mais feliz não dá para escolher apenas um, são dois. Dia 24 de julho de 2013, numa quarta-feira, o galão campeão da Libertadores.
5: Ah lá, eu sabia.
1: E depois de 2015, quando realizei um sonho de pisar na Ilha de Páscoa. Olha que legal.
5: Aí você mascarou.
1: Agora, eu fico imaginando qual que vai ser o dia mais feliz do Buchicha e do Biloca.
3: Diogão, é dia 4 mesmo. Dia 4, é que eu olhei a página errada aqui, ó. Dia 4, quinta-feira. Corpus Christi.
1: Ah, oi, Lindalva, bom dia, fala comigo.
7: Bom dia, amigos do Esborne.
3: Bom dia.
7: Olha, eu já tive momentos muito felizes na minha vida, que foi o nascimento da minha filha e do meu filho. Mas, porém, o dia que eu mais fiquei emocionada foi no dia da formatura da minha filha, quando eu vi o meu filho e ela dançando a valsa. Eu não consegui me conter. Foi muita emoção.
1: Só lembrando, Diogão,
3: a galera que tá participando aí pelo Zap Zap, tá concorrendo aí a um vale compras de R$70 lá da Curare Fertiza, sempre uma perto de você, hein? Curare. 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
1: Meu amigo Marcão, Marcos dos Reis, tá Olá, falando Marcão. Aqui, ó, nem precisava de efeito, não, aí não, Marcão, você tá me tirando aí que... Efeito? Nem precisava de efeito, não. Valeu, Marcão. Ô, Marcão, vamos negociar, viu, os move aí, beleza? Nós vamos negociar esse trem. A Ana tá por aqui, bom dia. O dia mais feliz da minha vida foi um dia que nasceu a minha filha, Ana Cristina. O melhor bolo de araxá é da Casa de Bolos. Olha, até colocou um print aqui, o rapaz que trabalha lá na Casa de Bolos. Rapaz,
5: sem ser o dia do nascimento dos filhos, qual foi o melhor dia da sua vida?
1: O dia que... eu fui desentupir um fogão. Deixa eu ver quem tá por aqui também. É a Jennifer. Fala, Gê, bom dia.
8: Bom dia, seus Danilos Borne. Tudo bem? Que é a Jennifer. Olha, um dia muito feliz pra mim aqui foi quando eu tava sem nenhum real no bolso, tava precisando pagar umas contas, precisando comprar umas trepas dentro de casa. E eu tinha um dinheiro pra receber, só que eu já tava até dando esse dinheiro como perdido, viu? Achava que nem ia receber mais, que já tinha mais de um ano que eu não... que eu tava cobrando essa pessoa e nunca recebia. Então,
6: acabou que eu achava que eu nem ia receber mais. E teve um dia que eu tava precisando muito de um dinheiro para pagar as contas, fazer umas compras e nada. Aí um dia me deu um sentimento de olhar na minha conta, quando eu olhei, tava lá o dinheiro, e eu não sabia nem de onde que tinha esse dinheiro.
3: Isso já aconteceu comigo.
6: Aí eu fui
3: também.
6: Resolvi ver de onde que veio esse Pix, aí eu fui ver, veio da conta da pessoa que tava me devendo, mas foi bom demais, viu? Paguei as contas que eu devia, fiz uma compra pra dentro de casa, teve melhor não. Oh,
1: hein,
6: cidade da Gojo.
1: Foi uma grana alta então, hein, minha amiga Jennifer?
3: Com certeza.
1: Vai, Sam.
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1: Olha, a Galega também tá por aqui participando. Quero participar desses sorteios, mas para concorrer, para participar dos sorteios, tem que participar do tema, né, Barbosa?
3: O tema, exatamente.
1: Ó, tem o tema rolando aí, tem o Quem Tem também, quem que até tem, agora ninguém trouxe o pirocóptero. Tem também o Quem Procura Acha.
5: O vídeo do bolo.
1: O vídeo do bolo.
3: Tem muitos quadros rolando no programa.
1: Tem muitos quadros rolando aí pra você poder concorrer. Participa com a gente.
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1: Nosso amigo Júlio, lá do Max Neumann, também chega por aqui. Bom dia.
9: Bom dia, seu Diniz Borne, aqui é o Júlio Max Neumann. Olha, o dia mais feliz da minha vida foi o dia que meu filho nasceu. Sensação mais boa, pegando no colo pela primeira vez. Cidade da Gostoubi.
1: Valeu, Júlio. Obrigado pela participação. Mas fala um outro dia aleatório aí, né?
5: É. Por sempre exemplo, vai ser o dia dos nossos filhos.
1: O dia que você recebeu uma conta, uma dívida que já tava perdida.
5: O dia que eu saí de casa.
1: Minha mãe me disse, filho, vem cá. A Luciene também tá por aqui. Bom dia, seus doidinhos da Esbórnia. Um dos dias mais felizes da minha vida foi o meu aniversário. Dia 25 desse ano, dia 25/4, passei no show do Sorriso Maroto e do Belo.
5: Aí, muito bom. Só, né, quem que leva o Sorriso Maroto e o Belo pra cantar no aniversário, hein?
1: Então, olha.
3: Que é isso,
1: tem que chegar cifra, hein, rapaz? A Manu também tá por aqui, quero participar do sorteio, já mandou os prints aqui pra gente. A cabecinha pouco avantajada do Barbosa.
5: É a sua, né,
3: mano? Que isso, Diogão.
1: A Tânia chega por aqui. Oi, Tânia, bom dia.
10: Bom dia. Então, sobre a enquete de hoje, respondendo, o dia mais feliz da minha vida foi o nascimento do meu filho Samuel, que é um presente de Deus na minha vida. Agradeço todo dia a Deus por ele ter me dado esse presente maravilhoso de ser mãe. Quero participar do sorteio. Ótimo fim de semana para vocês, para todos os ouvintes.
1: Show de bola, mas fala um dia aleatório. Um dia aleatório, aquele dia que você estava sem fazer nada. Sem ser o dia dos filhos. O Luiz tá por aqui, bom dia.
11: Fala, galera do Escor. Tudo bom? É Escor, né? Bom, cocei. Bom, assim, você errou a data aí no início do programa aí, falando que é 2023.
1: Ixi, é mesmo.
11: 26, é.
1: Tá fazendo
11: mas depois você olha lá pra você, volta a gravação.
5: Eu confio em você, meu
11: amigo. O dia mais feliz foi o dia que eu fiquei sabendo que ia ser pai. Pela primeira vez. Foi massa demais, viu?
5: Tem uns aí que gostam que você fica feliz o dia que ficou sabendo que o filho não era dele.
1: Né? Exatamente. Agora, um dia que eu fiquei muito feliz também foi quando abriram-se as portas do armário e eu saí.
5: Aê!
3: Tem um vídeo também, né? Bacana.
1: Não, eu não gravei não. Armário.
3: Não, que a mulher fala assim, nossa, bem, é que seu filho tá cada dia mais parecido com você. Ele olha e tal, aí toca na porta lá, a campainha. É ele vai lá atender, abre a porta, é um cara parecido com o filho.
1: Você é besta.
3: E ele fica olhando, você já viu esse vídeo, assim, muito bacana.
5: Eu não entendi nada procurar. Do filho.
3: É o filho.
1: Deixa eu ver quem tá por aqui.
5: Agora o Diogo não, que abriu a porta do armário, o cara virou pra ele e disse.
12: É lindo, muito bonito.
3: Continua nesse ramo.
1: Seja bem-vinda ao Vale. A Isabela Veríssimo, fala, Isabela, bom dia.
13: Bom dia, seus doidinhos bolos. O melhor bolo é da casa de bolos. Cidade da Gojo ouviu. Um abraço, eu sou a Isabela.
1: Oi, Isabela.
13: Bom dia, seus doidinhos bolos. Uma coisa que aconteceu um dia que me deixou muito feliz foi o dia do meu aniversário. Que os policiais vieram aqui na minha casa porque o tema do meu aniversário era a polícia. Nossa. E o comandante Ademir Fagundes me mandou um certificado. Cidade da Gojo ouviu. Um abraço, eu sou a Isabela.
1: Honorária, nossa amiga Isabela.
5: Que chique, hein?
1: Olha aqui,
3: Coronel Fagundes.
1: Ó, que legal, ó.
5: Hoje tem uns aí que a polícia precisa ir no aniversário desse mesmo.
1: Mas você vai sair correndo pra lá nisso.
5: Dá uma algema de presente.
1: Então.
5: Como é que chama?
1: Uma
5: pulseira de presente.
1: Uma pulseira de aço. A Vanessa por aqui, bom dia meninos, aqui é a Vanessa do Fertiza. O dia mais feliz da minha vida foi quando eu conheci o Flávio e fui pedido em casamento no dia 13 de março. Vivi um grande amor, uma história de amor. Flávio, meu eterno amor, quero participar das premiações. Um abraço, valeu Vanessa, tá concorrendo.
5: Tem gente também que o dia mais feliz vai ser o dia que parar de roncar, né? Dar sossego pra casa.
1: Então vai, Barba.
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5: E eu fui lá, cara. Oh, você vê a variedade. Ele falou que o carro-chefe é o de milho com requeijão.
3: Milho com requeijão.
5: E eu comprei um. Tá no meu carro.
1: Vai ser bom pra um.
5: Tá ali, nem coloquei pra cá, pra eu já sei.
3: Mas já ia devorá-lo.
5: Eu pus ali pra ser o café da tarde hoje, lá em casa, com um cafezinho quentinho, né, Barbosa? 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
5: Segue lá, pelota, Diogo.
1: Vamos lá então, quem chega por aqui acho que é o Daniel. Fala comigo, Dandan.
14: Bom dia, seus doidinhos dos bons. Beleza?
5: Beleza.
14: Como é que vocês estão? O Daniel.
3: Tá bom, Daniel.
14: Ô, sobre a enquete aí. Momentos felizes a gente teve muitos na vida, né? Mas um que eu tive que eu não esqueço foi quando eu fui no show do Alcione. Eu era doido pra ir no show dela e fui. Isso há muitos anos.
5: Aí.
14: Que. Foi bom, viu? Ótimo. Não arrependo aí. Pena que a galera tá parando também, né? Não vai vir no Araxá cantar. Mas foi um dos momentos ótimos que eu tive na vida. Esse eu não esqueço mesmo.
3: Bacana.
1: Aí, o nosso amigo Daniel.
5: Quem foi, Daniel. Né, Daniel?
1: Dia muito feliz que eu tive na minha vida também foi quando eu ganhei um bonequinho do Power Ranger. Eu tinha 7 anos de idade.
5: Ficou muito feliz, Diogo?
1: Nossa, era meu sonho de consumo.
5: Aí, ó, você tá lembrando da infância. O dia que eu ganhei a minha bicicleta também, eu fiquei muito feliz.
1: Não, o dia que eu ganhei minha bicicleta também foi mais, eu fiquei mais feliz ainda do que quando eu ganhei o Power Ranger.
3: Segurando o freio no pé?
5: Não, aquilo tinha uma Caloi Cross, rapaz.
3: Eu lembro.
5: Ela macia demais.
1: Você tinha uma Croizinha, velho. Meu
5: senhor. Tinha Croizinha.
3: Não era bonareta, não.
1: Eu tinha uma berlineta.
5: E era top, viu?
3: Obrigado, inclusive, pelo ampulheta. Ampulheta que você me deu, viu?
5: Ampulheta.
3: Quase
1: que sai um trem
5: errado. Ampulheta.
3: Ampulheta.
5: O que é uma ampulheta?
3: É aquele negocinho que você vira, a areinha vai caindo.
1: Você sabe pra que é isso, né, Barbosa?
3: Pra você contar.
1: Pra contar os minutos que você tem de vida.
5: Não, aquilo ali, Barbosa. Eu te dei pra você pensar, na hora que você tiver com muita raiva, você vira ela ali pra você contar.
1: Os grãozinhos de areia.
5: Aqueles 5 minutos ali pra você ter ali, pra você não responder à altura algumas pessoas que merecem.
3: Exatamente. Falou tudo.
1: No dia que eu vi o Barbosa estressado comigo, entendeu? Aqui dentro do estúdio, eu falei o quê? Isso, eu não estresso, Sambiquira, mais
3: isso, meu dedo tá até doendo, até hoje.
1: Pois é, quase quebrou o dedo em cima da mesa.
5: O que fez com o dedo?
1: Ué, ele começou a bater o dedo na mesa aqui, assim.
5: Ufa!
3: Vou te falar, viu?
5: E olha, achei que era outro lugar.
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1: Vamos lá então, quem tá participando aqui com a gente é a Karina Kátia, tá dizendo o seguinte: Karina, bom dia, muito obrigado pelo lanche de semana passada, estava uma delícia. Ela ganhou o lanche do Baleão.
3: Ah, bacana.
1: Delícia. É o Orlando Júnior tá por aqui. Bom dia, Orlando. Coloca meu nome no sorteio aí, por favor. A felicidade são pequenas boas coisas que acontecem em nossa vida, mas o nascimento dos meus filhos, 2006 e 2007, foram o melhor de todos. É, já que não vale o nascimento dos filhos, outro dia muito feliz quando eu fui no show do Milionário Zé Rico, ao vivo, lá na exposição. Nossa, ah, eu tava lá naquele show,
5: eu
1: viu?
5: Também tava.
1: Né? Tava lá naquele show. Ó, dia feliz também aí, ó.
5: Olha aí, ó. Olha aí. Olha aí. Lembrei de um dia feliz, cara, antes de você falar a próxima dica, Barbosa. Uhum. Teve uma vez, o Marquinhos Supermercado era ali na Rua Dominicanos. É Dominicanos, não era? Ali na, no Santa Terezinha?
3: Sim.
5: É, bem perto, duas ruas pra baixo ali, da minha casa ali. E vinha, meu pai me levava a fazer compra com ele, né? Meu pai era, eu e ele sempre fomos um grude, né? E fazendo a compra do mês, tinha uma esposa, o pessoal monta ali aquelas bolachas, sabe? Bem na esquina ali das gôndolas ali, aquelas pilares grandonas de bolacha Mabel. Uhum. E tinha promoção, que vinha um vale brinde lá, já viu quando o pessoal tá... coloca o prêmio em cima das bolachas, assim. Sim, se você achar premiado, você ganha. E meu pai comprou um pacote e chegou lá em casa, tava premiado.
1: Você tá brincando?
5: Eu ganhei um kit escolar, né? Que vinha que de tudo. É esse dia foi feliz, cara. Eu tô lembrando, bacana, aqui. E meu pai falou assim que tinha visto. E nunca tinha comprado bolacha Mabel.
1: Que isso?
5: E falou assim que tinha visto numa das bolachas o vale brinde.
1: Seu pai viu?
5: Tinha visto.
1: Ué, o vale brinde. Tinha olho de raio-x.
5: É porque não, é transparente. Ah. A bolacha Mabel era transparente. Você vê a bolacha.
1: É verdade.
5: E ele viu o vale brinde e pegou. Depois
1: Fala,
5: esse dia me fez feliz.
1: Não, já tá, que também, você contou, né? O seu, eu vou contar o meu daqui a pouco num sorteio também, mas antes o Barbosa, caramba, vai trazer a dica.
5: O dia que eu ganhei na Mega Sena também foi muito importante.
3: Mais uma dica pra você.
5: Mais uma dica pra
3: quem
5: você.
3: Quem procura acha.
5: Não tinha falado da dica, não tinha?
3: A primeira, foi, primeira estrela, foi Estrela. A segunda, Mirante.
1: A segunda, Mirante.
5: E
1: até
5: terceira... agora não tá falando Mirante, não?
3: Ah, não, a segunda foi Mirante. Agora
5: a gente só pensou, mano.
1: Nós não trouxemos, não, Barbosa.
3: Foi Mirante.
1: Não. Não trouxemos a segunda dica ainda, não.
5: Agora é Mirante.
1: Agora é Mirante. É
3: a segunda. Então tá.
5: Segura. É isso que eu falei, que a gente pensou aqui fora aqui e não.
1: É, nós não trouxemos a dica, será, ainda, não. Ai, mas a dica é.
3: Mirante!
1: Mirante!
5: Tá aí, Mirante!
1: Mirante! Miro no seu, deixa pra lá, semblante.
5: E vamos que vamos, turma.
1: Vamos lá então, as participações aqui no 998-20-9450, acho que é o Orlando. É o Orlando? Não, né, não. O Fernando Pinheiro. Fala, Fernando, bom dia.
15: Bom dia, seus doidinhos do Esbórnia. O dia mais, sem ser do nascimento das minhas filhas, o dia mais feliz foi quando o Bádio chutou aquela bola lá pra lua, na Copa de 94.
1: E o Brasil, eita, se sagrou tetracampeão.
5: A gente escutou, ouviu até hoje, a gente ouve o Galvão Bueno gritando: é tetra!
1: Será que ele vai gritar hexa? Vai,
5: se Deus quisesse.
1: Amém.
3: Agora eu vou te fazer uma pergunta pra vocês dois. Sabe. Vocês são mais do esporte, né?
1: Fala, Fabinho. Eu sou do esporte, eu entendo.
3: Qual
1: tudo.
3: Dos canais aberto, né? Que tem o melhor time de narradores, hein? Porque tem SBT com Rádio Galvão, Cidade. Leifert. Tem.
5: Quem? Que é o outro?
3: O Leifert. Como é que
1: Galvão
3: chama?
1: Galvão tá
3: lá,
1: no SBT, velho?
3: É, tem tá. Ele. Tá, ele tá, tá no SBT. Ele,
5: mas aqui tá no streamer também. Por isso. Tá,
3: né? E tem na Band, né? Aquele cara é bom. Como é que ele chama?
5: Eu gosto, eu gosto do Cazé TV, Barbosa. Da TV aberta não vou assistir, não.
3: Entendi. E tem um novato agora. Acho que novato não, na Globo. Eu nunca tinha visto um narrador novo lá.
1: Marcelinho do Brasil.
3: Não, o narrador lá, tava nesse jogo agora, narrando.
5: Jorge Eustáquio.
3: Esqueci o nome dele. Parecido.
1: Reginaldo Bosco.
3: Parecido. Como é que ele chama? E tem aquele lá, como é que chama, Décio?
1: Mas se você não sabe, nós vamos saber.
3: Ele tá na Band, na Record.
1: Se você que vê TV na aberta Record, não sabe, imagine
3: como
1: nós.
3: Como é que chama aquele que ficou doente aí há pouco tempo agora, Décio? Que afastou.
1: Luiz Roberto?
3: Tem o Luiz Roberto e tinha o outro que tá
1: Eduardo
3: na...
1: Eduardo Santana.
3: Não, senhor, ele tá na... Onde ele tá, Décio? Na Record?
1: Edivaldo Enove.
3: Ele tá na Record, né? Não, ele tá na... Ah, não sei, não.
1: Chega. Vamos lá então para as nossas participações. Mas você contou seu caso aí de que você ganhou um kit escolar, Desi?
5: Você pode escolher Everaldo Marques, você pode escolher o Paulo Andrade, a Renata Silva, que tem, ela tá também fazendo as narrações, o Thiago Leifert.
3: É, isso aí.
5: Né, também o Galvão Bueno, entre outros jogadores. O Everaldo é a voz principal nos jogos pela TV Globo, né? Ele vai fazer os jogos aí da TV aberta.
3: É, isso aí.
5: O Gustavo Milani também tem, ele é responsável na a abertura do torneio. Isso tudo pela Rede Globo, né? O Paulo Andrade vai ser na realidade das partidas na Globo, da Sport TV, que eu prefiro a Sport TV do que também pela Globo direto. A Renata Silveira, ela envia os relatos diretamente dos Estados Unidos, compondo a equipe presencial. Do SBT, o Thiago Leifert e o Galvão Bueno.
3: E a Bandeirantes?
5: Eu acho que quem tem o direito, quem sabe tudo sobre si, vai ser meu amigo que tá participando com Bochecha. A gente aqui. Não, que Bochecha, rapaz. Meu querido amigo atleticano.
1: Não, isso aí já tá lá atrás.
5: Já participou, já tem. Eu ia mandar pra ele aqui o áudio.
3: Quem que é aí?
1: O Júlio Raides. O Leonardo
5: Osmar. Osmar. É, ele já mandou ali, antes ali. Eu tava procurando seu nome, que você escreveu, Osmar. Osmar.
1: Ó, na Globo, Everaldo Marques e Paulo Andrade. É, eu gosto muito.
5: Ô, Osmar, conta aí pra gente aí quem que vão ser os canais oficiais aí pra transmitir a Copa. Quem? Aí, ele já mandou ali, antes ali. Eu tava procurando seu nome, que você escreveu, Osmar.
1: Ó, na Globo, Everaldo Marques e Paulo Andrade. É, eu gosto muito.
5: Ô, Osmar, conta aí pra gente.

0: Família, foi o dia mais feliz da minha vida. Deus.
1: Valeu, bacana. Obrigado pela participação. O dia mais feliz da minha vida vai ser quando eu vender aquele Peugeot. Se alguém quiser fazer parte desse dia, por favor, me conta, viu? Me
2: chama. Nós vamos transmitir.
1: Né, nós vamos transmitir.
2: Vamos transmitir, né,
1: vai ser um momento histórico.
3: Vai ser um gol, vai ser o gol.
1: Diogo, Marcelinho do Brasil narrando a venda do Peugeot.
2: O Diogo tá passando a chave nesse momento.
1: Tá vendendo, tá assinando o contrato, tá fazendo a transferência
2: aí, o cara, do Pix. Ah, vou desistir. Vem na hora do gol.
1: Não foi dessa vez.
2: Vou deixar.
1: Oi, Elaine, um tempo.
4: Bom dia. Bom dia, meus amigos do Esbórnia. Olha, aqui é a Elaine do Pão de Açúcar 4. Uhum. É como vocês falaram, o dia mesmo mais feliz da vida da gente é o dia que a gente realmente tem os filhos da gente, né? Mas, tirando isso, o dia mais feliz da minha vida foi o dia que eu fui contemplada com a minha casa. Meu Deus do céu, não tinha emoção maior. Aquilo ali parece que o peito ia estourar, o coração ia sair pra fora, sabe? Então, sou muito grata a Deus. Por mais simples que seja, a casa da gente, nossa, é tudo, né? Então, todo dia eu agradeço a Deus por eu ter sido contemplada com a minha casa. Estou muito feliz, graças a Deus. E peço a Deus que assim seja para todos que não têm casa ainda, que o Senhor Jesus ainda prepare uma casa para todas as pessoas que ainda não têm casa.
1: Amém.
4: Cidade, dá gosto de ouvir, coloca meu nome no sorteio.
1: Agora, eu sei qual foi o dia mais feliz da vida da minha sogra.
2: Qual foi?
1: Foi quando eu casei com a filha dela.
2: Aí, ó.
1: Ela falou, leve essa bundiça pra lá. A Zureide tá por aqui. Bom dia, o dia mais feliz da minha vida foi quando tive minha filha e depois meu netinho. E depois foi quando nós estávamos muito apertados, sem dinheiros, mas meu esposo estava trabalhando. Aí quando ele foi levar a caçamba lá no lixão, quando ele olhou, tinha R$700 no meio do entulho.
3: Ai, credo, é meu, ué.
1: Isso, não, pode devolver meu dinheiro, eu perdi, ué. Ah não, Barbosa, me ajuda. Tava demorando aí pra você ver, ó. A Mary Jane tá por aqui, ou vulgo Maria Geni. Cara, você acredita que uma vez eu achei R$10, sabe onde? Entre os produtos de limpeza, no meio das garrafas do produto de limpeza dentro do supermercado.
3: Aí você, o que você fez?
1: Aí eu fui pra galera, paguei os produtos de limpeza que eu ia comprar, ué.
3: Era pra mim, já vem com o dinheiro.
2: Então tá agradecendo os alô, o Ailton lá da feijoada.
1: O Ailton, do Ailton, vai sair então a feijoada?
2: Ai, tem que sair, né?
1: A Mary Bora Jane lá. Tá por aqui na casa de bolo Araxá, ali bem pertinho na rua Mariana de Avilá. Quero ganhar um bolo de presente. Barbosa tomando café e comendo bolo da casa de bolos. Fala, Mary Jane.
5: Bom dia, seus doidinhos. Bom dia, seus doidinhos da Esbórnia. Melhor dia da minha vida é poder acordar, passar o dia. É feliz conversando com um, conversando com o melhor dia da minha vida. É poder acordar, estar bem, conversar com todos e me sentir feliz todos os dias. Abraço pra todos vocês.
1: Eu tava te contando o caso do você falou que você ganhou o brinde, tá? O prêmio lá da bolacha, né? Da bolacha Mabel.
3: Isso.
1: Eu ganhei também um sorteio, um prêmio no sorteio da bolacha Mabel em 2005.
3: Aí tem história aí,
2: pra... Tá doido.
1: Eu ganhei um computador, velho.
3: É que tudo. Massa, cara.
1: Eu ganhei um computador.
3: Desktop?
1: Desktop. Na época, notebook era coisa muito longe da nossa realidade. Quem tinha um desktop em casa já era
3: rico.
1: Já era rico, né? E assim, meu sonho era ter um computador. Eu ia de vontade ter um computador e tal, aquela coisa era toda. E eu ganhei, velho, no sorteio dessa bolacha no dia 12 de junho de 2005. Uma das poucas datas que eu guardo da memória, porque era um dia dos namorados e eu ganhei esse sorteio. Foi massa demais.
3: Você foi lembrar, eu lembro da primeira placa, da placa do carro do meu pai, em Corcel 2, GKQ 8218. Oh. Eu lembro, a única placa, do meu carro eu não sei. Eu sei, ficou na minha memória pra sempre.
1: Eu também não sei a placa do meu carro, não. Se eu perder meu carro, eu tô lascado. Eu
3: também. Ô, Barbosa, agora o Diogo falou em questão de coisas antigas. Eu lembrei aqui que um dos episódios do Balacast recebemos Rogério Bernardes da Copa Internacional de Mountain Bike, e ele tava contando que quando tudo começou na Copa, as inscrições ele recebia por fax. A gente tava relembrando o fax.
2: Fax.
3: Né, que
1: já
3: quem
1: passei
3: tinha,
1: muito fax.
3: Ele falou que tinha duas linhas telefônicas. Daí que a gente falou assim, você era milionário na época. Que tem uma linha telefônica que era muito caro, né?
2: Tem até uma história aí, se você buscar na internet do...
3: Ah, da calça, nós já passamos
2: aqui. Da
3: calça,
2: bacana. Já. Do Gilberto Gilmar, né? Isso. Muito bacana.
1: Vou ali passar sentido, um fax.
2: Né?
1: A Fernandinha, fala, eu fico imaginando qual foi o dia mais feliz da vida da Fernandinha. Fala, Fernandinha.
3: Esse é o Aurélio, né? Saldo.
6: Bom dia, bom dia, bom dia, bom dia. Tô aí, o maravilhoso.
1: E aí?
6: Dia mais feliz, sem querer, querendo ou não, o nascimento dos meus filhos. Mas quando o padre Sérgio me contou que o Enzo ia ganhar a bolsa dentro do Ateno,
1: isso
6: daí tá marcado
1: isso aí.
6: Pro resto da vida.
1: É, gente.
6: Se dá gosto ouvir, se dá incomodar.
1: Já nessa toada, então, um dia muito feliz da minha vida foi o dia que eu mesmo nasci, né? Porque se eu não tivesse

0: nascido, eu não teria tido outros dias felizes?
1: Eu não teria, eu trago tanta felicidade.
0: Exatamente. Né? Agora eu fico imaginando o dia mais feliz da vida do meu pai, né, coitado?
2: Ali é seu, né?
0: O quê?
2: Ai, não sei.
1: É o seguinte, eu
0: não
1: vou.
0: Capinei nessa
1: eu vou desafiar agora. Duas pessoas.
2: Certo.
1: É o Bochecha, não, é o Biloca e a Fernandinha.
0: Certo. Dois palmeirenses.
1: É, eles vão ter que mandar pra gente dizendo Araraquara, Perereca e Tiririca.
0: Araraquara, Perereca e Tiririca. É o desafio da Fernandinha e do Biloca. É só pra esses dois, né?
1: Só pra esses dois. Vai daí, Barbosa, que bora estamos lá. Ao vivo.
2: É isso aí, Daci. 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
0: Olha, Isabel tá por aqui. Bom dia, Isabel. Bom dia, meninos do Esbórnia. O dia mais feliz da minha vida foi quando eu fui no primeiro show do Chitãozinho e Chororó em 1987.
2: Olha só.
0: Tem tempo, hein?
2: Tem.
0: Foi muito emocionante. A Isabel do Pão de Açúcar 4. Abençoado final de semana pra você e cidade dá gosto de ouvir. Cara, 1987, 39 anos atrás.
2: 39 anos.
0: Ô, louco! Fala, Barbosa.
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0: Olha, vamos lá então para as nossas participações. Deixa eu ver quem tá por aqui. É o João Paulo Modesto. Bom dia. Meu dia mais feliz foi o nascimento da minha filha. Mas fala um outro dia aleatório aí, por favor, João Paulo.
2: É.
0: 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A Rafa Borges também tá por aqui. Oi, Rafa, bom dia.
3: Bom dia, meninos do Esbórnia. O dia mais feliz da minha vida, claro, né, foi o nascimento da minha filha, que eu amo demais. E também quando eu fiz meu tratamento, 10 anos que eu tive um câncer na tireoide. Aí na hora que o médico falou que eu estava liberado e que não tinha risco de voltar mais, porque foi maligno. Então para mim foi o dia mais feliz da minha vida.
0: Deus abençoe. Aê, ó, show de bola. Maravilha, obrigado, Rafa, pela participação. Oh, onde tem bolo, o bolo mais gostoso da cidade é na Casa de Bolos. É a Rafa. Obrigado pela participação, Rafa. O Tiagão também tá por aqui. Fala, Titi. Titi é ótimo.
4: Ô, seus doidinhos do esporte.
0: É.
4: Rapaz, tem muitos tipos de alegria na vida da gente, né? Vários motivos diferentes. É, Flamengo me deu muita alegria na vida.
0: Flamengo.
4: Mas quando ganhou aquela Libertadores de 19 contra o River Plate lá no final, foi massa demais. Foi um dos dias mais felizes. E teve um dia também que eu tava lá em casa deitado, do nada tocou meu telefone. Um parceiro meu me contando que eu tinha ganhado R$43 mil num bolão
0: que
4: aí.
0: Isso,
4: foi
0: véio.
4: Bom também, foi ruim não, viu, só? Você tá
0: isso?
4: Doido?
0: Louco.
4: Um abraço, bom final de semana.
2: Dinheiro até hoje, né, Diogão?
0: Se o jeito ganhar 43 mil no bolão, hein, Tiagão?
2: Que isso, hein?
0: Meu Deus do céu. céu. A Margarete tá por aqui. Fala, Margarete, bom dia.
5: Ô, Décim, bom dia. Tudo bem? O dia mais feliz da minha vida foi quando meu filho estava com 2 anos de desaparecido. Ele me ligou e falou, mãe.
0: Aí
5: eu desabei. Eu quero participar desse sorteio. Cidade, dá gosto e prazer de ouvir.
0: Já tá participando. Bacana, obrigado bacana pela participação, Margarete. A Ione também chega por aqui participando com a gente. O melhor bolo de Araxá é o bolo da Casa de Bolos. Ó, mandou o print pra gente aqui, Barbosa. Ó,
2: bacana.
0: Acessou lá o Reels da Rádio Cidade. Tá aparecendo meu braço e o seu braço aqui, né? Mas é isso aí, já tá valendo. Continua participando com a gente. O Júlio Iraides também participa conosco. 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A Tânia também chega por aqui participando com a gente. Fala, Tânia.
6: Então, um dia específico da minha vida foi na minha formatura em 2009. Quando eu fui para poder formar, era para entrar com os pais, né, com o pai. Aí nesse dia meu pai falou para mim que não tinha condições de estar indo devido a diabetes tá muito alta, né? Tá emotivo, né? Devido à minha formatura. Aí, de repente, ele chega lá, mesmo com o problema da diabetes dele, alta, ele chegou lá para poder dançar a valsa comigo. Esse dia foi um dia muito gratificante na minha vida, que eu nunca esperava. Mesmo com o problema dele, que é diabetes, ele chegou lá para poder me acompanhar nesse momento especial na minha vida.
2: Chegou visita em casa lá, vai, né, Diogão? É, vou mandar um abraço aqui especial pra Natália, aniversariante de hoje, a minha comadre, né? Um abraço, Natália, felicidades hoje e sempre. Parabéns aí do Ivon também, a Maitê, né? A Pâmela, o Romário, a Sofia, o Miguelzinho, o Nivaldo, a Maria, a Fabíola, o Barbosa, desejando a você feliz aniversário. O Artuzinho, Khaled, né? Feliz aniversário, parabéns pra você.
0: Escuta esse áudio aqui do Thiagão, o Dessim.
2: Ah.
0: Coloca o fone aí.
2: Vai lá.
0: Escuta esse áudio aqui do Thiagão.
4: Alô, seus doidinhos do Esbórnia. Rapaz, tem muitos tipos de alegria na vida da gente, né? Vários motivos diferentes. Flamengo me deu muita alegria na vida. Mas quando ganhou aquela Libertadores de 19 contra o River Plate lá no final, foi massa demais. Foi um dos dias mais felizes. E teve um dia também que eu tava lá em casa deitado, do nada tocou meu telefone. Um parceiro meu me contando que eu tinha ganhado R$43 mil no bolão aí.
2: Que isso?
4: Foi bom também, foi ruim não, viu, senhor? Você tá doido?
0: O cara ganhou 43 mil.
4: Um abraço,
0: mil,
4: bom final, véio, de semana.
1: Aí mistura alívio, felicidade, tudo.
0: Nossa senhora, isso você imagina aí.
2: Vai ter dinheiro até hoje.
0: A Ilma tá por aqui, bom dia, Ilma.
7: Bom dia.
0: Não, é a Rose, aliás.
7: O dia mais feliz da minha vida foi depois de 55 anos. O ano passado eu pisei numa areia de praia. Era meu sonho conhecer a praia e fui no Guarujá. Foi o dia mais feliz da minha vida.
0: Não, eu também tive esse dia muito feliz quando eu conheci a praia. Eu tinha 30 e tantos anos também, 32 anos.
2: Olha aí, ó, mais uma dica.
1: Seguimos na pelota.
2: Terceira dica. A primeira, galera, foi Estrela. A segunda, Mirante.
0: E a terceira?
2: E a terceira é...
1: Agenor.
2: Agenor Rocha.
0: Não, vai.
2: Agora enviar.
0: Não complica, é só Agenor,
2: Barco. É só Agenor. Ah, tá. Eu lembrei de uma.
1: Se não pode ajudar, não atrapalha.
0: Não atrapalha, né, Barco?
1: Desligado o microfone.
0: Não. Cancelado Barbosa pelos próximos 2 minutos.
1: 2 rodadas.
0: Pelo menos até acabar, a gente acabar de ouvir os áudios da Ilma aqui. Ah. Oi, Ilma.
8: Ah, não vale o nascimento dos filhos, não?
0: Não.
8: Então, o dia mais feliz da minha vida foi o dia que eu fui no primeiro show.
1: Que o Zé te nasceu. Viu?
8: Foi lá no Grand Hall, teve lá a clover do Abba. Foi eu, meu irmão e minha sobrinha. Nossa, nunca tinha ido. Foi o dia mais feliz da minha vida, que eu não esqueço até hoje. Tá com mais ou menos 15 anos. Não, uns 10, 12 anos que eu fui primeiro clover do Abba. Já fui 3 vezes, mas o primeiro foi muito marcante pra mim, viu? Dia mais feliz aí, tá bom? Se não vale os filhos, né? E coloca meu nome no sorteio aí do Lebron, tá bom?
2: Beleza.
8: E fala do aniversário do Léo aí, tá bom? Um fim de semana abençoado aí, cidade da gosto de ouvir.
0: Aê, valeu, mano.
1: Aí eles cantaram.

0: Essa então você recorta,
1: quem canta é o Milton Coleira.
0: A Tiquitita aí, segue lá, Velota. Ó,
2: diz o Nil que ele tá achando que o Galvão não vai narrar essa Copa, ele tá rajando muito.
0: Perigo, viu, Nil? Vou te falar, viu? Já chegou e o homem é... Bravo. Cara, a gente pode falar o que for do Galvão, que é enjoado, que é palpiteiro, que... Mas ele guardou uma história gigantesca. Não,
2: é uma lembrança de... afetiva que a gente tem, velho.
0: É, nas Copas do Mundo. Então, Ayrton Senna, aos domingos, né? A morte do Ayrton Senna. Então, pode falar o que for, mas Galvão
2: faz
0: Galvão.
2: Parte da história, é verdade.
1: Ele sabe emocionar o telespectador.
0: Sabe fazer raiva.
1: Com palavras, mesmo, na hora da seriedade, né? Fazer com que o telespectador fica ali, né, ouvindo, prestando atenção, emocionado, e também tem um momento alegria, né, que é a hora que tá narrando o jogo, gol, gol, gol, gol, gol, gol, assim, né.
0: Eu vi uma frase bacana falando sobre rádio e TV.
1: Ficou bom, não, né?
0: Né, que na TV você não precisa gritar gol.
2: Não precisa.
0: Você já tá
2: Porque
0: vendo.
2: Você já tá vendo.
0: O rádio você tem redundância. Que fazer essa festa, né? Que o grito do gol do rádio é muito mais bonito do que grito de gol pela TV.
2: É, mas depois do 7-1 da Alemanha, quando chegou no quinto, já ninguém tava dando conta mais. Lá vai ele, gol da Alemanha.
1: Segue lá, Pelota.
2: Vamos lá, então, Osmar Júnior tá por aqui para assistir aos jogos da Seleção Brasileira na Copa do Mundo 2026. O torcedor poderá escolher entre Cazé TV, Rede Globo, Sport TV, Globoplay e SBT. Os canais transmitirão os duelos na TV aberta, na TV por assinatura, no streaming e no YouTube, no live mode do Cazé TV no YouTube, no grupo Globo através da Globo, TV aberta, Sport TV por assinatura, no GETV ao vivo no streaming do Globoplay e também na Sport TV e no SBT. Na TV aberta.
0: Bull and Sports, né?
1: No SBT.
2: Mas esse Osmar Júnior manja.
0: Ele manja, meu amigo. Pergunta de onde que ele é.
2: De onde que ela é? Santa Teresa. Fala comigo, Cleonice. Bom dia.
3: Bom dia, seus meninos do Esborna. Os dias mais felizes da minha vida foi o nascimento dos meus três filhos. Eu acho que não tem felicidade nenhuma nesse mundo que cobre os nascimentos dos filhos da gente. Tchau, obrigado.
2: Cara, teve um momento muito feliz da minha vida também, besta, mas foi quando, por exemplo, eu consegui fazer o meu primeiro arroz.
0: É.
2: Eu tinha 10 anos de idade.
0: Você ficou muito feliz?
2: Fiquei, quando eu consegui fazer o primeiro arroz. E ficou gostoso, rapaz.
0: Bacana.
2: Ficou soltinho, com gosto de alho. A Rayane Manoela tá por aqui. Fala, Rayane, bom dia.
4: Devo também tudo a Deus. O dia que eu arrumei meu serviço no supermercado. Fiquei muito feliz de saber.
2: Show.
4: Que eu até hoje eu tô nesse serviço.
2: Olha que bacana, já tem 4 anos,
4: cara. Para esse sorteio da Casa de Bolo.
2: Tá participando, Manu. Beleza. Da Rayane, né? Rayane Manoela.
0: Tá, tem gente que gosta de trabalhar.
2: É isso aí. Não, quando eu arrumei meu primeiro serviço,
0: tem
2: também
0: gente
2: foi
0: que
2: um
0: corta
2: dia.
0: O serviço e tem gente que ficou feliz por ter arrumado seu primeiro emprego, né?
2: Exatamente.
0: Parabéns.
2: É, tem gente que corre atrás do serviço, tem gente que corre na frente dele. É. A Cristiane tá por aqui. Bom dia, seus doidinhos sambiquiras esborianos. Sábado, bora curtir esse lindo dia. O melhor dia da minha vida é amanhecer a cada dia e poder agradecer a Deus pelo privilégio de poder viver mais um dia ao lado das pessoas que eu amo. Cidade dá gosto de ouvir. Valeu, Cris. Ó, que isso.
0: Vamos tocar essa música, já de volta.
2: Bora, daqui a pouco a gente...
1: Bora lá.
0: Era um garoto, Barbosa.
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0: Vamos com piada, turma?
1: Corrida é assim, com era um garoto que como eu, né? Reticências.
0: Ai, muito, né? Bonito. Boa. É lindo. Boa. Vamos lá com a piada carosa. Eu vou contar uma enquanto você pensa em uma e o Diogo pensa em outra piada aqui. Vamos lá, né? Tinha um formigo. Tá aqui, é um formigo, né? É o macho lá. O formigo ficou muito pé da vida, rapaz, que tinha um elefante dando em cima da formiga, né?
2: Ah, meu Deus.
0: Da mulher dele. Daí juntou a turma e foi atrás. O elefante foi atrás do formigo. Entendeu?
2: Tô entendendo, mas tô tentando.
0: Ah, isso. O formigo, o elefante.
2: Foi atrás da formiga.
0: Do formigo, porque ele tava dando. O formigo tava dando em cima do elefante.
2: Ah, meu Deus do céu, achei que era o contrário.
0: Não. Aí ele andou, aí o elefante foi ver um formigueiro, né? Foi lá e meteu o pé no formigueiro. Cadê o formigo, né? Aí subiu, que é tanto de formiga no elefante. Aí subiu, deu uma sacudida, rapaz. Voou formiga pra tudo quanto é lado. Aí sobrou uma formiga só no pescoço dele. Aí as formigas lá de baixo lá começou a gritar: enforca! Ai, enforca!
2: Jesus sacramentado!
1: Tinha um leão, né?
2: Leão, tá bem leão, cara, né?
0: Dá o time aí, peraí. Ela é muito boa, peraí.
2: Ela é ótima, essa piada.
1: Tinha um macaquinho bravo com o leão, vai, né?
2: Era o que era
1: no barranco, bem no barranco. O macaquinho tava no barranco, bravo com o leão. Aí veio qual que veio, hein? Veio lá um bicho e olhou e falou assim: que é isso? Um macaquinho bravo desse tanto com o leão, o rei da selva. É o rei.
0: Você tem medo quando bravo
1: os tempos?
2: Eu tenho.
1: E bravo e o leão não faz nada. E o macaquinho, seu desgramento, seu não sei o quê, seu aqueles nomão, sabe? Que tudo não pode falar, né?
2: O horário
1: não
2: permite.
1: Não é possível. Aí falou: não, vou ter que perguntar pro macaquinho por que o leão não faz nada com ele. Aí o macaquinho.
0: Era o chefe.
1: O outro bicho chegou e perguntou: macaquinho, você tá xingando o leão tudo e ele não faz nada? Não, você não sabe o que esse cara fez comigo. Tava passando aqui, ele perguntou se eu soltava pelo. Eu falei que não, ele pegou eu e. Limpou o bumbum com ele. Boa, né? O macaquinho ficou bravo demais. Você solta pelo? Não.
0: Nossa, gente.
1: Muito boa essa. Hein? Essa é da época que eu era piadeiro.
0: Nossa.
1: Eu contava umas piadas boas. Eu e Gerê. Você conhece o Gerê?
0: Nossa.
1: Gerê, eu e ele. E a sua, Diogo?
2: Velho, eu não tenho piada pra contar.
1: É isso. Não, ué, você
2: faz
1: tem.
2: Comigo não, Marcos. Você zerou o mundo agora com essa piada.
0: Nossa, que piada isso, ruim,
1: que é isso, rapaz? O macaquinho bravo. O macaquinho tá ouvindo.
2: Você solta pelo, não, então.
1: Você solta pelo, não. Aí ele pegou e. O leão ia fazer isso.
2: Não dá, né?
1: E a sua, Diogo? Qual que é?
0: Diogo Meire e a sua piada.
2: Velho, eu não tô lembrando de nenhuma agora. Aqui.
1: Desvirtuei sua mente? Não.
2: Não, agora eu perdi até.
0: Então segue com as participações.
1: Vamos lá,
0: só não acabou hoje, não.
2: Oi, Paula. Falta 10 minutos pra acabar o programa. E tem dica ainda do Quem Procurar. Oi, Paula, bom dia.
3: Bom dia, seus doidinhos bornos. O melhor dia da minha vida é todo dia, né? Que eu acordo e minha família tá toda viva, graças a Deus, que o Senhor não voltou pra ninguém. Tô todos com saúde, com a graça de Deus. E com a chegada do meu netinho, Ariel, que é o amor das nossas vidas. Ia ganhar.
1: Parabéns.
2: Aí, ó, show
1: parabéns.
2: De bola. Obrigado, Paula. Jéssica, tô por aqui. Bom dia. O melhor dia da minha vida foi o nascimento dos meus filhos. Quero participar do sorteio. Não vale o nascimento dos filhos. Fala, Hugo Leonardo. Bom dia.
4: Fala, galerinha do Sborne. Hugo por aqui. Pessoal, pela enquete aí, é o dia mais feliz que eu tive, cara. Foi mais ou menos há um mês atrás. Eu num domingão, sem dinheiro, de tudo quebradinho, só. Sentado na mesa, no balcão que eu tenho na minha cozinha, tristeza danada, minha esposa fazendo um almoço. E eu resolvi entrar no aplicativo do banco, ver se eu pegava um empréstimo lá. A hora que eu entrei no aplicativo, R$700 na minha conta.
0: Ai, opa, que
4: mas que isso? Onde saiu os 700 aqui, ué? Aí eu fui ver, pesquisar e tal, de uma empresa que eu trabalhei há quase um ano atrás. Saiu participação de lucro. E como eles não tinham passado, como a gente tinha sido desligado, as nossas eram posteriormente, passaram depois, cara. E já tava na minha conta desde sexta-feira e eu nem sabia.
2: Vai ser bom,
4: mano. Rapaz, mas que uma felicidade grande demais. Minha esposa então falou, a cara dele, gente, corre, riu até na orelha.
2: Nossa senhora, melhor que achar dinheiro isso aí.
4: Põe meu nome no sorteio aí, viu? Forte abraço a todos aí.
2: Deus abençoe. Tiagão ganhar 40 mil do Neida, pensa.
0: Você tá doido.
2: O dia mais feliz da vida.
0: Quanto foi a PR dele?
2: R$700.
0: Bom demais.
2: A Angélica tá por aqui.
0: Você tá esperando qualquer.
5: Bom dia. Eu fiquei muito feliz quando aos 50 anos eu me formei na faculdade aqui em Araxá. E foi uma festa pra mim. Muito bom, graças a Deus. E também quando o meu primeiro neto nasceu. Foi os dois momentos lindos e maravilhosos.
2: É, quando eu me formei também foi um dia muito feliz da minha vida.
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2: Valeu, obrigado. Deixa eu ver quem tá por aqui. A Ronilda, fala comigo, Ronilda, bom dia.
6: Oi, Jean Jorge de Borne, bom dia, Ronilda Silva. O dia mais feliz da minha vida foi quando eu completei meus 50 anos. Né? Porque agora daqui pra frente é só pra trás. Tô pedrado, mas vou viver, vou arregaçar.
2: É isso aí, valeu.
6: Não, que der.
2: Deixa eu ver quem tá por aqui.
6: 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Cidade,
2: da Valeu, dia, Wilson tá por aqui. Fala, Wilson, vai.
7: Fala, seus doidinhos do Esbórnia. Bom dia, aqui é o Júnior do Fertiza. Um dos dias mais felizes da minha vida foi a minha formatura, foi uma grande realização na minha vida. E é isso, quero participar do sorteio, põe meu nome aí.
2: Tá participando. O da irmã Zani também tá por aqui. O dia mais feliz da minha vida foi quando eu fui em Aparecida do Norte. Obrigado pela participação. É, a Fabiana também tá por aqui. O dia mais feliz da minha vida vai ser hoje. Eu vou ganhar.
0: Aê!
2: Esse sorteio dos doidinhos do Esbórnia. Que é isso, hein, Fabiana? Aí
0: ela
2: sim.
0: Lacrou.
2: Agora ela lacrou mesmo. Ó, o Michel aqui. Bom dia, turma. Ajuda aí. Como é que chama a música do vídeo? Deixa eu ver aqui.
0: Ai, ai, cuidado aí.
2: Abre aí, fazendo, por favor.
0: Tem certeza? Não, Gemidão? Tem música não, Diogo.
2: Ó, caímos na pegadinha?
0: Caímos. Cara, eu não sei, né?
2: Aí é sacanagem, velho.
0: Pode desligar agora mesmo, vem um gemidão.
2: Amor de Deus, aí não. A Ana também tá por aqui. O dia mais feliz da minha vida foi quando eu consegui me formar na faculdade, Ana Cristina. A Silvinha também tá por aqui. Bom dia, turma maravilhosa do Esbórnia. O dia mais feliz da minha vida foi a formatura dos meus filhos. E também cada grande conquista deles. Agora eu sou empreendedora. Aí sim, hein? Trabalho pra mim mesma. Grande conquista. Valeu. A Ilma tá por aqui.
8: Ô, galerada aí, ó. Vocês fez eu lembrar meus 10 anos, viu? É. Oi, com essa música aí, viu? Com a Aba aí, adorada, hein? Obrigada aí. Bom fim de semana, viu? Voltei lá atrás, né? Minha infância. Muito bom, viu?
2: Valeu. Valeu, Ilma. Cleonice por aqui. Fala, Cleonice.
9: Olha eu de novo, seus meninos. Já que não vale o nascimento dos filhos, o dia mais feliz da minha vida é todo dia 31. Todo dia 31, não, todo 31 de dezembro, que é o último dia do ano de meu trabalho, que eu volto só em fevereiro, que aí é férias lindas.
0: O meu todo dia, todo mês tem um dia feliz, né, Diogo?
2: Quinto dia útil.
0: Quinto dia útil e o sexto dia útil, dia triste, né? O dia já foi embora, já. Acabou.
2: Deixa eu ver quem tá chegando por aqui também. É o João Paulo Modesto. Tirando o dia que minha filha nasceu, o dia mais feliz da minha vida, foi quando eu conheci a mãe da minha filha. Tá certo. Deixa eu ver quem tá por aqui também. É o Rogério. Fala, Rogério. Ih, rapaz, acho que eu fechei aqui. Pronto. Bom dia, seus doidinhos do Esbórnia. Aqui é o Rogério de Moura.
0: Ô, Rogerão.
2: A maior felicidade foi quando meu nome foi sorteado lá nas casas do P4. Valeu.
0: Coloca a cara do Rogério. Deixa eu ver a fuça dele ali. Deixa eu ver se eu conheci ele.
2: É o Rogério de Moura, senhor.
0: Eu não conheço o Rogério de Moura pessoalmente. Nossa,
2: é
0: esse, Rogério.
2: Mas é feio, Tadi.
0: De longe você é feio, de perto parece que você tá longe.
2: Pois é.
0: Um abraço, Rogério, tamo junto.
2: Um abraço pra você, viu? E o Ataíde Fernandes aqui, ó.
1: Mais uma dica chegando pra você.
0: Durante todo o tempo, desde os primórdios até hoje em dia, o homem ainda faz o que o macaco fazia. Eu não trabalhava, eu não comia. Homem primata, capitalismo selvagem.
1: E a quarta dica é tambor.
0: É a quarta? Não tá na quarta dica?
1: Tambor.
0: Já posso soltar a quinta dica?
1: Primeira, então, estrela, segunda, mirante, terceira, Agenor e a quarta, tambor. Falta a última.
0: Daqui um minuto, a última.
1: Exatamente.
0: Dica. Já a gente volta.
1: Isso.

0: 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Vamos lá, Nadecinho. Mais uma dica, a última de hoje.
1: Última dica do nosso Sbornia, do nosso Quem Procura Acha.
0: Quem Procura Acha. A primeira dica, Estrela. A segunda, Mirante. A terceira, Agenor. A quarta, Tambor. E a quinta dica, Estábulo.
1: Fechou, Estábulo. Turma? Vocês têm 5 minutinhos para mandar a foto pra gente.
0: E já, assim, a galera que participou com a gente descolando brindes aqui no nosso programa. Quem levou aí o 2X Tudo, Baleão, mais um refri, mais entrega grátis. A Paula do 9155, final 81. Paula, daqui a pouquinho eu passo pra você aí o número lá do Baleão pra você entrar em contato, beleza? O almoço à vontade, lá do Caboclo Faminto, mais refri. Lá do Caboclo Faminto, na Wilson Borges, foi o Thiago, do 8413, final 04. Passando na segunda para retirar comigo aqui, beleza? Vale almoço, Tiagão. Bolo do cardápio de bolos, lá da Casa de Bolos. Quem levou foi a Ione Aparecida, do 8833, final 05. Pode pegar na segunda-feira o Vale Bolo comigo, a partir das 14 horas. É, deixa eu ver aqui, o Deliciosa Feijoada do Tilio, quem levou foi o Wilson, do 93.
1: Wilson,
0: né? Do 9304, final 80. Wilson, eu vou passar o seu nome, passa o seu nome completo aí, que eu já vou mandar lá pro nosso amigo Ailton, lá no Tilio Feijoada, pra você retirar lá até a 1 da tarde, viu? Beleza? Hoje ainda. É, Curari, um vale compras de R$70 da Curari Fertizo. Um abraço, Murilão. Quem levou foi a Silvinha, do 9906, final 74. Pegando na segunda comigo, hein? É, agora tem 2 vales compras de R$60 da Feira de Malhas, que começa no próximo dia 29 de maio, lá no Expo Minas, hein? A Fabiana, do 9202, final 46. É, Fabiana, você vai pegar mais pro final da próxima semana aí o Vale Brinde comigo, tá? É, o segundo vale, quem levou foi a Ronilda da Silva, do 8721, final 50. Passando também mais pro final de semana que vem para retirar comigo. Agora, Dessin, tem 4 ingressos, né, da festa junina da ecoterapia de 3 a 5 de junho. Vamos lá, os 4 primeiros que mandaram.
1: A partir de agora tá valendo. Os 4 primeiros serão os ganhadores.
0: Exatamente. Desse
1: ingresso que vale para os 3 dias. Esses super shows lá da ecoterapia. Prosseguir, que acontece lá no Parque de Exposições Agenor Lemos. É, o Júlio Iraides ganhou, Barbosa.
0: Júlio Iraides, deixa eu anotar aqui. Júlio Iraides vai levar o ingresso.
1: É, enquanto certo. Isso, ó, não mandaram ainda, Barbosa. O nosso quem tem de hoje. Quem tem não, quem tem, não vem, né?
0: Quem tem não apareceu, não.
1: E nem agora chegou também o nosso...
0: Pra concluir as 5 dicas, né?
1: 5 dicas.
0: Quem procura acha. Estábulo.
1: Tá então aqui tá também, aí, participando com a gente.
0: O segundo ingresso já mandou aí? Quer ganhar lá da ecoterapia? Daniel. Agora o terceiro ingresso, vai pra quem?
1: Vou deixar rodando aqui, Barbosa. Oh. Lembrando que só falta 20 segundos.
0: Isso, Júlio Iraides.
1: Nosso Quem Procura Acha também.
0: É. Júlio Iraides levou o ingresso do...
1: Laila Rios.
0: Laila Rios.
1: E aí. A Vanice.
0: Vanice levou o 4º ingresso.
1: Fechou, turma, acabou.
0: Vanice, beleza?
1: Só lembrando que vai ter mais ingresso por todas as nossas programações.
0: E vai pegar na próxima semana, Décio?
1: A partir de segunda-feira,
0: ó. Júlio Iraides, Daniel, é a Laila Rios e a Vanice.
1: É Daniel, isso mesmo.
0: Daniel, beleza? Os 4 ingressos aí pra festa, a ecoterapia.
2: Ô, pessoal, posso associar o meu ingresso pra outra pessoa aí? Eu não vou, não. Eu vou dar pro rancho.
0: É o Júlio Iraides?
1: Não, Daniel.
0: Daniel, beleza, passa pro outro então. Daniel vai passar pra quem, Dessin? Já mandou aí? Quer ganhar o ingresso lá pra festa
1: junina? O Wilson levou o ingresso também.
0: Wilson, bom.
1: Pronto.
0: Wilson. Beleza.
1: Valeu, Barbosa.
0: É isso aí. Acabou. Foram sorteados
1: ninguém
0: de hoje.
1: Mandou a foto.
0: Exatamente. Então, não vale mais. Então, a primeira dica foi Estrela. A segunda, Mirante. A terceira, Agenor. A quarta, Tambor. E a quinta, Estábulo.
1: A primeira, Solares. É o bairro onde
0: Estrela.
1: Está.
0: Estrela.
1: Segunda,
0: Mirante.
1: É um local que a galera gosta de ver.
0: De, Araxá, do alto Araxá, né? Visão bonita. Privilegiada, bacana, Mirante. Agenor, terceira dica.
1: Vai acontecer a festa lá no Parque Agenor Lemos.
0: Exatamente. E Estábulo, não, Tambor, desculpa, lá, quarta dica, Tambor.
1: Lá o pessoal faz as provas, né? Com o pessoal que tá fazendo o tratamento, tem os tambores, né?
0: É, exatamente, as provas de tambores, né? Muito bacana. E a quinta dica, Estábulo.
1: É porque lá tem o estábulo, onde que ficam os doutores da ecoterapia, que são os cavalos. Estava lá na ecoterapia prosseguir dentro de uma caixa de energia, Barbosa.
0: De energia ali, pertinho, pertinho, facinho, facinho de você encontrar. Mas tá aí, ó.
1: Ah, foram não, Barbosa, quem ganhou foi o Daniel, esse outro Daniel, Daniel San.
0: Daniel San. É. Daniel San que ganhou o...
1: Não, Daniel da UPA, não.
0: Não, o Daniel San ganhou o ingresso, então, na ecoterapia.
1: É outro Daniel.
0: Então o Wilson, pode sair fora o Wilson.
1: Não, pode deixar o Wilson.
0: Deixa o Wilson também, beleza. Combinado. Então tá aí, ó.
1: Ô, quem... ô Wilson, o Barbosa vai falar com você agora pelo WhatsApp aí, tá?
0: É, isso aí. Valeu, que valeu. Bom fim de semana a todos vocês aí. Sábado que vem tem mais Esbórnia.

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0: meio-dia e 23 para você. Tarde especial pela 94,5, Andréia Paiva e vocês aí. Zezé de Camargo e Luciano, sertanejo bom demais, hein? Amor daquele jeitinho, todo especial, com muito carinho para vocês aí. Horário de almoço, tranquilamente, pessoal da região, para você em casa, trabalhando aí, onde quer que você esteja, nosso abraço, nosso carinho. Vamos falar aqui, ó. Importante demais. Chame a sua família, os amigos e venha viver momentos inesquecíveis no Arraiá Prosseguir 2026. Tudo isso em uma festa feita com muito carinho para ajudar a ecoterapia a prosseguir. Realizando aí um trabalho emocionante, transformando vidas através da terapia com cavalos. Poxa vida, que diferente, hein? Então, você já é o nosso convidado. Tá legal participar com a turma da 94,5 Arraiá Prosseguir 2026 para você viver grandes e fortes emoções. Prepare o seu chapéu, a bota, aquele vestidinho. Vestidinho? O vestidinho, Andréia Paiva. Meu Deus do céu. Tá frio, hein? Tá frio. Parque de Exposições Agenor Lemos, de 3 a 5 de junho. Vale a pena você conferir essa programação maravilhosa aí. Diversão, solidariedade, o mais importante. A galera vai fazer um trabalho aí bacana demais. Você adquirindo o seu convite, tá bom? Emoção em um só lugar. E a gente vem falando daqui a pouquinho das atrações. Pra você completando mais um aninho de vida, hein? Parabéns, felicidade, saúde e muita paz. Já já tem mais músicas. Barbosão tá pintando aí.
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0: Certa, meio-dia e 25. Boa tarde pra você.
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0: Batalhão lá, não sei, aquilo lá, acho que é Pão de Açúcar, não é?
1: Sim.
0: Vou mandar pra ele, viu, Léo, Zé Ferreira, Sargento Léo, quem tá mandando é a time, toda a família querida.
1: Um abraço.
0: Todos, né? Fez aniversário meu, foi quarta, do Luiz Fernando foi segunda, viu?
1: Luiz Fernando teve
0: do
1: aqui.
0: Do Léo hoje, tá bom? Meu então vou pra todos, viu, querido? Um abraço aí, Cidade da Gonça, Deus, uma semana abençoada.
1: Amém, pra todos nós. Zete, beijinho pra vocês aí, obrigada sempre pelo carinho, audiência. Gente, é muito bom ter vocês nessa tarde gostosa, pra você, vovó, vovô, toda a família acompanhando a gente aí, não é verdade? E olha, vamos dar uma dica importante pra você do Arraiá Prosseguir 2026, uma festa solidária, imperdível em prol da ecoterapia Prosseguir, tá legal? Então prepare o seu coraçãozinho pra você curtir, ó, comidas típicas, não, aí você vai comer, André. É? Aí a gente vai degustar. A gente vai degustar primeiro. Tem os shows lá, em prol da ecoterapia. Tem as comidas típicas. Diversão também no Parque de Exposições. Dia 3, hein? De 3 a 5 de junho. Dia 3 tem animação, fica por conta de Valéria Barros. Canta demais, lindíssima. E também do grupo Batidão do Sertão. Dia 4 de junho é aniversário da minha mamãe, é feriado. Olha só. Feriado religioso importante. Então é noite de arrasta-pé. Olha aquela você conferir 100% caipira, Jorge, Henrique e Rodrigo, meu Deus do céu. Além da energia contagiante aí da galera da roda de samba, pais e filhos, tudo juntinho. Que show, hein? E dia 5 de junho, fechando com chave de ouro, tem Max Monteiro, Vinícius Naessa e também a banda Triângulo Mineiro. Meu Deus do céu. E a gente vai estar sorteando o convite, legal? E uma já tá concorrendo ali. Fala oi pra gente, tá? Muita música. Mateus, tá um tempinho gostoso? Então, baby, me atende, vai lá. Me atende.
2: Abandonou.

Um abraço todo especial também pra galera da educação, né, gente? Essa semana aí foi o dia do pedagogo. Nosso abraço, nosso carinho todo especial para todos os profissionais dessa área maravilhosa aí, que faz um trabalho belíssimo. E é complicado também, né, gente? É importante demais a gente trabalhar com a inclusão. Como é importante a gente trabalhar com a inclusão, mesmo a gente não sabendo, mas a gente tem que entender, né, a questão da audição, do visual também. É importante a gente estar tendo esse lado, essa visão importante, sim. E compartilhar com as pessoas aí o trabalho, né, através de música, histórias também, não é verdade? Então, muita coisa bacana aí, ó, nas redes sociais. O pessoal que

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10: 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E que convite esse, meu Deus, sem comentários. Jantar assim, maio, mês das noivas, das mães, aí já decola com junho, que vem aí, Corpus Christi, Dia dos Namorados, Copa do

0: 7h42, meio-dia e 42. Boa tarde pra vocês, hein, Thaís? Em paz? Boa tarde pra você, sua família. Galera no centro aí, pessoal dando aquela respirada já, muita gente vai descansar. Pessoal trabalhando também. Ô, Badia. Ai, ai, ai. Ai, a gente dá uma levantadinha aqui. Oi, meu amor, boa tarde.
1: Deus te abençoe, abençoe todas as famílias. Tô curtindo essas músicas boas todas aí. Consideração pro Joel, pro Rafael, pra Clarice, pra Dona Ilma, pro Zé, pro Vitinho das Galinhas, pro Divaldo Gomes, pro Reginaldo Gomes. Pra Dona Edi, pra Fernandinha, o Batatinha e pra todos os ouvintes da mais que estão vindo no seu programa. Que Deus te abençoe, abençoe todos nós. Valeu, Andréia. Tchau, tchau, com nós. Deus. Valeu.
0: Deus também.
1: Obrigado.
0: Olha só que música linda essa aí, Badia. Tem uma letra maravilhosa, gente. Presta atenção aí só, observa.

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2: 12:47. 12:47.
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4: Meio dia e 50. E a dica importante pra você. Nesse 4 de junho, feriadaço religioso e um show que vem pra gente curtir juntinhos. Hein? Presentaço também aí pro Dia dos Namorados. Aquela receita de amar.
5: Você Jorge Henrique procurando a
4: e o Rodrigo.
5: Do amor.

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1: Meio-dia e 53, pessoal trabalhando aí, galera, nos ônibus, pessoal da região, nas mineradoras, trabalhando ao som da 94,5. Música nova. Ó, Tiaguinho, a gente hoje tem Flamengo, Palmeiras, que jogão, hein? Coração já em ritmo aí de Copa do Mundo, a gente vê no comércio, nas avenidas, no Brasil, no mundo inteirinho. Que energia!

0: você lembra de quê?
1: Uau, meio-dia e 56. E essa música é linda, maravilhosa, hein? Uma poesia de amor. Meu Deus do céu. E durante esse mês de maio, gente, como é bom a gente falar de amor, de paz, de saúde, de esperanças. É isso que dá força pra gente seguir o dia a dia. Na verdade, no trabalho com a família, as pessoas que confiam de verdade na gente aí. 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
9: Umas seis. Boa tarde pra você aí. Vamos seguindo, hein? Até as 15 horas, Andréia Paiva com vocês. Programação toda especial nesse 23 de maio de 2026. 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Semana que vem tem na Ecoterapia, uma programação toda especial para você aí. Tem shows, tem muita coisa boa, tem comida típica, tem aquele negócio gostoso lá que chama canjica. Canjica, amendoim torrado, meu Deus do céu. Pipoca. Nossa Senhora, e os shows aí, muita gente bacana, muita gente bonita. E o mais importante, você dando aquela apoio lá pra festa solidária também, no Parque de Exposições. Puxa vida, bom, né? Então já vai se preparando aí. E daqui a pouquinho a gente vai estar sorteando para você que está participando, ajudando a gente a fazer a programação. Muita gente participando ali. Boa tarde para vocês. Tá sempre acompanhando, né, aquela moral pra gente aí. 1:08, viu? 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Ô Rogerinho, cadê vocês, hein? Pessoal acompanhando a gente aí. Meu Deus do céu! Ó, conheci o pessoal lá do Nordeste essa semana, hein? Hã? Três. Dizem, pessoal, é pra casar, hein? Sou sério aí, ó. Tá em Araxá, hein, gente? Fazendo a revolução. Beijo pra vocês aí.

1h11, 1h11. Grande abraço aí pra Fátima acompanhando a gente. Pessoal em Perdizes. Oh! Aí, meu Deus do céu. A piseirinha apaixonada.

0: 7, 1h17, Orlando Moreno, Rio Negro e Solimões. Mas tem alguém aqui no telefone 3662-6030. Alô, boa tarde.
1: Boa tarde.
0: Oi, quem fala?
1: Silvane.
0: Tudo bem, Silvane?
1: Tudo bem, você?
0: Bem, graças a Deus. Tá acompanhando a gente onde aí, Silvane?
1: Aqui na Vila Silvéria.
0: Vila Silvéria?
1: Araçari de Paula.
0: Ai, que legal. O que que você aprontou aí na hora do almoço? O que que você fez de almoço hoje?
1: Uai, um almocinho simples.
0: Ah, mas o simples que é gostoso, você concorda comigo? Aquele arroz com feijão, assim, simplesinho.
1: Isso.
0: Mas feito com carinho.
1: Feito com carinho, mas gostoso.
0: Como é que é?
1: Feito com carinho é gostoso, né?
0: Oh, meu pai do céu. A gente tenta fazer um negócio sério aqui, vocês me aprontam uma dessa. Ô, Silvana, você quer ouvir qual música?
1: Pai, eu queria ouvir uma do de Paulo Paulino.
0: Ah. Nikita? Mas...
1: Do de Paulo e Paulino, bem bonita.
0: Escolher, tá bom. Tá bom, meu amor. Foi um prazer falar com você. Me conta uma coisa, você é casada, solteira, o que você é?
1: Nem casada, nem solteira.
0: Você tá acompanhando a nossa programação desde quando aí?
1: Eu ouço você todos os dias.
0: Tá, me conta uma das atrações que vai estar na Ecoterapia, próximo final de semana, programação lá em cima, lá que você ganha agora um convitaço aí. Em nome da 94,5, conta pra gente aí. Não, uma não, duas atrações.
1: Não,
0: não vale escorregar, não.
1: Não, é porque eu não ouvi mesmo.
0: Então você vem enviado. Você vem enviado. Quem mandou você ligar pra gente aqui, Silvane? Me conta tudo.
1: Tá sim.
0: Não, o mais importante é você participar com a gente, tá bom, meu amor?
1: Você
0: tá concorrendo aí.
1: Mas vamos falar com você.
0: Mas você não sabe nenhuma atração?
1: Eu não...
0: Valeu. Perdeu o prêmio. Valeu, Silvane. Gente, não. Vou ficar brava agora. Brava. Gente, é um evento solidário. Evento solidário. Conta pra mim aí. Uma das atrações que vai estar semana que vem. Era chá. É fácil. Hã? É solidário, é compaixão. Né? Vale a pena você. Oh, tá valendo, hein? Quem souber, liga pra mim aí. Tá valendo. Mas é pra participar sorridente, falar. Legal? 1h19. Perdeu aqui, ó, um combo. Perdeu. Os dias todos. Uma pulseirinha. Perdeu!
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5: 1h23.
6: Você não pede.
5: E as cores se misturam. Mês de maio, junho, julho. E agora, nesse momento, nessa tarde, a gente tá vendo ali o branco, o azul, o preto, o amarelo, o vermelho, o vinho, gente. E nesse mês de maio a gente fala de tantas coisas aí, né? De fé, de amores, de tradições, de emoções. E você já viu um noivo entrar de vinho em uma igreja? É diferente, né, gente? Mas é uma cor marcante, linda demais. Ah, imagine chegando assim de moto, aquela coisa. Imagina, é uma de filme, hein? Ah, não é verdade? É lindo.

0: Obrigado.
1: Muito obrigado.
2: Ixi, 1h34. Tem negócio que a gente não entende, né? A gente sabe mexer. A gente vai lá e vai aprendendo, né, gente? Mas eu tô doidinha mesmo pra saber das políticas aí. Mas eu não posso comentar. É, mas o que vocês souberem das políticas aí, vocês me contam. E aí, Rogério, cadê você? Vocês me falam ali em off ali, que eu sei que tem umas normas aí que a gente não pode falar das políticas, mas a gente acompanha tudinho, ó. É sério, tá bom, gente? 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Tá chegando, hein? Tá chegando a hora. Tá chegando a hora. Alô, Araxá e região. 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Que legal, gente. Oh, meu Deus do céu. Dias 3 de junho, 4 e 5, hein? Uma programação maravilhosa, uma festa feita com muita gente bacana aí. Um trabalho emocionante, transformando vidas através da terapia com cavalos. Poxa vida, hã? 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A gente passa muito ali, caminhando ali pra Filomena. E a gente passa lá, o pessoal tá fazendo um trabalho belíssimo. 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Araxá, Minas. 2026 é o ano, é o momento, gente. É agora. A solidariedade, hein? Em ação, emoção, em um só lugar. Eu? 1h37.

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8: Isso é com você, Aí, ó, Carvalho Lopes.

pouquinho a gente vem fazendo sorteio, tá, gente? Pra você que tá aí na sintonia 94,5 Cidade da Gosto de Ouvir, mandar um abraço pra você que tá aí, pessoal, tá nas rodovias também. Passou lá na minha avenida lá, dá uma buzinadinha, aquela coisa toda. Ah, é. Clima de Copa do Mundo. Pessoal que tá passando aí no Trevo, em Araxá também. Lá da região. Essa música a gente conhece bem, hein? E, gente? Só que roda Brasil, mundo inteirinho. Galera rural aí, só nas cidades, nos campos. E amanhã

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2: 1h49. Demais, hein? Bom final de semana pra todo mundo aí, gente. Pessoal completando mais um aninho de vida. Oh, meu Deus do céu. Como eu tinha vontade de falar dessas coisas aí. 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

0: E pode? Por favor, não dirija. Não dirija.
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3: 2:54, tá rolando, hein? Programação especial pra você, não é isso? Você tá vindo aí, tá, gente? É semana que vem? Lá no Arraiá Prosseguir 2026, você Parque de Exposições. Canta demais, hein? Gratíssima. Não é isso?

0: com Max Monteiro. Essa galera aí, meu Deus do céu. Cantam muito, hein? Que voz linda, Max Monteiro. E Vinícius, Naessa e banda Triângulo Mineiro encerrando o Arraiar Prosseguir 2026, dia 5 de junho. Ô, Marcelão! A galera, hein? Gente, Deus. Não posso nem falar. Não posso nem falar. Mas cantam muito, hein? Hã? Show de bola, meninas.
1: Quer fazer amor?
0: Dia 4 aí, ó. 100% caipira com Jorge Henrique e Rodrigo. Juntamente com Rodas.

dançando aí, ó. Aqui, tá cantando e dançando aí. 100% a caipira. Agitando o dia 4 de junho, juntamente com Jorge Henrique e Rodrigo também pra vocês aí, tá legal? Daqui a pouquinho, às 14 horas, vamos estar sorteando aí. Tem dois convites pra vocês, tá? E te lembrando, com o convite, você entra todos os dias. E tem também, gente, aquela roda de samba, pais e filhos lá, o parque de exposições. Ah, aí o Zeca já chega daquele jeitinho.

FM Cidade 12.2. 12.2, tá aí Zeca Pagodinho. Posso até me apaixonar, hein? A gente agradecendo aí todo mundo participando, reta final de programação 12.2. 12.3, exatamente pra você. Tarde de sábado, clima de pagodinho, logo mais tem Cidade do Samba pra você curtindo, acompanhando a hora da galera aí, tá bom, gente? E daqui a pouquinho vamos estar falando pra você quem descolou aí. Os convites pra curtir. 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Haja coração, hein? Uma festa solidária pra você. Araxá e toda a região, prepare o chapéu, a bota e o coração.

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12: Nossa senhora, a promoção é bom demais, gente. 12 e 10. Oi, Ilma, você descolou um convite pra você curtir. Prossiga, prossiga, imperdível. Esse Arraiá Prosseguir 2026. Agora você já sabe a lenda da loira.

0: Valeu.
1: Valeu, gente.
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3: 2:13. Aí se preparem. Segundo convite. Em nome de Cristiano. Ô Cristiano, você pode passar por aqui rapidão, viu? Seu convite está aqui nos estúdios. Aquela respirada para você conferir esse arraial maravilhoso com a sua família, namorada. Cristiano Gregório. Tá ouvindo a gente, acompanhando a gente aí nas Oliveiras? Meu Deus do céu. Tá bom, Cristiano? Ilma?

0: 12h18. 12h18 pra você. Aí, Matheus Fernandes, Coração Cachorro na programação. Quem descolou convites aí? Ilma, pode retirar, tá aqui nos estúdios, tá legal? Em horário comercial. Pode estar retirando aqui com os meninos, toda a turma. Tá bom, gente? A gente agradece a vocês que estão participando aí. Nosso ouvinte que participou também, 3662-6030. Vocês que estão aí no WhatsApp. Pra você que a gente não cita o nome, mas está fiel com a nossa programação. Pessoal, lá no Tauá Grande Hotel, aquele restaurante maravilhoso, hein? É? A gente tem grandes amigos aí na região. Madeireira Paranaíba, Leilão Pará, Marte Minas, Moto Zema. Isso. Max Conference? É isso mesmo? Esse nome, gente? Vamos acompanhar daqui a pouquinho a propaganda aí pra gente ver como que faz essa pronúncia, hein? Pra gente entender melhor, né, esse significado, pra fazer essa conferência importante de cura interior, né? E amanhã tem o Sunday Morning com Leandro Silva. Maroon 5 na programação amanhã, hein? Tem Padre Sérgio. Início de semana importante, porque tá pintando junho, mês de festas juninas, tem tradições, tem essa festança aí solidária pra você conferir, tá bom? Aproveite bastante nossa programação aí. 12h20. Vamos pro intervalo? Já tá mais som. 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
1: 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Aí, ó, Guido Show. Tá lá naquela televisão, hein? Fazendo uma novela.

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gente já vem agradecendo aí a toda a produção, galera que ajuda a gente a fazer essa programação aí, apenas um dia na semana, né? O pessoal já prepara aí com muito carinho toda a produção, a diretoria, a coordenação, esse pessoal que vem aqui, ó, com muito carinho. O pessoal chega, bate na porta. Ô André, tudo bem? Traz um cafezinho, traz bolo. Barbosa falou, Decinho, Leonardo, esse pessoal, a família todinha, a cidade, aos anunciantes.

0: você.
1: 2h45. 15 minutinhos, soltando aí. Faz 15 horas.
0: Eu quero acordar.
1: Sabadão, 23 de maio. E 2026, aí. Vagalumes, Paulo. Cidade. E Romosa. Linda canção. 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Daqui a pouquinho, já, nossa última sequência para você. Fim de semana especial para você e toda a sua família.
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1: Estamos de volta com mais músicas, né, galera da cidade.
5: Mais um minutinho, soltando aí. Faz 15 horas. Pessoal, eu tô indo. Obrigada a você pelo carinho. Agradecendo a Deus a oportunidade sempre de estarmos com vocês aí, tá bom? Pessoal de BH acompanhando a nossa programação. Brasil inteirinho aí, através da NET. A gente agradece de coração, tá bom? Obrigada demais. Muito bom estar com vocês aí. A gente tem que deixar uma sequência. Não sei se é o Adalto, se é Santiago, se já retornou das férias aí, como é que tá a programação. Mas a gente segue girando com vocês aí, tá bom? A gente ama vocês, de verdade. Tô indo com o Poyang. Ih, que musicão, né? De arrepiar, assim. Every time you go away. Aí a tradução, você imagina aí, do jeito que você quiser. Com poeira, com vento, com viagem. Ah, aquela coisa toda assim. Avião, pássaros, natureza, riachos. Beijinho, gente. Todos com Deus. Até.

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3:05. Sou Adalto Rafael, chegando com Cidade do Samba. E o melhor programa que tem aqui na 94, viu? É o programa que faz a diferença, como vai você, tudo belê? Sabadão, 23 de maio de 2026, tô contigo até às 7 da noite, combinado assim? Mandando bala, tocando só as melhores, as 11 da número 1 até às 5 tem Cidade do Samba.

0: Exalta Samba, me apaixonei pela pessoa errada. Você está ouvindo Cidade do Samba neste sabadão 23 de maio. Meu amigo Afrânio Palmeirense passando por aqui. Abraço, meu querido. Tamo juntos e misturados sempre.
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0: Jorge Aragão e Alcione. Enredo do meu samba.

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1: Falei, pode dizer, hein? Vamos nessa.
2: Grupo Revelação.

Em homenagem ao Benito de Paula, nosso mestre. O homem da montanha. Salve Nova Friburgo.

0: ontem. Além de tudo, retalhos de cetim, Charlie Brown, revelação, Benito de Paula na 94, enredo do meu samba, Jorge Aragão Alcione. Me apaixonei pela pessoa errada, Exalta Samba, começamos com Bezerra da Silva, Malandragem, Dá um Tempo. 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

0: Geraldo, da minha família, minhas amigas, menino daí do Pilates, Zezinho da Padaria, toda a turma lá, vou mandar para a Badia, o Elias Flamenguista, vou mandar para o pessoal lá do 100% Queipira, o Marcelo, o Ilha, a dona Jerônima, mãe dele lá no São Pedro, viu? Mandar para o José Neto e Giovanni, viu? Mandar para toda a turma que está lá em Medeiros, o Bruno, a Alice, o Arthur, o Lucas, toda aquela turminha que está lá, viu? Todo mundo está ligadinho aí. Vou mandar para o meu sobrinho Leonardo, é o Zeb Ferreira, sargento, está aniversariando hoje. Ele mora lá próximo ao batalhão lá em cima. Não sei se aquilo é o Rosinho Teixeira, se é... Ai, meu Deus, agora eu esqueci. Não sei o nome de lá direito, não. Vai para ele lá, viu? E toda essa turma que tá curtindo aí, viu? Para você e sua família aí.
1: Obrigado.
0: Uma boa semana abençoada aí. Tá bom, Imbiara, muito mais que rádio. Imbiara não, gente, cidade dá gosto de ouvir.
1: Tava indo tão bem.

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1: Agora 3:25, quem tá aí, vamos ouvir.
2: Daltinho, oi. Quando eu era moleque eu pensava que era outra coisa, Daltinho, essa música aí. Boa tarde. Tarde. Toca Escuta Teu Coração do SPC pra nós aí, original, viu?
1: Deixa comigo, daqui a pouquinho, aguenta a mão. 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
1: Agora, 15:27. Ô, Lúcio.
4: Boa tarde, meu amigo Adalto. Como Oba. É que você tá?
1: Beleza.
4: Você tá sumido.
1: Calma aí.
4: Tem que falar, toca um aí pra mim.
1: Lá ele.
4: Do SPC, só pra contrariar. Tamo junto e misturado.
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6: Adalto.
1: Oba.
6: Boa tarde.
1: Tarde.
6: Tô por cá, viu? Curtindo Cidade. A nossa, né? Muito a de boa. Todos, a melhor. Forte abraço aí, meu bom.
1: Tamo junto.
6: Se tiver espaço aí, toca uma da GP pra nós. Nós tá aqui na estrada aqui.
1: Mandou
6: preparando
1: bem.
6: Pra chegar nos Araxá. Estamos nos patos aqui, voltando, retornando para a cidade de Araxá, nossa querida cidade.
1: Vem com Deus.
6: Aí tá uma audiência, pelo menos aqui no meu caminhão, a audiência tá boa, na minha condução aqui tá boa.
1: Simbora!
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1: Oi, Adalto, boa tarde. Toca temporal pra mim, obrigado, é Galiga. Oi, Galiga, tudo bem contigo? Passa só pra mim aí quem canta, viu? Que tem uns 300 pessoas que canta temporal aqui. E é pra mim quem que você quer ouvir que a gente toca pra você. 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Oi, Uma, segura o Raça Negra aí. Que pena.

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2: Ah, galega, você quer então com arte popular, né? Temporal, daqui a pouquinho, aguenta a mão aí fazendo um favor pra nós.
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2: Opa, quem tá aí?
4: Adão.
2: Eu.
4: Eu queria oferecer uma música. Menos é mais. Champanhe. Mandou a. Eu quero oferecer pra todos que estão ouvindo aí. Tudo bem?
2: Beleza.
4: Obrigado. Tchau.
2: Falou, tamo juntos.
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2: Oi, Badia.
6: Boa tarde.
2: Tarde.
6: Adalto Rafael, Deus te abençoe.
2: Amém.
6: Abençoa todos nós. Tô curtindo essas músicas boas, todos aí.
2: Que bom.
6: Consideração pro Joel, pro Rafael, pra Clarice, pra Fernandinha, pra Dona Edi, pra Dona Ima, pro Zé, pro Vitinho das Galinhas, pro Divaldinho Gomes, pro Reginaldo Gomes, pro Batatinha, todos os ouvintes a mais que estão ouvindo seu programa. Valeu, Adalto Rafael. Tchau, tchau.
2: Tchau, tchau, Badia.
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11: Boa tarde, meu amigo dos Rafael Braga Júnior.
2: Fala, Felipe.
11: Ciganinha.
2: Beleza.
11: Como tá o senhor?
2: Bom, absurdo.
11: Tudo bom?
2: Bom também.
11: Ô, Daltinho, toca pra nós. Cigana com Raça Negra, por favor.
2: Certo.
11: Entendeu? Vai pra Dona Ilma e Dona Ilma. Só o nome da rádio aí, a Rádio Cidade, moço. Não é com a irmã, não, ué. Que só tá arrumando. Cidade é o que eu já ouvi, viu?
2: Tá certo.
11: O Adalto, eu vi pouco tempo você assim, no Facebook reclamando.
2: Reclamando.
11: Os pessoal já acharam. Você que tava procurando coisa pra fazer na sua casa, nos armários. Mas que isso, o povo já achou ainda consideração, hein, senhor?
2: Eu falo.
11: Você tava bravo demais no Facebook esse dia?
2: Sou bravo.
11: Fazendo um desabafo pro povo na. Fazendo um desabafo pro pessoal na. Facebook, eu ouvi.
2: Pois é.
11: Seu desabafo.
2: Ouvi você e mais 33 mil pessoas. Eu louco. Ô, povo que gosta de um babado também, hein? 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
13: Boa tarde, meu chegado.
2: Bom, beleza, não?
13: Daniel.
2: Fala, Daniel.
13: Ô, toca pra mim se der tempo. Dá naquela ué. Mesa.
2: Aí.
13: Zeca Pagodinho, oferece a minha esposa Vanessa, minha mãe Sandra, pra você. E todo mundo gostar da música. Valeu, meu chegado.
2: Tamo junto, Daniel.
13: Tô aqui tomando uma gelada aqui, né?
2: Que beleza, hein?
13: tomar mais umas agora, dar uma descansada mais tarde, só alegria.
2: Começa tudo de novo.
13: Valeu, bom fim de semana, meu amigo.
2: Obrigado.
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2: Meu amigo Vaniel.
15: Boa tarde, Adalto Rafael.
2: Tarde.
15: Um alô aqui para o Pão de Açúcar 3. Manda para nós revelação, qualquer uma. Pode ser?
2: Pode.
15: Eu e Luciana.
2: Tamo junto, Vaniel.
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2: Ei, Lúcio, gostou, né?
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2: Corintiano Leandrinho chegando por aqui.
17: Dotinho, fala comigo, Muxim por cá, positivo.
2: Fala, Muxim.
17: Corintiano. Ô, toque aí. Nani, arte popular. Ok, ok, sabadô. Ótimo fim de tarde a todos. Ok, ok.
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2: Fala comigo, Lucival.
19: Ô, oh, Adalto Rafael, boa tarde.
2: Tarde.
19: Fala, Lucival do Grupo Sambeja, beleza?
2: Beleza.
19: Ô, oh, toca pra nós aí, Supra Sumo do Amor, com Pique Novo, tem jeito?
2: Tem,
19: manda pra nós aí, manda pra todo mundo que curtir a música aí. Aquele abraço.
2: Tamo junto, meu chegado.
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2: Toca Mundo de Oz, é o Glycon, vai rolar daqui a pouquinho.
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2: Daqui a pouquinho eu volto pro WhatsApp, hein? Pode mandando sua mensagem pro 998 20 94 50. Menos é mais.

Ô, Galega, pra você, ó, som do Arte Popular na 94. Olha a vez de meu amigo Felipe. Pediu Raça Negra, Cigana.

0: samba. Meu amigo Daniel.
1: De famílias cantando.
0: E de Zeca Pagodinho.
1: Tocando,
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1: Boa tarde, Adalto. Tudo bem? Eu tô ótimo, Lu. E você? Toca um samba das antigas, hein? Confira o seu bom gosto, hein? Como está de férias? Vai, Lu. Foi bem. Volta agora, dia 8 de junho. Os outros mais 10 dias. Só coisa boa. Abraço, Lu. 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
1: 4 e 9, deixa eu atender aqui o meu amigo Muxi, pediu a gente tocar. Nani.

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0: Meu amigo Vaniel, no Pão de Açúcar, hein? Pediu revelação. Velocidade da Luz.

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1: 4h21, fala comigo, Tiagão.
2: Ô, Daltinho do Safael, como é que você tá? Boa tarde.
1: Tarde.
2: Você vai dar uma força pro meu Mengão hoje?
1: Boa.
2: Você é Corinthians mesmo, não é possível que você vai trazer o Parmeira.
1: Deu pra bora furar.
2: Ô, Daltinho, toca um sambão filé aí pra nós. Toca um do Reinaldo. É tanta. Faz um favor pra nós. Um abraço, Daltinho.
1: Falou, meu chegado. Olha, é tanta eu tenho com Pique Novo e Ferrugem, pode ser?
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1: Opa, voltamos, aqui é o Fábio. Boa tarde, Adal, tudo bem? Toca qualquer música do Rodriguinho. Ofereço pro Fabiano, Karina, Cátia, o Márcio, Paulinho, Daniel, Miguel, o Sullivan, Rafaela, Zidane, Thaís, Cristina, Miguel, Flávio, outro Flávio, Aluano, Braia, Sofia, Aninha, pra vocês aí da rádio, estamos aqui no Max Neumann. 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
1: Opa, o Rodrigo tá chegando por aqui. Opa, opa, o Walter. Beleza,
6: meu amigo. Ô, depois você toca aí pra gente.
1: Vamos voltar aqui.
6: Boa tarde, meu amigo Adalto, beleza?
1: Tarde, beleza.
6: Ô, depois você toca aí pra gente. Irmão da Lua, Amigo das Estrelas, com o Mirosmaí. Oferece pra gente aqui no Ranço São Jorge, por favor. Ronan, Rodrigo, Dona Mariana e seu Valdemar. Ranço São Jorge. Obrigado, meu amigo.
1: Depois das 5, Tubo do Rancho, agora você está ouvindo Cidade do Samba. 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
4: O Glaico, segura aí, ó, que é pra você. Soweto, Mundo de Oz.

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1: A hora e a vez da minha amiga Lu. Oi, Lu, pra você, ó. Fundo de quintal. Amizade.

0: amigo.
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2: Meu amigo Tiagão pediu o Reinaldo.
3: Ao vivo.
2: Reinaldo. É tão

0: meu amigo Tiagão conferiu na 94. É tanta o som do Reinaldo.
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3: Boa tarde, meu amigo Adalto.
0: Oba!
3: Vocês pediram um samba aí. Quem fala é o Clebinho.
0: Fala, Clebinho.
3: Da família aqui, ó. Manda um sorriso baroto pra gente aqui, ó. Fechou, meu parceiro?
0: Certo.
3: Pra todos que curte aí. Fechou?
0: Fechou, meu chegado.
3: Tamo juntos. Isso é o cara, tá ligado?
0: Ô, disse que pegaram o cara, é frio.
3: Oferecer aqui, ó, pro Juninho, pra Carol, pro Léo do Brejo, pra Alessandra, pra Vanessa, pro Jean Kleber, pra Gabriela e pra todos que estão ouvindo aí. Fechou?
0: Tamo junto, Clebinho. 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
4: Fala comigo, Adalto.
0: Fala, Macaúba.
4: Demais, bacana. Toca pra nós aí, tá tirando onda. Vai, vai, vai. Mata a saudade. Cidade da Goza e prazer de ouvi-lo.
0: Falou, meu chegado. 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
0: Oi, Fran.
5: Ô, Adalto, beleza? Creve. Tom Araxá.
0: Tom Araxá, que tá frão,
5: mano. Acabou a bateria, mas tô curtindo a cidade do samba. Se der, manda uma do Benito de Paula aí, o maior cantor do Brasil.
0: Eita, lasqueira. Falou, Fran, aliás. Falou, Tom.
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0: Começa atendendo o Clebinho, que pediu. Sorriso maroto. Disfarça.

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1: Meu amigo Thaís, o Bacaúba, a turma toda e do busão, ó. Tá tirando onda, terra samba.

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1: Atendendo meu amigo Tom. A vida é dura. Querido de Paula, demônio.

0: vencer a vida é dura. 10 minutinhos faltando pra 5. Deixa eu desenhar a turma aqui do Max Neumann. O Fábio, a turma toda aí do Max Neumann. Um abraço, obrigado pelo carinho, obrigado pela companhia. Rodriguinho Tiaguinho.
1: Deixa eu ler, fraca. Meu, vai tá o quê, velho? O que você vai falar de novo, velho? Eu falei mil vezes, eu não vou te falar de novo. Você tá de sacanagem. Sai daí.

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5: 4 minutinhos faltando para 5 da tarde. 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
5: Cidade do Samba volta no próximo sábado às 3 da tarde com ela, Iris Santiago. Valeu, a gente continua a programação 94.

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12: Cidade. 5 horas mais 5 minutos. Boa tarde. Alô, Rodrigo. A turma que tá no CG em São Gabriel.

0: Porta Retrato, Edson Hudson, na 94. Maus Bocados, Cristiano Araújo, Irmão da Lua, Amigo das Estrelas, Zezé de Camargo e Luciano, 5:16.
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1: 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Opa, na cidade você também mata saudade, hein? Eagles.

0: escrever uma história. Quem sabe essa não seja a sua história.
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0: Daqui a pouquinho eu atendo o WhatsApp, hein? Agora tem mais um especialmente pra você.

0: Fantasias. Vê quem tá chegando por aqui.
1: Ô, Adalto, boa tarde, beleza?
0: Tarde.
1: Ô, tem jeito que você tocar uma música pra nós aqui no Recanto do Guerreiro, Ronan, Rodrigo, seu Valdemar, da Mariana, Homem de Pedra ou Assino com X, meu amigo? Tem jeito ou não?
0: Nós dá um jeito, é que vocês não pedem, que vocês mandam. Se de nós não fosse vocês, os melhores ouvintes do mundo.

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9: Quinze minutinhos faltando para as 18. Alexandre Pires na 94. Necessidade.

Pires, na 94. Necessidade. Boa tarde, Adalto. Toque pra nós aqui no Sítio Milagres. Eu, Wilson, Fernanda, Eliane, Tatá e a Gilda. Coração Vagabundo com a Alana Tavares é o Carlos Augusto Pede. 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

0: separam das 18. Esse é o Zé Ramalho. A voz.
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0: 18 horas, 2 minutos. Agora, alô, você. Entramos na noite de sábado, 23 de maio de 2020. Juliano César, na 93.

0: ver. Sintomas, Liz.
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0: 6:13. Rick Renner na 94. Nos bares da cidade.

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2: Opa, 18 horas mais 26 minutinhos agora. Hora de você matar saudade ao som da cidade. The Miracle of Love, Ultimix.

0: 7 minutinhos nos separam das 7. Dire Straits pra você matar a saudade ao som da cidade. Sultans of Swing.
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0: Cidade. 16 minutinhos faltando agora para 7. Valeu! Claro que sim, tô ficando neto, ficando por aqui. Agradeço mais você pelo carinho, pela audiência, pela paciência. A gente se encontra segundona, viu? A partir das 9 da noite. Ótima noite de sábado para você, um ótimo domingo. Valeu, fui! Amanhã.

0: Januário, no Rio de Janeiro. É a grande missão do Barba. O time conseguiu aí um encaixe para jogar principalmente na Arena MRV. O esquema tático vem dando resultado, Cirilo, aquela vitória boa contra o Mirassol pelo Brasileirão, uma semana atrás, e teve também contra o Cienciano na Copa Sul-Americana, mas o Barba trazendo o que tem de melhor para esse jogo. Ele vem com 24 jogadores. Para quem tá no YouTube, Cirilo, a gente tem inclusive a lista dos relacionados do Atlético e chama a atenção desta vez a ausência do Igor Gomes, hein? O Igor Gomes não está relacionado para esse jogo. O Igor Gomes ficou em Belo Horizonte, ele já não vinha sendo utilizado e a tendência é muito forte que o Igor Gomes seja uma das moedas de troca, um dos que vai sair nesse meio de ano aí na janela que está se aproximando. Na lista então, Cirilo, Everson, Delfim e Robert são os goleiros. Laterais, Natanael, Pacini, convocado para a seleção brasileira sub-20, tem alta aí o Pacini, Preciado e Renan Lodi. Para zaga tem o Alonso, Lianco, Juan e o Vitor Hugo. Para o meio campo, Alexander, foi surpresa, titular no meio de semana, o Bernard, Cissé, o Alan Franco, que pode retornar ao time, o Maicon, a lei do ex, hein? Ex-Corinthians, Renier, Tomás Pérez, que tá de volta, e o Vitor Hugo, meio campista, que também já foi presença no meio de semana. Lá no ataque, a Laminda, Cauã Soares, o Cassierra, o Coelho e o Dudu. Aí, Cirilo, o técnico Barba Domingues tem força máxima para esse jogo, para enfrentar um Corinthians, e ele citou para essa partida que o Atlético tem que ter um espírito parecido com o do clássico, porque o cenário vai ser parecido. Um adversário que vai lotar o seu estádio, a gente sabe que a fiel corintiana, que a torcida do Corinthians é sempre muito fiel e vai tentar no abafa, né, que o time consiga os 3 pontos. Então vai ter um estádio com a torcida adversária, assim como o Mineirão tava naquele Cruzeiro e Galo, com os cruzeirenses lotando o estádio, e o Galo teve muita resiliência, parte psicológica muito forte e física também. Aquele jogo, o clássico contra o Cruzeiro, segundo o Barba, tem que servir de parâmetro para ganhar do Corinthians amanhã aqui, Cirilo.
1: Pois é, Rezende, vou perguntar a opinião do Edu em instantes. Primeiro vou saber do Rubem Júnior detalhes desse Corinthians, como é que chega o timão pro jogo. Preservou os caras, né? Na Libertadores, certamente vai chegar um cadinho descansado, mais descansado pro jogo deste domingo e pressionado também pela classificação. Um abraço, boa noite, Rubens.
2: Boa noite a você também, Cirilo. Para quem nos acompanha aqui na turma do bate-bola da Itatiaia, o Corinthians finalizou a preparação ainda neste sábado pela manhã e vai, né, tendo o Campeonato Brasileiro a sua prioridade no momento, até porque vem bem na Copa Libertadores, teve a sua classificação já antecipada à próxima fase da competição, na liderança do grupo, que tem o Platense, Santa Fé, Peñarol, foram 3 vitórias e 2 empates. Mas no Campeonato Brasileiro a situação é muito delicada, tem apenas 18 pontos, busca deixar a zona do rebaixamento. O time do técnico Fernando Diniz tem apenas 4 vitórias em 16 jogos, vem de derrota pro Botafogo, e com relação ao time, ele tem a volta do Gabriel Paulista, que cumpriu suspensão contra o Botafogo, e quem não vem atuando com regularidade na temporada é o Memphis Depay, o holandês, que vem fazendo uma preparação bem específica para a disputa da Copa do Mundo. Ele que entrou em campo, né, há quase 2 meses e vem nesse processo de recuperação. Já são 14 jogos que o Corinthians não conta com o holandês, que pode ter uma minutagem contra o Atlético nesse processo de evolução da sua recuperação. Um provável time para amanhã, tendo Hugo Souza, Mateuzinho, Gabriel Paulista, Gustavo Henrique, Matheus Bidu, Ranieri, Carrillo, Breno Bidon e o Garro, o Yuri Alberto e o Lingard, é o provável time do Corinthians pro jogo de amanhã, ainda com Memphis entrando no decorrer da partida. A fase do Corinthians no Campeonato Brasileiro não é nada fácil, meu caro Cirilo.
1: Sem dúvida, Rubens. O que fazer, hein, Edu, para sair vencedor em São Paulo, pensando evidentemente do lado atleticano?
3: É bom o time do Corinthians, né, cara?
1: Bom.
3: Você tem os nomes interessantes nesse time, muita força pelo lado do campo, com os dois laterais, o Mateuzinho e o Bidu, que vivem bons momentos, né? Um meio de campo que mescla ali força física com talento. Ranieri e o Carrídio, você tem o Bidon e o Garro. Aliás, o Garro joga bola demais, né? Impressionante.
1: Eu diria que quando quer competir, o Corinthians é muito bom.
3: E por isso que eu acho que o Diniz deu uma segurada. Uhum. Porque ele talvez tenha esse sentimento também, né? Ele ter fôlego para poder competir na partida. O Galo vai ter que fazer isso. É igualar na competitividade. O Galo também tem um time interessante, tá encaixando. Não, a gente já não tem mais muita dúvida, né? Até alguns dias, pô, será que vai com três zagueiros, fazer saída com três? Será que fulano joga? Hoje já não tem tanto mais essa dúvida, cara. Saída com três, muito possivelmente ele mantém os três que tem utilizado, Natanael, Juan e o Júnior Alonso, de novo Coelho como ala, de um lado, o Lodi do outro. A dúvida talvez seja Alexander ou Franco. Eu apostaria para esse jogo no Franco, até pela coletiva do Barba, pela entrevista do Franco na zona mista. E do meio para frente, a interrogação é: Vitor Hugo volta ou não? Mantém Bernard ou não? Minda começa jogando? Enfim, são poucas as dúvidas. O modelo de jogo tá ali e o Atlético deve dar sequência e tem que tentar trazer o resultado, né, Cirilo? O Atlético, o Galo precisa dessa constância. Não só de bom desempenho, mas transformar o bom desempenho em resultado, porque o resultado não vindo, ele atrapalha a evolução. Porque aí recomeçam as cobranças. E o Atlético está num momento do Campeonato Brasileiro que ele precisa somar pontos. São dois jogos fora de casa, depois a parada para a Copa do Mundo, e parar, ficar mais de um mês trabalhando, descansando, longe de zona do rebaixamento e próximo à zona da Libertadores, é fundamental para trabalhar nesse período, para dar tranquilidade, para diminuir a pressão no retorno. Então, que longe de Belo Horizonte, o Atlético siga bem e vença. E quanto ao Igor Gomes, né? É uma ausência que não vai fazer tanta falta.
1: Não tá jogando mesmo.
3: Não tem jogado, não tem sido aproveitado. 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
1: Intervalo rápido, volta em instantes com o Resende com mais notícias do Galo.
4: 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Tem ninguém, não? Ô, moço, pode parar de bater palma aí, ó. 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
7: Vamos voltar a São Paulo para fechar as notícias do Galo nesse primeiro tempo, Resende.
8: Vamos lá, Cirilo. O Galo que tem na próxima semana o duelo contra o Puerto Cabello, a decisão na Copa Sul-Americana. Aí o Galo vencendo avança em primeiro lugar. Se não vencer, estará fora. E aí o Edu Panzi falava sobre a situação física, a princípio, né? O técnico Barba Domingues vai com o que tem de melhor. Logicamente, se algum jogador tiver muito desgastado, ele pode segurar amanhã contra o Corinthians, mas não é priorizando Copa Sul-Americana, não. É questão porque teve um jogo quinta-noite. Hoje mesmo, os atletas titulares praticamente fizeram academia. É mais uma recuperação mesmo, sem tempo de quinta para amanhã treinar muita coisa. Então, o provável é esse mesmo: Everson, Natanael, Juan, Júnior Alonso e na esquerda o Renan Lodi, meio campo, Maicon, que ano passado fez gol contra o Galo aqui, 1-0 para o Corinthians, o gol foi do Maicon. Será que amanhã ele faz valer a lei do ex, agora do lado do Galo? Maicon com o Alan Franco, o Bernard, e lá na frente pode ter assim o Coelho, né? Na ala pela direita, o Minda e o Cassierra. O Galo que tem, Cirilo, jogadores convocados para seleções. Eles que devem ser confirmados na Copa do Mundo, né? O Alan Franco, o Minda e o Preciado para o Equador, o Júnior Alonso para a seleção paraguaia, mas tem também o Cauã Passino, lateral esquerdo, vai servir a seleção sub-20 em amistosos na data FIFA de junho, assim como o Ivan Román, que não veio aqui mais uma vez, ficou fora da lista dos relacionados por opção. O Ivan Román está convocado para o Chile para amistosos também agora no início do mês de junho. Para eu fechar, Cirilo, dessa primeira parte, venda de ingressos já para Galo e Atlético Paranaense, terça-feira, 7:30 da noite, Arena MRV, final única da Copa do Brasil Sub-17, a massa atleticana, para comparecer e dar uma força aí para os meninos que buscam esse bicampeonato consecutivo da Copa do Brasil Sub-17.
7: Valeu, Resende. Cláudio volta já já no segundo tempo também, hein? Com mais notícias do Atlético para esse duelo contra o Corinthians. Aliás, em instantes, o segundo tempo da turma do Bate-Bola.
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1: 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Bora lá pro segundo tempo da TBB.
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1: Segundo tempo, turma do bate-bola, grandes resultados começam com boas parcerias. 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Vinícius Andrade se junta a nós neste segundo tempo. Boa noite, Vini.
3: Boa noite, Cirilo. Um abraço para você. Boa noite, Panzi. Forte abraço para todos que estão ligados na turma do bate-bola.
1: Enquanto estávamos no intervalo, o Vitória meteu o segundo contra o Internacional. Diego Tárzia tinha feito gol rodada para trás aí também. Belo gol, jogada do lado esquerdo, finalização cruzada, 2-0 pro Vitória contra o Inter e acabou mais um triunfo do Vitória jogando em casa. Se eu não me engano, o Vitória é G4 mandantes na Série A do Campeonato Brasileiro. Deixa eu ver aqui a classificação de mandantes aqui, ó. É, exatamente. Antes de começar a rodada e vai se manter nesse posicionamento, quarto principal mandante do Brasileirão, sexta vitória em 8 jogos jogando em casa. Além disso, tem um empate e uma derrota. Grande campanha do Vitória como mandante nesse Campeonato Brasileiro.
4: Marcou 14 gols, tomou 3.
1: É isso aí.
4: Muito bem jogando em Salvador.
1: Muito bem jogando em casa.
4: Estádio lotado, né?
1: Sempre, sempre. Vitória que neste momento, com esse resultado, é o 9º colocado do Brasileiro, hein? Olha o Vitória aí, Vinícius Andrade.
3: É, o Vitória do bom Jair Ventura, né?
1: Gosto.
3: Porque muitas vezes é taxado como técnico fraco, mas para esse modelo de jogo, contra-ataque, time que se defende bem, faz muito bem essa função, eliminou o Flamengo na Copa do Brasil e fechando o primeiro turno muito longe da zona, já podemos falar que o Vitória praticamente se livra da briga inicial que era contra o rebaixamento.
1: Eu sei que faça campanha catastrófica, né? Aliás, eu falei nono, era nono antes do Botafogo empatar com o São Paulo, que isso também aconteceu, né? Gol do Botafogo do Jordan Barreira, enquanto estávamos também no intervalo interativo, a gente informava e terminou. São Paulo 1, Botafogo também 1, Luciano aos 4 minutos e o Jordan Barreira no finalzinho do jogo aos 45, Edu.
4: A gente tá falando de campanha do Vitória como mandante, compensação como visitante, né? 19º, nenhuma vitória, 3 empates, 5 derrotas, sofreu 19 gols, marcou 6. Era impressionante como que o futebol brasileiro tem muito disso, né? Do mandante e do visitante. No caso do Vitória, escancarado.
1: Mas é aquilo, né? Eles têm nesse momento aproveitamento de quase 80% como mandante. Se você mantém isso como mandante o campeonato inteiro, sem ganhar de ninguém fora de casa, pra campanha do Vitória tá ótimo. O problema é pra quem tá lutando lá em cima.
4: Mas não chama atenção?
1: Chama assim, muita atenção.
3: Pra mim, a tabela serve.
4: O que chama atenção? O Vini acabou de falar, e eu concordo com ele, o estilo de jogo do Vitória. Se defender bem, sim, aproveitar espaço, contra-atacar o adversário e matar o jogo. Pô, fora de casa é o cenário perfeito e ele não consegue fazer isso fora de casa.
1: É verdade, é verdade. É um fator curioso, sem dúvida aí, dessa campanha do Vitória do Jair Ventura.
4: Eu perguntaria isso pra ele hoje na coletiva.
1: Sem
4: dar abraço.
1: Quem faz muito bem isso aí que você tá dizendo é o Coritiba, né?
4: Fora
1: de casa é bom, em casa é péssimo, né? Normalmente.
3: É o contrário.
1: Já é o contrário aí nesse cenário do Campeonato Brasileiro. Começou nesse momento, duelo lá no Maião, em Mirassol, Mirassol e Fluminense 0-0. Primeiros minutos de bola rolando, jogo da 7. Começou também em Porto Alegre, Grêmio e Santos, também 0-0. Jogos que vamos aqui atualizar para você ao longo desse segundo tempo da turma do bate-bola. Aliás, daqui a pouquinho às 9 horas, o jogo da rodada, sempre o jogo do campeonato, Flamengo e Palmeiras. O Wellington Campos, direto do Rio de Janeiro, para trazer informações. Alô, Wellington.
5: Alô, Cirilo, alô, amigos da Itatiaia, falamos aqui do Maracanã. Como dizia Valdir Amaral, Maracanã ainda está adormecido, né? Mas lá fora tá sim de gente. torcida do Flamengo já chegou ao Maraca. Vamos ter um público excepcional. Vai ser fantástico o jogo aqui com a equipe do Palmeiras. E a expectativa é que tenhamos, né, mais de 70 mil pessoas aqui no Maracanã. Ô Cirilo, vamos começar pelas polêmicas. Na parte da manhã, e a gente já trazia no Rádio Esportes, Flamengo soltou uma nota criticando a CBF pelo fato de não adiar o jogo dele com o Curitiba marcado para o próximo sábado, aqui mesmo, no Maraca, com o Curitiba, né? 18ª rodada. E aí ele diz que a CBF não está respeitando 45 milhões de rubro-negros, que poderia fazer o jogo no dia 4 de agosto. À tarde, a CBF respondeu os tópicos da nota oficial do Flamengo e disse o seguinte: olha, tudo isso foi combinado no Conselho Técnico da Série A em dezembro do ano passado. Todo mundo teve a oportunidade, o Flamengo não falou nada. Segundo a situação citada na nota pela CBF, a CBF vai continuar fazendo tudo, né, que atenda aos 20 clubes. E mais, o Flamengo só quer que mude o jogo para 4 de agosto, data da Copa do Brasil, porque ele já foi eliminado. Então a resposta veio nesse sentido. E disse mais: o Flamengo sugere a criação de uma liga rapidamente. E a CBF, na sua nota, diz: nós já propomos fazer essa liga. Agora, os clubes precisam se entender. Então, é essa situação da briga. O jogo não será alterado. Quem tem que jogar, mesmo tendo vários jogadores convocados, como são os casos do próprio Flamengo, só na seleção brasileira tem 4, né? E o próprio Palmeiras, que tem os gringos também, o Flamengo tem seus gringos, terão que jogar a rodada. Aqui, como dizia o Zagallo, ali no verde, no campo e bola, essa é a grande expectativa do torcedor, que é o que interessa nesse momento para o torcedor do Flamengo e principalmente para o torcedor do Palmeiras. Palmeiras tem 35 pontos, tem 15 jogos. Flamengo tem 31 pontos, 14 jogos, um jogo a menos. O Flamengo ganhando não ultrapassa hoje a equipe palmeirense, mas se vencer o jogo de hoje, vencer esse jogo atrasado, aí ele ultrapassa o Palmeiras na quantidade, né, igual de jogos. No campo e bola, Palmeiras tem vários desfalques: Vitor Roque, Piquerez, entre outros. O Flamengo não conta com o Cebolinha, mas tem as voltas aí do Everton Araújo e do Jorginho. Então são os ingredientes de um grande jogo que tem tudo para ser, até agora, o melhor jogo do Campeonato Brasileiro. Ah, a Itatiaia tá aqui acompanhando tudo para você. Um abraço, Cirilo.
1: Excelente, Wellington Campos, direto do Maracanã, trazendo informações de Flamengo e Palmeiras. Vocês esperam do jogo, hein, amigos? E aí, Vinícius?
3: Ô Cirilo, Palmeiras e Flamengo, Flamengo e Palmeiras tá virando Real Madrid e Barcelona.
1: Total, já virou já.
3: Assim, e pro campeonato eu acho ruim, mas eles não têm culpa disso, né? Pelo contrário, eles têm muito mérito de terem se tornado as potências hoje no futebol brasileiro. Se a gente pegar desde 2018, ou seja, nas últimas 8 edições de Campeonato Brasileiro, 6 ficaram entre Flamengo e Palmeiras, 3 para cada. Entre aspas, os intrusos nessa lista foram Atlético 2021 e o Botafogo em 2024. E vai ficar cada vez mais difícil tirar de Flamengo e Palmeiras, mais uma vez, para mim, o campeonato se desenha para os dois. No jogo de hoje, eu atribuo um favoritismo. E considerando o equilíbrio entre as equipes, eu não acho que é muito favoritismo, não. É leve para o Flamengo, pelo momento, porque o Palmeiras passa por uma oscilação maior. No brasileiro, vem de 3 empates, vem de uma derrota na Copa Libertadores, que pode ter complicado a classificação em primeiro lugar. Flamengo já tá com a vida resolvida na Libertadores, joga em casa. Eu apostaria numa vitória do Flamengo, mas nesse cenário não dá para tratar como surpresa também uma vitória do Palmeiras. Eu só tenho uma certeza, Cirilo: quem perder vai chorar e vai se sentir injustiçado pela arbitragem. Toda sorte do mundo, se não me engano, para o Davi Lacerda, que vai apitar esse jogo.
1: Aliás, CBF também.
4: Que escolha, hein?
1: Botaram o Davi Lacerda para apitar um Flamengo
3: e Palmeiras. É ele mesmo, né?
1: É ele mesmo que vai apitar. A turma gosta de problema também. O Edu, pra mim é Flamengo 55-45 na no favoritismo para hoje? Qual que é a sua opinião?
4: Eu vou de 60-40, cara. Uhum. A crise do Palmeiras pesa, pode pesar nesse momento, e a expectativa de todo mundo tá lá em cima, né?
1: Sim.
4: Dito isso, vai ser um jogo bem chatinho.
1: Sonoro 0-0.
4: Eu imagino. A não ser que o Flamengo faça um gol cedo.
1: Exato.
4: Aí o Palmeiras vai ter que sair, vai ter que abrir um pouco mais, vai ter que buscar o resultado, porque a derrota pro Palmeiras, ela é muito perigosa. O Flamengo encosta, fica um ponto com um jogo a menos, ou seja, o Flamengo passa a ser a equipe de melhor aproveitamento do Campeonato Brasileiro. O Fluminense está em campo agora, se vencer o Mirassol pode ficar 2 pontos do Palmeiras em caso de derrota, potencializa ou aumenta a crise. Sim, o Palmeiras está em crise. A torcida organizada pediu a cabeça do treinador essa semana. Então, cara, é um jogo de altíssimo risco pro Palmeiras e um jogo que pode colocar de vez o Flamengo como favorito novamente para a conquista do campeonato, já que há algumas rodadas o Palmeiras tinha desgarrado. Mas a chance do Flamengo se reaproximar e continuar nessa briga dos dois, ponto a ponto, rodada a rodada.
1: São duas equipes com um potencial técnico incomparável aqui na América Latina, no Campeonato Brasileiro, sem dúvida alguma, né? Mas no continente também. Acho que até por isso o nível de cobrança é elevado, né? Acho que os dois podem jogar mais, em especial nesse momento o Palmeiras, né? Há muita cobrança em cima do trabalho coletivo do Palmeiras, tem esbarrado em algumas questões coletivas, acho que tá realmente vivendo um momento de limitação aí, de pensamento nesse momento da temporada, acho que precisa jogar mais. O Flamengo também do Jardim não explodiu pra temporada ainda não, né?
3: Não, assim, explodir ainda não, né? Mas a minha sensação é que a gente sempre tá falando nisso do Palmeiras do Abel, né? De que pode jogar mais. Só que eu acho que é um estilo, né? É um estilo que muitas vezes vem acompanhado de bons resultados, na maioria das vezes. É. Nesse momento, quando não vem acompanhado de resultados, aí você começa a questionar o desempenho, que realmente tem sido ruim nos últimos jogos. Mas eu acho que é muito mais estilo que o Abel traçou pro Palmeiras. Eu já vi o Palmeiras fazer grandes jogos. Nem sempre o Palmeiras tem essa cara, né? De time feio, de time retrancado. Na LDU. Contra a LDU precisou, né? E amassou. Precisava do resultado. Muitas vezes já jogou, assim, um futebol bonito. Não é o padrão do Palmeiras fazer um futebol bonito. Mas eu acho que os dois realmente podem entregar mais. O Flamengo também.
1: Vamos ver o que será esse Flamengo e Palmeiras de daqui a pouquinho. E essa tretinha aí, Flamengo e CBF, hein, gente? O que vocês estão achando? Pra quem não tá acompanhando, semana que vem vai ter a penúltima rodada do turno. Vai ser a última rodada antes da pausa pra Copa do Mundo, 18ª rodada do Campeonato Brasileiro. A gente até informou alguns dias atrás aqui na Itatiaia que o Flamengo tava pedindo o adiamento, tentando o adiamento do duelo contra o Coritiba, que vai ser no dia 30. Vai ter Brasil e Panamá no Maracanã no dia 31, dia 30 tem Flamengo e Coritiba. Flamengo soltou uma nota, extensa nota, falando de erro da CBF, dizendo de isonomia, de paridade de forças, que não existe isso quando o time é obrigado a entrar em campo sem diversos jogadores, como é o caso de Flamengo e Palmeiras, porque os atletas foram cedidos aí às seleções. Só que aí vem a CBF e manda uma outra nota, vezes dois, né? Logo na sequência, dizendo que isso foi aprovado em conselho técnico, que esta gestão da CBF tem trabalhado e tem conseguido melhorias no calendário do futebol brasileiro. O Flamengo, na nota dele, disse que é urgente a formação de uma liga, etc e tal, e a CBF falou que não tem problema nenhum, que ela, inclusive, está de acordo no apoio a essa história, e a CBF afirmou que em nenhum momento o Flamengo, em conselho técnico, ou antes desse momento agora, sugeriu adiamento ou alteração da rodada. Isso só veio a ocorrer após a eliminação do Flamengo da Copa do Brasil. Foi o que disse a CBF quando o clube passou a sugerir a remarcação do jogo Flamengo e Coritiba para uma data reservada à Copa do Brasil no segundo semestre. Aí completou a CBF: tal pedido foi rejeitado, pois atenderia apenas aos interesses de um clube atingido pelas convocações, o próprio Flamengo. O que disse a Confederação Brasileira. Como é que vocês encaram isso, hein?
4: A nota da CBF é muito bem escrita.
1: Sim.
4: Bem balizada. Agora ela poderia ter feito apenas com uma frase. O combinado não sai caro, ponto.
1: Foi tipo isso aí.
4: Explicaria perfeitamente.
1: Eu não acho que o Flamengo esteja errado em entender que não deveria ter rodado a semana que vem.
4: Isso é óbvio.
1: Eu acho que é um absurdo, inclusive, ter rodado a semana que vem.
4: Não só pro Flamengo, tá?
1: Exato.
4: O Cláudio trouxe agora há pouco. O Atlético pode ir sem 6.
1: Exato.
4: Jogadores.
1: Mas não aprovar isso lá no conselho técnico, porque agora 10 dias antes.
4: Combinado, não sai
1: mexer
4: cara,
1: na rodada.
4: Não dá.
3: Nessa aí, não tem como colocar na conta da CBF, assim, nesse momento, porque já tava tudo combinado. já tava tudo resolvido. Aí chega as vésperas da rodada que é adiar de um time. Aí não faz o menor sentido. E o Flamengo vem falar sobre criação de liga, sendo que quando teve a oportunidade de reunir, de discutir com outros clubes, foi o que mais encrencou, o que mais não.
4: A liga só não saiu.
3: Não saiu por conta do Flamengo. Então vem falar em criação de liga, aí é muita incoerência, muita hipocrisia.
4: Se liga, né, Flamengo?
3: É boa. É, Flamengo não vai colar. Essa não colou e a nota da CBF pra mim ficou muito bem clara.
1: É, na hora do conselho técnico, você que é dirigente de clube, levanta o dedo assim, pessoal.
4: Claro, pô.
1: Vocês não acham que a rodada, 4 dias depois de eu ser obrigado a liberar meus atletas para seleções, não pode ser ruim pro campeonato?
3: Eu acho que seria bom para todo mundo.
1: Para todo mundo.
3: Pra todo mundo.
1: Mas agora, faltando 10 dias para adiar um jogo só, não faz o menor sentido. Vou fazer um intervalo rápido, na volta tem uma entrevista especial com o pentacampeão do mundo. Pedro Abílio vai registrar daqui a pouquinho. Já, vamos esquentar. Corinthians e Atlético, opinião do Vinícius Andrade, do Edu e também do Marques. Marques vai estar com a gente. Já também tem o Fabrício Guerreiro para trazer a opinião dele e a expectativa para Cruzeiro e Chapecoense. Muita coisa ainda aqui na turma do Bate-Bola. Bora pro intervalo.
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0: De volta a turma do Bate-Bola, atualizando o Campeonato Brasileiro, Série A do Brasil, 19 minutos para Grêmio e Santos, 0-0. Também 19 para Mirassol e Fluminense, mais um 0-0. Há pouco, Vitória bateu o Internacional por 2-0 e São Paulo e Botafogo empataram por 1-1. É a Série A do Brasil. Pela Série B, bola rolando também para Fortaleza e Londrina. Intervalo de jogo nesse momento, tá 1-0 pro Fortaleza jogando em casa. Deixa eu chamar o Pedro Abílio aqui na nossa turma do Bate-Bola, entrevista especial com um convidado especial. Chega mais, boa noite, Abílio.
1: Tudo bem, Cirilo? Um abraço para você, boa noite para todo mundo ligado com a gente. E eu tô com um convidado, sim, muito especial, Gilberto Silva, em ano de Copa do Mundo, um pentacampeão, aliás, multicampeão, e que conhece muito bem, né, como o mineiro enxerga a Copa do Mundo. Primeiro, Gilberto, eu queria saber de você, como é que você acompanhou essa expectativa e a convocação essa semana? Bem-vindo a Itatiaia.
2: Acredito que, como a grande parte de todos, dos brasileiros, né, com muita ansiedade para saber quem realmente seriam os convocados. E na minha opinião, humilde opinião, a convocação ela foi bem equilibrada. Os jogadores que estão convocados têm feito boas temporadas. Obviamente nunca vai ser unanimidade, porque cada um tem a sua seleção, o seu jogador de preferência, ficam um ou outro de fora da lista, que é sempre, poxa, esse também poderia ter sido convocado, mas de certa forma acho que estou assim, satisfeito com a convocação, e torcer para que esse grupo realmente faça uma grande competição.
1: O que você se lembra do dia em que você foi convocado para uma Copa do Mundo? Era outro universo, né, Gilberto? Não tinha apresentação, essa situação toda que teve esse ano. Mas o que você se lembra do dia da sua convocação para a Copa, lá em 2002, pela primeira vez?
2: Eu estava conversando isso hoje em casa, meu. Eu tô tentando lembrar o que aconteceu nesse dia até agora.
1: Tinha ninguém filmando a sala da sua casa?
2: Nem eu lembro onde eu tava, cara. Eu passou tanto tempo. Tava questionando isso agora à tarde, cara. Começou, pô, eu tô vendo o pessoal comemorando, fazendo aquela festa toda, uns desmaiam, outros choram, outros dão risada, pirueta e não sei o quê. Eu fiquei assim, cara, onde eu tava realmente, né, no momento da convocação, cara? Mas enfim, acho que é um misto de, né, tirando as brincadeiras, é um misto de emoção, né, que de você ser escolhido para representar o teu país num momento especial como é uma Copa do Mundo. A Copa do Mundo ela é um grande evento, ele é muito especial, e você fazer parte de um grupo, né, antes era até bem mais apertado, né, você tinha 23 vagas, hoje já 26, então abre espaço para ter mais jogadores para poder representar, e uma opção a mais para o treinador. E voltar na torcida, né? Acho que nós todos, acho que é muito legal que essa corrente seja positiva. E a gente viu o quanto foi positiva em questão da energia, a convocação do Neymar. O quanto a influência dele foi legal pro torcedor, para já desde antes da Copa começar a trazer essa energia fora do gramado, né? E espero que tudo corra bem, que a seleção faça uma grande competição. E, cara, e se as pessoas perguntam, cara, temos chance? Pô, agora tá 0-0, todo mundo tem chance.
1: Agora deixa eu te perguntar, o que você tirou de lição, principalmente dentro de campo, de uma competição desse nível, de 2002, que você acha que pode servir pra rapaziada que vai representar o Brasil em 2026, Gilberto?
2: Você não pode se distrair numa Copa do Mundo. Copa do Mundo você tem que estar 100% focado todos os dias, né, nos treinos, nos jogos, no seu período de descanso. É muito rápido, você não tem tempo para pensar em outra coisa. Então, que todos estejam focados na competição, na preparação. É muito pouco tempo para se preparar, né, para uma Copa do Mundo, até porque a Champions League vai terminar no dia 30. Alguns jogadores da seleção brasileira vão estar jogando a final da Champions League, no caso do Arsenal. Alguns jogadores do PSG também vão para suas seleções, mas para a seleção brasileira teremos aí jogadores que são importantes, né? No caso do Gabriel Magalhães, que é um dentro do setor defensivo, um jogador super importante. Mas focarem realmente, cara, nesse período, e fazer vale a pena, né, cara? Porque todo sacrifício vale a pena para você conquistar a Copa do Mundo.
1: Gilberto, a gente estava conversando aqui em off antes sobre ouvir o jogo no rádio. Não sei se você sabe, mas há alguns anos a Itatiaia é a rádio da Champions League no Brasil. A gente transmite para o rádio alguns dos principais jogos da competição. Você esteve lá, né? inclusive como um Invincible, numa final que foi muito doída, muito sentida para o torcedor do Arsenal. E curiosamente está de volta depois de tanto tempo e depois de 20 anos conquistando a Premier League. Qual que está sendo o seu sentimento de ver o Arsenal nesse ano? E o que é que você acha dessa decisão da Champions no dia 30?
2: Bom, coração, como torcedor, cara, ele não é diferente do torcedor do Arsenal que nasceu desde pequenininho. É, para nós que estivemos naquela final.
1: E o que é que você acha dessa decisão da Champions no dia 30?
2: Bom, coração, como torcedor, cara, ele não é diferente do

0: final depois de todos esses anos. Tomara que agora o final seja diferente do que foi na nossa época, em 2006, para comemorar em dose dupla, né? Comemorar o título da Premier League e também da Champions.
1: Um recado para a galera da Itatiaia, para o povo de Minas Gerais, tanto amo Gilberto Silva.
0: Ah, o recado para Itatiaia é continuar levando alegria para o nosso povo mineiro, para o Brasil, para o mundo, né? Com uma maneira muito especial de falar de futebol e tocar o coração do fã de esporte, né? Como vocês fazem.
2: Falta muito pouco, viu, Cirilo, para a Copa do Mundo aqui na Itatiaia e menos ainda para a decisão da Champions League, PSG e Arsenal, direto de Budapeste com a Itatiaia. Cirilo.
3: Excelente, Abílio. É semana que vem, dia 30, 1 da tarde, horário um cadinho mais cedo do que o habitual em decisões de Champions, você vai acompanhar Paris Saint-Germain e Arsenal. Arsenal em que o Gilberto Silva fez história. Aliás, que carreira bonita do Gilberto Silva, que jogadoraço foi o Gilberto, hein, Edu?
4: Demais, cara. Brilhou no América, depois Atlético, pentacampeão do mundo com a camisa da seleção brasileira, uma carreira espetacular na Inglaterra, no Arsenal, e o jogador, assim, nunca desrespeitou ninguém, né? Nenhuma instituição, nenhum clube, jogava com terno, vamos dizer assim, um cara espetacular na bola aérea, entregava muito sem a bola, muita categoria com a bola no pé. Quem viu o Gilberto Silva viu, né, cara? Baita de um talento e hoje fala muito bem também, né?
3: Carreira exemplar, grande jogador.
4: Aquele cara que chega em Londres para a cidade.
5: Moral dele é absurdo.
4: Muito moral.
5: E com toda a razão. Do título de 2002 da seleção, a gente sempre fala muito dos protagonistas, Ronaldo, Rivaldo, Ronaldinho, mas o impacto que o Gilberto Silva teve naquele time foi gigantesco. O meio de campo da seleção foi, assim, impressionante com a presença dele. Gilberto Silva foi um cracaço de bola.
4: E um impacto muito grande na conquista do Atlético na Libertadores de 2013.
3: Aham, zagueiro, né?
4: O impacto na final contra o Olímpia, no intervalo dentro do vestiário.
3: Também, isso é verdade. Carreira exemplar, grande personagem trazido pelo Pedro Abílio, grande Gilberto Silva. Cláudio Rezende, já que falamos também um cadinho de Atlético, vamos voltar a falar de Corinthians e Atlético, jogo que você acompanha aí em São Paulo amanhã às 6:30, Rezendão.
6: É isso, Cirilo, estamos de volta aqui da capital paulista e a previsão de público amanhã é casa cheia, como a gente já imaginava. Eu troquei ideia aqui com alguns colegas setoristas do Corinthians e a previsão é para 40 mil até 43 mil torcedores. Amanhã o jogo é 6:30. Essa previsão aí depende um pouco da condição climática. Hoje, por exemplo, quem acompanhou um pouquinho do jogo do São Paulo com o Botafogo, choveu muito aqui na capital paulista durante a tarde, então se isso acontecer amanhã, aqueles torcedores que deixam para a última hora podem não ir, mas os setores populares aqui já estão esgotados. Então amanhã, como a gente já imaginava, é casa cheia, o Corinthians vivendo um drama no Campeonato Brasileiro. Agora, pro Galo, Cirilo, além dessa questão de não estar vencendo fora de casa, que é uma missão para semana, contra Corinthians depois do Vasco, aqui na Neoquímica Arena o Galo não vence desde 2022. Naquela oportunidade, o Galo ganhou do Corinthians com o gol do Vargas de pênalti. Última rodada do Campeonato Brasileiro de 2022 foi 1-0 pro Atlético. Depois, tivemos aqui alguns empates e ano passado a derrota com o gol do Maicon de fora da área, né? O Maicon que hoje está no Galo, fez o gol do Corinthians no ano passado, deu Corinthians 1-0. E um detalhe, viu, Cirilo, até para vocês debaterem aí, o Corinthians do Diniz, que até está muito bem na Libertadores, passou na Copa do Brasil, agora no Brasileirão tá na zona do rebaixamento, e eu peguei aqui os números do Corinthians como mandante, é apenas o 15º como mandante no Campeonato Brasileiro, viu? Só 11 pontos, são 3 vitórias, 2 empates, 3 derrotas. Então o Corinthians, que já foi muito temido neste Brasileirão, não tá bem assim, Cirilo.
3: Exato, não tem feito tanta diferença, né, Vinícius Andrade?
5: Chama atenção, né, esses números, porque quando a gente fala do Corinthians, a gente sempre pensa muito na força da equipe paulista em casa. Tudo bem que começou com Dorival no momento de baixa do treinador, tem essa troca, chegada do Fernando Diniz, mas o Corinthians não conseguiu ainda emplacar no Campeonato Brasileiro. Dito isso, acho que aqui ninguém espera que vai ser jogo fácil, né?
3: Não.
5: Vai ser jogo difícil, mobilização. O Corinthians se deu ao luxo de poupar jogadores na Libertadores, porque já estava classificado, pensando justamente nessa partida contra o Atlético. Então, jogo difícil.

0: até porque o Atlético não passa ainda confiança como visitante. É, o Atlético vem evoluindo, fez dois bons jogos contra adversários inferiores, mas não tem como negar a evolução do Atlético. Antes não estava vencendo nem as equipes mais fortes, nem as mais fracas. Mas para o time passar aquela confiança mesmo, para dar aquela consistência, precisa dar mais um salto, que é jogar bem fora de casa e acompanhado de um bom resultado.
1: Sem dúvida. Ô Marques, também com a gente na turma do bate-bola nesse sabadão, Olê Marques. Quero a sua opinião quanto a esse desafio fora de casa. Dá para jogar com confiança contra esse Corinthians, mesmo na arena dos caras? O que você espera? Chega mais, Marques.
2: Dá para ir com confiança para esse jogo. Ganhou boas opções também de banco de reserva, né? O Vitor Hugo voltou muito bem. O Cissé, quando entra para ajudar a equipe. Então, quer dizer, dá para manter uma rotação alta durante os 90 minutos. E contra um adversário poderoso como esse, jogando na sua casa, o Atlético vai ter que ser muito voluntarioso e de muita rotação, Cirilo.
1: E justamente sobre esse momento do Corinthians, o Marques, bem na Libertadores, mas não tá tão bem assim no Brasileiro. Aliás, longe disso, né, Marques?
2: Bom, Cirilo, a gente tem visto dois Corinthians nos últimos tempos, nos últimos jogos, né? O Corinthians da Libertadores, soberano e já classificando, e um Corinthians do Campeonato Brasileiro, que tem oscilado muito nos seus jogos, principalmente fora de casa. Dentro de casa, e dessa vez ele joga dentro da sua casa contra o Corinthians, ele é sempre muito poderoso, né? O gramado é muito bom, a torcida é inflamada, a mobilização é muito forte, e eu tenho certeza que eles vão querer usar muito disso, principalmente no início da partida, com uma pressão muito importante, né? Já que são 15 minutos que muitas vezes podem decidir uma partida, o cara tem que entrar muito ligado, principalmente no início do jogo, para não ser surpreendido, e depois com os nervos mais acentuados ou mais assentados dentro da partida, conseguir construir o seu jeito e a sua forma de jogar para ter isso nessa partida também, Cirilo. Porque jogar bem lá é possível, e ser consistente mais uma vez no desempenho é a grande meta desse time atleticano, Cirilo.
1: Valeu, Olê Marques. Deixa eu informar o gol do Santos, gol de Gabigol, Gabriel Barbosa. O Santos está abrindo o placar contra o Grêmio, 1-0 na Arena do Grêmio em Porto Alegre. Pouquinho mais de meia hora de jogo, primeiro tempo rolando, 1-0 pro Peixe, sem Neymar. Cuca deu uma entrevista pós-jogo da Sul-Americana nesse meio de semana, dizendo que o quadro clínico, pelas primeiras informações, talvez fosse possível que o Santos contasse com o Neymar no jogo desse meio de semana, agora que vem, pela Sul-Americana. Eu conto ou vocês contam?
3: O Santos que quer contar, né?
4: Eu duvido. Ai.
1: Esquece, não vai jogar. Eu também duvido. Neymar tá fora, mas o Gabigol é titular e acabou fazendo gol. Nesse momento, 32 minutos, 1-0 pro Santos contra a equipe do Grêmio. E no outro jogo, Mirassol e Fluminense estão empatando por 0-0. Ô Vinícius, o que pode ser fundamental pro Atlético sair vencedor em São Paulo nesse domingo?
0: É engraçado que na coletiva, depois do jogo contra o Cienciano, o Barba foi perguntado sobre essa oscilação, por que o Atlético tem jogado tão mal fora de casa. E ele atribuiu a dois fatores. Ele falou que é uma questão física e mental, e citou até o jogo contra o Cruzeiro como exemplo, que para mim realmente foi o melhor jogo do Atlético. E dá para dizer que foi assim, como visitante, porque o jogo foi no Mineirão. Mas é muito difícil, Siri, quando a gente pega como parâmetro um clássico. Dificilmente você vai ter a mesma mobilização de um jogo contra o Cruzeiro. E o Cruzeiro da mesma forma no jogo contra o Atlético, nos clássicos regionais. Só que o Atlético realmente, fora de casa, é um time mais desligado. É um time que falta concentração muitas vezes. E quando o Barba fala da questão física, eu acho que tem muito a ver com competitividade. É o Atlético tem que vencer os duelos físicos. O Corinthians do Diniz gosta de quê? Propor o jogo, posse de bola. O Atlético tem que jogar no erro do Corinthians. Não é ficar lá atrás o jogo inteiro, não é ficar só esperando. Mas é se defender primeiro, se preocupar em não tomar gols e sair rápido no contra-ataque. O Atlético hoje tem um time mais veloz, um time fisicamente mais forte do que tinha um mês atrás. Então, eu acredito que o Atlético tem condições de sair com um bom resultado. Vai ser jogo duro, muito difícil, mas a postura tem que ser diferente.
1: Tem favorito, Edu?
3: Eu acho que o fator casa pode pesar um pouco pro Corinthians, o fator também físico, o time que descansou no meio da semana, mas o Galo vive um bom momento. É aquele leve favoritismo, sabe? Só para não ficar em cima do muro. Mas tem um outro fator também que o Barba chamou atenção na coletiva. Aliás, foi uma coletiva muito consciente, né? Depois do jogo, ele chamando atenção para alguns pontos negativos, entre eles a bola aérea de novo, né? O Atlético sofreu, apesar de não ter tomado gol, não tomou porque o Everson foi muito bem, trabalhou bem, mas de novo, bola aérea, bola cruzada na área do Galo, tem sido um tormento. E ainda que o Barba tenha encontrado ali um modelo de jogo, pelo menos para esse recorte momentâneo ideal, com três defensores, não são três defensores altos, né? Você tem o Alonso pela esquerda e o Natanael pela direita. Os seus alas não são altos, o Lodi e o Coelho. Os seus volantes são baixos, Maicon e Franco, ou até mesmo o Alexander. Os seus meias são muito baixos, Minda e Bernard. Pode ser que o Vitor Hugo entre. E você tem um centroavante alto. Então, a estatura do Atlético, ela não ajuda. E aí você acaba sofrendo também nessa bola aérea, não só na bola parada, mas com a bola rolando, como aconteceu com o Cienciano. Então, é um sinal de alerta. O Corinthians é forte nesse fundamento.
0: O problema, né, Panz, é que quando jogaram, por exemplo, Lianco e até Vitor Hugo, o Atlético também sofreu, né, com essa bola aérea. Me parece uma questão muito de posicionamento,
3: muito mais do que estatura.
0: Altura também, lógico, faz diferença, né?
3: Mas você tem razão, é isso.
0: Mas é um problema muito recorrente. O Atlético só não tomou gol contra o Cienciano nessa bola aérea porque é o Everson que tá lá, ele salvou mais uma vez. Mas os problemas, eles foram gritantes de novo. O Atlético deu condições pro Cienciano fazer pelo menos um gol.
1: E tem gol do Mirassol, belo gol do Denilson, 1-0 pro Mirassol contra a equipe do Fluminense, lá no Maião, em Mirassol, cruzamento pra área, Fluminense não conseguiu, falando em bola aérea, Fluminense não conseguiu tirar em duas oportunidades a bola da área, sobrou pro Denilson, ele meteu um chutaço, 1-0 pro Mirassol contra o Flu. Temos 37 minutos da etapa inicial. Intervalo rápido, na volta vamos falar mais do Cruzeiro, inclusive com a opinião do Fabrício Guerreiro também, aqui na turma do Bate-Bola.
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1: Estamos de volta aqui na TBB. Deixa eu chamar o Fabrício Guerreiro. Ô Fabrício, chega mais. Sua expectativa para esse jogo de amanhã contra a Chapecoense. Torcida marcando presença no Gigante da Pampulha, casa cheia. O que você está aguardando do jogo desse domingão às 4, hein, Guerreiro?
2: Fala, Cirilo. Boa noite a todos que estão nos acompanhando aqui na turma do Bate-Bola. Pô, Cirilo, expectativa de um grande jogo e Cruzeiro aí é continuando essa evolução, né? Eu acho que é confirmando essa boa fase que vem tendo nos últimos jogos, confirmando um bom padrão de jogo, conseguindo os resultados, né? Porque com todo respeito a Chapecoense, que é o segundo time aí, depois tudo que aconteceu com a Chape, né? O segundo time de todo o Brasil, todo mundo torce muito pra Chape, mas que vem atravessando um momento muito ruim, a sua segunda pior participação em Série A nos pontos corridos, os últimos 6 jogos, Cirilo, 5 derrotas e um empate. Então, o Cruzeiro tem a obrigação sim de vencer e vencer bem, sabe, para continuar nessa evolução, para pensar em G4, pensar em G4, né? O time tem evoluído, os jogadores têm sentido como é que é o jogar uma Libertadores com essa camisa do Cruzeiro, como é que é o ambiente lá fora. A torcida é diferente, o Mineirão fica diferente, lá fora é diferente, o Cruzeiro é respeitado, o jogador é respeitado, e tem que pensar nisso, porque não é você disputando uma Libertadores que você vai ser campeão aqui, não dá, a garantia é o G4, acho que o Cruzeiro tem essa condição sim de chegar no G4, mas tem que continuar fazendo essas boas partidas, conseguindo os 3 pontos. Eu acho que a torcida tem comprado isso, né? Comprado essa briga, e aí já é a terceira maior média do Brasil, só perdendo como nos outros anos, né? Flamengo em primeiro, Corinthians em segundo e o Cruzeiro em terceiro na maior média de público, e aí começa essa sinergia no Mineirão muito boa, né? E aí é o que a torcida leva, né? Lá aquela faixa lá, né? Na arquibancada do setor amarelão grandona. Juntos somos mais fortes. E aí a atmosfera pro adversário que vem jogar no Mineirão fica muito ruim. O Cruzeiro tem que se aproveitar disso. Ter paciência, ter calma, não é dar show, mas é vencer. 1-0, 2-0, se entrar no foco, o jogo fica fácil. Eu acho que se dificulta se entrar, né? Empolgando, achando que rebolando, toca aqui, 3 dedos daqui, 3 dedos, toque de lado, achando que vai vencer moleza. No futebol não tem isso. Apesar de você enfrentando uma equipe que tá muito mal, vem mal nesses últimos jogos, mas futebol brasileiro mostra isso. E o Cruzeiro tem histórias recentes, né? Que acha que vai chegar ali e ganhar fácil. Não é bem assim. Entrar com foco total para vir os 3 pontos, porque são 2 jogos aí. 2 jogos para acabar, para depois recuperar esses jogadores, para pensar na retomada do Campeonato Brasileiro e aí lá em cima, Cirilo, pensando em G4.
1: Boa, Guerreiro. E você, Vinícius Andrade, o que você espera do jogo desse domingão às 4?
3: Ah, eu espero que o Cruzeiro assuma total protagonismo na partida. O Cruzeiro é muito responsável por esse jogo. A Chape tem tudo para ser o que o Sport foi ano passado, de ser o lanterna e cair com algumas rodadas de antecedência. Faz um campeonato muito ruim. E assim, o meu único ponto de atenção, Cirilo, é porque o Cruzeiro vem de jogos tão difíceis, de jogos em que o seu nível de concentração tem que estar tão em cima, como foi contra o Palmeiras, contra o Boca Juniors, que era praticamente um jogo de mata-mata em meio à fase de grupos da Libertadores, que às vezes é até natural de ter um certo relaxamento. Opa, é a Chape, né? O próximo jogo, dá pra relaxar um pouquinho? Não, não dá. O Cruzeiro vai ter a decisão na Copa Libertadores, precisa de uma vitória simples para passar. Mas por enquanto esquece isso. É foco total na Chapecoense. Só lembrando, ano passado o Cruzeiro se complicou contra esse tipo de adversário. O Cruzeiro só não brigou mesmo pau a pau com Flamengo e Palmeiras pelo título porque tropeçou contra esses adversários. Você se lembra, Cruzeiro e Sport no Mineirão, o Cruzeiro deixou pontos para trás. Então acho que serve de alerta, é uma nova história, o Cruzeiro tem tudo para vencer o jogo, mas é bom ter esse tipo de exemplo para você evitar tropeçar no mesmo erro.
1: Vamos trazer mais notícias, Emerson Pansieri.
4: Vamos sim, Cirilo, porque o Cruzeiro está na Toca da Raposa concentrado para esse desafio, para esse jogo contra a Chapecoense. E eu dizia até na minha primeira participação, né, no início do programa, que a grande dúvida é realmente no setor ofensivo, né? E o Sinisterra está concentrado, né? Está concentrado para o jogo. Falava também que hoje busquei uma informação que ele aguenta 60 minutos, pelo menos, e é um jogador que vive essa expectativa de iniciar a partida, já que o Cruzeiro não conta com o Arroio suspenso com o terceiro cartão amarelo, recebeu o terceiro cartão amarelo lá na Arena Barueri, no jogo empate do Cruzeiro com o Palmeiras por 1-1. Deixa eu trazer os pendurados no Cruzeiro, porque dia 31 tem o Fluminense. Aí é o fechamento ali, pelo menos é a pausa, fechamento não, é a pausa do Campeonato Brasileiro, porque o foco é a Copa do Mundo. É aí o futebol para por conta da Copa do Mundo. E quem tá pendurado nesse jogo do Cruzeiro contra a Chape, pensando no jogo contra o Fluminense, ó, Otávio, Cauã Moraes, Romero, Gerson e Matheus Pereira. É uma galera, viu? É uma galera que tá pendurada, então, toda atenção também para esses atletas no confronto contra a Chape neste sábado. O Cruzeiro que, como eu disse também, tem a volta do Matheus Henrique relacionado para o confronto. O Chico da Costa, que pode ir embora no meio do ano, tem esse interesse do Remo, também está relacionado. O Japa não está relacionado. É o Japa que é outro jogador que pode deixar o Cruzeiro na metade do ano, alguma coisa pode chegar, algum time buscando a contratação do garoto Japa, né? É uma tendência, é uma possibilidade, com certeza, nessa equipe do Cruzeiro. Vamos aguardar em relação a esse assunto. Cirilo, deixa eu trazer aqui uma informação bem legal, que é homenagem. É o César Massi, todo mundo se lembra, né? Você que é um pouquinho mais novo, o César Massi está com 89 anos, ele foi presidente do Cruzeiro em 91. Em 94, entre 91 e 94, ali o Cruzeiro foi campeão mineiro, né? 92, foi campeão da Copa do Brasil em 93, foi bicampeão da Supercopa da Libertadores também em 91 e 92. Ele vai ser homenageado amanhã no Mineirão, vai receber uma placa, vai ter também uma bandeira no seu rosto. A ação parte também da Máfia Azul com o Éder Toscanini, o Tosca, que é um dos fundadores da Máfia Azul, né, da velha guarda da Máfia Azul. Ele é um dos idealizadores dessa causa. Então, César Massi, que tem uma história atrelada ao Cruzeiro, uma história bem legal também no Cruzeiro, vai ser homenageado pela Nação Celeste amanhã no Mineirão. Seria?
2: Montou grandes times do Cruzeiro no início da década de 90. Aliás, foi esse início com o César Massi que o Cruzeiro começou a trilhar campanhas históricas, conquistas importantíssimas. Era um time, se eu não estiver enganado, Simões que é bom de memória, mas tinha Paulo Roberto Costa, Nonato, Ademir, Betinho, Boiadeiro, Renato Gaúcho, Roberto Gaúcho. O time do Cruzeiro era muito bom, time muito forte. Tem a Supercopa também de 91, com Mário Tilico, com Charles. Enfim, montou grandes equipes. É no início de trabalho ali do César Massi que o Cruzeiro começa a reconstruir a sua história depois de uma década de 80 muito ruim. E dali em diante não parou mais.
4: Ele contratou, por exemplo, o Ronaldo, né? Foi lá no São Cristóvão, ele foi o responsável por contratar nada mais, nada menos que Ronaldo Nazário de Lima, que brilhou com a camisa do Cruzeiro e com a camisa da seleção brasileira e é reconhecido no mundo inteiro.
2: Irmão de um outro presidente, Benito Massi.
1: Excelente lembrança, meus amigos. Deixa eu atualizar o Campeonato Brasileiro. O Grêmio empatou com Carlos Vinícius, 2 gols de centroavante neste Grêmio e Santos. Gabigol pro Peixe aos 32, Carlos Vinícius aos 40 para o Grêmio. 1-1, vamos nos acréscimos ali do primeiro tempo. E o Mirassol segue vencendo o Fluminense por 1-0. Parece que o Sávio Pereira Sampaio tinha marcado um pênalti pro Flu. Tá revendo o lance ali? Vai rever pelo menos o lance ali?
3: Ele tinha marcado e vai pro VAR rever o lance.
1: Por enquanto segue 1-0 pro Fluminense, aliás, pro Mirassol contra a equipe do Fluminense, é o Campeonato Brasileiro. Tem um intervalo rápido para fazer, daqui a pouquinho vamos trazer mais notícias aqui na turma do Bate-Bola.
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1: Estamos de volta na TBB. João Vitor Xavier tem um recado. Fala, João.
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1: Valeu, João. Notícias do futebol Inter Nacional.
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1: Vamos trazer uma notícia que vem da Alemanha. O Bayern de Munique venceu o Stuttgart por 3-0, garantiu o título da Copa da Alemanha. Destaque para o atacante inglês Harry Kane, marcou os 3 gols da partida. Com esse título, o clube alemão chegou a 21 conquistas da competição desta Copa. E o Kane atingiu a marca de 66 gols na temporada em 56 jogos. Ele iguala a marca de Cristiano Ronaldo na temporada 14-15, em que marcou os mesmos 66 gols, mas em 57 partidas, quando ainda jogava pelo Real Madrid. Harry Kane voando no Bayern de Munique com a marca histórica, e o histórico, sempre histórico, Bayern de Munique com mais uma grande temporada.
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da turma do bate-bola, intervalo nos jogos das 7 horas do Campeonato Brasileiro. Mirassol tá vencendo o Fluminense por 1-0. Tivemos, né? O gol marcado pelo Denilson. Grêmio e Santos estão empatando por 1-1. Gabigol marcou para o Santos, Carlos Vinícius marcou para o Grêmio. Lembrando que já às 9 tem Flamengo e Palmeiras. Pela Série B do Campeonato Brasileiro, o Fortaleza está vencendo Londrina por 2-0. Temos 22 da etapa complementar. Mais cedo, o Novo Horizontino bateu o Ceará por 2-1. E às 8:30 tem Juventude e Sport. Série D do Campeonato Brasileiro, Minas Gerais em campo, Tombense está jogando em casa contra o Real Noroeste, está empatando por 1-1. Finalzinho desse jogo, inclusive. Notícias da Europa, o Barcelona é tetracampeão da Champions League feminina. Nessa edição 2026, a equipe espanhola atropelou o Lyonês por 4-0 em Oslo, na Noruega. Polonesa Eva Pajor marcou os 2 primeiros gols, ambos no segundo tempo. Terminou como artilheira isolada da competição com 11 gols. Os outros 2 foram da espanhola Salma Paraluedio. Já nos minutos finais, Barcelona tem há bastante tempo uma forte equipe e leva para casa a Champions League feminina. Vale reforçar para você na próxima semana. Nós vamos, claro, né, estamos falando desse Barcelona e Lyon, mas na próxima semana nós vamos falar de um grande jogo também na Champions masculina. Paris Saint-Germain e Arsenal se acompanha na Itatiaia neste próximo sábado, 1 da tarde, com a equipe presente, inclusive, no palco do jogo, na Arena Puskas, Liga dos Campeões da Europa Masculina. Decisão semana que vem, se acompanha na Itatiaia. Meia português Bruno Fernandes foi eleito hoje o melhor jogador da temporada da Premier League, capitão do Manchester United. O jogador foi decisivo ao fazer a equipe terminar o campeonato na terceira colocação e garantir a vaga na próxima Liga dos Campeões da Europa. Além de 8 gols marcados, Bruno Fernandes igualou o recorde de assistências na história do campeonato inglês em uma temporada, chegando a 20 passes para gol. A marca era dividida por Thierry Henry, ídolo do Arsenal, e Kevin De Bruyne, ex-Manchester City. A seleção do Irã ficará concentrada em Tijuana, no México, durante a Copa do Mundo. Decisão foi tomada após a FIFA aprovar um pedido do presidente da Federação Iraniana, o Mehdi Taj, para transferir o centro de treinamento de Tucson, no Arizona. O presidente da federação acrescentou que a medida ajudaria a evitar complicações relacionadas a vistos e que a equipe poderia viajar diretamente para o México a bordo de voos da Iran Air. E a última, o Real Madrid terá eleições para a presidência pela primeira vez em 20 anos. Empresário Henrique Riquelme publicou nas redes sociais que será adversário de Florentino Pérez na disputa pela presidência do clube merengue. Esta será a primeira vez em 2 décadas que os sócios do Real Madrid serão convocados para eleições presidenciais. A última vez ocorreu em 2006, quando Ramon Calderón venceu outros 4 candidatos. Desde 2009, Florentino tem sido eleito automaticamente por ausência de oposição. 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Notícias com Alan Passos, essa foi a turma do Bate-Bola. Amanhã, 2:30, tem Jornada Esportiva. Cruzeiro às 4 horas e o Atlético às 6:30.

0: 8 horas. Belo Horizonte tem noite de temperatura agradável, com tempo firme, 19 graus. Umidade relativa do ar, 77%. Com edição e apresentação de Alan Passos, está no ar o repórter Itatiaia. Atualização do incêndio de grandes proporções que atingiu um galpão de móveis lá no, na região do Calafate. Renato Rios Neto, ao vivo, tem as informações.
1: Alan Passos confirmando, 8 horas e 1 minuto agora, o Corpo de Bombeiros continua trabalhando neste galpão ali no Calafate, na Avenida Tereza Cristina, local conhecido como Vila Bimbarra. Nós estivemos lá e a situação é muito mais tranquila neste momento. O incêndio está confinado, o telhado desse galpão caiu, cedeu e aí acabou confinando o incêndio, né? Mas o que não quer dizer que ele esteja totalmente controlado, ele está confinado. E a os bombeiros, né, militares, aguardam uma retroescavadeira para poder ali mexer o telhado e aí sim terminar de vez o combate às chamas. Graças a Deus, no momento que o telhado caiu, não havia ninguém dentro do galpão, nem mesmo os animais, né, porque tinham cerca ali de 4 cachorros que foram retirados a tempo pelo Corpo de Bombeiros. Então a situação agora muito mais tranquila, um trabalho mais de rescaldo e felizmente nenhum ferido neste incêndio de grandes proporções que assustou bastante os moradores ali do Carlos Prates, Padre Eustáquio, também da região do Calafate. Repórter Renato Rios Neto.
0: Guarda municipal prende mulher com mais de 200 pinos de cocaína.
2: Uma mulher foi presa com cerca de 240 pinos de cocaína durante uma ação da Guarda Municipal na região das Torres Gêmeas, na Avenida Conselheiro Rocha. Os agentes faziam patrulhamento no local, conhecido por denúncias de tráfico, quando perceberam a mulher cercada por várias pessoas em atitude considerada suspeita. Durante a revista, os agentes perceberam dificuldade na fala e um volume incomum na boca. Ela acabou então cuspindo 6 pinos com substância semelhante à cocaína. A suspeita disse aos guardas que havia começado a vender drogas naquele momento. Com apoio do cão farejador Apolo, os agentes encontraram uma sacola escondida próxima à entrada da estação Santa Efigênia do metrô com outros 234 pinos da droga. A mulher foi presa e encaminhada para o DEPLAN. O material apreendido foi levado para análise da Polícia Civil. Repórter Laura Gorino.
0: A Defensoria Pública da União afirmou ao STF que o ministro Alexandre de Moraes não pode atuar no julgamento da ação penal contra o ex-deputado federal Eduardo Bolsonaro, do PL de São Paulo, acusado de coação no curso do processo por pressionar ministros da corte e autoridades brasileiras. Nas alegações finais apresentadas ao Supremo, a defesa sustenta que Moraes seria a principal vítima das condutas atribuídas ao ex-parlamentar e, por isso, estaria impedido de julgar o caso. A DPU passou a representar Eduardo Bolsonaro após o ex-deputado não constituir defesa na ação aberta no STF. A peça foi protocolada após a Procuradoria-Geral da República pedir a condenação de Eduardo Bolsonaro por articular sanções internacionais contra ministros na tentativa de interferir nos processos relacionados à tentativa de golpe de Estado e beneficiar o pai dele, o ex-presidente Jair Bolsonaro. Segundo a denúncia, Eduardo atuou junto a integrantes do governo dos Estados Unidos para defender medidas contra autoridades brasileiras, incluindo sanções contra Moraes e outros integrantes da Suprema Corte. Suplente de Alcolumbre é indiciado por suspeita de irregularidades em contratos para manutenção de rodovias.
3: A Polícia Federal indiciou o empresário Breno Chaves Pinto, segundo suplente do presidente do Senado, Davi Alcolumbre, por suspeita de envolvimento em um esquema de fraudes em contratos milionários do DENIT do Amapá. Segundo a investigação, o grupo teria direcionado licitações ligadas à manutenção da BR-156 em contratos que passam de 60 milhões de reais. A PF aponta ainda saques de pelo menos 3 milhões em dinheiro vivo depois de pagamentos do governo federal. Em nota, Alcolumbre afirmou que não tem nenhum tipo de relação com as atividades empresariais do suplente e disse que eventuais irregularidades devem ser punidas com rigor. O caso agora vai ser analisado pelo Ministério Público Federal, que decidirá se apresenta ou não a denúncia à Justiça. De Brasília, Aline Peçanha.
0: O presidente dos Estados Unidos, Donald Trump, afirmou hoje que um acordo de paz com o Irã foi amplamente negociado e os detalhes finais devem ser anunciados em breve. Em publicação na rede social Truth Social, o presidente americano afirmou que conversou com os líderes do Golfo, juntamente ao Paquistão, que é o mediador das negociações sobre a guerra contra o Irã, e um memorando de entendimento sobre a paz. Segundo Trump, a abertura do Estreito de Hormuz está entre os elementos do acordo. O presidente norte-americano acrescentou também que conversou com o primeiro-ministro de Israel, Benjamin Netanyahu, o que descreveu como uma conversa muito produtiva. Tragédia durante corte de árvore na Grande BH.
4: Homem morre atingido por árvore na zona rural de Pedro Leopoldo, na Grande BH. Ocorrência do início da tarde deste sábado. Conforme a sala de imprensa do Corpo de Bombeiros, a vítima, que não teve a identidade divulgada, estava cortando uma árvore quando o acidente aconteceu. Este homem acabou caindo de uma altura de 5 metros e sendo atingido fortemente no rosto. Unidades do SAMU, duas ambulâncias acionadas, tentando socorro, mas o óbito foi constatado no local. Conforme o Corpo de Bombeiros, este homem cortava uma árvore em uma região onde acontece um loteamento, daí a necessidade da retirada da árvore. Ainda segundo o Corpo de Bombeiros, a vítima tinha 49 anos, homem natural de Formiga, e o acidente aconteceu na rua São Geraldo, no bairro Ferreira Tapera, em Pedro Leopoldo. Repórter João Felipe Loli.
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0: tudo beleza? Tudo tranquilo? Como é que foi seu sabadão? Tudo jóia? Eu sou Gilberto Aveigo, Tinelão, que vou acompanhar você até às 11, viu? Hoje é um programa completo, programa longo, e eu quero você aqui comigo, participando, mandando mensagem, batendo aquele papo gostoso. Você sabe que eu te considero meu amigo, minha amiga, né? Então, com amigo, a gente desabafa, não é mesmo? E eu trouxe um tema muito leve, muito gostoso, porque chega de notícia ruim. Então o tema hoje é para falar de alegria, para falar de saudade, é um tema musical e eu quero você participando comigo. Eu estou em uma ótima companhia, quem tá aqui no estúdio comigo, meu braço direito, trazendo mais brilho ainda ao nosso programa, é o meu querido amigo Flávio.
1: Opa!
0: Lá na central em dose dupla hoje, o nosso oitavo anão da Branca de Neve, que só veste jeans, Washington Bittencourt.

Leandro Penido de Lafayette. A nossa programação musical é do querido Mércio Sattler. E você, como é que tá? Tá tudo beleza? Sabadão foi tranquilo? Ah, eu tô notando um negócio, eu queria comentar com vocês, mas não é o tema não. Gente do céu, eu fiz alguns eventos hoje. O trânsito de Belo Horizonte dia de sábado parece ser segunda. Nossa mãe do céu, o que que tá acontecendo com o povo? É, não, ninguém tá querendo sair de ônibus, de carro, de a pé, só de carro. Eu não sei o que que tá acontecendo não, não sei se a população aumentou muito mais. Tá parada a Avenida Amazônia ali, eu falei, não, segunda-feira de tarde. Olhei pro relógio, era painel da moto, falei, não, hoje é sábado. Tem um trem errado, o trânsito tá demais, né? Mas graças a Deus, o povo tá na rua, tá passeando, é melhor assim do que um povo xingando, um povo maltratado. Nossa senhora. Ó, o tema de hoje é o seguinte, pra você que ainda não tem o nosso telefone salvo, salva aí, porque esse telefone não é só do Noite Livre, do Tinelão. Ele é do Dona da Noite, com o Gutenberg Gomes e comigo. Ele é do Café com Notícias com o Vinícius de Castro, do Conversa de Redação. Ele é do Arcir Antão e da Patrícia, do Eduardo Costa e da Vanusa. É do nosso querido Marcos Maracanã, do Júnior Moreira, do Renato Rios Neto. Então anota aí, se tiver alguma coisa no trânsito, alguma denúncia, alguma coisa, é nesse número que você manda. Nesse horário você não manda denúncia não, porque não tem, não é um programa de reportagem não. Agora, se tiver qualquer probleminha no trânsito, você pode mandar mensagem pra cá, que vocês não têm noção o tanto que esse telefone ajuda os nossos amigos que estão no trânsito. Às vezes um desvio na marginal, vocês falam do acidente aqui, a gente, opa, pega sentido sem asa aqui que você desvia, ajuda demais a turma, tá bom? Manda um abraço pra galera do YouTube que tá tendo o privilégio ou o pavor de tá me vendo lá, ó, só dente, 175 dentes na boca, ó. Valeu galera do YouTube, cola com a gente até 11 horas, viu? Vambora pro tema. O programa é longo, eu poderia trazer um tema mais polêmico, mas eu falei, não, gente, hoje é sábado, chega, né? Tivemos uma semana muito conturbada, tivemos uma semana de mulher sendo chicoteada, a outra tomando soco de motorista do ônibus, é acidente, é incêndio. Eu falei, não, eu não vou levar tema polêmico, não. Sabe o que que eu vou falar? Eu quero falar de música, de saudade, é de amor, e você vai me ajudar a fazer o programa do seu jeito, viu? Ouvinte, quem manda aqui é você. Eu quero que você mande uma mensagem pra cá no 319-9996-7074. Fui lá na central agora, falei com o Washington e com o Penido. Aproveita que vocês estão de dois aí, que hoje eu quero bater recorde de participação. Vou colocar todo mundo pra falar hoje. E o tema é o seguinte: existe uma música que marcou a sua vida? E por quê? Se for uma música que tem a ver com o nosso programa, a gente toca. Se for um rock and roll pesado, um funk, alguma coisa, a gente só fala. Por exemplo, Alan Passos acabou de apresentar o noticiário. Alan, não sai não, volta aqui. Ele voltou, falei, uma música que marcou a sua vida. Ele falou, Rosana, Amor e o Poder. Eu falei, por quê? Eu lembro da minha cremosa, eu lembro do amor da minha vida, mãe dos meus meninos, a grandiosa que manda lá em casa, mãe do meu filho. Eu falei, então eu vou abrir o programa com Rosana, Alan. E eu quero, ouvinte, que você manda mensagem pra cá, mas aqui, não me manda mensagem robótica, como se fosse uma entrevista de emprego. Olá, Tinelão, tudo bem? Meu nome é fulano. Nada! Finge que eu sou seu amigo, você tá sentado aqui do meu lado. Ah, Tinelão, Nossa Senhora Aparecida. Ó, rapaz, um Zezé de Camargo uma vez, eu tava pra dar uns beijos numa menina aí, num cara, e isso. E conto o motivo. Aquele áudio caprichado, 30, 40 segundos. Vamos fazer um programa com muita alegria e eu conto com a sua participação. 319-9996-7074. 319-9996-7074. A Rosana chega para abrir o nosso programa. Essa eu ofereço para o Alan Passos, o Amor e o Poder. Tô aguardando a sua mensagem, hein? Você tava onde quando a Rosana lançou essa música? Sucesso, hein? Na década de 80, né? Isso era sucesso. Você já tava amando? Seu coração já tava inflamado? Então você não aproveita e dá um abraço na cremosa e no cremoso aí. 8:14 na Itatiaia.

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pode parar de bater palma aí, ó. Depois que eles compraram o colchão Toraflex, é ruim eles acordar cedo, viu? Poxa.

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2: Noite Livre. Voltamos, 8:20. Ô, gente, vocês não estão entendendo, não. Tô conversando com o Flávio aqui enquanto tocava a música. 15 minutos de programa. Eu contei aqui agora 65 áudios, fora as mensagens do pessoal falando de música. Tá vendo? Eu tive a escolha certa. Obrigado, Deus. Eu falei, eu vou levar um tema leve. Ah, não, só toda hora é uma pancada, é um trem diferente. Não, nós estamos precisando fazer, sabe o quê? É o que a minha mãe falava, é falar mais de alegria de Deus, que parece que vai trazendo, vai puxando. Ô, Tinelão, bom ou não, desprovido de beleza? Aquele pedacinho da dona chamando nós de feia aí, Deus o livre, aquela dona acabou com a raça nossa, viu? Oi, Tinelão, tudo bem? Uma música do Roberto Carlos pro meu cunhado, que todo dia eu pego para o meu cunhado lá nos Estados Unidos, Humberto Rafael. Ô, meu querido, depois vou ler sua mensagem direito aqui. Tinelão, boa noite, parabéns pelo programa, bacana demais, meu irmão. Aqui é o Jair Santana, motorista de Piratininga. Você vai ler minha mensagem, não, Tinelão? Nós estamos juntos, irmão. Ô, Jair Santana, você é nosso e de mais ninguém. Você é nosso, meu querido. E não para de chegar mensagem, não, graças a Deus. Boa noite, meu nome é Danone, sou de Caetanópolis, eu amo a Itatiaia. Ô, Danone, deixa eu falar com você, eu já amo você, já, só. Eu amo você duas vezes, que eu gosto de Danone e agora eu gosto de você também. Dá uma cueca, eu quero pro seu gás, tá? 8:22, tem mensagem já, Flávio? Se tiver áudio aí, hoje eu vou bater recorde. E eu tô curioso pra saber dessa galera, por que que tal música faz parte da sua vida, quer ver? Começa aí, Flavinho.
3: Fala, Tinelão. Boa noite, pessoal da Itatiaia. Aqui é Luiz, de Sete Lagoas. Ouvi o tema do programa aí. Cara, deixa eu te contar uma história. Eu conheci minha esposa atual pela internet. E a gente ficou conversando um tempo. E eu tava com a mão quebrada e só o dedão podendo movimentar. Eu peguei o violão e toquei a introdução de Anunciação. Mandei um vídeo pra ela. Marcamos o primeiro encontro aqui em Sete Lagoas. Fomos num barzinho. Tinha música ao vivo. A primeira música que o cara me toca é a Anunciação da Alceu Valença.
2: Marcou.
3: Cara, essa música virou nossa música. Toca ela aí, pelo amor de Deus. Um abraço. Um abraço pra minha esposa Josi. Nós fizemos agora 3 anos de casamento no civil, mas eu falo que a gente já tá aí, né, pros 4 anos, desde a época que a gente se conheceu. E é isso. Um beijo aí, vamos celebrar a vida.
2: Abraço pra você, boa sorte, tá vendo? Nunca mais esqueceu, ó. Gente, eu posso trazer esse tema qualquer dia pra saber se namoro virtual e namoro à distância dá certo. Eu vou falar pra vocês, eu fico curioso pra saber. Ontem eu tava conversando com uma amiga a respeito de aplicativos de relacionamento. Eu conheço uma pá de gente que hoje está casado através de relacionamento. E existe muita cabeça quadrada, Bob Esponja, que ainda tem preconceito. Ah, não, namoro de Tinder, desse tempo não dá certo, não. É claro que dá. Basta você saber filtrar. Se você não escolher bem a pessoa que vai dormir do seu lado, passar os dias, você quer mais? Você pode. Pra você, você não tá escolhendo bem? Mas dá muito certo, viu? Eu conheço gente demais que tá em um relacionamento através de aplicativos. E namoro à distância dá, só. Às vezes a mulher tá longe, o cara tá perto, os dois tá trocando ideia. O dia que encontra também, eu falo com você. É igual a Maquita cortando pedaço de aço, até labareda. Solta áudio aí, ô Flavinho.
4: Oi, Tinelão, boa noite. Aqui eu sei desse até o Chile. Olha só, eu detesto notícia ruim. Nossa, para mim é você ter imã para mala vibração, entendeu? Nossa, detesto, aborrezco esse tema aí, esse troço. Nossa, de hospital, de latrocínio, de morte, de assassinato, de suicídio, de gente doente. Nossa senhora. sincero, detesto, fico muito ruim quando falam desse tema aí. Adoro a vida é tão curta, meu filho, que falar disso é só trabalhar a gente, entendeu? Valeu, um forte abraço do Chile, meu filho.
2: Você eres uma luz harmoniosa em minha vida, que nunca te falte motivos para sonhar em ser feliz. Ah, eu sou glodita, eu falo várias línguas. Nós estamos tendo ouvinte no Chile agora. E pra quem não é glodita igual eu, que fala várias línguas, deixa eu traduzir. Ele diz que odeia mensagens ruins, que traz uma energia muito ruim e suga a energia da gente. E não é só ele, não, eu também. É claro que trabalhando a gente tem que levar notícias, porque se aconteceu, a gente tem que levar os ouvintes. Mas sabadão de noite, não. Já tem a hora do jornalismo, então eu falei, vou dar a hora dos informes aqui do noticiário, tudo bem. Mas no nosso programa hoje eu não quero nem um tema polêmico. Eu poderia até porque, se aconteceu, a gente tem que levar os ouvintes. Mas sabadão de noite, não. Já tem a hora do jornalismo, então eu falei, vou dar a hora dos informes aqui do noticiário, tudo bem.

0: posso levar energia ruim, não. Então vamos falar de coisa boa. Qual música marcou a sua vida? Qual música que você fala assim, essa aí, Tinelão, tem história. A minha, por exemplo, e a Cremosa, tô com um ano e um mês de namoro, foi na Hora H, com Zezé de Camargo e Luciano. Por quê? Nós enviamos do show do Mato Grosso Matias e Divinópolis, tava tocando essa música dentro do carro, nós dois amigos, todos dois quinta série, só fica zoando um outro. Eu uma certa hora que eu vi que ela tava me olhando diferente, falei, você tem ainda tá tonta. Você tem bebeu demais pra estar me olhando diferente. Eu com essa beleza rústica, parecendo um tronco de pé de manga, e ficou marcado esse momento, na Hora H com Zezé de Camargo e Luciano. Ô, meu querido Flavinho, solta mais um áudio aí que eu quero ouvir a galera falar.
1: Boa noite, Tinelão. Boa noite, galera da Itatiaia. Aqui é o Jorge do Barreiro, como sempre na audiência aí, mandando um abração pra todo mundo aí, né? Muito aconchego nesse frio e nós estamos juntos. Tinelão, a música que marcou, tem um carinho muito grande com ela, embora eu tenha um acervo gigantesco aqui em casa de música, mas Samarina, do Wilson Simonal, é uma música que me lembra uma passagem muito boa da minha vida, é uma pessoa muito interessante que passou pela minha vida, né? E sempre que eu ouço essa música, eu lembro dessa pessoa também. Então, no mais, é isso aí. Grande abraço e tamo junto na audiência aí. Vamos te aguentar até a hora que o programa acabar. Valeu.
0: Ô, Jorge, você cola comigo, então vambora junto, viu? Boa noite, Nelão. Duas músicas que marcaram a minha vida. Aqui é o Gustavo que tá falando. Oração pela família do Padre Zezinho. Eu lembro do meu avô materno. E como é grande o meu amor por você, do Roberto Carlos. Eu lembro da minha avó materna, Gustavo de Contagem. Você falou duas também que marcou minha vida. O Padre Zezinho, Oração da Família. Se o Flávio tocar um pedaço dela, eu choro. Porque lá em casa era obrigação aos domingos de manhã. Meu pai tocava Oração da Família, Padre Zezinho, A Montanha, do Roberto Carlos, e aquela Piquitita, tchau, do Duque Dalvan. Tchau, tchau, Piquitita. Lá em casa era obrigação escutar essas três músicas todo domingo de manhã, enquanto minha mãe fritava um frango. Então, são músicas que mexem comigo. Vambora tocar uma música boa e uma música agitada? Essa aí, né, Flávio? Você quer fazer eu chorar, né, Flávio? Maligno, você quer ver eu chorar, né? Abençoa, Senhor. Só um pedaço, hein, ó. Isso tinha que ser abertura do programa todo dia, olha, olha, olha.

0: de amor.
1: É bonita ou não é? Isso mexe com qualquer um. Mas você sabe que essa música, ela, você sabe com quem que ela tem que mexer? O maligno que tá ouvindo agora, que tá com espírito de adultério. Doidinho pra cantar a menina que trabalha com ele, doidinho pra cantar a moça que malha com ele, pra cantar a vizinha. Essa música tem que entrar dentro do sentimento dele. Ô, meu querido Flávio, eu posso mandar um abraço pro seu xará? Eu vou falar com você, eu não conheço um Flávio ruim, viu? Deixa eu mandar um abraço pro Flavinho e pro Pedro e pra toda essa família de Granel que eu amo tanto. 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Ô Pedrão, pede o papai pra trazer você aqui na Itatiaia pra conhecer os estúdios, viu? Nós tamo junto, Flavinho, Pedro, abraço! Toca pra nós aí o nosso querido Alexandre Pires, Você Virou Saudade. Essa música, a primeira gravação dela foi com Emília Eduardo lá de Uberaba. Ô, os meninos, uma música do Pinóquio, hein? Isso é boa. 8:30.
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0: Itatiaia, eu sou o Tirelão que vou acompanhar vocês até as 11, hein? Até 11 horas eu tô garrado igual pão sovado no dente com você. O tema de hoje tá gostoso, viu? Qual música marcou a sua vida e por quê? Ah, Tinelão, eu acho até que você já fez esse tema, não tem problema, eu quero é leveza nesse sábado. Viemos de uma semana tão pesada, tantas notícias estranhas, esquisitas, tanta injustiça. Então vamos falar de coisa leve, vamos falar de coisa boa, vou mexer com seu sentimento. Volta lá no passado, qual música marcou sua vida? Se for uma música que faz parte da nossa programação, que tem a ver com a Itatiaia, a gente toca. Se for um funk, um rockão pesado, a gente põe só um pedacinho também, mas não deixa você na mão não, viu? Mas o programa é nosso e eu tô esperando a sua mensagem, 319-9996-7074. 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Ô, Flavinho, eu já quero é áudio. Eu quero é pôr a turma pra falar, porque nós vamos bater recorde de participação hoje. E você, qual canção marcou a sua vida? Fala comigo.
1: Fala, Tinelon. Boa noite, bom plantão pra nós todos aí. É o Johnny, motorista de aplicativo, aqui de Neves. Ô, Tinelon, música que me marcava, me marca até hoje, Trio Parada Dura. A Estrelinha, né, com Maria Mendonça. Eu, meu pai, meu falecido pai, nós escutávamos isso aí, cara. E hoje eu escuto aqui sozinho. Só lembrando dele lá do alto lá. Se puder tocar e falar, que toda vez que eu ouço, eu choro demais, viu? Mas fico feliz.
0: Estrelinha.
1: Tá lá no descanso. Muito em breve encontraremos. Um abraço a todos, bom trabalho. E eu tô aqui rodando, ligadão em vocês.
0: Ô, Johnny, você não pede, não, você manda Estrelinha com o de Paulo, Paulino e Marília Mendonça. Vai ser a segunda que nós vamos tocar aí pro Johnny, ele lembrar do pai dele. Essa música emociona muita gente, viu? Adoro quando você fala o oitavo anão da Branca de Neve. Tinelão, eu choro de rir. Parabéns pelo programa. Maravilhosa essa música que abriu o programa aí, viu? A música que marcou minha vida, Tinelão, é A Menina da Aldeia. Eu me lembro o tempo lá da roça. Ah, essa também é uma música boa demais. E marca quem é do interior mesmo, viu? Você tá coberta de razão, ô Maria Luísa. Mais um áudio aí, Flavinho.
2: Ô, Tinelão, boa noite. Quem fala é Valdinei aqui de Vila Nova Expulsões, Minas Gerais. A música que marcou minha vida foi Eduardo Costa e Acabou o Amor. Na época eu tinha uma paixão que era Cristina Alves Ribeiro, que hoje mora em Belo Horizonte, aí no perto do zoológico. Um abraço.
0: Ô, meu querido Valdinei, deixa eu te contar uma curiosidade. Quando eu comecei no caminhão, 2002 para 2003, essa música estava começando. Não só essa, como um grande sucesso do Eduardo Costa com Marcelinho de Lima, que tocava muito. E essas músicas, eu sou de uma época, gente, aí ó, ó o pedaço, olha, eu sou de uma época que a gente ganhava CD promocional de impostos. Eu tinha do Jorge Mateus, Gustavo Lima quando tava começando, olha que música.
3: Olha, nossa, estou tentando entender.
0: Sabe como é e acabou o amor. Meu filho, a cabeça do cara pode estar raspada, que você passar no chão ali, é lá pra via, só marginal assim. Morre!

0: quase não me ligam, que deve ter de gente lembrando do passado. Ô Flavinho, eu sou da época que a gente ganhava CD promocional de postos. Eu lembro eu parado no posto Prodoeste lá em Formiga, parou um ônibus e desceu uma dupla nova, dois meninos novos, eu nem conhecia. Aí desceu o motorista me elogiando que o caminhão que eu trabalhava tava muito limpinho. Aí ele falou comigo, nossa, como é que você consegue manter? Eu falei, eu gosto. Aí ele falou comigo, por que você não alisa sua mulher o tanto que você alisa esse caminhão? Eu falei, porque o caminhão fica parado, não reclama de nada. Sua mulher, se eu começar a alisar, ela vai reclamar. E era Jorge Matheus, que estava lá lanchando, e me deram um CD promocional por tempo que eu guardei, até pouco tempo. Era bom. Hoje esse negócio de Spotify, mas e a gente dava um valor nesse CD promocional, porque a gente falava com os amigos, é original, tá? Isso aqui não é de banca, não. Mais um áudio aí, Flavinho.
1: Oi, Chinelão. Oh. Tudo bem? Boa noite. Eu sou a Mariângela, eu tenho 9 anos. E a única música que eu gostei na minha vida foi Escrito nas Estrelas, de Tetê Espíndola. Toca aí, por favor.
0: Ô, Mariângela, como que eu, com 42 anos de vida, vou desprezar um pedido de uma criança? Põe aí, vai ser a terceira na mão tocar, Flavinho. Nossa. Aí ela, Ana Prata, essa música ficou boa também. Mas com a TT, olha.

0: pra guardar, nós vamos tocar ela inteira. O que tem de gente lá agora, lembrando o passado. Fala, Tinelão, gente boa, beleza? Boa noite. Eu sou o Ricardo aqui do Buritis. Hoje estou fazendo 17 anos de casado. A minha Cristal tá lá na sala vendo TV. Você manda uma mensagem aí pra nós, eu vou gravar e mostrar ela. Então, eu já vou gravar aqui também para não ter falha, ó. Fala, Tinelão, eu sou o Ricardo aqui do Buritis. Hoje estou fazendo 17 anos de casado. A minha amada esposa, a minha Cristal, está lá na sala vendo TV. Manda uma mensagem aí pra nós, fala pra ela que eu amo ela demais, foi a melhor escolha que eu fiz na minha vida e eu quero passar o resto da minha vida ao lado dela, essa mulher guerreira que me completa, que eu tanto amo. Um beijo, meu amor, Ricardo do Buritis. Esse final e essa segunda parte eu fiz só pra dar um impulsionamento, pra ver que tá cedo ainda, vai que rola alguma coisa, entendeu? Só pra ajudar o Ricardo. A Selma, você sabe quem é, né, Flavinha? A Selma é a Zoró. Minha madrinha tá lá no Barreiro, no bairro Santa Margarida, irmã do Sérgio, mãe do Matheus, filha do Sodimar, pescador da dona Diz, tá lá ouvindo o programa e falou, é, eu queria que você tocasse pra madrinha aí, estou apaixonado com João Paulo e Daniel. Ô Zoró, eu toco, mas você tem que me falar por quê, quem que mexe com seu sentimento? Mais um áudio aí, Flavinho.
1: Boa noite, Nelão, aqui quem fala é Manel, aqui de Montes Claros, tô aqui na minha chacrinha, tomando uma. Um abraço aí, viu? Sou fã seus, viu? Sou fã da Rádio Tatiaia. Manda um abraço aqui pra todo mundo aqui de Montes Claros, viu? Falou, Tinelão, boa noite.
0: Boa noite, meu amigo. Dá um abraço nessa turma boa aí do Norte de Minas. Em agosto eu quero estar aí com vocês, viu? É, Tinelão, depois dessa mensagem que você fez pra minha esposa aí agora, a Sueli, eu vou até ganhar. Uai, que é isso, Ricardo? Abraço pra você e por falar em ganhar, deixa eu ganhar a estrelinha também e tocar Zezé de Camargo e Luciano na Hora H, uma das músicas mais pedidas aqui na Itatiaia. Olha que músicas. Ô, Mirosmar, se eu tivesse dois, um era seu, eu gosto demais. 8h51, Zezé de Camargo e Luciano na Hora H. Aproveita e dá um beijo na Cremosa. Tem quanto tempo que você não beija de língua ou maligno? Aproveita a oportunidade. Toda uma

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1: 8:59, tá chegando Itatiaia Urgente com Alan Passos. Em seguida eu quero você aqui comigo, hein?
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3: 9:00, noite de tempo estável na capital mineira, 18 graus na Itatiaia, umidade relativa do ar 81%. Ao vivo a informação do Renato Rios Neto.
4: Alan Passos, 9:00 agora, a polícia prende um dos bandidos mais procurados do país no centro de BH. Militares do tático móvel do 1º Batalhão foram acionados após as câmeras com reconhecimento facial reconhecerem um dos bandidos mais procurados do país, porque está na lista do Procura-se do governo federal. Essa lista, cada estado manda seus bandidos mais procurados e aí, consequentemente, temos os mais procurados do Brasil. Então, as câmeras com reconhecimento facial reconheceram Rômulo da Costa Matos Neto, de 69 anos, com nada menos do que 7 mandados de prisão em aberto. Ele que tem mais de 40 anos de condenações por roubos e extorsões. Ele estava com documentos falsos, mas perante o reconhecimento facial não teve choro nem vela, foi preso e encaminhado para a sede da Polícia Federal. Repórter Renato Rios Neto.
3: O Instituto Nacional de Meteorologia emitiu um alerta laranja de chuvas intensas de grau de severidade e perigo para 89 cidades de Minas Gerais. O aviso é válido até às 11:59 da noite de amanhã. O comunicado descreve a possibilidade de